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0: Então tá aí, Lila, a rainha da seresta, com a belíssima música O Ébrio.
1: Fica comigo esta noite.
0: 98, aqui no Facebook, diz o seguinte, Chicão, ele diz, verdade, muito frio. Valdemir, cheguei em casa, minha filha dobrou essa música. Dobrou, aumentou o volume ou cobrou? Pedindo para que você solicitasse essa música. Bom, de qualquer maneira, o meu abraço, tudo de bom para você, né? Sua filha, sua esposa e toda a sua família aí em Santo São Paulo, viu, Chicão? E a sua família do lado de cá, né? Em Sergipe, lá na cidade de Macambira. Um abraço. É o programa Encontro com a Saudade às 9:09. Eu vou ali com o apoio cultural e daqui a pouco darei continuidade às verdadeiras e boas músicas no Encontro com a Saudade. Olha a seleção do Irã, é isso mesmo? Seleção iraniana enfrenta entraves para deixar os Estados Unidos após estreia na Copa e empate com Nova Zelândia. Ou seja, está aqui a notícia. A seleção do Irã estreou na Copa do Mundo na noite de ontem com um empate e também problemas na imigração dos Estados Unidos. A equipe iraniana relatou ter recebido uma ordem imediata para deixar os Estados Unidos após a partida, como eu disse hoje pela manhã. Os Estados Unidos estão desse jeito. E não sei por que miséria essa Copa está acontecendo lá. Não sei. Não sei por que miséria essa Copa está acontecendo lá. Dinheiro, não é? É. E quem rege a bendita Copa é o dinheiro. Essa é a verdade. Aí, quer dizer, estão fazendo a Copa, aí a seleção do Irã recebe um intimato para deixar os Estados Unidos logo depois da partida. E tiveram que deixar. E aí ficaram detidos. É o capitão, não foi? O capitão da seleção do Irã e um auxiliar da equipe. Foi. O capitão da seleção ficou detido juntamente com um auxiliar da equipe. Então, ficaram detidos. Não sei se continuam. Quer dizer, para quê? Ter uma Copa do Mundo lá, desse jeito? Rapaz, Deus é Pai. Deus é Pai. Olha, eu vou ali. Daqui a pouco daremos continuidade com a boa música.
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5: 21 horas e 12 minutos.
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3: É verdade, é o programa Encontro com a Saudade, às 9h23, 21h23. Chicão disse que a filha adorou, gostou da música. Que beleza, é bom saber que os amigos estão gostando das músicas do programa Encontro com a Saudade. Idosa de 88 anos, perde a vida após ser atacada por um cachorro que assustou-se com queima de fogos durante jogo do Brasil. É proibido soltar fogos com estampidos. Está proibido há um bom tempo, mas muitos continuam soltando. E se soltam é porque tem a venda. Como é que está proibido e essa lei não chega até os fabricantes? Hein? Tem que chegar até os fabricantes. Porque aí ficará realmente prevalecendo a ordem. Ou não? Acredito dessa maneira. Agora, aplicam a lei, dizem que é proibido. Aí o cidadão vai e solta. Se esse cidadão for pego, vai preso. Mas o fabricante não vai. O fabricante não vai. E devia ir. Porque continuam lançando o produto com estampidos. Tá aqui. Isso aconteceu lá no Piauí. 88 anos, coitada. Querendo passar do 100. Mas, lamentavelmente, o cachorro assustado, não é? Atacou uma idosa. Uma idosa de 88 anos morreu domingo após ser atacada por um cachorro em Teresina. Segundo a Fundação Municipal de Saúde, o animal se assustou com fogos durante o Jogo do Brasil no sábado e atacou a vítima. Mas quando foi no domingo, ela veio a óbito. Lamentável. Lamentável. Vamos embora, vamos trazer música, porque os amigos estão querendo ouvir música e o programa já está na reta final. Vamos lá? Emílio Santiago com As Rosas Não Falam.

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0: Então tá aí, Benedito de Paula e a belíssima música Retalhos de Cetim, aqui no programa. Como é que é o nome do programa?
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0: Um abraço aos amigos moradores ali nas praças do Cruzeiro. Praça da Bandeira, mas anterior é o que, rapaz? Que é a Praça dos Crentes. Coronel Luiz Antônio, o meu abraço também aos amigos lá na Dom José Tomás. Obrigado pela sintonia do programa, aos amigos na Ester de Lemos. O meu abraço, uma boa noite, tudo de bom para vocês. Programa Encontro com a Saudade. Eli Fontes já está ali no Face desejando boa noite para todos. E diz que está ligado no melhor programa da noite. Valeu, amigo, meu abraço. Uma boa noite, tudo de bom para vocês aí em Simão Dias. Por falar em Simão Dias, um abraço aos amigos lá no do outro lado, em Paripiranga, não é? Paripiranga ou Cirurantas? Paripiranga. Sei lá mais como é que é o nome, rapaz. Um abraço a todos vocês aí, viu? Em Lagarto também estão ligados no Encontro com a Saudade. Um abraço aos amigos ali em Campo do Brito e São Domingos, ouvindo a Tobias Barreto FM. Terça-feira é a noite de queimar fogueira. No dia seguinte é feriado. E aí, onde for o festejo junino do São João, celebrará. Mas o nordestino mesmo em si comemora na véspera, não é? Então tá aí. Terça-feira, de hoje a 8, viu? Para quem não sabe, a noite de queimar fogueira, dia 23, não é? Aí não vale, rapaz. Fique quieto, cara. Aí é para esculhambar tudo. Hein, sujeito? Vamos lá. Será que está certo? Parece que sim, ficou no local. Então, terça-feira, dia 23, verdade. Está aqui. Terça-feira, dia 23, quando for na quarta, não é? É tido como feriado. E aí, tudo será fechado. Tudo será fechado. Porque muitos estão de cabeça cheia da água que passarinho não bebe. Queima fogueira. Enche a barriga demais com milho, munguzá, arroz doce, não é? Uma farofinha, pedacinho de carne assada, torrada, seja lá de qualquer jeito. E a zinebra, o licor, né? A temperada. Aí no dia seguinte, pronto, feriado, descanso. Verdade. Ah, rapaz, vamos embora, não é? Finalizar o programa, Encontro com a Saudade, agradecendo a todos vocês que ficaram comigo até agora. E aí eu finalizo o programa. Deixa eu dar uma olhadinha nessa música aqui. Deixa eu dar uma olhadinha. É isso mesmo, pronto, então tá aí. 9h46. Um abraço a todos, viu? Obrigado pela sintonia do programa Encontro com a Saudade. Se o nosso Criador permitir, tenho certeza que amanhã estaremos juntos mais uma vez. Sula Miranda, Guarânia da Saudade.

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0: 22 horas e 1 minuto.
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1: Vinte e duas horas, 9 minutos. Boa noite, amizade. Boa noite pra você.
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1: A partir de agora está no ar o seu Love Story. Serei a sua companhia até a meia-noite. Hoje, nesta noite de terça-feira, dia 16 de junho de 2026. Parabéns pra você. Hoje, completando idade nova. Felicidades, muitos anos de vida, muita paz, muito amor, um pouco de tudo para você hoje, completando idade nova. Prazer, eu sou o Sobral Júnior, e a partir de agora serei a sua companhia aqui na Tobias Barreto, FM 87,9, para você também ouvindo através do Rádios Net, para você também vindo através do seu rádio. Nosso cordial boa noite. Boa noite para você de casa, boa noite para você já no trabalho, boa noite para você relaxando e a partir de agora descansando, ouvindo canções que falam de amor.
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1: 22:10 está no ar para você. E para você também.
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1: Boa noite, amizade. Boa noite, você. 22:10 agora.

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1: 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FM. 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
1: Até meia-noite, serei a sua companhia falando de amor.

0: noite para você, onde quer que você esteja, também curtindo o seu Love Story. E aí, como é que está você? Como é que está a sua noite? Como é que está? Como foi o seu dia? Como estão os seus pensamentos? Como é que está a sua vida ao todo? Às vezes sofrendo, às vezes feliz. E como diz, a vida é uma roda gigante. Às vezes você está por cima, às vezes por meio, às vezes por baixo. Mas o importante dessa oscilação é você não baixar a cabeça. A não ser que seja para falar com Deus, dividir um pouco dos seus problemas, mesmo sabendo que Ele já sabe de tudo. Mas é bom você se abrir e fazer de Deus o seu fiel amigo, o seu fiel companheiro de todas as horas. E você vai começar a se sentir bem. Às vezes Ele está te aguardando todos os dias, mas como você chega cansada, cansado, acaba deixando para o outro dia. E no outro dia acontece a mesma coisa, você chega cansado, cansada, e Ele está ali te aguardando para bater um papo, conversar com você, e você dá a permissão de poder te ajudar e intervir na sua vida. Está faltando um tempo com Deus. Está faltando você se abrir com Ele, contar um pouco da sua história, mesmo sabendo que Ele já sabe de tudo. Mas você está um pouco distante e cada vez mais ficando mais distante ainda e complicando mais ainda a sua vida, não é? Parece que os seus problemas viraram uma bola de neve. E aí você tem a sensação de que Deus está distante de você. E na realidade você está distante de Deus a cada dia que passa. Está faltando um tempo. Imagina só você parar de respirar. Fica um pouquinho, 30 segundos, sem respirar. E aí você vai notar a presença de Deus na sua vida. Você não vê, mas sente. E Ele está te aguardando todos os dias, te acompanhando todos os dias. Mas você faz de conta que não está vendo nem percebendo nada. Mas no fundo e no fundo, você sabe que está distante de Deus e Ele está tão próximo de você que você nem imagina. 22:29.
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0: Até meia-noite serei a sua companhia.
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0: você aqui no seu Love Story. Biafra, seu nome.
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0: Boa noite pra você. Curtindo Love Story até a meia-noite, serei a sua companhia.
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0: Boa noite pra você. Boa noite pra você, onde quer que você esteja, curtindo canções que falam de amor. Boa noite para você de casa, boa noite para você também do trabalho. Boa noite, Hélio Fontes. Já estou na escuta aqui em Simão Dias. Acho a música de John Lennon para oferecer a Belenice em Lagarto, povoado Santo Antônio. Boa noite para vocês aí. O Hélio Fontes aí em Simão Dias e também a Belenice aí no povoado Santo Antônio, município de Lagarto.
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0: 22h47, daqui a pouquinho eu toco pra você, tá bom? Boa noite, amizade. Até a meia-noite.
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0: 22, não, 23 e 4 já. Boa noite, Tere Alves. Abraço aí pra você em São Paulo, ouvindo Love Story.
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0: família, pelos amigos, pela saúde de cada um de vocês aqui nessa noite. Obrigado, Deus.
1: Eu acho que você tem que mandar aquela mensagem. 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
2: h10 para você aqui no seu Love Story. Boa noite para você. Boa noite também para quem tá curtindo aqui o Davi Bispo aí em Castro Alves, na Bahia. Boa noite para você.

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Tenho evitado coisas de que sinto falta. 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Pensarei em você. Sim. 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
1: Quatro e quarenta e três.

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0: 5h54.
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5: 5h55.
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1: É, não, meu irmão, chegou, já tô por aqui.

0: negar.
1: Então vamos se animar, vamos se animar, porque já são 6 horas, 6 minutos, mais 16 segundos. 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Já tem 6 minutos, mais 24 segundos de porta escancalada. Pode ir lá, Figulifo Aguiar. Aí tu já chegou lá, viu? Já tá lá, olhando pra subcoxinha, né, Estugói? Ele gosta da subcoxinha. Já chegou a mensagem aqui, via zarpa. A mensagem diz o seguinte: bom dia, Vardemir. Gostaria de ouvir a música que você ficou me devendo da emenda passa, da semana passada. A cantiga é: eu vou fechar a casa e vou morar no cabalé pra viver a vida inteira rodeado de mulher. Não sei quem é o canto, só sei que é em ritmo de forró. Acho que quem canta é o Funk Aguiar. Vê aí, caba, se você consegue. Obrigado, aqui é Zé da Lagoa Redonda. Essa cantiga é boa demais. Pausome, sorteiro, assim como eu sou. Obrigado, amigo. Valeu, José. Quer dizer que tá sorteiro, aí não arrumou a amiga, não fui no forró, caba. Hein, você tá engapedão, tá devagar, viu, caba? Quer dizer que vocês estão indo pra festa, pro forró, e não estão conseguindo arrumar nada, caba. Com tanta mulher que tem, sujeito. Caba sorteiro, com tanta mulher, não conseguiu arrumar uma ainda. Mas vai arrumar, né? Vai. Depois que ouvir a cantiga, vai fechar a casa e morar no cabalé, eu tenho certeza que vai arrumar. Né, Chicão? Chicão ganhou a jornada hoje novamente. E Mundinho novamente chegou em segundo lugar. Luciano hoje chegou em terceiro, foi. Tá ali, Mundinho. Bom dia, Vardemir. Seu dei todos seus ouvintes. Valeu, Chicão, meu abraço. Aí Mundinho diz: bom dia, meu amigo Vardemir Barreto. Cheguei em segundo lugar, Vardemir. Caia o prêmio, medalha de prata, viu? É, medalha de ouro é para Chicão, que chegou em primeiro. Medalha de prata é para você. E a de bronze é para o caba lá de Cupila, Pernambuco, que é o José Luciano, né? É, tá certo. Para quem não sabe, hoje é quarta-feira, viu? Hoje é quarta-feira, já são 17. 17, 6 dias, viu? Para queimar a fogueira de São João. Tá perto, né, pai? Pra semana, terça-feira, olha. Terça-feira. Aí pode queimar a foguelinha. Bom, vamos embora. Vamos. Vou à procura agora de vender a casa e morar no cabaré, né? É. Vamos lá. Primeiro tem o Goiano e Sidão. A palavra do Oma. Vamos saber como é que é isso? Vamos lá. Vamos embora. São 6:09. 6:09, mais 33 segundos, rapaz.

0: Então tá aí, a cantiga, vou molar no cabaré, viu? É, como é o nome do cabo, rapaz? Como é que é o nome do cabo? Zé da Lagoa Redonda, viu? O nome da cantiga, molar no cabaré. Aí eu coloquei com Tom Oliveira, viu? Eu coloquei com Tom Oliveira, tá bom, caba? Ele disse que tá, chegou a voz, alô? Alô?
1: Bom dia, Valdemir Barreto. E aí, tudo bem?
0: Tudo na paz, seu S.
1: Tá tocando um maravilhoso programa,
0: né, Valdemir? Seu S, é.
1: Valdemir, quero mandar lembrança para Marcelo do Guarujá.
0: Pode mandar.
1: Do Bairro Santa Rita, Wilson Pereira, seu Dadi, seu Dei, seu Netinha, Dona Dúvida da Rua da Pedeira, seu Vardo de Chico,
0: Matheus.
1: E a todos que estão na escuta, viu, Valdemir?
0: Tá certo,
1: seu S. Valdemir, eu quero que você passe uma mozinha aí. É aquela de Raimundilina. Coroa das Novinhas,
0: coroa
1: para
0: das
1: oferecer
0: novinhas
1: a todos os ouvintes. Essa música vai direto para o Wilson Pereira, viu?
0: Tá certo, caba.
1: Só desejo tudo de bom para você, Valdemir.
0: Muito obrigado.
1: Para todos aí da rádio, viu?
0: Valeu,
1: que toca esse maravilhoso programa. Tchau.
0: Obrigado, sujeito. Obrigado. Ponto. Coroa das Novinhas. Neste tanto sai. Coroa das Novinhas aí. Com Raimundilina. Roberto, caba, como é que tu tá, sujeito? Meu abraço, tá obrigado aí pela sintonia do Pergama acordando no campo da Tubia Barreto FM, né, caba? Ele disse que é. Valeu, seu Écio, dá lembrança à família, caba. Obrigado aí pela sintonia do Pergama acordando no campo da Tubia Barreto FM. Ó, escute só, viu? INSS, dá paz para pedir ressarcimento. Vai terminar dia 20, viu? Se você teve cobrança indevida, essas coisas, né? E continua tendo aí, ó, contado os empréstimos, sem nunca ter feito. Pois é. Aí, para você receber tudo de volta, né? Aí você tem o paz até o dia 20, viu? Se você não entrou ainda com esse processo. Percule o advogado, né? E vá até o INSS. O PAS termina dia 20, viu? Maior informação no Bom Dia Tubia com Marcela Fernanda. Isso mesmo. Tá bom? Se ligue no tempo. Não deixe o tempo passar. Dia 20 termina é sábado. É então até sábado. Você pode dar entrada aí com a solução de receber tudo aquilo que tomaram de você, é, senhor. Rapaz. Nova, 68, acerta 90, 88, carta 6, carta 5, 19. 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Chegou uma voz. Alô?
2: Bom dia, Valdemir Barreiro.
0: Olha ela.
2: Como é que tá? Tá tudo bom?
0: Tudo na paz, Dom Luiz, olha.
2: Valdemir, vou mandar um abraço.
0: Mande, mulher.
2: Para meus filhos na Lagoa Redonda.
0: Charcanhão, quem são eles?
2: Mandar um abraço para meus filhos aqui.
0: E o nome?
2: Para minhas noras, para meus netos.
0: Sim.
2: Mandar um abraço para todos meus filhos.
0: É uma carrada de gente que além de
2: mandar um abraço também para vocês.
0: Obrigado, obrigado.
2: E seu netinho, seu filho. Mandar um abraço para a minha radialista Marcela Fernandes e a filha dele, o esposo. Mandar um, eu, toda a família Marcela. Mandar um abraço para a Larissa Rotai. Família. Mandar um abraço para a Marcia em Guarujá e família. Mandar um abraço para a Silvana da Padaria Santana e família. Mandar um abraço para o seu João da Lapa e no Rota Grande, família. Mandar um abraço para a dona Dulce na Rua da Pedreira. Mandar um abraço para a Aline em Capitu e família. Mandar um abraço para Finho do Castelo Branco e seu Vandinho. Mandar um abraço pra Tinta, minha amiga na Lagoa Redonda de Galego, esposa e família. Mandar um abraço pra todos meus amigos e minhas amigas. Mandar um abraço pra Júlio no Agripino e o galeguinho dela e a filha dela. E pra todos meus amigos, pra todas minhas amigas, manda um abraço, que Jesus abençoe. Deus dê um bom dia. E paz e saúde, feliz. E mandar um abraço para o seu Popô e dona Raimundo e toda a família. Agora aqui em Tobias Barreto, né? Que agora ele está em Tobias Barreto.
0: Tá morando em Tobias.
2: No João Porto, não.
0: Já não.
2: E para toda a família do seu Popô. Que Deus abençoe todo mundo, né, Vladimir?
0: É verdade.
2: A nós todos. Deus abençoe.
0: Verdade mesmo. Aí é dona Luiz, olha. Que anda uns 5 anos que ela não aparecia nesse Pergama. Fico feliz, viu, Dona Luísa, por saber que a senhora está dando sinal de vida, mulher. Felicidade para a senhora, que Deus continue te iluminando, filha de Jesus. Iluminando a senhora e toda a sua família. Tá bom? Ela disse que tá. Pronto. Pô, cara, dê sinal de vida também, hein, rapaz. Mas será possível? Como é que pode? Pô, desapareceu. Tá zangado com eu, é, cava? Ô, rapaz. Tudo de bom pro senhor, Padre Unigimunda e Gizinho, né? É. Cavim, caveiro, ponta de faca e na sequência. Rimudilina com coroa de novinha, Paulício Pereira. Seu S ofereceu aí. Paulício Pereira, pra todo mundo, não foi? Foi. 6:20 cartas.

0: Afiados, compadas, comadas, que Deus ilumine o passo de cada um, viu? Isso mesmo, que Deus ilumine o passo de cada um. Agradeço mesmo, pela sintonia do Pergama. Tá. Isso, ponto, ponto. E tá. Ponto. Ponto. Tá tudo resolvido. Ponto. Vou simbola. Simbola pra onde, rapaz? Uma hora dessa acaba. Neste tempo eu vou simbola. Alô? Bom dia.
1: Bom dia, Valdemir Barreto. Bom dia, ouvintes do programa Acordando no Campo. Sim. Valdemir, estou passando para pedir que você toque a bonita música de Marcos e Ari, no Arco-Íris, para oferecer especialmente a seu Elcio da Roma, que acabou de falar aqui. Seu Elcio, muito obrigado. Que Deus lhe abençoe ao senhor e a toda a sua família. Oferecer a João do Padre Pedro, a seu Nequinha, Maciel Araújo em Guarujá, enfim, a todos que estão ouvindo o programa Acordando no Campo com Valdemir Barreto. E oferecer também Sim. a minha super gata, né? Oferecer para ela. Beleza. E com certeza para todos os ouvintes do programa Acordando no Campo com Valdemir Barreto. Dentro mais, lhe agradecer, desejar um bom dia e um bom programa.
0: Ponto. Valeu, cabra. Ele quer o arco-íris com Maquiali. E eu não sei qual é aqui. Será que vai sair certinho? Espero que saia, né? Tudo certinho. Olha ele.
2: Bom dia, Valdemir Barreto. Bom Sim. dia a todos os ouvintes do Acordando Homem do Campo. Programa bom demais.
0: Caba.
2: Ô, Valdemir, te deu um espaçozinho aí.
0: O que é?
2: Só que é o trinordestino, né? O sucesso da Zefinha, viu? Uma música velha, que um forró gostoso demais. Vai oferecer para as amigas e amigos de Ayrton Góes e todos os vídeos Acordando o Homem do Campo. Obrigado, tchau.
0: Da Zefinha. A caneta falhou. Oi. De nordestina, né? Que ele disse. De nordestina, José da Zefinha. Vou à percura, né? Do Chamega e da Zefinha. Vou à percura. Oh, Deus do céu. Acaba pedindo o Marque Ali. E cadê? Não tava. Um dia desse você tava aqui direitinho, né? E o que foi que houve? Que não quer mais nada. Bom, vamos ver, né? Vamos. Tem mais alguém? Chegou outra voz aqui, olha. Alô?
3: Bota aí a música, Estrada da Vida. 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
0: Estrada da vida.
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0: Pronto, já cantou. Né? Já contou a história. Estrada da vida, ele quer ouvir, né? Pronto. Pega outra caneta e adotar direitinho. Pera aí. Sucesso da Zetinha, da Zifinha com Ti Nordestina. Ponto. Agora ele quer Estrada da Vida. O Apercula também. Pô, já sei quem é a Estrada da Vida. Milionários é rica. Fecha a boca, estacionou em João Aberto. Foi. E não apareceu mais ninguém. Oma! Eu tô conversando e não fecha a boca, eu tô com a boca fechada. Não sai nada. É uma velocidade. Oh, meu Deus. Dá um gosto danado. Se tancar no lugar disso, com ar-condicionado, e eu fechar a boca quieto, uma hora dessa. Vale-me, Jesus, tem que rasgar a garganta mesmo, né? É. Oh, meu Deus do céu. Olha o que foi que aconteceu ali, olha. Arvo de operação é peso. Encanto acompanhava o nascimento do filho, ali na Bahia. Quer dizer, o caba estava sendo investigado e seguido pela polícia. Aí a mulher deu entrada no hospital para ganhar neném. Aí o caba todo feliz, vou ver meu filho nascer, vou acompanhar, ver o meu filho nascer. Oxê. Antes do filho nascer, ele viu, foi a polícia chegando. Na sala da cirurgia, é aqui que a mulher vai parir, aí o doutor disse, é. E aquele ali é o fotógrafo ou é o marido? É o marido, é ele mesmo que nós queremos. Eu perguntei, só perguntar, mas nós queremos ele agora. Não, rapaz, e deixa eu ver o meu filho nascer, você vai ver o seu filho nascer atrás das gadas, foi. E aí levou, hein? Uma, uma, uma. Vamos com o Marquinhos ali, logo vamos. Marquinhos ali, aí, ó, para o espelho. Não sei se é a cantiga que ele quer, mas ele vai ouvir agora. Vamos lá, vamos embora, vamos embora.
4: Quer divulgação?

0: Então tá, eu sou certo da vizinha. Conte nordestina aqui no Bergamo, acordando no campo da Tubia Barreto FM. Ei, aí, tu gosta, quer dizer que você foi ver as infinhas, né? Hein? Você tá mais ligeiro que o finado aí do Senna, né? Quer dizer que foi ver as infinhas dançando forró, né, caba? Mas não teve coragem de dançar com ela, hein, sujeito? Chegou a voz, alô?
1: Bom dia, Valdemir Barreto, acordando no campo.
0: Mas alô, pai.
1: Coroa, como é que você tá por aí?
0: Eu tô da paz, chamando
1: tô
0: por Deus.
1: Tô te ouvindo, meu irmão, a luzinha acordando no campo.
0: Arcadeço, viu?
1: Chuveiro pra todos os seus ouvintes. Tô por aqui, Valdemir. Quando quiser aparecer, tô por aqui, viu?
0: Eu já apareci no Facebook,
1: né? Tô na rua do seu Zé Boga.
0: Na rua do Zé Boga.
1: Apareça por aqui pra nós tomar um café. Sim, meu irmão.
0: Se eu aparecer e tá escondido, como é que eu vou? Eu passo por aí e você se esconde? Ei, caba. Pelo menos não, eu levo a xícara pra poder colocar o café, rapaz. Não esquente não com isso, eu levo o copo já. Né? Você faz o café, eu levo o copo, a xícara, sei lá. Ou caneco, né? Mas acabar aí, a gente toma café junto aí, batendo papo, dando risada, sujeito. É, se arcanho não, viu? Comigo não tem celeba não, é. Comigo não tem nada disso, de gafinaja, tá bom? Ei, rapaz, 6h43, mais 53 segunda. É, isso mesmo. Essa lâmpada tá picando desde a noite de ontem. Aí cutuca ali no canivete dela e não tem jeito. Será se é ela que já tá viajando, hein? Dizendo, quero outra. Tá ouvindo, seu Vardislã? Pode descer logo outra lâmpada pra botar aqui, viu? Ela tá piscando demais. E gente velha não pode estar num lugar com a lâmpada piscando não, porque fica cego. É, gente velho não pode estar desse jeito, não. Gente velho tem que estar na caridade. Bom dia, meu amigo Vardemir Barreto. Eu estou ouvindo o seu pergama aqui em Gaí, na Bahia. Um abraço, felicidade. Valeu, maninho. Meus abraços, caba. Tudo de bom para você e sua família. Obrigado pela sintonia do pergama acordando no campo. É o Maninho Santo, no Zigaí, na Bahia. É, vamos embora. Vamos, 6h44. É, vítima de violência doméstica confessa ter matado agressor em Salvador. Valeu, meu São Benedito. Oi. Tá vendo? Um dia da caça, outro do caçador. É, o caba vivia espancando a mulher direto. A mulher um dia bugelou os olhos e disse, ei, caba. Hoje é o último dia que você levanta o braço para dar na minha cara. Você nunca mais vai levantar esse braço. Você nunca mais vai levantar esse braço para dar na minha cara não, viu, sujeito? Porque eu vou espatifar com você agora. Espatifou mesmo. Um homem de 24 anos foi morto a facada. Dentro da casa onde morava, no barro de Corme de Falia, em Salvador. A suspeita do crime é a esposa dele, que confessou o crime. Após se apresentar na delegacia, que apura o caso. Foi. A mulher não teve o nome divulgado. Tem histórico de violência doméstica envolvendo o companheiro. Polícia foi liberada para responder o caso em liberdade. Olha aí. Ele é quem foi agora. Vai bater em mulher. Ah, agora não bate mais em mulher. Não é. Eu já disse aqui, o resultado de pessoa que não tem condição de viver no meio de sociedade. Não tem que prender. Tem que colocar numa quinca, né, para servir de cobaia. Porque tem gente aí nas filas do rins, nas filas do coração, nas filas dos olhos, né? Aí, pronto. Tira um rim do cabo. Aí coloca quem tá pisando. Depois tá pensando hoje, ponto, vai lá, tira o olho e bota lá. Quem vive no mundo da malandragem, né? Que não tem condição nenhuma de viver na sociedade, aí agora vai fazer o quê? Se aquieta. Aí agora vai andar certinho na linha. Porque sabe que se for errar e pego, aí vai ser cobaia. Estrada da vida! 647, é, ponto, estrada da vida. Então, vou fazer o seguinte, vai um abraçar todo mundo, viu? Se o nosso criador permitir, a gente se junta amanhã. Tá bom? Vou finalizando o pergama, já vou temperando tudo por aqui, que no instante quem vai ficar por aqui é a Cinda Cuchefa, juntamente com a Marcela Fernanda, as duas vão apresentar aí o pergama. Bom dia, Tubia. Porque eu agora vou pegar o avião e vou assistir o jogo da finada seleção brasileira. É. Passe uma cantiga de Jaco do Pandeiro. Valeu, Mani. Vou percular Jaco do Pandeiro agora. Tá bom? Então tá aí. A gente se junta amanhã, se Deus permite. Porque eu vou pegar o avião agora e vou ver lá a finada seleção brasileira, que o jogo vai ser sábado, né? Eu acho que é. É sábado que é. Sei lá, mas eu nem sei mais qual é o dia. Eu sei dizer que eu já vou viajar hoje. É. Porque tem que... Quando chegar lá, tem que se apresentar, né? Pegar o visto lá para entrar lá no país do Galegão. Aí eu quero dar umas voltas por lá também, né? É. Acertei na Mega Sena. Aí vou gastar o tocado agora lá nos Estados Unidos. Só volto agora, eu acho que lá para... Depois do São Pedro, é, cismei, vou fazer isso. Uma baixa de muito...

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4: 7 horas em ponto.
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2: É isso aí, 7:15, 7:15. Bom dia com Jesus. Hoje é quarta-feira, dia 17 de junho de 2026. A você, aniversariante do dia, eu desejo saúde, muita paz, muita prosperidade. Vamos aí de manchetes.
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2: 7:16, não se atrase, 7:16, daqui a pouquinho, né, entrevistaremos aí a Roberta, ela que faz parte da equipe de vacinação aqui do município de Tobias Barreto. Conscientização sobre a vacina do HPV para jovens de 15 a 19 anos, somente até o dia 30. Bye.

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1: Daqui a pouquinho também, por que a pressão e a ansiedade afetam tanto o desempenho dos profissionais? E a informação que eu obtive é que a Copa, os meninos, os jogadores do Campeonato Brasileiro, se sentiu aí pressionado e ansioso por dar um bom resultado e acabou não dando. Tá a matéria e já já a gente vai trazer também essas informações.
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1: 7h18. Daqui a pouquinho também falarei e abordarei assuntos sobre a audiência pública que aconteceu no dia de ontem, sobre o Bom Jardim. Bom Jardim, a gente tem conhecimento. Ontem batemos um papo com o Sebastião, secretário de Planejamento, falou, né, dos benefícios que já aconteceram ali no Bom Jardim e o calçamento já está sendo iniciado naquela comunidade. Houve uma audiência pública por parte aí do promotor, a população, a comunidade esteve marcando presença, algumas, né? As pessoas querem cobrar, mas não querem botar a cara, como dizia a história do ditado popular, para bater. Ontem, mais ou menos, eu acredito que só tinha umas 8 pessoas da comunidade do Bom Jardim. Mas houve, sim, né, autoridades marcando presença, procurador do município, os vereadores. E lá ficou determinado, em alguns pontos, onde os moradores vê a necessidade que precisa, né, ali na comunidade do bairro Bom Jardim. Já já a gente vai abordar aí esse assunto aqui no Bom Dia Tobias.
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1: Ainda no programa de hoje, escala 6x1. Governo retira urgência e destrava aí a pauta da Câmara. Gente, mudou, foi? O que foi que aconteceu? A escala 6x1, governo retira a urgência e destrava a pauta na Câmara. Já já, esta informação também.
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1: Acidente gravíssimo no interior sergipano mata pai e filho. Pai e filho, um acidente gravíssimo entre carro e caminhão. Daqui a pouquinho também a gente vai destacar aqui no Bom Dia Tobias.
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1: Porque são essas e outras informações a partir de agora no Bom Dia Tobias.
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7 horas da manhã, 22 minutos, 7:22. Que a graça de Deus Pai esteja no seu lar, na sua vida, no seu trabalho. A palavra do Senhor nos ensina todos os dias, e todos os dias a gente vem trazendo aí uma reflexão, principalmente que a gente vem e pede ao Espírito Santo que nos revele a palavra certa, para que pode ter milhares de pessoas, mas o sentido é esse. Se estiver fazendo bem, né? Se tiver 100 pessoas ouvindo e fizer bem as 10 pessoas, a gente vai trazer todos os dias, não tem problema. Porque para aquelas 10, a gente sabe que a palavra está ardendo no coração e está tendo a sede e a vontade de ouvir a palavra. Eu sou pecadora assim como vocês, erro, peco, né? Tenho tentado acertar, muitas das vezes erro tentando acertar também, porque eu sou um ser humano. Eu falo da palavra de Deus todos os dias, mas eu também falho. E é buscando me endireitar, é me consertar todos os dias. E está tudo bem. Não somos perfeitos. O pregador, o padre, o pastor não é perfeito, porque também tem erros e tem falhas, assim Marcela, que todos os dias prega. Vai ter alguém que fale mal de mim, está tudo bem. Vai ter alguém que fale de bem de mim, está tudo bem também. Não tem problema. Somos falhos. Eu não vou agradar o mundo inteiro. E está tudo bem. 7 horas e 24 minutos, lá em Provérbios 18, 21, diz o seguinte: a morte e a vida estão no poder da língua. Aquele que ama comerá do seu fruto. A palavra de Deus, ela deixa e é bem clara. A todo tempo, a morte e a vida estão no poder de quê? Da língua. Aquele que ama comerá do seu fruto. Palavras têm poder, minha amiga, meu ouvinte. Palavras têm poder. Então fale em nome de Jesus. Fale de vida sobre a sua vida. Fale, abençoe de vida sobre a sua vida. Profetize em nome de Jesus bênçãos na sua vida, declare coisas boas, convoque o que você quer para viver, o que é que você quer para a sua vida, diga que vai dar certo em todas as circunstâncias, mesmo que o cenário não seja favorável, que as portas vão se abrir, eu tenho certeza, porque a palavra, a sua boca, se você fala que sua vida está ruim, se você fala que você está apertada o tempo todo, você vai estar apertada, você vai estar apertado o tempo todo. Se você fala que sua vida está ruim, está péssima, vai ficar péssima. Porque a palavra tem um poder. A sua língua tem um poder de abençoar e de amaldiçoar. A sua língua tem um poder de ferir as pessoas ou também de ajudar. Então, em nome de Jesus, que você possa agradecer pelo que ainda não aconteceu na sua vida. Como se fosse o seu, que sua vida tivesse maravilhosa no dia de hoje. Como é que você está, fulana? Estou muito bem, obrigado, graças a Deus. Estou passando por uma situação difícil, mas eu creio em nome de Jesus que isso aí vai passar. Porque o nosso Deus é o Deus de bondade, de misericórdia, de graça. Tudo que a gente fala com fé, em nome de Jesus, volta para a gente multiplicado. Agora, se você começa a se reclamar, a se questionar: ah, meu Deus, a minha vida está péssima. Ah, meu Deus, e aquilo, e isso. Eu tenho mais disso. Eu já ouvi várias coisas, palavras negativas, né? Que não vem ao caso. De uma mãe proferir para o filho, quantas e quantas vezes, né? A gente ouve: cuidado, mãezinha, na hora da raiva, viu? Você não proferir palavras que voltem para o seu filho. Na hora da raiva, fala tanta besteira, tanta asneira. Cuidado, viu? Nossas palavras carregam direção, esperança e fé, mas ao mesmo tempo amaldiçoa o seu bem precioso, que é seu filho. Quando escolhemos aí declarar as promessas de Deus em vez do medo e da derrota,
Fortalecemos o nosso coração para continuar caminhando com muita fé, em nome de Jesus. Falar da vida não é ignorar as dificuldades e poder transformar qualquer situação. Não, pelo contrário, que não somos mágicos, não temos o poder da varinha mágica em poder dizer, ai, tá tudo bem, vai ficar. Não, mas a palavra tem um poder, porque ó, acima aqui ó, desse mundo, terreno aqui desse mundo de pessoas, onde colhe maldade, onde você vê muita miséria, existe um mundo espiritual bem mais forte do que nós imaginamos. Se eu digo que minha vida está boa, mesmo sem estar, o mundo lá em cima. O mundo espiritual escuta. Deus, Espírito Santo de Deus, vai dizendo, vai para lá, vai soltando palavras na sua vida. Eu estou muito bem, agradeço. Meu Deus, eu estou com enfermidade, eu estou passando, enfrentando uma enfermidade. Eu sei que essa doença não é minha. E em nome de Jesus, ela vai cair por terra. Em nome de Jesus, que tudo isso vai passar. E creia, quantas pessoas, quantos testemunhos a gente vê por aí de cura, de libertação. Então, não aceite coisas ruins na sua vida. Não aceite, porque Deus é o Deus de grandeza. É o Deus de graça e misericórdia. E em nome de Jesus, passe a confiar mais em você, passe a confiar mais no nosso Deus, porque a sua vida é boa. Quantos e quantas pessoas não desejavam estar no seu lugar, trabalhando, mesmo nesse emprego que você tanto reclama, né? Ah, lá vai e vem um patrão de lá para cá, enjoado, insuportável. Vou lá enfrentar aquele colega insuportável. Quantos e quantas pessoas não desejariam estar no seu lugar? Com saúde, trabalhando, então bola para frente. Que você e eu comecemos a pensar totalmente diferente. Como é que está sua vida? Estou bem, muito bem, obrigado. Estou bem. As coisas vão melhorar, as coisas vão mudar. E que você tenha esse pensamento voltado para Deus. Que hoje suas palavras sejam sementes de fé, em nome de Jesus. Com gratidão, com esperança, crendo que o Senhor já está preparando o maior e o melhor para a sua vida. Bom dia com Jesus, pensamento positivo no dia de hoje.

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0: É isso aí, no comando hoje, a nossa repórter Cindy Schilder. Valdemir foi realizar exames, né? E deixou aqui na missão a nossa repórter Cindy Schilder. Agradecer aí, né? Por estar essa disponibilidade de poder estar à frente aqui, operando. 7 horas e 32 minutos, em nome da Ótica Preço Bom, para você que quer fazer o seu exame de vista, vai lá na Ótica Preço Bom, tá certo? 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Antes da gente botar o Djalmir Reis...
1: Vou abençoar seus ouvintes.
0: Amém! Você é desses. 7 horas e 33 minutos, eu estou com R$100 aqui, ó, para poder abençoar meus ouvintes. Eu vou dividir. 50 para um, 50 para outro. Tem duas de 50 aí?
1: Eu saí de casa dizendo que ia dar R$100.
0: Então é só uma pessoa?
1: É
0: só para dar de uma vez?
1: É para dar. Lá ele. Entregar o dinheiro.
0: É só para entregar uma pessoa só?
1: Isso.
0: Não é duas?
1: Não, só uma.
0: É só uma.
1: R$100 dá para...
0: Fazer uma coisa. Então, ao invés de duas, você está me determinando que é para...
1: Uma pessoa só.
0: Pronto. R$100 a uma pessoa só.
1: Quem é que vende Tobias Barreto terreno com parcela de R$200?
0: Pronto.
1: Com água e energia.
0: Qual é a pergunta?
1: Qual é o profissional de Tobias Barreto que vende terreno de R$200?
0: Pronto. Amém?
1: Diga em outra cidade, no mundo, quem é que vende?
0: Só de Djalmir Reis. Bom dia com Jesus, Dizão.
1: Bom dia.
0: Como é que você tá?
1: Na paz do Senhor Jesus Cristo.
0: Amém.
1: Amém. Tem? Diga aí que tem alguém.
0: Olha só, gente, eu estou com R$100 para fazer um sorteio. Como é que você quer? Sorteio?
1: Sorteio.
0: Sorteio.
1: Sorteio.
0: Quem
1: você
0: é?
1: Vai anotar.
0: Eu vou anotar, a gente vai fazer o sorteio. Quem é a pessoa que vende terreno, parcelinhas de R$200?
1: Eu e seu programa, a gente vai abençoar. Alô, Djalmir Reis, o corretor imobiliário, e o programa Marcela Fernanda vai abençoar alguém que está em casa precisando de pagar um talão de energia, uma água.
0: Um botijão, né?
1: Um
0: botijão não dá não aqui,
1: não,
0: né?
1: Não,
0: é mole. Mas inteira, né?
1: É.
0: Gente, é final dos tempos, né? Não dá não para pagar um botijão aqui.
1: Não dá não.
0: E quanto é que tá um botijão?
1: Mais
0: 120?
1: 110, 120.
0: Sangue de Jesus tem poder.
1: É. Tá. Mas dá pra abençoar ou não dá?
0: Dá, com certeza, que é uma feira boa, meu filho.
1: É?
0: Claro.
1: Continua o seu programa. Tá com pau.
0: Quer falar de terreno?
1: Hã?
0: Quer falar ou deixa eu atender meus ouvintes?
1: Polêmica, que eu gosto, aí o pessoal vem, aí eu falo.
0: Então vou falar, doutor Paulo, vou chamar doutor Paulo. Vamos fazer o seguinte. Gente, ontem teve uma audiência pública, né? A gente tem visto os bairros da nossa cidade desenvolvendo. Porém, a gente sabe, né, que cada um morador sabe da sua realidade, né? Bom Jardim melhorou comparado, e eu fui repórter e acompanho de pé. Bom Jardim melhorou muito. Recebeu aí os documentos das casas, né, que era antiga invasão, lembra disso? Schilder. Energia que não tinha. Esgotamento que não tinha, o município foi lá e resolveu. Já estava previsto o calçamento, que inclusive ontem, antes de ontem, já deu início. Mas, entrevista, o doutor Paulo José concedeu entrevista à rádio lá do Bom Jardim, do nosso amigo Jatos. E aí, web rádio, né? E aí os moradores começaram a participar, pedir melhorias naquela comunidade, que é normal, que é natural, a gente sabe disso. É tanto que o doutor Paulo colocou muito bem. Olha, o município tem feito a parte dele. A gente sabe que ninguém faz tudo de vez. Mas os moradores, a gente sabe. Olha, quem mora... O meu pai dizia que só sabe quem sabe o calo apertando, o sapato que está apertando, só sabe quem está dentro, né? Então, a gente sabe que os moradores do Bom Jardim vinha passando por muito momento difícil, né? Por querer melhorias, foi pedido aí uma paradinha para os meninos estudar na hora que não for esperar o ônibus. Foi pedido um monte de coisa, e que é normal. Mas, na oportunidade, o procurador esteve presente no município, promotor, muitas autoridades, o vereador Toninho, o vereador Júnior Cisneiro. Vamos ouvir, na oportunidade aí, a matéria que eu estive lá presente. Entrevistei aí o doutor Paulo José, o mesmo, relatou quais são as melhorias, o que foi que os moradores pediram com urgência e que o município vai acatar e vai atender. Vamos ouvir aí, Cindy Schilder, de Jalmir Reis e ouvintes. Ao meu lado aqui, o doutor Paulo José, bom dia. A situação aqui da audiência pública com relação aqui ao Bom Jardim, qual foi o resultado?
2: Veja bem, o Ministério Público tem um projeto, um programa que chama Cidadania, Projeto Cidadania Popular. O que, é que significa isso? A gente visita alguns bairros, principalmente os mais periféricos, mais humildes, mais vulneráveis, e lá a gente questiona junto à população quais são as suas reivindicações. A gente coleta essas reivindicações e marca uma audiência com quem de direito, com o poder público municipal, estadual, algumas concessionárias de serviço público. E aqui não foi diferente. Visitamos aí há 15 dias essa comunidade, a população nos reivindicou algumas situações, chamamos aqui o poder público municipal, que, diga de passagem, foi muito solícito no que se refere a essas reivindicações. Na data de hoje já se verificou o início de algumas obras, a exemplo de calçamento de 5 ruas de forma completa, a ser concluído nos próximos dias. Também verificou-se aqui que a creche já está em andamento, que a previsão de conclusão vai ser no início do ano que vem, já com possibilidade de 200 crianças. Verificamos aqui também aqui uma promessa de viva voz, que a praça, junto com o complexo mínimo poliesportivo, será entregue até ano que vem. E várias outras situações que a população aqui ficou muito contente, aquela população que muitas das vezes era esquecida, e aqui ela teve vez e voz.
0: A população também questionou a questão de uma paradinha, a questão da iluminação, como ficou definido?
2: Exatamente. Além de todas as reivindicações, teve também a questão da iluminação pública, que gera também a questão de insegurança àquela população. E verificou se ser feito um projeto para ser enviado à SUGIP, para que o município, assim que possível, possa também implementar. Além disso, também ficou acertado que, como aquela estrada, que na verdade é uma rodovia, que liga ali a entrada da cidade, que passa ali para a ecoterapia, vai até o Jabibiri, é uma SE, uma rodovia estadual, então, de competência do governo estadual. Então, vamos convidar o governo estadual, através do DR, para os próximos dias, para que ele possa falar para a população qual é o seu interesse de fazer o asfaltamento daquela SE, daquela rodovia, já que se verificou que ali é uma estrada de competência do governo estadual.
3: Então vai ter uma outra audiência pública com o pessoal do DR e a Iguarda.
2: Exatamente, do DR, porque aquela estrada ali que liga a entrada ali do povoado que passa pelo ecoterapia e vai até o Jabibiri, ela não é uma estrada vicinal do município, ela é uma estrada estadual, uma rodovia, uma SE. Então, é de competência do governo estadual, por isso vamos convidá-los para a próxima reunião. E a Iguá, porque uma vez reestruturado aquele bairro, que a Iguá tome as providências para que seja verificada tanto a questão do esgotamento como a questão da ligação e o armazenamento de água potável.
0: Deus abençoe, obrigada.
2: Igualmente.
0: Tá aí a fala do doutor Paulo José, o promotor aqui, Tobias Barreto. Vai ter paradinha, foi dado um prazo e o município acatou, olha, dentro de 15 dias, dentro de 30 dias, algumas coisas, 30, outras 15. Os moradores pediram ali a entrada do Bom Jardim, porque as ruas, foram cerca de 5 ruas, me parece que 5, vai ser calçada, já está sendo calçada, mas eles querem a estrada mesmo, aquela estrada que liga até o Jabibiri. Porém, é uma rodovia estadual, não é municipal. Então, foi determinado aí, pelo doutor Paulo, que aproveitar esse período, que a gente sabe que esse período, né, é um período onde a gente vê as coisas mais sendo realizadas, de buscar o DR, de buscar o governo do estado, para poder ver essa situação. E tenho certeza que essa estrada aí, que liga Tobias Barreto a Jabibiri, é um sonho de muita gente. A exemplo, vereador Roberto, né, do prefeito Dilson, que tem buscado incansavelmente melhorias. Quem não quer aquela estrada asfaltada, hein? Né? O senador Rogério Carvalho recentemente trouxe, falou aqui no Telma, destinou uma emenda para uma estrada, só que tem que ter 3 a 5 quilômetros, não foi assim? De estrada. E aí vai ser o povoado Barriga, né? Beneficiado. Então, tenho certeza que se fosse mais quilômetros, o prefeitinho colocar também para o Jabibiri. Mas vamos aguardar novos recursos. Tenho certeza que estão em busca para poder a gente ver também a estrada do Jabibiri sendo asfaltada, né? Calçamento, aliás, já é calçamento para aquele lugar ali. Tem que ser asfalto mesmo, que já é uma rodovia, né? Então, vamos aguardar. E o povo do Bom Jardim, meus ouvintes, todos os dias, né? Muita gente participa, a gente sabe. Vai ter melhorias também, parece que no cemitério, que é do Santa Rita, que o pessoal fala, foi pedido uma limpeza. A questão da rede baixa, naquela estradinha que liga do Bom Jardim à Irmã Dulce, né? Que as pessoas têm um passo ali, têm passagem. Então, muita coisa vai melhorar. Paradinha, o calçamento, que dentro de 15 dias, se não houver chuva, né? Vai acabar. Então, muita coisa está para acontecer. A rede de esgoto já tem, que era um sofrimento maior do mundo. Foi também dito lá na audiência de que sobre a água, né? Todo mundo quer água, mas alguns moradores não quiseram água igual para ir para lá. Não entendi por que também. Porque quando o calçamento passa, automaticamente eu acredito que tem que ter a rede de água logo, né? Porque senão eles vão lá depois e espatifa tudo, né? Vai sair quebrando tudo, né?
1: Alimentação tem que ter.
0: Né?
1: Na pavimentação tem que ter a estrutura, né? De esgoto.
0: E a água também. Eu lembro que esses dias eu visitei uma rua existente, se eu não me engano, travessa existente, lá no Padre Pedro. E os moradores estavam alegando que fez o pedido da Iguá. Tem mais de 3 meses, a Iguá não chegou. Ou seja, o calçamento passando na frente e a Iguá não tinha ligadas as casas. Então, mas eles não optaram não. Eu acredito que seja a situação aí da taxa, né? Situação financeira mesmo, e a realidade do Bom Jardim a gente sabe que é outra. E também a gente entende, né? E tá tudo certo. Mas já tem água, já tem esgoto, já tem iluminação lá no Bom Jardim. Precisa melhorar mais? Precisa, que a gente sabe. Pediram uma pracinha, né? O município também acatou uma pracinha para os meninos brincarem, assim como outras localidades aqui no centro. Enfim, eles merecem e vamos aguardar para ver novos resultados.
1: E eu tenho um terreno lá, faça Deus. Valorizar meu terreno.
0: Tem terreno lá?
1: Tem.
0: E é?
1: Tem.
0: Eita, Djalmi. Djalmi quer dizer que você tem terreno no Bom Jardim também. Se dá tudo.
1: Seu Dilson, faça logo.
0: Vai ter pracinha, tá tendo calçamento.
1: Valoriza meu terreno.
0: Esgoto, né? Bom, né?
1: Ninguém queria morar lá. Já tá melhorando.
0: Já melhorou.
1: Já rua calçada, lembra?
0: Lembro.
4: A
0: não, e a rede de esgoto?
1: Agora. E eu não vou vender meu terreno, deixa lá, vou cercar.
0: É. A creche, que em fevereiro, acredito eu, porque é a creche
1: tá
0: modelo,
1: massa,
0: né?
1: E eu comprei por 6 mil esse terreno.
0: Olha o quanto valoriza, né? Será que você vai vender por, pelo 6 mil?
1: Jamais.
0: A creche é para prevista entrega, porque é modelo, aquele modelo. Modelo que faz rápido, né? As creches.
1: Sim, sim.
0: Que é para entregar lá. Eu não entendo, vocês entendem mais que eu. É para previsto aí em fevereiro.
1: É?
0: É.
1: Já não vou vender mais. Tá vendo aí? E assim, o negócio é assim, hein? Vai valorizando. O que é que valoriza um terreno? São as benfeitorias e as casas.
0: É.
1: Né? Quando um vai construindo, o outro já vai construindo. Olha o neninho aí. Ele tem um sítio, né? Que ele foi
0: valorizando,
1: fazendo, o outro foi
0: arrumando,
1: fazendo,
0: né?
1: Outro foi fazendo. O negócio é assim.
5: Quando eu comprei, eu chorei, acrescentando. Mas perdi.
1: Olha aí.
5: Hoje eu não toco lá.
0: Por nada no mundo, né?
1: E neném, neninho. O cara vender terreno de 200 conto.
0: Aí é dando de presente.
1: Não
0: é
1: não?
0: É dando de presente.
1: Não tem negócio de aumentar não, menino. Não tem negócio de 200,
0: de aumentar a parcela,
1: não,
0: né?
1: 200 fixo.
5: Meu primo comprou um lá de frente a
1: Popai. E agora eu comprei o terreno dentro de Popai e vou vender dentro de Popai agora.
0: E como é que
1: com
0: você
1: acesso,
0: tá vendendo?
1: Com acesso ainda à lagoa. Pode pescar, viu?
0: É mole.
1: Ah, é bom demais. É bom demais.
0: É maravilhoso.
1: O dinheiro suspeito pode pagar dívida.
0: É sensacional. Você não diga isso. É de Popai ainda ali?
1: Não, é de. Não é de Popoio. O que é que chama mais de Popoio, não?
0: É quem é?
1: Everson.
0: Everson.
1: É.
0: Não é Popoio mais, não. É Everson. Não,
1: não. É Everson, senhor Everson.
0: Senhor Everson.
1: É. Mas eu digo, não era rancho do Popai, né?
0: É.
1: Aí eu falei assim, ele me convidou, né? Eu estive lá. Aí eu disse, rancho do Popoio. Ele pirou.
0: Pirou, foi?
1: Pirou.
0: Agora é aí rancho do Everson.
1: Aí eu liguei pra ele, senhor Popoio, desligou. Aí eu disse, ah, rapaz.
0: Eu lembrei.
1: Senhor Everson, ele diz, agora sim.
0: É mole, hein? Diga aí.
1: Ele não gosta não mesmo, Marcelo.
0: O cara, quando vai melhorando o patamar, é outro, né?
1: Diz ele que Popoio é quando era lá. Agora é
0: graças Everson. A Deus.
1: Everson Macedo.
0: Tá igual um que eu tenho. Cabeça, não. Meu nome é não, cabeça.
1: Tá vendo? Cabeça,
0: cabeça lá de baixo. Não, cabeça não.
1: Agora o senhor?
0: Alisson.
1: Alisson. Tá vendo aí? Então, Marcelo, aí seus clientes, seus ouvintes aí. Falando só de cliente, seus ouvintes podem ligar pra cá, né? E eu vou abençoar com esse R$100. Que agora você também vai ter entrevista, né?
0: Se as meninas tiverem, não deixa eu esperar, não.
1: Eu... Próxima semana, quem sabe, se eu não posso trazer mais 100.
0: Amém.
1: Abençoar.
0: Amém.
1: Entendeu? Hoje amanhã cedo, eu vou lá em Marcela.
0: Que bênção.
1: Vou levar.
0: Vou. Onde sabe é esses terrenos de R$200 por mês, Djalmi? Já estão me perguntando aqui na mensagem.
1: Lá em Sabaíba, um vizinho onde você tinha.
0: É mesmo. Gente, ali. É um ótimo lugar, viu?
1: Eu tenho 100 terrenos ainda, Marcela, por esse valor.
0: 100?
1: 100. 100 terrenos.
0: 100 terrenos.
1: É, aí o telefone, Marcela... Não pensa pra ligar pra mim, não. Anote aí. 79.
0: Eu tô dando o do outro.
1: Mano. É.
0: Não é assim?
1: É. 799-9685-1214.
0: Deixa eu ver se é o mesmo.
1: Que ele tira todas as dúvidas.
0: Diga de novo.
1: 799-9685-1214. Porque se eu. Marcela, eu nem sei onde é que fica o terreno. Sou proprietário, mas não sei onde é que tem.
0: Quem vai informar direitinho é o rapaz, né?
1: Volta do leite.
0: Diga de novo.
1: 79.
0: 9685-9685-1214,
1: Walter.
0: 1214.
1: Isso. São 100 terrenos, é uma quadra.
0: 9685-1214. A região é muito boa,
1: sem
0: viu?
1: Marca, você tinha lá.
0: E eu digo a você, tudo que você plantar dá, viu?
1: E com água. E com energia.
0: Água, eu energia.
1: Sofri um pouco com energia.
0: E eu? Ai, quer dizer a minha?
1: Tá, Djalmi, ladrão de energia.
0: Ladrão de energia.
1: Agora ninguém fala, né?
0: É.
1: Chegou energia, agora
0: tá
1: ninguém
0: tem
1: nada. Tapou
0: a boca de todo mundo.
1: Aí quem falou, não tem dinheiro pra comprar lá. Tô
0: roubando energia e eu pagava o vizinho,
1: é,
0: né?
1: É, tá vendo?
0: Aí eu pagava, vinha. Não era boca de...
1: Ah, aí, Marcela, eu acho que qualquer pessoa hoje tem 200 conto pra ter um terreno, pra ter uma coisa. Aí, gente, eu tenho uma loja...
0: O terreno é quantos metros?
1: 200 metros quadrados. 10
0: é
1: 20.
0: Mesmo?
1: É.
0: Gente, é oportunidade única,
1: não
0: viu?
1: Não morra não, sem ter nada na vida, pô. Pelo menos no terreno. Aí tem gente que nasce uma vez, morre e não tem nada.
0: Gente, é um investimento. Esses 200 seu, eu tenho certeza.
1: Quando acabar, Marcela, não tá desse valor não,
0: não
1: você
0: tá
1: sabe.
0: Não tá não mesmo. Eu e disse, o final de semana a gente gasta no instante sem conta.
1: Eu disse ao meu irmão, quando eu iniciei, disse, meu irmão... Compre 10 parcelas de 100. 10 parcelas só de 100. 1.000 conto. Meu irmão não comprou, Marcela.
0: Não
1: aí,
0: comprou.
1: Aí a minha gerente comprou. Né? Já estava de 1.500. Hoje está de 10. Ela comprou 10 terrenos. Né? A, vamos dizer, 1.500 cada um, 15 mil. Hoje vale 100, Marcela.
0: Será que é valorizar? Quantos anos?
1: Eu comecei ali nos transmissores da rádio.
0: Quer um
1: ali.
0: Exemplo
1: eu
0: maior?
1: Eu comecei de 5 mil, Marcela. 2 mil, 10 parcelas de 200. Hoje é 30, 35 mil.
0: Quer um exemplo maior?
1: Pode falar.
0: Aqui, nesse trecho aí, onde você falou do Bom Jardim. Me ofereceram há anos atrás, logo quando eu vim pra cá. Me ofereceram. Um dinheiro, tá, eu vou querer comprar esse terreno lá no Oco do Mundo. Foi mixaria. Micharia. O cara, o mesmo cara, o mesmo dono, tá vendendo por 100 mil o
1: aí,
0: terreno.
1: Tá vendo? Eu comprei agora uns terrenos, tem o quê? Uns 3 meses. Vizinho ali não tá fazendo o conjunto que você foi lá esses dias.
0: Sim.
1: Em frente ao IFES. Né? Comprei, fiz o cara assinar, agora o cara quer desistir. Sabe? Não, agora não, tem que assinar pulso. Isso aí eu só não vou perder, Marcela, porque está em contrato.
0: Então atenda a primeira ligação para a gente notar aqui e a gente dá espaço a Roberta e as meninas aqui, okay, da vacina.
1: Próxima semana tem mais 100.
0: Próxima semana tem mais 100?
1: Tem mais 100.
0: Qual é o dia?
1: Vamos abençoar.
0: Pra gente comprar.
1: Não, não vou dizer não.
0: Eita.
1: Vou dizer que... Vou chegar aqui e dizer assim, vim abençoar.
0: Amém.
1: Eu já acordei assim, eu disse que eu vou lá em Marcela, vou abençoar.
0: Atenda a primeira ligação aí pra gente notar. E você ir embora.
1: Tchau,
0: e a gente começa a anotar aqui.
1: E que morra o cão.
0: Eita, como ele é. Atenda. Atenda a ligação, menino. Já tá no ar, já tá
1: Alô,
0: no ar.
1: Bom dia.
0: Eita, como ele comporta.
1: Alô, bom dia.
4: Alô, bom dia.
1: Tô falando com quem?
0: Eita, como ele
4: é o Cláudio.
1: Ô, Cláudio. Cláudio, quem é o corretor que vende terreno com R$200 as parcelas?
4: É, Djalmir Reis.
1: Eita,
0: Cláudio, tá, o senhor mora onde, Cláudio?
4: Eu moro aqui na rua Cascadoso, 220.
0: Graco?
4: Graco, Cardoso.
0: Cardoso. Pronto. O senhor está participando.
4: Posso fazer a bandeira.
0: O senhor está participando. Boa sorte, viu?
4: Ok, obrigado. Fico com Deus.
0: Amém.
4: Bom dia.
0: Bom dia. Obrigado, Djalmir. Primeira ligação foi sua.
1: Por nada, Marcelo.
0: A gente vai fazer a ligação. Depois, vamos botar a Roberta. Depois a gente...
1: Não, já vou.
0: Vá com Deus.
1: Fica à vontade aí. Eu só vou depois ouvir no final quem ganhou. Vai ter mais um ouvinte, mais um ouvinte.
0: Alô, do telefone. Bom dia. E se deixar, vai o programa todo.
1: Só mais esse.
6: Bom dia.
0: Bom dia. Com quem eu falo?
1: Deixa eu falar.
6: Com Biane.
1: Oi, Biane. Tudo bem? Quem é o corretor que acordou hoje querendo abençoar os ouvintes de Marcela?
6: Amém.
0: Quem é o corretor?
6: Djalmir Reis.
1: Aê.
0: Biane, você mora onde?
6: Na Agripino 387.
0: Tá valendo, viu, Biane? Boa sorte.
6: Muito obrigada. Tenha um bom dia. 3.
0: Amém.
1: Já foi, viu, Marcela?
0: Obrigado, Djalmir. Gente, rapidinho, segure aí, eu vou botar a Roberta e as meninas aqui da vacina, né, pra gente falar da importância da vacina do HPV. É isso? Que vai ser a próxima semana já? Vamos bater um papo aqui com as meninas, né? Bom dia, Roberta, bom dia. Gilvânia? Redivânia.
7: No caso, sobre vacina, sobre o fluxo da marcação.
0: E é ótimo, maravilha. Adoro. Dois assuntos. Roberta, mulher da vacina, coordenadora, né?
8: Da vigilância da epidemiológica.
0: Ô, Roberta, a questão das vacinas, a idade específica do HPV.
8: Então, a vacina do HPV, a idade preconizada pelo Ministério da Saúde é de 10 a 14 anos. Porém, ano passado, o Ministério da Saúde estendeu para até pessoas de 19 anos que nunca tomaram a vacina. E esse prazo estendido finaliza agora dia 30 de junho. Então, a gente aproveitou essa oportunidade para comunicar aos ouvintes, né, aqueles adolescentes que não tomaram a vacina do HPV, que tem de 15 a 19 anos, que ainda pode procurar unidade de saúde para se vacinar. A vacina do HPV é dose única, uma vacina que já tem muitos anos que está no calendário de imunização vacinal e que a partir de julho vai voltar à idade normal, que é de 9 a 14 anos.
0: O que é que eu preciso levar, minha adolescente? O que é que precisa?
8: Só o cartão do SUS e o cartãozinho de vacina para atualizar.
0: Pronto. Outra situação, é verdade ou mentira, que Tobias Barreto está com índice alto, né? Com que... Olha, primeiro me perguntar, eu vou perguntar. Que está com um grande índice de adolescentes, de jovens que estão com doença transmissíveis. É verdade ou mentira?
8: Marcela, essa questão das doenças transmissíveis não tem idade, né? Então, ela pode acontecer a partir do momento que a pessoa inicia a atividade sexual. Então, não é só adolescentes, é toda a faixa etária. A gente tem casos de idosos, a gente tem casos de realmente de adolescentes, de adultos, mas a maioria são adultos mesmo.
0: É mesmo?
8: Isso.
0: É, né? Porque adolescente tá começando a vida, já vai pegar a doença logo de cara?
8: Não, é isso mesmo. A doença, ela não tem rosto, não tem cara. Então, A gente precisa se conscientizar que tem como se prevenir contra as ISTs, né? Tem o uso do preservativo que não...
0: Quais são os tipos de doença? Eu gosto de saber.

0: proteger também.
1: Qual o sintoma dessa doença?
0: Do HPV?
1: Sim.
0: Normalmente ela pode ser assintomática. Ela só é detectada através do exame, né? Ou um exame de lâmina.
1: Papa.
0: Que é o Papa Nicolau, né? E tem algumas pesquisas híbridas específicas para o HPV. Mas ela pode você pode identificar alguns vírus de HPV quando nascem algumas verrugas na parte genital, até em outras partes do corpo. É um indicativo do HPV, mas aí precisa fazer uma investigação mais profunda.
1: E é, tem isso também, é. Menina, é tanta doença no mundo, né? Então, a idade é do 14?
0: De 10 a 14 anos.
1: De 10?
0: É, de 10 a 14 anos. De 9 a 14 anos, a do HPV. Porém, o Ministério, até dia 30 de junho, estendeu até 19 anos quem nunca tomou.
1: Que bom. Ô, Roberta, aqueles que estão com a vacina atrasada, como é que faz? Toma ou toma as outras atrasadas e toma essa também?
0: Se tiver dentro da faixa etária, pode tomar sim a vacina. É só eu procurar um dado de saúde mais próxima e aí faz a atualização da caderneta vacinal.
1: Pronto. Roberta, eu gosto de perguntar, viu? Você sabe disso. Ô, Roberta, a vacina da dengue, que fim deu?
0: A da Butantan, né?
1: É.
0: Então, teve 42 casos de reações adversas que pode acontecer, né?
1: Que é normal, né?
0: Não é normal porque a gente não espera, mas que pode acontecer, como qualquer outra vacina. É, pode causar uma reação adversa. Inclusive, tem crianças que quando tomam a vacina tem algumas reações e aí precisa tomar
1: e outras também não tem, né?
0: Não tem, a maioria não tem, né? A vacina da gripe mesmo, da influenza, normalmente ninguém tem reação, só uma dozinha local, que é normal. Mas já tem outras vacinas que é esperado ter reação, né? Como a VIP. E aí essa vacina do Butantan específica, ela teve 42 reações adversas dentro de 500 mil pessoas que tomaram a vacina. Essa vacina era específica para o pessoal da atenção primária à saúde, que é o pessoal que atende, né? Normalmente está dentro assim, das casas, nas unidades de saúde, combatendo contra as arboviroses. E dentro desses 42 casos, teve 2 óbitos que estão em investigação. Essas pessoas tiveram reações graves e evoluíram a óbito, infelizmente. Então, o Ministério da Saúde, ele resolveu suspender temporariamente essa vacinação.
1: A do Butantan.
0: A do Butantan, que é para os profissionais da saúde. Foi suspensa. Porém, a gente ainda está com a vacinação da Kedenga, que é uma vacina japonesa, que já tem mais tempo, né? Dentro do calendário vacinal, que é para os adolescentes de 10 a 14 anos. Essa também previne contra os 4 tipos, os sorotipos da dengue, né, que é do 1 ao 4, e ela é administrada apenas para adolescentes de 10 a 14 anos, em 2 doses. A do Butantan era dose única. Essa da Kedenga para os adolescentes toma a primeira dose e a segunda com 2 meses.
1: É importante a gente perguntar, porque tem muita gente... Às vezes, não vou tomar não, porque está matando o povo. Vamos explicar a coisa certa aqui, né? Para depois o povo não tomar. O povo está indo tomar certinho?
0: Tava tomando. Os profissionais da saúde estavam tomando, só que aí foi suspenso, a gente não está fazendo administração. A gente pede, aproveita o espaço, o momento, que os adolescentes que não tomaram, né, essa vacina, que tomem. A vacina da dengue, porque ela previne os casos graves.
1: Gente, não é a mesma, não, vacina, viu?
0: É outra vacina, é outro fabricante, essa é uma vacina japonesa. Não que a brasileira do Butantan não seja uma vacina boa, mas que por conta dessa...
1: Vai ser investigada.
0: Dessas intercorrências, a gente vai investigar. Para ver se vamos continuar, se vai fazer alguma alteração, como é que vai ser.
1: Sobre a vacina até o dia 30, mamãe tem
0: até dia 30 de junho, para os adolescentes de 15 a 19 anos.
1: A questão do número de pessoas indo se vacinar?
0: Ano passado, a gente conseguiu fazer uma atualização nas escolas, que é onde a gente consegue esse público de adolescentes. Esse ano, normalmente, a gente faz em outubro, que é uma campanha de multivacinação de atualização vacinal. Mas a gente quer intensificar mais sobre essa vacina do HPV, que é tão importante, né? Que a gente vê crescendo os números de câncer de colo do útero. E essa vacina é uma das principais formas de prevenir. Então, a gente pede que os adolescentes eles se vacinem, porque é para a saúde deles e de toda a comunidade também, né?
1: Boa. Regivânia, bom dia.
2: Olá, bom dia.
1: Você tá boa, mulher?
2: Tô bem, graças a Deus.
1: Graças a Deus. É a mulher da marcação do exame, é?
2: Então, hoje eu tô na coordenação da atenção especializada e essa área da marcação tá dentro, né?
1: Inclusive, eu recebi uma cobrança, não foi, Cindy? Lembra?

0: De que a mulher pediu para marcar e esperou vários e vários, até hoje está esperando a ligação, segundo ela.
1: Sim.
0: Como é que está essa questão de marcar exame?
1: Ok. Então, hoje a gente
0: vê... Ou depende do exame que demora?
1: Depende do exame, depende também da condição de saúde de cada pessoa, né? Porque existe a situação de que as pessoas colocam e acham que você tem que passar na frente dela, mas isso quem decide, né? Quem vai... organizar essa questão é o seu caso de saúde, pode ser mais grave do que o dela ou não. E hoje a gente está com uma novidade, né? Já que o município está crescendo, a saúde também ela vai avançando e tem que se atualizar e se desenvolver também no mesmo ritmo. Hoje a gente, na marcação, está contando com uma secretaria nova, com um setor novo, que é a Regulação Municipal de Saúde. E essa regulação, ela tende a organizar esse fluxo de maneira de acordo com o que a pessoa está sentindo, com o CID, né, que é o código da doença. E isso é um avanço para Tubias Barreto, porque o que acontece? Antes da nossa marcação, você ia num posto de saúde, fazia consulta, e aí você saía com, imagine, né, uma suposição, saía com uma consulta, uma receita de exames laboratoriais e na outra receita uma solicitação de consulta com especialista. Antes você marcava uma receita em um lugar, a outra receita em outro lugar.
0: Né?
1: Então, hoje, o município quer trazer mais acessibilidade, né? E trazer mais praticidade, onde as pessoas agora vão conseguir marcar tanto o exame quanto as consultas no mesmo lugar. E isso ficou assim, próximo da população, porque está em todas as unidades básicas de saúde. Todo postinho, né, como a pessoa chama, tem marcação de exames.
0: Bom demais.
1: Só que nessa marcação de exames era fragmentado. Você marcava uma coisa aqui, outra coisa acolá. E agora a gente unificou isso e todos os procedimentos, tanto de Tobias, né, seja para o laboratório, seja para o SEMI, que é o nosso Centro de Especialidades Médicas, é marcado agora na Unidade Básica de Saúde, no seu postinho mesmo, na marcação de exame de cada posto.
0: Todos?
1: Todos. Então, hoje, se você tiver com uma receita de laboratório, uma receita de consulta para especialista, você vai marcar no mesmo local. E, antigamente, você tinha que ir para o SEMI para marcar e outra vez para ir se consultar, né? Então, o que a gente veio mesmo divulgar aqui, aproveitar o seu espaço maravilhoso, seus ouvintes queridos, né? É que eles fiquem sabendo das informações, das mudanças, das atualizações, né? E dos ajustes que a saúde vem fazendo todos os dias para que a população tenha mais acesso, tenha mais qualidade nos atendimentos, né? E aí, o que acontece? Só reforçando, né? Essa marcação que era feita no SEMI, hoje está em cada posto, né? O paciente vai deixar a sua xerox do seu documento, da sua receita lá. E a gente pede, assim, Marcelo, encarecidamente que as pessoas se lembrem de atualizar os seus dados, de atualizar seu telefone, né? Ficar atento às informações, às ligações dos marcadores, porque essas vagas, como são agendamentos, você não encontra na hora. Os médicos atendem, né? E as marcações precisam ser feitas com antecedência. Então, a gente vai entrar em contato com essa pessoa para informar que a consulta está marcada, que o exame está marcado, e essa pessoa precisa estar atenta, né? A gente liga várias vezes, todos os marcadores nas reuniões sempre reclamam sobre isso. A gente liga, manda mensagem.
0: Imagina.
1: E não atende, né? Então, a gente tem aquela consulta muitas vezes perdida porque a pessoa não compareceu, não avisou. E isso também de não comparecer é algo que a gente quer reforçar no seu programa para que a comunidade também se atente em relação, você marcou e não comparece, também você não avisa.
0: Não avisa, né?
1: A sua vaga está lá disponível, eu não posso botar para outra pessoa porque eu acho que você vai. Então, a gente pede também à população essa consciência de que se eu não tenho mais necessidade ou se eu não desejo mais fazer essa consulta ou esse exame, comunique no seu postinho, avise com antecedência, porque a gente consegue pegar outra pessoa que está, né, na fila reserva, aguardando esse chamado, e a gente vai estar, então, aproveitando essa vaga que você disse que não iria mais e está chamando alguém que está aguardando. Então, é muito importante isso. A gente tem visto que, mesmo ofertando uma quantidade enorme de consultas, de especialidades que tem lá no SEMI, as pessoas não vão, não avisam e a gente fica, né?
0: A maior procura hoje em Tobias Barreto, qual é a especialidade que você tem? Esse número?
1: A especialidade, nossa, todas têm muita procura, né? Mas, assim, psiquiatria, endócrino, né? Psicólogo.
0: É o que mais a gente ouve aqui.
1: A gente tem, né, uma... E, graças a Deus, o município dispõe de não só um psiquiatra, mais dois, né? Não só um ortopedista, mais dois. Outros especialistas, como endocrinologista e outros, a gente dobrou o atendimento por conta da procura. Mas a gente observa também, Marcela, aproveitando aqui o espaço, é que as pessoas, muitas vezes, querem ir para o especialista sem ter uma necessidade clínica que respalde isso, né? Então, o que acontece? Quando você vai numa consulta hoje, você precisa ser avaliado pelo seu médico do postinho e ele é que vai dizer a sua necessidade.
0: Se vai precisar ou não, né?
1: Se vai precisar ou não, para que aquela vaga seja ofertada e seja usada para uma pessoa que realmente está precisando, né? E aí a gente vai ver o que, que o médico vai solicitar para a pessoa. O médico solicitou, vai no seu postinho mesmo, sai da sua consulta, vai no seu ponto de marcação que está ali dentro do posto. Aí deixa a sua xerox ali, seu telefone atualizado, se ligue na ligação.
0: Gente, atualizado, viu?
1: É, se liga na
0: ligação. Tem que não bota o crédito no celular.
1: E perde o número.
0: Perde o número, ou se não, liga de morrer, né?
1: E aí a gente manda mensagem, não, mas a gente informa, pede ajuda, né? Que não é obrigação deles, mas a gente pede ajuda aos agentes comunitários de saúde.
0: Tem que ligar para todo mundo.
1: Para todo mundo. E assim, a gente vem nessa educação permanente, nesse esforço de fazer com que nossas vagas sejam bem utilizadas, né? Então, a gente pede que esse fluxo, né, novo, que tudo que é novo causa uma certa estranheza no início, né? Mas o intuito mesmo é oferecer uma praticidade e um acesso melhor à população. Em vez de você ficar marcando em vários lugares, você marca no mesmo local. E essa questão de telefone, de dados, que é muito importante, a gente frisa várias vezes, porque a gente vê a necessidade mesmo de não se perder nenhuma dessas consultas, né?
0: Ou seja, você não vai para o centro de especialidades para marcar.
1: Isso. Você marca no seu próprio posto, no ponto de marcação de cada posto. E deixando ali as meninas da marcação, os meninos da marcação, eles vão comunicar você. Você vai para o SEMI já no dia do seu atendimento. Entendeu?
0: Todo tipo de exame ou não?
1: Sim, lá na marcação de exames, a gente trabalha com o sistema do município, com o sistema da regional, que é tudo que oferece ali em Lagarto, né? E também com o sistema de Aracaju e do Estado. Então, lá você consegue marcar o que for para Tobias, o que for para Lagarto, o que for para Aracaju, de toda a nossa região aqui. O mesmo ponto de marcação, ele tem três sistemas à disposição.
0: Bom demais.
1: Para estar organizando essa marcação. O quantitativo de oferta é grande, mas também a gente sabe que o quantitativo de pessoas, pacientes, SUS dependentes, também é enorme, né? Então,
0: também
1: parece muitas vezes que você tem um grande montante e a oferta também é gigantesca. Mas a quantidade de pessoas é também enorme, né?
0: A cobrança maior aqui no rádio, com relação à marcação,
1: Sim.
0: é sobre psiquiatra, psicólogo.
1: Sim.
0: Muito grande.
1: Uhum.
0: A dificuldade, né? São muitos, mas a gente sabe que a demanda é... Dobra, né?
1: Isso. E aproveitando, a gente também orienta os pacientes que nem sempre você precisa ir para o psiquiatra, por exemplo, para pegar uma receita. Você precisa da receita, você toma aquela medicação, passe pelo seu postinho, converse com a sua equipe, porque o médico da unidade, ele, né, ele está ali para ajudar.
0: Se é que você é acompanhado mesmo, se é que você toma, né?
1: Porque você fica tomando medicação, aí eu me dei com essa medicação e fica tomando por longos anos, e querendo renovar aquela receita, sem uma avaliação. Então, é importante passar numa avaliação, consultar o seu médico da unidade básica de saúde. Ele pode resolver, nossa, infinidade de situações que não é necessário você sempre ir para o psiquiatra, né? Deixa as vagas do psiquiatra para uma necessidade de fato, mas para uma renovação de receita. Oi?
0: Aqui no povoado Cancelão não tem marcação.
1: Povoado Cancelão. Então, as marcações de exames, elas estão estrategicamente nas unidades maiores de saúde, né? Então, cada PSF hoje em dia, como a gente chama, né? A Estratégia de Saúde da Família, cada posto grande, os maiores, eles têm a marcação. Então, tem esse Cancelão ali, de qual equipe que eu tô esquecida agora, Roberta?
2: Cancelão, acho que é de João,
1: né? Toda marcação, né, tem o seu ponto e algumas unidades, por exemplo, a unidade de... É do Saquinho. Para quem mora na Roma, fica inviável. Para quem mora em Riacho Fundo, fica inviável. Mas nós temos a central de marcação, que fica ali ao lado da Secretaria de Saúde, para estar atendendo essas pessoas que ficam um pouco, né, distante, ou até uma contramão, vamos dizer assim, que faz parte da estratégia ali daquela região. Mas para essa pessoa, talvez fique mais interessante marcar na central de marcação. Entendeu?
0: O cargo da Regivane é coordenadora da central?
1: Da atenção especializada.
0: É,
1: aí envolve CAPS, aí envolve outras coisas que a gente não vai abrir agora, porque o leque é grande, né?
0: Imagino.
1: Vamos pontuar.
0: Eu imagino. Mas o foco fica... agora é a marcação mesmo.
1: Isso, porque é uma mudança nova, né? A gente começou esse mês, as pessoas precisam ser informadas, precisam ser até, assim, instruídas a como fazer, para onde eu devo ir, né? Então, hoje mesmo, enquanto eu estava aqui, recebi uma mensagem. Agora, para onde eu vou marcar, né? Então, você não precisa ir para vários lugares, você vai só no seu posto de saúde.
0: Ou seja, quando você for ali atendida pelo médico, automaticamente você já vai...
1: Você já vai no seu ponto de marcação, da própria unidade básica de saúde.
0: É bom demais, ficou prático, isso. Vamos dizer assim, né? Não vai precisar descer para o postinho, para o centro de especialidades.
1: Isso.
0: Eu falo o CESP.
1: É, mas, isso mesmo, como todo mundo conhece, né?
0: O CESP. É o centro de... São quantas especialidades hoje, Tobias?
1: Hoje estamos com 18.
0: 18?
1: 18.
0: Nossa.
1: E lá 18. Também no CEMI realiza o eletrocardiograma, né? Tem as consultas de pré-natal de alto risco. O CEMI é uma mãe, né?
0: É completo, né?
1: É.
0: 18 especialidades.
1: 18 especialidades.
0: O que é que não faz em Tobias e que tem que descer para Aracaju hoje?
1: Por exemplo, hoje um hepatologista, tem algumas especialidades, né, que nós não temos aqui no município, mas aí desce para Lagarto, para Aracaju, mas é como eu disse, o sistema está lá junto com todos, então aquilo que o marcador, a marcadora vê que não tem disponibilidade no SEMI, ele também tem o sistema de Lagarto, ele também tem o de Aracaju, então ele já coloca.
0: Sabe se tem vaga, sabe que dia tem,
1: muitas,
0: né?
1: Muitas coisas a gente não encontra vaga na hora, nem em Tobias, nem em Lagarto, nem em Aracaju, mas o sistema, ele possibilita você colocar no sistema, né, e ficar aguardando a vaga, e aí vai ser ligado para a pessoa para informar.
0: Tem umas perguntas, eu não sei se é voltada para Regivânia. Mas tem ali, ó, e já tem a data prevista, Marcela, para o público em si? Bota ali, Adriele.
3: Vou botar esse áudio aqui.
0: Bota aí para ver.
4: E, Marcela, por que eu tô com a voz assim? Marcela, pergunta aí a psiquiatra para a criança, porque minha sobrinha tá com a menina dela, que é especial, tem 6 meses, e a menina vive atacada, a menina com 4 anos, já tá atacada em casa, e ela não sabe mais o que fazer. Pergunta ela quando é que vem, que ela já deu aí a entrada e até hoje nunca deu a resposta. E, minha filha, é a Érica, o nome da mãe. Ela é fraquinha, não pode pagar. É 600, ó. E ela não pode pagar, tadinha. Esse dinheiro da menina é para tudo.
0: Psiquiatra, né?
4: E ela é doente. E desculpa, viu? A voz.
0: Tá, tem a diferença? É infantil.
1: Isso. Nós temos 2 psiquiatras no município, mas não são psiquiatra infantil, né? Que já é outra especialidade. E nesse momento a gente coloca no sistema para que seja disponibilizada a vaga para onde o estado tem, ou Lagarto ou Aracaju. E aí sim, a paciente tem que aguardar o estado regular essa vaga, conseguir essa vaga para estar informando.
0: Ela precisa procurar quem para saber se tem vaga, se tem... Porque então, ela está aguardando ser chamada,
1: já deve,
0: né?
1: Ela deve ter colocado no sistema e está aguardando. Então sempre vai no postinho onde ela colocou para saber. Ou o paciente vai ligar e a gente pede que uma vez na semana fique passando no posto.
0: É importante,
1: não depende,
0: né?
1: Não depende da gente essa autorização, entendeu?
0: Olha, Adriele.
3: Pegar vacina.
0: E já tem data prevista, Marcela, para o público em si?
3: Quando pode tomar a vacina da dengue.
1: Aí já é sobre vacina,
0: é,
1: né?
0: Já é a Roberta.
5: A gente ainda não tem data prevista porque a gente segue os critérios do Ministério da Saúde. Então, muito provavelmente vai ampliar para a população geral quando conseguir alcançar os indicadores daquelas dos adolescentes de 10 a 14 anos.
0: Pergunta a Regivânia.
1: Sim.
0: Para marcar a fisioterapia, é lá na clínica da família?
1: Foi bom essa colocação. Hoje a gente está... Vamos começar devagar, né? Aos poucos. A gente está reformulando esse fluxo de marcação do SEMI e trouxe para dentro das unidades de saúde, né? Mas o Centro Municipal de Fisioterapia ainda não está incluído. Nós vamos por parte, por vez. Vamos uma unidade, vamos sentindo isso acontecendo, organizando, depois vamos para outra unidade. A fisioterapia ainda continua com a marcação local, então a pessoa vai até a fisioterapia, que é um centro, para fazer a sua marcação lá. Então, não, ainda não está incluído o centro de fisioterapia.
0: Boa pergunta. Olha lá, ele está digitando. Obrigado. Pronto.
1: Por nada.
0: Também só, eu tenho algumas perguntinhas, depois eu vou mostrar ela aqui uma receitinha, por saber se pode ou não. Libere os áudios.
6: Marcela, bom dia. Resposta do corretor.
0: Eita! Gente, segura aí um pouquinho, tá bom? Daqui a pouco tem sorteio. Ao que você queira falar, Regivânia, que eu não perguntei, também fica à vontade.
6: Bom dia, Marcela. Bom dia a todos da Rádio com Jesus.
0: É sorteio.
6: E quero dizer, ainda não ligaram a lâmpada aqui. Rua Vereador Jadir Dias do Santos. E quem está vendo os terrenos aí é de Djalmir Reis. Se vale na mensagem. Quero ganhar assim.
0: Vamos fazer o sorteio. Vamos fazer o seguinte.
7: É só eu saber falar com
0: ela? Pronto. Alô do telefone, bom dia. Gente, o sorteio, depois que Roberto e Regivânia sair, a gente faz o sorteio, tá certo? Alô do telefone, bom dia, com quem eu falo?
8: Bom dia, Marcela, com Raimunda.
0: Oi, Raimunda, fica à vontade, as meninas estão te ouvindo, viu?
8: Ô, Marcela, eu queria perguntar a Roberta aí. Meu filho tem 19 anos, só que eu recebi uma carteirinha que ele tinha de tomar essa vacina com 19, só que eu só tenho o cartão de vacina. Pode ser normal?
5: Pode sim. É só ir na unidade de saúde, que aí as meninas fazem a atualização da caderneta e aplica a vacina do HPV. Se ele nunca tomou, se ele tomou quando tinha de 9 até 14 anos, que era a faixa etária anterior, aí não precisa tomar, porque agora a vacina do HPV é dose única. Mas se ele nunca tomou, se ele tem 19, ele pode tomar.
8: Não, eu lembro, a última vacina que ele tomou foi com 15 ou 16.
5: Pronto, mas aí se a senhora tiver cartãozinho,
8: ele tem uma vacina com 19, só que eu não acho o cartãozinho.
5: A senhora pode não dar de saúde, que aí as meninas podem olhar no sistema, caso tenha alguma dúvida.
8: Segunda-feira eu vou lá levar ele, amarrado.
5: Pronto, perfeito.
0: Val, bom
8: pode
0: dia.
8: Vamos aí na promoção, Marcela.
0: Obrigado, Raimunda, moradora de onde?
8: Do bairro Santa Rita.
0: Raimunda, do bairro Santa Rita, um abraço.
8: Alô,
0: viu?
8: Bom
0: Boa
8: dia.
0: Sorte. Tá aqui o nome, Santa Rita. Pronto. Será que Val, Luca, falar sobre... Gente, sorteio, segura aí, é muita gente, viu? Será que Val que mandou agora, será que é áudio de pergunta? Dê uma olhadinha aí pra ver.
9: Bom dia, Marcelo, é Val da Bela Vista. Bom dia. Quero participar desses 100 reais. Ele já me...
0: como diz a história... Até injeção na testa, o povo quer. Imagine 100 reais. A injeção hoje é moda, que é o Botox. Alô, do telefone, bom dia, com quem eu falo?
10: Osmária.
0: Osmária? Fique à vontade, você quer interagir Osmária. Com as meninas?
10: É, eu quero participar.
0: Fique à vontade.
10: É, de Djalmir
11: Reis. Só depois do...
0: Ô, Osmária, mulher, eu vou... encerrar com as meninas, depois que encerrar com as meninas, é que a gente vai fazer o sorteio, tá certo?
10: Tá bom.
0: Um abraço. Tá vendo dizer?
1: É isso aí, a informação, tu viu? Tem que insistir na informação.
0: Né?
1: É, sim.
0: Você entendeu, né?
1: Sim, sim.
0: Ô, Regivânia, algo que você queira acrescentar, fique inteiramente à vontade.
1: Tá
0: Se bem. Eu não perguntei, né?
1: Tá
0: qualquer, você pode ficar à vontade.
1: A gente quer só aproveitar mesmo esse espaço para reforçar, então eu queria recapitular com o pessoal que está ouvindo em casa, né?
0: Para você que está ouvindo.
1: Recapitulando, caso você chegou agora, não ouviu o início da explicação, vamos lá para a gente ir, né, deixando bem firmado. Então, hoje você precisando de uma consulta no Centro de Especialidades Médicas, CEME, antigo CESP, você vai fazer como? Você tem que passar no médico do seu posto de saúde, passando nessa consulta, se o médico na avaliação na consulta, ele entender que você precisa de um especialista, ele vai solicitar, certo? E daí você se dirige ali mesmo no posto de marcação, no ponto de marcação de exame que está dentro do seu posto. Deixa ali a sua xerox, seu contato telefone, aguarda a ligação, né, e a mensagem. Pronto, saiu dali com a consulta já encaminhada. Disso que você recebeu, você se dirige até o CEME já na data marcada para fazer a consulta.
0: Já com a data certinha,
1: isso,
0: né?
1: Aí se liguem, foi o que a gente pediu várias vezes, se liguem nas ligações, atualize seus dados, caso você mudou de telefone, perdeu aquele número, tá com outro, chega lá na marcação, gente, vim trocar meu telefone, mudei o telefone, né, mudei de endereço, e aí sempre deixar atualizado para que a gente consiga chegar até você. E o mais importante também é que cancele, avise se você não for comparecer, para a gente aproveitar essa vaga para outra pessoa que também precisa. Então, acho que...
0: deu para entender e explicar certinho.
1: Nos ajude, divulgue também, você que está ouvindo, passe para outras, oriente, nós somos, né, multiplicadores de informação. É, então, oriente aí seus parentes, seus vizinhos, o fluxo é esse, com o tempo as coisas vão se ajustando, isso é novo ainda, né? Mas isso é buscando trazer mesmo mais acesso e praticidade para a comunidade.
0: E é praticidade, facilitou aí a vida, sem dúvida nenhuma, né? Você não vai para um lugar, não vai deixar, vai para um lugar, depois vai para outro. Não, vai ser tudo num lugar só.
1: É, a gente agradece demais, viu, Marcelo? a oportunidade, né?
0: Espaço sempre aberto.
1: O espaço sempre aqui, aberto pra gente. Muito obrigada, né? Então, pessoal, por favor, aproveita também. Você faça aí como Marcela. Vai divulgando informação.
0: É, deixa soltando, o orientado. Né?
1: É, muito obrigada, Roberta. Viu?
0: Obrigado, Redivânia. Roberta.
5: É, Marcela, agradecer também pelo espaço, oportunidade, né? É, e lembrar a população que a vacina do HPV ela foi estendida até de 9 até 19 anos, até dia 30 de junho. Então, a partir de 1º de julho, só vai ser administrada de 9 a 14 anos, né? Então, quem não tomou, aproveitar, porque essa faixa etária é para as pessoas que muito provavelmente não tiveram contato com o HPV. Né? Por isso que essa vacina ela não está disponível.
0: HPV pra... é a dose única, é?
5: É dose única. É. Antes era duas doses do HPV.
0: Vocês tiveram ano passado nas escolas?
5: Nas escolas, a gente fez a atualização em outubro. E agora é dose única. Quem já tomou não precisa tomar, mas quem não tomou, os adolescentes, é bom tomar para não ter o contato, né, com o HPV.
1: Uma perguntinha aqui para você responder.
0: Pode, fica à vontade. Vou
1: aproveitar que fizeram uma pergunta aqui no meu celular. Na
0: fica à vontade.
1: E aí pode ser a dúvida de outra pessoa que está nos ouvindo. É, a pessoa está aqui falando: eu deixei a minha solicitação no SEMI antes dessa mudança.
0: Boa,
1: né?
0: Boa.
1: E o que é que eu faço agora? Então, tudo que estava no SEMI, nós separamos por posto de saúde e encaminhamos cada pessoa referente aos seus postos.
0: Ou seja, se você for do Agripino. Se...
1: Isso, tá lá no Agripino. Aí você chega lá, mas eu não encontrei. Provavelmente a sua solicitação estava incompleta, você precisa passar novamente numa consulta médica. Mas tudo que estava bem completinho, com seu CID, justificativa, a gente colocou tudo no sistema, tá? Né? No sistema já atual. E aqueles que não estavam, está também para consulta, para nova atualização, tá certo?
0: Robertinha.
5: É isso,
1: muito obrigada, viu?
0: Que Deus abençoe.
1: Tenha um bom dia, Deus abençoe você também.
0: Redivânia, fica no qual setor?
1: Eu fico lá na secretaria do ladinho de Roberto.
0: Né?
1: E dou a passeada nas unidades, né, de saúde.
0: Que tô legal.
1: Tentando ajudar os coordenadores.
0: Olha aqui para mim, por gentileza.
1: Sim.
0: Por gentileza.
1: Eita, se que tem. Lista grande.
0: Apenas. Dê uma olhada aí.
1: Então,
0: faz? Não?
1: Tem coisas que sim, tem coisas que não.
0: É,
1: tem
0: normal.
1: Tem coisas que o SUS libera, como qualquer convênio, né? Que algumas coisas é liberado, outras não. O SUS também é um convênio,
0: é,
1: né? Mas tem algumas coisas que sim.
0: Mais ou menos SUS. Quantos aí? Quantos?
1: A coordenadora da marcação não está aqui para dizer precisamente, né? Porque a sua lista é grande, eu teria que contar.
0: Eita! Fala, Cindy. É mais, viu, Cindy? É mais, Cindy. Apenas.
1: É muita coisa.
0: Obrigada.
1: Nada.
0: Quem é a marcante lá, a chefona?
1: Ah, que fica na marcação chefona, de exames? Sim. Quem fica na marcação de exames é Ana Lúcia, o pessoal conhece
0: Aninha.
1: Como Aninha. É. Quem está na regulação municipal de saúde, que é uma área nova, é Otávio. E eu estou na atenção especializada ajudando no que eu
0: quero. Quem é o coordenador de lá
1: de
0: do SEMES?
1: SEMI, Alessio. Alessio,
0: é
1: Alessio Vieira.
0: Ah, Alessio, é mesmo.
1: Sim. Está lá acolhendo, orientando, está por lá.
0: Que legal.
1: Viu?
0: No
1: um
0: mais,
1: abraço, viu,
0: obrigado. É bom a gente saber, né? Alessio, né, no comando. Depois, Aninha na central, tudo. Que legal,
1: sim.
0: Vamos apoiar ela. Está ali, a linda, bela, pedindo para ir para o apoio. Gente, os R$100. Eu só vou liberar os áudios depois do apoio, viu? Um abraço, meninas. Obrigado, meio-dia. Estão aqui de novo. De novo, né?
12: Um abraço, viu?
0: Um abraço.
12: Tchau.
0: Gente, já eu volto, viu? Rapidinho.
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14: 8:26.
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1: É isso aí, 8 horas 36 minutos. 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Alô do telefone, bom dia, com quem eu falo?
2: Alô?
1: Bom dia, com quem eu falo?
2: É com José Val, da Ribeiro de Almeida.
1: José Val, morador de onde?
2: Josafá Ribeiro de Almeida.
1: Morador de onde?
2: Daqui da rua Josafá Ribeiro de Almeida.
1: Da rua Josafá Ribeiro de Almeida.
2: Isso.
1: Como é o nome do senhor?
2: Josevaldo Dória dos Santos.
1: Seu Josival, quem é que está abençoando aí os nossos ouvintes? Quem é o cara que vende terreno por R$200 por mês?
2: Tijalmi Reis.
1: Tá valendo pro senhor, viu?
2: Valeu.
1: Um abraço. Boa sorte. 8 da manhã, 37 minutos. Vai liberando os áudios. Tô morrendo de frio agora. Valeu, Jesus. Outra ligação. Alô do telefone. Bom dia, com quem eu falo?
3: Bom dia, com Cleide do Agripino 1.
1: Oi, Cleide do Agripino 1. Quem é que vende terreno por R$200 a prestação, sem nenhum acréscimo?
3: É de Djalmi Reis.
1: Tá valendo, viu, Cleide?
3: Obrigada.
1: Um abraço, boa sorte. Tem mais, Cindy Schilder? Valeu-me, Jesus. Alô do telefone, bom dia, com quem eu falo?
4: Bom dia, Marcela.
1: Bom dia, com quem eu falo?
4: É Denise do Conjunto Imadulce.
1: Pronto.
4: Gostaria de participar da promoção.
1: Fica à vontade. Quem é que vende lotes, terrenos, por R$200 a prestação?
4: Lijalmi Reis.
1: Tá valendo, boa sorte, viu?
5: Vamos liberar os áudios agora.
1: Vamos liberar aí rapidinho os áudios. Obrigado, Cleide. Tava me acabando, minha filha. Me liquidando, como dizia meu pai.
6: Marcela, senta bom aí, dia. Sentadinha. É Djalmi Reis, o abençoado.
1: Tá valendo, Pepe. Tá, um abraço pra você, minha querida. Boa sorte. Quem não quer ganhar R$100, né? E ele disse que era pra
7: dividir. Bom dia, Marcela. Marcela, aqui é Cláudio Gomes da Fábrica Estrela do Lar e Djalmi Reis, que vende terreno de parcela até R$200.
1: Tá aí, ó, o Cláudio, da Estrela do Lar. Um abraço.
7: Reais, hein?
1: Tem mais? Tem ligação? Tá liberando um pouco.
8: Bom dia, Marcela. Aqui é Adriana da Lagoa do Calvão. Eu participo do sorteio. Quem vende terreno é de Djalmi Reis.
1: Djalmi Reis. Ai, Cindy Schilder, tô mal hoje. Como é que pode? E eu disse, cheguei dizendo que tava aliviada, né? Tem mais?
9: Bom dia, Marcela. Quero participar do sorteio. A loja de Djalmi.
1: Quem é o nome dela?
9: Mara da Bainga.
1: Mara da Bainga, tá valendo, Mara. Everton, bom dia, meu querido. Como é que você tá, meu querido Everton J. Lima? É o homem da marmoraria.
10: Eita, Senhor Jesus. Isso é uma audiência pública.
11: Bom dia, Marcela. Bom dia, Silvano. Sim. Marcela, pergunta aí a
10: nossa cidade desenvolvida.
11: O nome do rapaz.
10: Gente, Marcela vai liberar. Pode
11: aí que eu esqueci. Djalmi. Se o terreno é sem entrada.
10: Realidade.
1: Ah, se o terreno é sem...
11: Quer participar do sorteio, Marcela. Quer vender terreno barato, é de Djalmi Reis.
1: Se é sem entrada, deixa eu perguntar aqui a Djalmi. É bom perguntar, né? Djalmi. Tem mais gente?
10: Tem. Aí.
1: Bora, Jota.
12: Marcela, Marcela. A do barriga...
1: O terreno precisa de entrada?
10: R$200
1: a entrada, né?
10: Isso.
1: É, os ouvintes estão perguntando aqui. Pronto. Um abraço.
10: E o telefone? Não tem seu telefone.
1: 99685-1214.
10: Isso. Valeu.
1: Um abraço.
12: Concluída. E tem mais 5 mil, mas tem mais 5 quilômetros para fazer.
1: Deixa ele falar.
12: E de uma pista até um povoado. Por fora. A do Barriga, a do Barriga é diferente.
1: É.
12: O que eu escutei foi assim. Veja, pergunta e veja e averigua aí. E tem 5 quilômetros que é para pegar de uma estrada até eu sugerir. Dá para pegar do Torão até emendar na Secretaria de Obra. Porque é da Secretaria de Obra mesmo. Em vez de ter emendado lá na do Suti, parou ali na creche. Aquela avenida era para ser assaltada toda. E tem mais 5 quilômetros para isso. Para pegar de um povoado. Ou então pegar... Dá para pegar...
1: Barriga é 3, né?
12: Até o Campo Pequeno. 5 quilômetros. Por fora. Tem sobrando, quero para fazer isso. Quer por ver? Fora, né? Isso aí para mim.
1: Por fora, né? Foi isso mesmo, Everton. E para mim que Barriga é 3, vai 5. Bora.
13: Gente, Marcela, é áudio é demais. Silana, tá vendo? Salindo Costa.
1: É áudio demais.
13: O nome do recurso médio que vem dos terrenos, de Jaume Reis.
1: Tá valendo, bom dia, viu? Um bom dia.
13: Gostaria de participar do sorteio.
14: Bom dia, Marcela Fernanda. Eu quero participar da promoção.
1: Como é seu nome?
15: Ludo Maria do Carmo.
1: Ludo Maria do Carmo.
14: É de Jaume Reis, que está abençoando. Com
1: por que aqui para? É o pessoal bem ligando, né? Mas...
14: Tá bom? É a Ludo Maria do Carmo.
1: Alô, do telefone, bom dia, com quem eu falo? Gente, eu queria dar espaço também ao WhatsApp. Bom dia, com quem eu falo?
16: Com Nilva.
1: Nilva, moradora de onde? Tá anotando,
16: do
1: sim?
16: Do Conjunto Padre Pedro.
1: Do Conjunto Padre Pedro. Quem é que vende, quem é que vende terreno a partir de R$200 a prestação?
16: Dejalmi Reis.
1: Tá valendo, viu? Boa sorte pra
16: tá
1: você.
16: Tá bom, Marcela. Obrigada.
1: Obrigada a você. Obrigada aí a todos os ouvintes. É muito áudio, meu Deus. Mas vai liberando aí, né, os áudios.
17: Bom dia, Marcela. Que...
1: Bom dia.
15: Falou agora.
1: Tem mais?
17: É Rosângela. Quero participar também, não quero ficar fora.
15: Rosângela da onde?
1: Rosângela de onde, mulher? Vai liberando aí, Cindy Schilder. Que loucura, viu? Muito áudio mesmo. R$100 aí, o empresário de Jaume Reis está presenteando os nossos ouvintes.
18: O corretor é de Jaume Reis. Juliana do Vila Verde, bom dia.
1: Bom dia, Juliana. Boa sorte para você também. Tem mais? Jocicleia, do povoado Roma. Joyce, tá lá em cima. Muita gente, né, Cindy?
15: São
1: 22
15: mensagens aqui. É 23 agora, da Enem.
1: Aham.
15: Tá atualizando. Aí, Adriele.
1: Adriele, quero participar. O profissional qualificado de Jaume Reis. Tá valendo,
19: bom
1: Vanessa.
19: Bom dia, Marcela.
1: Bom dia.
19: O nome do corretor é de Jaume Reis. Vanessa. Boa, Castelo Branco.
1: Um abraço, Vanessa. Boa sorte. Tem mais? Vamos fazer o sorteio. Ai, Deus. Bora.
19: Marcela, bom dia. Ela é do Conjunto Irmã Dulce. Quem está dando R$100 é o homem das piscinas, de Jaume Reis, com terreno na Sambaíba, a partir de 200 conto por parcela.
1: Bom dia com Jesus, Leandro, carro de som. Vamos botar ele aqui.
20: Marcela, bom dia com Jesus. Quem vende terreno... Um parcela de R$200 é o único, de Jaume Reis. Quem tá falando é Leandro. Bom dia, Marcelo.
1: Bom dia, Leandro. Um abraço para toda a família. Boa sorte aí. Bora. Misericórdia. Tem mais?
21: Forte.
22: Marcela, bom dia. Aqui é o Everaldo Padre Pedro. Quero participar aí desse sorteio. Quer vendo...
1: Quem é? É porque parou, o pessoal tá ligando, né? Alô, do Marcela. Telefone, bom dia, com quem eu falo?
23: Bom dia, com Bruna, do bairro Macaé.
1: Bruna do Macaé. Quem é que vende terreno a partir de R$200?
23: Djalmi Rei.
1: Tá valendo, viu? Boa sorte. Já vai em quantas pessoas aí, hein? Meu pai até... Josielma tá participando, viu, querida?
24: Fernanda, aquele amigo que a gente mandou. Quem vende terreno parcelado é de Jaume Reis.
1: Quem não quer, né, rapaz? R$100. Eu mesmo hoje tô sem um conto no bolso. Quem não quer os R$100, né, Cindy? Bora.
25: Bom dia, Marcelo. Quero participar da promoção. Quem vende terreno por R$200 da...
1: Por que é que para? O povo tá ligando demais, né?
0: Parceira de Jalmi Rei. Aqui é Edilane do Agripino 1.
1: Edilane. Edilane do Agripino 1. Edilane. Chega, Cleide. Cleidilene, senhora diretora, venha fazer o sorteio, diretora. Jesus amado. Ah, ela desligou o ar e eu tô aqui me acabando de frio. Quem nunca viu, hein? Maria Dulce, bom dia. Bom dia, Claudice, bom dia. Bom dia a todos vocês. Obrigada. É muita gente mesmo para poder participar do sorteio. Cleide, minha filha, venha. Venha, venha, venha, venha, venha, venha. Vai anotando a numeração. Vamos fazer o sorteio. R$100 valendo do empresário Djalmir Reis. Para você que está interessado em comprar terrenos por R$200 todo mês. Aí você dá a entrada de 200, vai pagando 200, 200, 200, 200. Pense que não terminou de pagar. Sem nenhum acréscimo. Invista, porque terreno é só investimento. Você compra o terreno por 10 mil, mas na frente você vende o triplo mais caro, viu? 99685-1214. 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Cadê, Cleide? Tá valendo. Vamos fazer já no finalzinho do programa. Quer liberar mais? Cadê ela? Vamos fazer sorteio, né? 8 horas e 48 minutos, já no finalzinho do programa, trazendo as últimas informações para a gente poder fazer o sorteio. Olha só, aconteceu um acidente trágico em Poço Redondo entre carro e caminhão, onde deixou dois mortos, pai e filho, viu? Foi pai e filho que morreu aí nesse acidente trágico. Segundo a Polícia Militar, os mortos são pai e filho, que estavam no veículo de passeio. Duas mulheres que também ocupavam o automóvel sobreviveram no acidente. Não há informações sobre o estado de saúde delas. O Corpo de Bombeiro informou que dois ocupantes do caminhão foram atingidos pelo serviço de atendimento móvel. O estado de saúde deles não foi também informado, mas pai e filhos vieram a óbito. Infelizmente, aí, mais um acidente trágico, levando aí vidas, né? Vidas. Fabiola, bom dia. Bom dia, Fabiola. Olha ele. E tá mais magro?
2: Uma luta, né?
1: Tá tomando Manjaro.
2: Não, qual é o Manjaro?
1: Você tá magro.
2: Não, muda na alimentação.
1: Você emagreceu de uma hora pra outra.
2: Eu faço caminhada.
1: Tomou Manjaro.
2: E qual é o Manjaro?
1: Você tomou.
2: De jeito nenhum.
1: Bom dia com Jesus.
2: Eu sei negócio de paixão, porque a paixão, junto com o estresse, também engorda.
1: Come muito, né?
2: Hoje eu só tô pra ficar. É, feijão com farinha, deixei a farinha.
1: Deixou, pão, né, querida?
2: Verdade.
1: Você sabe o que diminuiu, o que diminui a gente?
2: Sim.
1: Cindy é testemunha disso. Na semana que eu não como, eu não fico magra, Cindy. Não emagreço mais ainda. Porque eu tô no peso que eu quero, né?
2: Nada mais gostoso.
1: E tô me mantendo. Mas quando eu como muito pão durante a semana, eu engordo 1 quilo, 800 gramas.
2: É. A minha irmã, quando ela vem de São Paulo, ela chega lá gorda.
1: É mole.
2: Gorda não, porque o pão incha.
1: Incha.
2: Quando ela chega lá, fica normal.
1: É.
2: Porque lá, dificilmente, ela come pão.
1: É.
2: Mas quando chega aqui, ela diz que não resiste o pão do Pinheiro.
1: O pão é maravilhoso.
2: A manteiga da terra.
1: O pão é maravilhoso.
2: O pão é sagrado, né?
1: É 14, é.
3: Nilva, do Conjunto Padre Pedro.
1: Dona?
3: Nilva.
1: Nilva, do Padre Pedro, mulher. Você ganhou R$100. Dona Nilva, não é isso? Do Padre Pedro. Não sei como foi que ela participou, se foi por telefone, foi tanta gente hoje que eu nem...
2: O pão é tão sagrado que na hora da ceia você só é um pedacinho.
1: É isso mesmo.
2: Então, já assistiu. É um pedacinho de pão.
1: O problema é que eu como 4 pão, né?
2: O problema é esse. Não é o pão.
1: Nilva do Padre Pedro, venha buscar seus R$100, mulher. Que a senhora ganhou. Será que é senhora mesmo ou é senhorita?
3: Não, Nilva é senhora.
1: É senhora? Dona Nilva do Padre Pedro, ela que acha, né? Ela tá achando, ela mesmo que... Eita, Cleidilene, engraçada, viu?
2: Molinha, né?
1: Dona Nilva, mulher, venha pegar seus R$100, viu?
2: Olha que lindo.
1: Venha pegar pra gente tirar aquela foto marcada de Djalmir Reis, né? Maravilhoso? R$100 numa hora dessa. Eu tô sem um quanto bolso hoje. E glória a Deus. Mas R$100 faz uma festinha, não faz? Faz. O que é que ela diz? Fabiola Santana. Argentina, de 3-0.
4: Oi, Marcela. Botou. Bom dia, Marcela.
1: Botou ontem.
4: Marcela, seu aí, tu gosta, não falou mais do seu programa, não.
1: Ela
4: não
1: tá de, ele tá de mal de mim.
4: Será que ele tá chateado?
1: Eu já disse, Marcela, a vocês, né, o que eu penso.
4: Ô, Marcela.
1: Oi.
4: E o Messi ontem, minha irmã, a Argentina ontem brocou, viu?
1: Botou.
4: Eu fiquei, foi de queixo caído. Aquele cara, ele é uma lenda.
1: Ele é uma lenda mesmo. Botou, 3-0.
4: Bote meu nome aí. Eu soltei aí de Jaume Reis.
1: É, minha filha, mas já foi. Esse
4: que foi diretamente do Maria do Carmo para Dubai.
1: Foi Jaume conhecer. Oi. Ei, ele conheceu lá o lugar onde Paulo, o apóstolo Paulo, viu, Cleide? Morou. Ele conheceu a casa da Virgem Maria. Eu, que coisa de. É maravilhoso. Ele disse que. E fez um estudo bíblico lá. Porque viu de perto, conheceu a história de Paulo e conheceu a história de Maria. Maravilhoso, né? Ai. Você queria ir? Eu queria ir conhecer o apóstolo Paulo. Conhecer Maria, a história. Mais de pertinho, a gente conhecer, ver, vivenciar o lugar que Maria, a Virgem Maria, né? Morou. Ah, que legal.
2: Você acha onde Maria mora agora?
1: Hã?
2: Onde é que Maria mora agora, neste momento?
5: Na casa de Manezinho.
4: Daqui a pouco não, é você, não, minha irmã. Você foi pra China, irmã.
1: Como é?
4: Daqui a pouco é você, minha irmã. Você vai pra China.
1: Amém, amém. É só sonhar e focar, né? E que vai. Mas no Brasil tem muitos lugares ainda que eu não conheço, que eu tenho um desejo no meu coração. E Deus sabe, né? É...
2: Brasil tem coisas mais bonitas do que...
1: É. Beto Carreiro, eu sonhei quando criança. Eu assistia Gugu Liberato e gostava de Beto Carreiro batendo aquele chicote. E o meu sonho era ir, só realizei com 38 anos de idade, né?
2: O meu, né? Meu sonho é ver Gustavo Lima e dar um abraço.
1: Ai, meu Deus.
2: Bem na hora que eu tiver suado na hora do show.
1: Eita! E você disse que não queria mais esse negócio de viadagem.
2: Não, é só pra dar um abraço, não é pra ficar não, que primeiro ele não fica, né? Eu acredito.
4: Agora, aí o Tão não quer conversar com você não, tá de mal.
1: Eu não tô ligando.
4: Eu vou lá pra você.
1: Tá. Já sabe o que eu penso, eu não sou de ofender ninguém. Mas o meu programa... É para todos os públicos. Tem Dona Maria me ouvindo, tem o, como dizer, a lésbica me ouvindo, tem o gay me ouvindo. É para todo o público, porque Deus é amor. Deus não seleciona ninguém. Não vai dizer que Marcela é que é boa e Manezinho é ruim.
2: Tem pessoas, todo...
1: E preconceito, no meu programa, eu não aguento.
2: No meu já contei, ele também. Foi aconselhado para ele, ele não teve jeito, não quis, né?
1: É, no, preconceituoso no meu programa. Engula seu preconceito. Bota, você, fique pra dentro. Fique pra você mesmo o preconceito. Porque no meu programa, ah, eu não vou dar espaço a isso
2: e
1: de jeito nenhum.
2: Ele é tão preconceituoso e até hoje tá sozinho. Imagina, né? Preconceito é tão grande que a minha tem medo de se aproximar dele. Impressionante.
1: Eita, Manezinho. Agora é uma pessoa...
2: Não.
1: Dona Raimunda, Alfredo Cassiano Ramos... Um cheiro para você, viu? Cindy disse que vai ver a senhora, né? Um abraço para a senhora, viu?
2: Shilder tá, tá na academia, Shilder.
1: Shilder disse que vai entrar.
5: Não, ainda.
2: Mas isso aqui tá... O que que tá acontecendo?
1: Vida boa.
2: Ah, é?
1: Graças a Deus.
2: Sem estresse.
1: Sem estresse. É. Tá mais bonita, tá mais
2: tá,
1: leve.
2: Tá. Ela tá um pouquinho mais... Ela chegou aqui meia... Mas agora tá...
1: Tem mais brilho, né?
2: Ela tá naquele
1: eu acho, né? Viu, Cindy? Ela, você viu o shortinho que ela chegou essa semana?
2: Sei, todo,
1: nunca ali... vi Cindy Shield de short.
2: Não, ela foi, eu chegou aí, eu digo, senhor, tira aí. Ali, não deixa eu começar.
5: Eu estava trabalhando, eu estava fazendo entrega para a loja foi. Da minha irmã.
2: Isso, olha,
1: tem uma justificativa.
2: Foi.
5: É,
1: tem uma justificativa.
5: Ele, que eu não costumo.
1: Ela tem uma justificativa.
2: Não,
1: ela não vem.
2: Mulher, você pode vir aqui rapidinho.
1: Aí você apatou no meio da rua aqui, ó, entregando. Foi. E agora? Vou assim mesmo.
2: É porque assim, disse, os olhos veem, não cobiçar. Eu olhei assim e digo, Senhor, não deixa eu pecar.
1: Ah! Aí... Esse manezinho.
5: Oi, esse peixe, menino.
1: Esse manezinho.
5: Nem combina.
1: Mas ele namorou já a mulher, viu?
2: Incrível, viu?
5: Olha,
1: mas teve um que botou ela pra, ele pra correr. Teve um que botou ela, ele pra correr.
5: Eita.
1: Não foi, Manézinho?
2: Lembro.
1: Foi, né? Olha. Teve uma situação que ele foi na Lagoa Redonda e teve uma pessoa que botou pra correr.
2: Babado, viu?
1: Foi babado aí, viu? É a história de você rir, de chorar. Tem mais?
4: Chupa que é de uva, oh. Ailton Góes. Obrigada, Marcela, obrigada. Aí, aí, uma aí, aí. A mulher linda, uma morena aí que tá do seu lado aí, Marcela, aí, Manézinho.
12: Ô, Manézinho, qual foi a situação, Manézinho? Você tomou Gaia. Ou tomou uma surra bendada de uma mulher, que aí você ficou com medo.
1: Eita, Manézinho tá com medo, não presta não. Ele disse que não quer nada, não quer ninguém.
2: Não, hoje eu tô numa vida...
1: Só quer abraçar Gustavo
2: Lima. Aquela vida de Vitalina mesmo. Quer... É porque Gustavo Lima é uma coisa do outro mundo, né? Não tem assim, isso é doido.
1: Mas, Manézinho, você perdeu a barriga, é mole?
5: Perdeu,
2: mas desenho
5: gente.
2: Estou
5: alimentação.
2: A minha barriga era um capa, parecia um capacete
1: de lua. De lua.
5: Mas, ele
2: mas também era uma dúzia de pão.
1: Tá andando de bicicleta ainda?
5: Desde o falecimento de Bruno, ele disse foi. Que ia mudar a alimentação dele, que ele não ia continuar. E veja aí, ó, isso é tudo é alimentação.
1: Ah, é.
2: Luta.
1: Um abraço para você.
2: Valeu.
1: Quer mandar abraço pra alguém?
2: Não. Hoje eu tô assim, só de longe.
1: Tá bom.

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2: 8:59.
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1: Muito bem, conferindo a hora certa comigo, agora 9h12 na programação da Melhor. Bom dia.
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0: 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Bom dia, cidade. Bom dia, meus amores. Manhã maravilhosa de quarta-feira, né? Coraçãozinho da semana. E aí, como é que você está se sentindo hoje, hein? Como foi que você acordou? Tá tudo bem por aí? Calma, se não tiver, vai ficar, tá bom? Hoje é 17 de junho de 2026. Uma feliz quarta-feira, um feliz dia. Eu desejo para você hoje bom ânimo, né? Desejo para você hoje bom ânimo, que você tenha bom ânimo, né? Em tudo que for fazer, nas suas decisões, nos seus sonhos, nos seus projetos, até nas suas atividades de casa, porque tem dias que a gente está daquele jeito, não é isso? São 9h15, 9h15, e eu estou aqui, viu? Na frequência mais gostosa do seu rádio, na 87,9. Gratidão pelo carinho da sua audiência, gratidão por ter você aqui junto comigo todos os dias. Que responsabilidade a minha, né? Chegar e comandar uma manhã com muito alto astral, com muita música boa, porque a gente não tá aqui para levar tristeza, não é isso? Que coisa chata seria eu do outro lado e você daí, né? Se eu tivesse aqui toda churumungum, não é isso? Mas acontece também outra parte da história, bem real. Todos os dias, podem ter certeza que além da minha missão, que é levar a boa palavra, uma alegria, que contagia para vocês, vocês também me curam demais. Vocês me ajudam, me impulsionam, sabe? É um ajudando o outro. Vocês daí e eu de cá, né? E olha, quando eu digo que eu tenho os melhores ouvintes do mundo, não é merchandising, não. É porque eu sinto isso. E eu tenho, sim, os melhores ouvintes do mundo. Obrigada, viu? Obrigada por todo carinho, por toda compreensão. E hoje é aquele dia que, por mais que eu tente, né? Eu acordei hoje fazendo a minha oração e eu dizendo, não, tem dias que simplesmente a gente tem que, né, acolher, respeitar o momento. É como a gente fala, a juventude fala, né? Eu me incluo na juventude, tá? Na bad, né? Tem dias que a gente tá na bad e tá tudo bem, porque amanhã passa, né? Tudo passa. Hoje o coraçãozinho fica bem pequenininho, né? Dessa data, 17 de junho. Deixo a locutora de vocês bem pequenininha, né? A Larissa, ó, gigante, ousada, né? Ela fica bem pequenininha, porque é um dia de muita dor, de muita recordação. Hoje faz 24 anos, né, que meu pai faleceu. E aí, quem me conhece já sabe. Mas graças a Deus, com muita resiliência, com muita sabedoria, com muita fé em Deus, a cada ano, né, eu venho avançando no meu interpessoal. E não é nem aceitando, é respeitando a vontade de Deus e acreditando que Ele continua sendo bom, bom o tempo todo. E que gratidão a minha, né, ter tido meu pai pelos meus 9 anos. Então, gratidão, meu Deus, gratidão a todos que me acolhem diariamente e que a gente siga juntos, tá? Até o meio-dia e que a gente continue, né? Por muitos e muitos anos aqui comandando a programação que você gosta de ouvir e que eu amo fazer. Gratidão, tá bom? Telefones liberados pra você ligar, pra você interagir, pra você participar. No 79-99996-8790. Esse climazinho bom, né? E a gente, vocês estão sentindo frio? Acho que já tem uma semana. Eu tô com frio fora do normal. É um frio, um calafrio, uma sensação. O clima tá gostoso, tá? Mas pode vir devagar, viu, tempinho? Porque tá pegando a locutora de jeito. Agora 9h18. Bom dia, bom dia, bom dia. Obrigada. Olha pra você também, onde quer que você esteja ouvindo a nossa programação. Uma ótima manhã pra você. Acordei logo cedo, né? Com a Maria também mandando mensagem, tá aí na fábrica. Pedindo a música Saga de um Vaqueiro. Vou tocar assim pra você. Super combina com o nosso clima. Essa música maravilhosa também. Tá bom? Eu quero agradecer a todos que estão desde cedo também nas fábricas, né? Muitos sem oportunidade do uso de celular, tá? Mas que eu sei que estão ainda ligados ouvindo a programação, ó. Bom trabalho pra vocês, bom ânimo, tá bom? E que hoje você reconheça as coisas simples da vida que talvez você tenha reclamado tanto. Esse trabalho aí que você às vezes esteja cansado, né? Mas que passa a ver diferente, passa de diferente. Às vezes tem aquele colega de trabalho, tem aquele patrão, até você mesmo se tornou aquela pessoa, vamos considerar assim, chata, né? Você às vezes acha, ah, eu não aguento mais, que peleja aquilo dali. Repreende e faz diferente. Se você às vezes está esperando o bom dia do outro, dá você o primeiro bom dia, tá? Se você está esperando o outro te servir uma água, um café, serve você, né? A vida ela é uma dupla, uma constância. Então, às vezes, você esperando muito do que o outro, o que você mesmo não tenha feito, tá bom? E mesmo que ninguém responda o seu bom dia, você tem esse poder aí de mudar o dia de alguém, deseje um bom dia. Você pode, olha, blackar muita gente. A gente fala no blackar porque às vezes você passa por desconhecido na rua, você dá um bom dia, a pessoa às vezes toma um susto, né? Que não esperava. Deseja um bom dia, deseja boas palavras, dá aquele bom dia mesmo com toda a autoridade, tá bom? Às vezes a gente não vai precisar conviver com todo mundo, tá? É porque, né, ninguém vai ser hipócrita. Tem santo que não bate, né? Tem santo que não bate. Mas faz o seguinte, seja educado ao ponto de oi, oi, tchau, tchau e irradia, meu amor. Nada de se emburrar ou de fazer cara feia por causa do outro. O outro pensa de você, ele acha de você, ele se dane. Sorria, vai ser feliz, canta e encanta, tá bom? 9h20, tô junto contigo até o meio-dia. Que a gente siga assim, ó, a mesma estrada, como diz a música de Zé Felipe Leonardo. Agora 9h20, a sequência Mastruz com Leite e muito mais. Beijo carinhoso pra você. Minha turminha boa também, os meus amigos motoristas me levando de carona. Boa viagem.
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1: Muito bem, de volta, agora 9 horas 39 minutos, 9h39, você curtiu aí Henrique Castro com Grupo Menos é Mais, nem pagando. João Gomes, Eu Tenho a Senha, Mastruz com Leite, Saga de um Vaqueiro, Zé Felipe e Leonardo na mesma estrada. 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O papai do Jefferson aí, disse que é cortando as macaxeiras e ouvindo a nossa programação. Coisa boa. Vamos liberar minha turminha boa? Chegou a hora de liberar você, ouvinte. 799-9996-8790. Manda ver, ouvinte, manda ver aí. A galerinha da JJ Bordados. Bom dia, Dominique. Bom dia, turminha boa. Deixa eu ver quem lembrou hoje. Tem Kédia, Sarinha, Maria, Brad. A galera da JJ Bordados também, bom dia. Oi, Lari. Eu tô mais ansiosa do que tudo pra assistir o jogo na sua rua. Ó, vou dizer pra você, tá? A nossa rua tá linda. A rua larga, meu amor. Não brincou em serviço, viu? E além de competição, né? A nossa maior intenção mesmo é reunir os vizinhos. E olha, tem um ano e meio que eu moro ali naquela rua. Você acredita que eu não conhecia ninguém praticamente, só os meus conhecidos mesmo, que era Cleide, Alana, Gileal, da minha ouvinte, né? Ellen, Ivone. Mas eu não conhecia e eles também tiveram a oportunidade de me conhecer e eu conhecia eles, porque eu não conhecia não. Fazia que nem eu, chego em casa, trabalho, casa, trabalho, casa. trabalho, acho que eu só visito a minha casa, né? Mas eu fico muito feliz, a gente tá criando memórias afetivas e assim, né? Por nada não, tá? Prefe, faz esse negócio direito aí. Essa rua tá linda. Oi, bom dia.
2: Bom dia, Larissa. Estou ligadinha, viu? Aqui é Pamela do Povoado.
1: Oi, Pamela.
2: Saiu uma música, viu? De Unha Pintada, das antigas, pra gente curtir.
1: Olha, a menina como ela tá apaixonada hoje. Unha Pintada, tá na Caone Bordados, não é isso? Beijo carinhoso pra você. Tem uma virose que querendo me pegar aqui, uma garganta. Você não vai pegar não, fia. Ah, você não vai me pegar não, viu? Você não vai me pegar não. Aí vai ser eu e tu, tu e eu.
3: Tá bom, tá lindo, vem.
1: Nilva mandou a foto. R$100, foi Nilva. Olha, a menina ganhou R$100, arrasou.
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1: Olha, meu vizinho é, também que o Agripino não sai de mim, não.
5: Bom dia, Larissa.
1: Bom dia.
5: Bom dia a todos os fãzinhos do programa. Bom dia a todos os ouvintes. Larissa, gostaria de escutar uma música aí. Samira Show, topada.
1: Perfeita, né? A Samira é maravilhosa. Valeu, Léo. Um cheiro carinhoso pra você e pra Rô. Pra todos aí que estão de rádio ligado curtindo a nossa programação, tá bom?
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1: Guarda um lugarzinho pra mim que eu quero assistir. Vamos ficar na torcida, né? Vamos ficar na torcida. Mas se nada der certo, a gente vai fazer um... a gente vai fazer a transmissão lá, viu? Oi, Maria. Tudo bom? Bom dia.
7: Obrigada, quem está falando aqui é Maria Santos.
1: Sim.
7: Passou a música pra mim de Unha Pintada. Eu falei isso pra todos vocês.
1: Tá no ponto.
7: Tobias FM.
1: Pronto. Valeu. Então a gente vai pra mais uma sequência musical. Muito obrigada pelo carinho da sua audiência. Pra você aí nos povoados, nos lugares também de rádio ligado. Tá chegando ela, hein? Samira Show. Vilinha.
8: Isso é.
1: A sequência tem Unha Pintada, Thiago Freitas e muito mais. Bora.

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2: Thiago Freitas, Assis da Bandeira.

Tchau. Valeu, Felipe. Lindo, lindo, lindo. Essa música é linda.

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Linda canção, Gustavo Lima, Retrovisor, rolando pra você aqui na programação da Melhor. Você também curtiu aí Unha Pintada, Cena? E Sonho de Saudade, Thiago Freitas e Tarcísio do Acordeon e Paredão da Samira Soul, Vilinha, trazendo esse hit aí pra você. 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
2: 10 horas e 2 minutos.
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1: Sucesso pra você do Kaique Felipe, Luan Pereira, Saveiro. Agora 10h12. Estou de

0: Vanessa Rosai.
1: De volta, 10 horas e 14 minutos. 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Agora são 10 horas e 15 minutos. 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Agora 10 horas, 16 minutos, 10h16, vamos liberar mais chuvinha boa participando aqui junto com a gente. Bom dia, Lari, bom dia. Passa pra mim, Zé Vaqueiro, aproveita que hoje eu tô obrigado. É o Alexandre do bairro Santos Dumont. Valeu, Alexandre, eu toco pra você na sequência. Segura aí rapidinho que eu já toco, tá? Rapidinho aqui. Eu toco na programação da melhor. Oi, Ailton Góes, bom dia.
2: Bom dia, Larissa. Bom dia a todos os ouvintes do Chama Ela, né?
1: Sim.
2: Nessa quarta-feira, 17 de junho, né? Ô, Larissa, tem um espaçozinho aí. Você toca aí a música com forró Mastos com leite, né? Vaqueiro apaixonado, pô.
1: Vaqueiro apaixonado.
2: Vaquejada, forró e mulher. Pra oferecer pras amigas. E amigo de Ailton Góes e todos os ouvintes do Chama Ela. Obrigado, tchau.
1: Valeu, Ailton Góes. Um cheiro carinhoso pra você e pra todos aí do bairro Padre Pedro, tá bom? Oi, Cida, bom dia.
3: Isso, bom dia, Cida.
1: Bom dia,
3: irmãos. Passa a música aí do Farinha.
1: Pronto, passo sim.
3: Qualquer uma deles.
1: Pronto. Pode deixar que eu toco sim o sucesso do Nação Ferinha, tá bom? Relaxa aí que eu já toco.
4: Pessoal, não sei se é fanatismo.
1: Oi, Cláudio, bom dia.
5: Bom dia, Larissa. Aqui é Cláudio Gordo da Fábrica Estrela do Lar. Larissa, passou a música de antes, garotinho, pra nós todos da Fábrica Estrela do Lar.
1: Pronto, pode deixar então que eu já toco também pra você. Vem pra cá, Anderson. Vem pra cá, Nadson. Os nossos pratas da casa. Daqui a pouquinho eu vou trazer pra você festa boa, viu? Você não sabe ainda onde assistir o jogo do Brasil contra o Haiti? Eu vou falar pra você já já.

0: agora 10 horas e 18 minutos, Ana. Chegando por aqui o sucesso que você pediu, Zé Felipe. É, o Zé Felipe Kemna, Zé Vaqueiro e o Natan. Ai, gente, essa música tá um vício. Aproveita que só hoje, tá? 10 e 18, aumenta o volume.
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2: Xande Avião, sábado à noite. Gente, olha, eu vou break das 10h30, mas antes quero falar do poderoso Mistura Negra, viu? 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Agora 10h32, vou e volto, tá? Vou e volto. Na volta do break tem Anderson Garotinho pra rolar por aqui.
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5: 10 horas e 32 minutos.
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1: Sucesso pra você do Anderson Garotinho. Briga feia, agora 10h42.

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3: Tá aí, Felipe Amorim, o Natan, na resenha de vaquejada, 10h50, 10 minutinhos faltando pras 11 da manhã, 10 minutinhos faltando pras 11. E você, hein? E você, hein? Tá fazendo o que de bom aí, curtindo a nossa programação?

0: 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Agora são 10 horas e 52 minutos. 10 e 52. 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Oi, Josiane, bom dia.
1: Oi, minha linda, bom dia, Lala. Bom dia, cuida pra cuidar. Hoje é quarta-feira, minha linda. É dia de Todd.
0: Olha.
1: Passa aí a música de Samira, show. Tô aqui fazendo um almoço, escutando seu programa, viu, minha linda?
0: Eu amo, já toquei uma dela, tá com outra já já.
1: Esquecendo de você e pra todos que trabalham nas fábricas, gatona.
0: Valeu. Essa
1: hoje
0: Josi
1: tá de sol, glórias e glórias.
0: Pois é, bota a roupa no varal aí. Oi, bom dia.
2: Bom dia, Larissa Rotai. Ô, potência. Larissa, passa aí. Oi, Safadão, bem-vindo ao meu mundo. Ok? Obrigado, seu bom dia, bom trabalho, viu?
0: Valeu!
2: Maravilhoso, chama ela.
0: Eu amo!
2: Querida audiência, viu?
0: Obrigada. Obrigada mesmo. Deixa eu mandar um beijo bem especial pra essa turminha boa, sabe onde? Lá da La Casa do Bolo, que acabou de me enviar um bolo. Ele sabe quando eu tô precisando, né, Tatá? E ele disse: eu vou mandar um bolinho pra alegrar o dia dela. Obrigada. Não mandou só um bolo, não, né? Mandou um bolo, mandou não sei o que. Ali eu vou lá gravar, viu? Eu vou lá, vou deixar um pedacinho pra turma boa aqui, porque aqui eu pergunto, manézinho, o bolo que chega de tarde no sábado de manhã é Cacau Oliveira, como é lapada de bolo, né? Mas o bolo da La Casa do Bolo é sensacional, viu? Ó, daqui a pouquinho eu vou comer um bolinho com café, Cleidilena fazer um cafezinho ali sem açúcar. Eita, delícia. Tatai, beijo pra você, meu amor. Josué e Jefferson, essa turminha boa aí. Inclusive, olha, corre esse tempo, pé de bolo, né, minha gente? Ai, eu gosto de tudo. O negócio é ficar em dúvida, macaxeira, milho, é o que mais? Ai, é um negócio muito bom. É um negócio muito bom. Sei lá, curiar, não foi que me mandaram, sei lá.
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0: Oi, Vevê, bom dia.
4: Bom dia, Lari.
0: Bom dia.
4: Tudo bem?
0: Tudo, tá ficando.
4: Se der tempo.
0: Sim.
4: Passa a música de Mastruz com Leite e Forró Todos os Tempos.
0: Forró,
4: eu amo
0: todos
4: essa
0: tempos.
4: Música. Você já percebeu, né?
0: Eu
4: obrigada,
0: não.
4: Obrigada, beijos. Você é maravilhosa.
0: Eita, meu Deus do céu, ela disse, você percebeu, né? E ela já me pediu essa música, foi? Eu toquei, mulher? Eu não lembro. Chega, meu Deus do céu, Forró Todos os Tempos. Mastruz com Leite, chega, cuide, Dona Maria. Dona Ana Maria do YouTube, me socorra. Socorra-me.
4: Amo quando você me chama de Vevê. Aliás, Vevê.
0: Vevê, um cheiro, viu, Vevê? Obrigada pelo carinho da audiência. Ah, são juntos todos os tempos. Pronto, eu toco pra vocês já já, tá? Porque tá chegando aqui o safadão mais amado do Brasil e rivaqueiro. Bem-vindo ao meu mundo. Na sequência, muito mais música.
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2: 11 horas e 1 minuto.
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3: Muito barulho pra Thalita Mel! 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
3: Joga a mão pra cima e vem! 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

0: Olha, é. Conferindo a hora certa comigo, hora da coincidência. 11:11, faz um pedido aí, vai. Faz um pedido aí, vai. Olha, estou de volta na programação da Melhor e vem trazendo coisa boa, porque quem já chegou por aqui foi a nossa gerente Luz. Eu, bom, não sei se eu falei certo, só agora que vai confirmar com a gente, né? Eu falei que tá rolando a descontão e que tem ofertas e também tem produto de lançamento lá que você vai poder dividir do mesmo jeito, 10 vezes. É isso,
1: isso, isso
0: bom dia,
1: mesmo.
0: Bom dia, bom dia,
1: bom dia. Bom dia, bom dia, Larissa. Bom dia a todos que fazem aqui a Tobias Barreto FM. 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
0: Um cheiro, João. Um beijo pra turma boa da Bismóveis. E olha quem tá chegando por aqui. Márcia Felipe, a fenomenal. E você, a mulher mais foda do Brasil.
2: A mulher mais foda!

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0: Matheus Calman, Mari Fernandes, não vitalício, tá aí rolando pra você na programação da 87,9, 10 a 10 junto com você, 11 horas 28 minutos já, 11h28. 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Agora são 11 horas e 30 minutos, 11h30, e deixa eu falar pra você também. 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Agora são 11 horas 30 minutos, 11h30. Maria quer falar com a gente. Oi, Maria, bom dia.
1: Bom dia, Larissa. Que é a Maria do Grupo 3. Gostaria de ouvir hoje Henrique Juliano, Amor dos Outros. Agradeço para todos ouvindo, para toda a minha família, para você. Um cheiro, Lari, uma ótima quarta-feira, que Deus nos abençoe.
0: Amém, amém.
1: Tô
0: amém.
1: Sempre ligadinha.
0: Amém.
1: Chama ela.
0: Obrigada, meu amor. Muito obrigada pelo carinho da sua sintonia. Oi, bom dia.
2: Bom dia, Lala. Sumi, mas apareci. Corrida do tempo. Nós somos daí de unha pintada. Quer água com açúcar, viu? Tenha um bom dia. Tô aqui ligadinha em você.
0: Água com açúcar, unha pintada. Pronto, eu vou dar uma procuradinha, tá? Pra ver se eu encontro aqui o sucesso que você pediu, tá certo? Porque eu tô um pouco apertadinha. Já são 11 horas e 30 minutos. Bom dia, mais linda. Toca uma música pra mim. De calcinha preta, seu amor é bom. Valeu. Obrigada pelo carinho da sua sintonia. E, gente, olha, foi encontrar uma chave de carro Ford ontem, inclusive ali na rua, nas proximidades da delegacia, tá? Caso você saiba de quem é, quem perdeu essa chave, quem está à procura, entre em contato aqui com a nossa rádio, que ela se encontra com a Suelene, né, que trabalha no CREAM. Ela disse que o rapaz acabou derrubando, ele estava de moto, ela gritou, mas ele não viu. Então foi derrubada aí uma chave de um carro Ford, tá bom? São 11 horas 32 minutos, 11h32. Será que eu acertei a música da VV? VV, será que é essa daqui? Pra gente estar no clima de São João? Astruz com Leite? A sequência é muito mais música. E

aqui pra você, do jeitinho que a gente gosta, só música boa, né? E aí o bolinho que eu acabei de comer agora da Casa do Bolo. Eita, não tem pra ninguém não. Bolinho de leite, que é de ovos com gota de chocolate. Ó, o Red Velvet vou levar pra casa, viu? Pra depois do almoço, viu, Tatai? Seu amor é bom, calcinha preta. 11h47, Pombinha pediu, a gente toca. Bolinho também tá de rádio ligada na Secretaria de Esportes. Um ótimo dia.

0: desse jeitinho que eu vou me despedindo de vocês, agradecendo primeiramente a Deus por mais um dia, por mais uma oportunidade,
1: gente, minha felicidade
0: de estarmos juntos, comunicando com muito amor. Tô indo embora, viu? Obrigado por todo o carinho, por cada mensagem. Amanhã a gente volta pra comandar a melhor programação do seu rádio. Amanhã é dia de TBT, chama ela com a música que marcou a sua vida. Tô indo, tchau, beijos, fui!

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Agora, confiram comigo, são 12 horas, 20 minutos, meio-dia, 20 minutos da Tobias Barreto FM. Hoje é quarta-feira, 17 de junho, o ano é 2026. Nós estamos chegando com o programa Tribuna do Povo, que vai até às 14 horas. Ah, você que está ligado, onde quer que você esteja, obrigado pela sintonia. Nós estamos chegando com o programa Tribuna do Povo.

Saudando e abraçando a você em casa, a você no trabalho, onde quer que você esteja. Obrigado pela sintonia. Obrigado a você que está almoçando, a você que já almoçou, a você que não almoçou, mas você está ligado na Tobias Barreto FM. Muito obrigado mesmo pela sintonia nesta quarta-feira, 17 de junho de 2026. A você que está aniversariando hoje, os nossos parabéns, em especial o nosso amigo Naldinho, o Bom de Madeira, Naldinho da Fazenda Barra, completando hoje idade nova. Alô você, Madeira, aquele abraço, obrigado pela amizade, que Deus abençoe, muitos anos de vida, muita paz, muita saúde a você, aos aniversariantes de hoje, os nossos parabéns. Que Deus abençoe, dê muitos anos de vida, dê muita paz, dê muita saúde, em especial a esse amigo nosso, esse amigo das antigas, o Naldinho, o homem da Fazenda Barra!

nossos parabéns aos aniversariantes de hoje, especial nosso amigo Naldinho Bom de Madeira, completando idade nova, nessa quarta-feira, 17 de junho de 2026. A você que está comigo no Facebook, Facebook da Tobias Barreto FM, Facebook de Valderlan Lemos, obrigado a você que me acompanha pelo nosso aplicativo Rádios Net, obrigado a você onde quer que

No aplicativo Rádios Net, já estamos ao vivo, e a cores. A você também, que escuta no seu radinho de pilha, obrigado também por nos acompanhar. Obrigado mesmo a você, de onde estiver, ligado na Tobias Barreto FM. Os telefones liberados 3541-3591, 99996-8790, 99996-8790, esse é o número do nosso WhatsApp. Também falando pelo 98846-4519 e pelo 99981-0841.

0: Vamos lá, vamos às manchetes do programa de hoje.
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0: Daqui a pouquinho no programa vamos receber aqui o pessoal da Secretaria Municipal de Saúde, a Roberta, que é a coordenadora, né? A Roberta é coordenadora do setor de vacinação da Secretaria Municipal de Saúde, e também a Regilvânia. Daqui a pouco as duas vão estar comigo no estúdio na Tobias FM. Também no programa de hoje vamos conversar com Márcio Verlan, que é secretário municipal de esportes em Tobias Barreto. Próximo sábado acontece a final do Campeonato Municipal à tarde no Brejeirão. Monte Coelhos e Riacho Fundo. Riacho Fundo e Monte Coelhos se enfrentam no domingo pela manhã. Tem final no SESI na segunda divisão. No domingo pela manhã tem final do Campeonato Sergipano de Cinquentão no Brejeirão. Secretário Márcio Verlan fala com a gente. Também no programa de hoje, daqui a pouquinho, Oviedo Abreu, versos e prosas. No programa, daqui a pouquinho, Oviedo Abreu, vem ao vivo com a gente. Agora são 12 horas mais 27 minutos, meio-dia, 27 minutos. Eu vou às ruas de Tobias Barreto, eu vou a ela que já está comigo.
2: Cindy Kruszewski.
0: Cadê você, Cindy Schilder?
3: Boa tarde, Valderlan Lemos. Boa tarde para você, ouvinte da Tobias Barreto FM. Vamos com a previsão do tempo para esta quarta-feira aqui em Tobias Barreto. A tarde segue com céu parcialmente nublado e temperaturas em torno dos 27 graus, podendo chegar aos 29 graus. Há possibilidades de chuva rápida ao longo do período, por isso o morador deve ficar atento. A umidade do ar permanece elevada e os ventos sopram de forma fraca, proporcionando uma sensação de tempo mais abafado em alguns momentos. À noite, o céu continua com muitas nuvens e não se descarta novas pancadas isoladas de chuva. Trago também a informação onde mulher morre após ser saqueada em Capela e o companheiro da vítima encontra-se foragido. Essas são as informações do tempo para esta tarde em Tobias Barreto, mas a qualquer momento a gente volta com mais notícias e as principais informações do município e da região.
0: Você volta ainda no programa de hoje, Cindy Schilder. Atenção, IBGE, abre 30 vagas em Sergipe. Inscrições começam hoje. Atenção, atenção, você que tem interesse. Vamos falar de Copa do Mundo. Pois é, vamos falar de Copa do Mundo. Daqui a pouquinho, nós vamos falar aqui de Copa do Mundo, porque ontem teve rodada. Mas só se fala em Argentina. Messi fez 3 gols. Argentina já é campeão. Né, Gaquel? Gaquel do Zé Cobertino, né? Né, Gaquel? O que eu tava dizendo hoje, rapaz? Rapaz, Argentina é campeã. Rapaz, campeã de quê? Rapaz, tenha calma. Aí já tá na primeira rodada. Vocês vão dizer, viu, rapaz? Vocês, viu, rapaz? Não tô com fé na seleção brasileira, não. Oh, meu Deus do céu, rapaz.

Não estão com fé na seleção brasileira, não, é? Vixe, vixe, vixe, vixe, vixe. Tudo isso e muito mais. A partir de agora, nós estamos chegando com o programa Tribuna do Povo. Alô, Xerei! Fim do cabrito. Rapaz, um acidente, né? Um acidente, morreu pai e filho. Vou trazer também essa matéria aqui no programa, meu pai. Um acidente. Morreu pai e filho, rapaz. Oh, meu Deus do céu. É um problema, viu, rapaz? É um problema, viu? Acidente. Tirou a vida de pai e de filho. Oh, meu Deus do céu. Vou dizer, não é fácil não, viu, rapaz? Não é fácil não. Como disse o seu Zé Gago, não é fácil não, galhotão. É fácil não, é uma dificuldade, galhotão. Não é fácil não. Helenilson José, Helenilson do Povoado Candeias. Boa tarde a todos os ouvintes. Helenilson, José Jussiane Cupira, Pernambuco, boa tarde. Já estão comigo no Facebook. Estamos no ar. Programa Tribuna do Povo já está no ar. E você do outro lado, obrigado pela sintonia.

0: bola!
1: É um prazer, Rogério, estar cantando com você os seus grandes sucessos, porque você, meu irmão,
2: é demais! Ai.
1: Sergipe é o país do forró.
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4: Agora, conferindo comigo, são 12 horas mais 32 minutos, meio-dia, 32 minutos da Tobias Barreto FM. Nós estamos chegando com o programa Tribuna do Povo. Nós vamos até às 14 horas. Os telefones estão liberados. Você pode ligar, participar comigo, né? 3541-3591, 999-968790, também o 99981-0841. É só você discar e participar comigo aqui na Tobias Barreto FM. Tá aqui, pronto. Tá tudo ok? Tá. Tá tudo ok aqui, beleza? É, gente, que hoje nós estamos na sonoplastia e também na apresentação. O Valdemir Barreto hoje precisou ir ao médico, né? E quando foi pelo menos umas 11 horas, mais ou menos, ele disse, olha, ainda não fui nem atendido. Não se preocupa não, Valdemir, que a gente joga duro aqui. Vamos lá. Até às 14 horas, os telefones liberados e você participando comigo. Deixa eu ver como está aqui, né? Elenilson do Povoado Candeias, já está aqui com o áudio do Elenilson. Pois não, Elenilson?
5: Boa tarde, Nath. Tô aqui em casa, tô ouvindo, seu povo.
4: Obrigado.
5: Tô em casa, tricolor. Você é tricolor, tá ligado?
4: Pois é.
5: Boa tarde para você e um abraço para o Valdemir, para você, para Marcela, para Larissa e para todos que fazem a Tumismo RTFM. Um abraço para vocês, viu?
4: Obrigado.
5: Elenilson do Povoado Candeias.
4: Muito obrigado, viu, Elenilson? Obrigado de coração ao nosso amigo Elenilson, aí do Povoado Candeias, tá bom? Deixa eu botar isso aqui, que daqui a pouquinho eu vou estar recebendo aqui o pessoal da Secretaria Municipal de Saúde, a Roberta, e também a Regilvânia. Vamos falar daqui a pouquinho aqui no programa de novo fluxo da marcação do SEMI e também vamos falar de HPV. Elas daqui a pouco vão estar aqui. Antes, porém, né, deixa eu falar um pouquinho de Copa do Mundo, porque todo mundo está aí só falando de Copa desde ontem, todo mundo preocupado com a Copa do Mundo. Agora, a Argentina jogou ontem, ganhou, aí pronto. Para muita gente, a Argentina já é campeã do mundo. Calma, calma, né? Calma. Cuidado, viu? Porque ó, o Neymar já treinou com bola, viu? Vocês não estão com fé, não, é? É, Tidilson, tá com fé, não? Vocês calma, né? O Neymar ontem treinou, né? Mas o jogo da Argentina ontem, 3 gols de Messi. Argentina 3, Argélia 0. Mas teve um lance ontem que se fosse qualquer outro jogador que tivesse feito aquela jogada ontem, no mínimo o VAR tinha chamado e o jogador tinha sido advertido. Para muitos, aquele lance de Neymar ontem era lance para expulsão, viu? Para muitos. Vocês viram, não foi? Que ele pisou intencionalmente o jogador. Mas Neymar é Messi, pronto. Aí não acontece nada. Mas muita gente fica aí, ah, porque não sei o quê. Não. Não vamos tirar, né? Não vamos tirar os méritos de Neymar, ou de Messi. Não vamos tirar os méritos de Messi. Grande jogador, diferenciado, sexta Copa, o cara já passou todo mundo, 3 gols na estreia. Agora, que o lance dele ontem era um lance para ele ser punido, era. E se ele é punido ontem, poderia ter mudado a história do jogo. Poderia ter mudado a história do jogo. Ontem, pela Copa do Mundo, nós tivemos França 3, Senegal 1, Iraque 1, Noruega 4, Argentina 3, Argélia 0. Esses jogos ontem. Hoje, pela Copa do Mundo, já tivemos aqui hoje Áustria 3, Jordânia 1, às 14 horas, Portugal, né, e Congo, Inglaterra e Croácia, 17 horas, 20 horas, Gana e Panamá, e às 23, Uzbequistão e Colômbia. Esses jogos de hoje. Mas, sei não, viu? Aquele lance de Neymar ontem ali, era para no mínimo ele... Neymar não, Messi. Tô iludido com o Neymar, porque treinou com bola hoje. A seleção joga sexta, né? Já estão botando fé que ele pode jogar final de semana, não sei não. Vamos ver, né? Vamos aguardar. Se ele vai ter essa condição mesmo de jogar. Mas a Copa do Mundo, eu estava olhando ontem, né? Eu estava assistindo televisão ontem em casa e olhando, viu? Como a Copa do Mundo mexe com todo mundo. Estava vendo a matéria do Haiti e a gente também vendo o Egito. Vê o Egito, vê o Haiti, vê o Iraque. E a gente fica... Ô, Roberta, fique ali, por favor. Ou aqui, para a gente ficar de frente, viu? Ou nesse aí, tanto faz. Porque mexe com o mundo todo. Gente, o Haiti... Eu estava olhando ontem uma retrospectiva de um repórter. O Haiti, o país Haiti, é do tamanho da cidade de Santos. Olha. Pouco mais de 500 mil habitantes, o repórter dizia ontem na televisão. O índice de desnutrição no país do Haiti é absurdo. As pessoas passam fome. No Haiti, as pessoas passam fome. É incrível. Mas você vê uma Copa do Mundo, da seleção do Haiti, que está na Copa, que vai enfrentar o Brasil, apenas um atleta joga no país. Os demais, nenhum jogam. Apenas um. Mas o povo é naquela situação, triste, passando necessidade, povo pobre, muita gente que não tem nem o que comer, nem o que comer no Haiti. E o povo é uma alegria daquela. O povo, é como, eu só me lembrei daquele ditado, o povo é feliz no simples. O povo haitiano é feliz no simples. Enquanto a gente vê aí algumas pessoas que têm, né, a comida de manhã, meio dia, à noite, ainda reclama. As pessoas que têm onde dormir, que têm um transporte, que pode passear, pode ter uma vida digna, né? Assim, de um ser humano, e ainda reclamam. Eu confesso que ontem, quando eu assisti a matéria no Sport TV, eu cheguei a me emocionar, porque os pais andando com... Manazinho, abre lá. Os pais abrem, os pais saem para passear com os filhos, o pai com um filho no braço, a mãe com outro filho no braço, tudo magrinho, né? O nível de desnutrição do país é tão alto que você vê as pessoas com os ossos aqui, né? Na clavícula, os braços fininhos e tudo. Mas você não vê ninguém se lamentando. E eles assistindo, né, sobre a Copa do Mundo, na maior alegria que as pessoas poderiam ter. Então pode ficar as duas aí, pode ficar à vontade. Fiquem à vontade aqui, viu? Então, gente, é interessante... Como nós, seres humanos, reclamamos tanto das coisas, né? Às vezes a gente bota uma comida em casa e um filho diz, não, eu não gosto dessa comida não, o outro não gosta dessa comida não. E tem tanta gente no mundo aqui que não tem o que comer. É no mundo. E no mundo todo, né? O rapaz falou assim, o repórter, no universo, foi assim que ele falou, eu acho que foi essa palavra que ele usou, no universo. Não tem um país para ter as pessoas tão precisadas como ali no Haiti. A seleção que o Brasil vai enfrentar. É um país do tamanho da cidade de Santos. Pouco mais de 500 mil habitantes. E que lá eles vivem, né, depois dessas guerras todinha. Lá não tem negócio de segurança, lá as gangues... Né, esse povo aí é quem toma conta, é que mata e faz de conta que ali nasceu foi uma muriçoca. Mas como a Copa do Mundo mexe, né? Você vê aquele povo haitiano, povo iraquiano, povo... Pronto, o Irã ontem, o pessoal fez um desabafo com o presidente da FIFA. Mas você, o país todo está voltado para a Copa do Mundo. A Espanha joga, empata. O goleiro que fechou o gol contra a Espanha começou a Copa do Mundo com 46 mil seguidores na rede social. Eu olhei hoje, já ia com mais de 8 milhões. Um cara que joga, estava sem clube, foi para a segunda divisão de Portugal. O nome dele é homenagem a um brasileiro, como eu falei aqui ontem, né? E o povo do país comemorando o primeiro ponto que a seleção consegue fazer em uma Copa do Mundo. Repare que felicidade, como as pessoas são tão felizes no simples. E a gente aqui reclama tanto. A gente reclama tanto das coisas. A seleção do Brasil, que é penta, pode ser hexa, o país da Copa do Mundo, país do futebol, e um país lá comemorou carreata, farra, festa, comelança e tudo, porque a seleção do país está numa Copa do Mundo e conseguiu fazer um ponto. Aí você diz, mas quer comparar não, o Brasil com os outros países? Quero. Eu estou comparando, é o nível de vida que nós vivemos para o nível de vida que eles vivem e eles não reclamam. E a gente reclama de tudo. Você vê um jogador do Haiti que disse que o dinheiro que ele ganhar na Copa do Mundo, porque jogador ele ganha dinheiro, ele vai comprar todo de cesta básica para dar para a pessoa comer no país dele. E a gente aqui reclama. A gente vê as pessoas reclamar. É nesse ponto que eu estou falando. Eu assisti a matéria ontem e dizendo como é feliz, como é bom, né, Deus, né? Que ainda bota no coração dessas pessoas. Feliz do simples. São 12 horas, 43 minutos, meio-dia, 43 minutos na Tobias Barreto FM. Deixa eu ver aqui. Deísa Maria de Jesus Oliveira, boa tarde. Boa tarde, Gilson me chamou, Deísa, Deus. Não entendi não o que a senhora falou, viu? Acho que a senhora está em outra live, viu? Helenilson José, um abraço. Estou aqui já com a Roberta e também com a Regilvânia. Nós vamos agora bater um papo com elas. Deixa eu botar logo elas aqui na live para o povo ver quem são. Agora é com elas duas, Roberto Carlos e as baleias, viu? Agora é assim aqui, viu? É Gilvânia, Roberta. Mandar um abraço para a dona Rosa. Mandar um abraço também para seu Beto. Né, Beto? Vitorinha de Beto esse ano não vai dar trabalho a ele, não. Já vi, viu, Beto? Seu Vitorinha esse ano não vai lhe dar trabalho. A Roberta, que é a coordenadora, né? Da vigilância
0: epidemiológica.
4: E a Regilvânia, que agora é coordenadora
0: da atenção especializada.
4: Nós temos aqui, né, primeiro falando com a Roberta, porque pela manhã a gente ouviu um pouco, né, essa questão da campanha do HPV. Para quem está nos ouvindo, Roberta, agora, o que é o HPV?
0: HPV, ele é um vírus. É o papiloma vírus humano, que ele é um dos principais causadores do câncer de colo do útero.
4: O HPV.
0: Isso, é um papiloma vírus humano, né? Um vírus, que ele é um dos principais causadores do câncer de colo do útero nas mulheres.
4: Porque hoje, quando você falou HPV, e quando a gente ouve HPV, inclusive uma pessoa perguntou no grupo, e o que é o HPV?
0: É um vírus, né, que ele causa... ele pode acometer, se apresentar conforme as verrugas, né? E a das doenças que ele pode causar é o câncer do colo do útero, né? Quando não tratado, quando não diagnosticado precocemente, ele pode evoluir para um câncer.
4: Nesse novo programa agora de vacinação, Roberta, quem são as pessoas que podem se vacinar e a faixa etária?
0: A faixa etária preconizada pelo Ministério da Saúde é de 9 a 14 anos. Porém, ano passado, o Ministério ele expandiu essa faixa etária, né? Para jovens até 19 anos que nunca tomaram a vacina. E, no momento, até 30 de junho, esses jovens até 19 anos podem estar tomando a vacina do HPV. A partir de 1º de julho, vai voltar a faixa etária que é preconizada, que já é de protocolo do Ministério da Saúde, que é de 9 a 14 anos.
4: Qual a importância para as pessoas aproveitar esse momento dessas campanhas? Toda vez que tem uma campanha de vacinação, ela tem uma meta
0: isso.
4: de pessoas, né? E por que aquela meta ali? Por exemplo, como a vacinação da gripe e outras que já vocês tiveram aqui. Essa do HPV, qual a importância que as pessoas possam aproveitar já a campanha antes que ela acabe?
0: É de extrema importância a vacinação para os adolescentes, porque o Ministério da Saúde estima que é ideal que a gente tenha o contato com a vacina, porque a gente precisa ter contato antes do adoecimento, né? A vacina é para prevenir a doença. Então, quanto mais cedo a gente toma essa vacina, por isso que ela foi diminuída para 9 anos, né? Porque antes a faixa etária era de 11, agora é a partir de 9. A partir do momento que o adolescente ele tem contato com essa vacina, ele vai se proteger e vai proteger aquela outra pessoa, um companheiro futuramente, né? Uma companheira também. E aí, essa pessoa que já teve o contato com a vacina, muito provavelmente não vai evoluir para adquirir o HPV, né? Uma imunidade.
4: A vacina é segura, realmente?
0: É segura. Essa vacina do HPV é uma vacina que já está há muitos anos no calendário de imunização do Ministério da Saúde, né? Não é uma vacina nova. Anteriormente, ela era de 11 a 14 anos, com duas doses. Tinha que tomar uma dose e depois tomava outra para finalizar o esquema completo. Hoje, o Ministério da Saúde, através de novos estudos, né, já detectou que uma dose da vacina ela já abrange uma imunidade suficiente. Não precisa de segunda dose e diminuiu também essa faixa etária, que era de 11 para 9 anos.
4: Porque tem muita gente que diz assim, rapaz, eu não tenho coragem de tomar vacina, não. Tem muitas campanhas, acho que vocês já passaram muito por isso, né?
0: Todas as vacinas, elas são seguras, né? A gente viveu no Brasil momentos que a gente teve várias doenças que são imunopreveníveis, que não acometiam mais o nosso país. Infelizmente, depois da pandemia, através da fake news, teve também essa questão da Covid, né? Da vacina da Covid, que muita gente hoje em dia não quer tomar mais vacina. A gente acabou retornando com algumas doenças que são preveníveis através da imunização, infelizmente. Então, a gente tenta conversar com a população de que todas as vacinas elas são seguras. Existem vacinas que realmente podem acontecer reações adversas, né? Principalmente em crianças. A vacina da VIP mesmo é uma vacina, quando ela é tomada de 1 a 3 meses, ela dá reação, ela pode acontecer a perninha ficar vermelha, ficar dolorida.
4: Aconteceu com uma filha minha, tem uns 15 dias que eu até mandei a mensagem para você.
0: Sim, a da influenza,
4: ela
0: né?
4: Ela tomou um e ficou com uma bolinha no braço.
0: Pode acontecer, às vezes a pessoa quando vai tomar fica tensionado o músculo, né? Quando tá entrando um vírus, né? Pode realmente acontecer, mas que depois com uma compressazinha de água gelada, com o tempo, vai voltando ao normal, né?
4: Eu mesmo, particularmente, quando tiver campanha aqui, eu puder tomar um remédio, eu tomo todas que tiver as vacinas. Até de cavalo na testa. Eu não vejo negócio. Eu digo assim. Inclusive, eu falo aqui. Às vezes tem uma campanha de vacinação. Se eu tomo nada dessas vacinas, pai, as vacinas são seguras. Nada. Eu tomo. Ô, Roberta, quando a gente fala assim, você falou da faixa etária de idade.
0: Sim.
4: Que agora é de 9...
0: De 9 a 14 anos.
4: A 14 anos. Quais os sexos?
0: Mulher e homem. Mulher. Masculino e feminino.
4: Quando a gente fala da HPV... que é uma questão só de prevenção, que previne o colo do útero,
0: isso.
4: Alguma coisa assim. Às vezes um homem quer tomar...
0: Não quer tomar, né?
4: E ele fica...
0: Mas o homem ele pode ser transmissor do HPV para a mulher. Então, por isso que tem que ser os dois sexos que tem que tomar. A mulher, porque ela vai se prevenir para desenvolver o câncer futuramente, e o homem, que ele pode transmitir o HPV para aquela mulher que não
4: seja
0: tomou a
4: parceira
0: vacina.
4: Dele.
0: Isso, que não tomou a vacina.
4: Aqui em Tobias Barreto, onde é que as pessoas podem encontrar essa vacina?
0: Em todas as unidades de saúde do município, né? Aqui na cidade, nos povoados, a gente tem a vacina disponível de 8 às 4 horas da tarde. A pessoa pode... A gente não fecha a sala de vacina para almoço, né? Como a unidade está aberta, a sala de vacina também vai estar. E aí a pessoa pode estar indo, leva o cartão do SUS, o cartão de vacina e pode estar tomando a vacina, os adolescentes.
4: Era importante a participação dos pais?
0: Sim, o acompanhamento
4: nesse
0: pais,
4: acompanhamento,
0: né?
4: Roberta?
0: A conscientização também, né, dos pais que são responsáveis e do acompanhamento do responsável na hora da administração da vacina, porque aí o vacinador ele vai explicar qual é a vacina, o que fazer depois da vacina, caso tenha alguma reação, E aprazar, caso precise atualizar o cartão de vacina ou aprazar alguma outra vacina que precise estar tomando, né, para atualizar.
4: Essa campanha já existe no cronograma do Ministério da Saúde,
0: Sim,
4: anualmente.
0: anualmente, né?
4: Agora ela teve essa campanha por conta da mudança
0: Da
4: da faixa
0: idade,
4: etária.
0: isso.
4: Ela se estende até quando?
0: Até 30 de junho, adolescentes de 15 a 19 anos que nunca tomaram a vacina podem estar tomando. A partir de 1º de julho, volta à idade normal, que é de 9 a 14 anos.
4: Importante, bom saber. Pois é, gente, eu particularmente, essa questão de vacinação, tem pessoas que têm vergonha, ou têm medo, ou escuta alguma coisa
0: É, tem
4: de fake
0: receio,
4: news, tem
0: né? Isso
4: receio.
0: mesmo.
4: Mas o principal motivo hoje de campanha é de prevenção.
0: Exatamente.
4: É de
0: Que é
4: prevenção.
0: importante a prevenção, né? A gente vê através de informações de históricas, né, anteriores, que a gente conseguiu eliminar várias doenças, erradicar várias doenças do Brasil através da vacinação. E a gente vem lutando através disso, que a gente não consiga pegar, não pegue mais, hospitalização de casos graves que podem ser preveníveis. Um exemplo deles é agora, que entrou recentemente, a vacina da bronquiolite para gestantes e para crianças prematuras e com indicação da vacina, né? Que, na verdade, para a criança, a gente fala vacina da bronquiolite, mas, na verdade, é um anticorpo monoclonal, né? Essas crianças, elas podem estar tomando essa vacina porque, até recentemente, a gente está vendo muitos casos de bronquiolite, inclusive aqui no município, né? E a gente pode prevenir. Tem crianças menores de 6 meses, não tomam vacina da influenza. Porém, a comunidade, ela estando segura, ela não vai transmitir um vírus da influenza para uma criança que posteriormente pode evoluir para uma bronquiolite, né? E um dos principais causadores da bronquiolite, além da influenza, é o vírus sensicial respiratório, que é essa vacina da bronquiolite que ela cobre as gestantes a partir de 26 semanas de gestação.
4: Agora mesmo eu vi uma campanha nas redes sociais aqui em Tobias Barreto. Um rapaz, inclusive até um conhecido da gente aqui, do meio futebolístico, da resenha de futebol e tal, fazendo a campanha que o filho dele estava internado. Eu acho que em Lagarto. Eu acho que em Lagarto lá, e porque estava ruim, que foi acometido
0: Pela
4: de
0: bronquiolite, né?
4: bronquiolite, né? E não é fácil. Então, as pessoas ainda têm. Tem muitas pessoas que têm a questão de receio. Eu não sei se gosta muito de ouvir, né? É fake news. Ah, rapaz, a vacinação faz mal, a vacina não presta. Pronto. Desde quando começou a campanha na Covid, vou dar um exemplo mais sincero. Ah, eu vou tomar essa. O povo está morrendo da vacina. Tivesse 30, eu tomava as 30. Eu nunca vi dizer vacina fazer mal. Se você está fazendo a vacina para combater a doença e você tem medo de fazer, não tem importância. Um exemplo: o colo do útero, câncer de próstata. É câncer da mama. Ainda mata muito no Brasil.
0: Isso. O índice é muito
4: É
0: alto,
4: muito
0: né?
4: alto o índice. E quando você escuta profissionais da área falando, o pior índice, o pior problema o que é? Porque as pessoas não fizeram nenhum exame de prevenção. As pessoas ainda esperam adoecer para poder fazer o exame. Tem pessoas que você chega hoje com 50 anos que não fez o exame ainda.
0: Isso.
4: Nem o exame do ultrassom, nem o PSA.
0: Aí.
4: Porque eu já fiz o PSA, eu acho que 5 vezes, se eu não estou enganado. 5 vezes. E já fiz o do ultrassom, 3. O do ultrassom, os 3 deu gordura no fígado, grau 3. Agora, todo mundo que faz exame do ultrassom da gordura no fígado, todo mundo da gordura no fígado, agora sim, fiz. Quando eu fui no proctologista, né? E eu que já fiz, inclusive, vasectomia, aí eu fui no mesmo, nunca mudei. Ele disse, não, Adela, não tem necessidade de você ainda fazer o exame do toque, né?
0: Sim.
4: Retal. Seus exames deram bem, deram bons. Então, tranquilo. E o que me custou fazer um exame desse?
0: Aí.
4: Tem pessoas que estão aí acometidas de um problema de próstata porque não
0: Eu nunca
4: fizeram o trabalho
0: pensou.
4: preventivo. E tem campanha todo dia. Você passa o ano todinho aí, você que são da área da saúde. Você é janeiro uma cor, amarelo de outra cor, fevereiro de outra cor,
0: Tem meses que são duas cores, né?
4: né? Maio não sei o quê, maio não sei o quê, maio azul, São João vermelho, não sei o quê. E campanha e exames que as pessoas fazem de graça. E a pessoa não tem coragem de fazer um exame desse.
0: E saúde é isso, é prevenção, né?
4: É prevenção.
0: É, a gente precisa prevenir, porque aí a gente não sobrecarrega nem tanto os hospitais para atendimentos de especialidades, né? Exames de especialidades de médias e alta complexidades. E aquilo que a gente consegue descobrir cedo, a gente consegue prevenir o tratamento ser muito mais rápido, né? Muito
4: justamente
0: mais fácil também.
4: Então, assim, ainda existe, né? Ainda existe, deixa eu ver o que está aqui. Ainda existe gente que fala sobre exames, fala sobre campanha de prevenção, fala sobre vacinação. E eu sou daqueles. Tem, dá para fazer, dá. Quando eu vou lá tomar. Rapaz, não, a faixa etária não é essa. Quando é que a gente vai poder fazer tal dia? Eu vou e faço. Eu vou e tomo a injeção. Tô nem aí. Vai me fazer mal. Eu penso assim. E eu faço assim, vacinação de gripe, vacinação não sei de quê, vacinação não sei de quê. Eu vou lá e faço. Não tenho medo, não. Já fiz o exame da próstata. Não digo, médico, você tem que fazer o toque retal. Vamos fazer agora. Porque a gente vê, olha, você... Às vezes a gente está escutando a Voz do Brasil e tem entrevista sobre o Ministério da Saúde. E é como eu falei, as piores causas ainda são de pessoas que adoecem porque não fizeram o exame de prevenção.
0: É.
4: Não foram ao médico. Tem gente que teve no médico quando... Eu sei lá. Eu nem sei quando é que eu fui lá. Então, a mesma coisa agora, essa campanha do HPV.
0: Isso.
4: Quando o Ministério da Saúde abrange todo o país e movimenta todo o país e leva para os municípios uma campanha dessa, é porque ela deve ter dados.
0: Sim.
4: Né, Roberta?
0: É.
4: Deve ter dados lá. Desse país todo. É por isso que leva para os municípios. E os municípios estão acatando, estão, né, se juntando para fazer uma campanha dessa. Se a pessoa não querer fazer, não querer tomar uma injeção, uma vacina...
0: Às vezes fala que é correria, mas a gente sempre consegue dar um jeitinho na hora do almoço, né? Levar o filho lá na unidade
4: de saúde
0: para vacinar.
4: Mas quando adoecer, vai ter que correr?
0: É. Aí, às vezes, mais tempo, né? Vai gastar mais tempo para o tratamento.
4: Mais tempo, dinheiro.
0: Também.
4: É, porque não é fácil. Não é fácil, então... Esquece tudo, para tudo. Pronto, eu adoeci. Eu vou ter que parar tudo agora para me cuidar. Foi o que você fez? Não fez nada. Então tá aí a campanha, vale lembrar, pelo que Roberto está me confirmando aqui, que é para homem e mulher.
0: Isso.
4: Mulher e homem.
0: Jovens de 9 até 19 anos, até dia 30 de junho. Depois, a partir de 1º de julho, a gente volta para a idade normal, preconizada pelo Ministério, que é de 9 a 14 anos.
4: Pois é. Tá bom. Roberto aqui, olha, gente, se alguém quiser fazer alguma pergunta relacionada, é só entrar em contato aqui. A nossa amiga também, Regilvana, chegou aqui.
0: Sim. Né,
4: que agora mudou, né? As marcações saíram do SEMI.
6: Isso.
4: Por quê, Regilvana? Boa tarde,
6: boa
4: explica
6: tarde,
4: aí.
6: Boa tarde, não. Boa tarde, seus ouvintes. Obrigado pelo espaço para a gente trazer novidades, né? Orientação, informação, isso é muito importante. Toda mudança requer esse apoio, né? De a gente propagar as informações, né? Então, a gente agradece demais. Então, essas marcações saíram do SEMI com o propósito, nosso objetivo é descentralizar o serviço e deixar ele mais próximo da comunidade. Ao invés daquela pessoa precisar sair de um povoado, precisar sair de um local mais distante aqui na cidade, como o Ducati, como o pessoal ali no Irmandulce, vir para o SEMI para marcar e depois vir para a consulta, a gente quer deixar essa marcação mais próximo, levando para todos os postos.

0: Quando a pessoa sai da sua unidade básica de saúde, faz a consulta com o médico do posto de saúde, né? Ele vai avaliar a sua necessidade. Se ele julgar necessário você ser encaminhado para o especialista, ele faz aquele encaminhamento.
1: Ele já
0: Ele
1: encaminha.
0: já encaminha. E o médico do seu postinho, dando esse encaminhamento lá mesmo no seu posto, né, onde marca exames, exemplo, vamos dar um exemplo aqui de Monte Coelho, Samambaia, né, Saquinho, eles têm a sua unidade básica de saúde, o médico atende ali, e ali mesmo você se dirige ao ponto de marcação daquele posto e solicita lá, né, a consulta que o médico deu, o encaminhamento que ele achou necessário, né?
1: E depois dessa mudança, Regilvana, as
0: Sim.
1: pessoas que já tinham procurado o SEMI
0: Sim.
1: e feito lá a sua solicitação, como é que fica agora?
0: Pronto.
1: Para ela ser comunicada.
0: Certo.
1: Ô, Manezinho, muito obrigado. É chá de quê aí?
0: Obrigada.
1: Chá de cideira
0: Obrigada.
1: de Manezinho. Obrigado, Manu.
0: Então, essas pessoas que deixaram lá suas solicitações, né? Todas essas pessoas que deixaram lá estão aguardando o contato para ligação. A gente separou por equipe, por unidade básica de saúde e enviou para os seus postos. Então, o pessoal que deixou no SEMI, seu pedido já não está no SEMI mais, já está na sua unidade básica de saúde. Assim que for autorizada a consulta, o pessoal vai entrar em contato, né, o pessoal da marcação do seu posto de saúde, para que você vá buscar a autorização. Então, está lá.
1: Facilitou
0: É, a
1: também,
0: ideia é
1: né?
0: que o paciente não precise se deslocar de um
1: Ficar
0: lugar
1: de lá
0: para
1: pra cá, de
0: vir.
1: lá pra
0: E
1: cá.
0: às vezes acontecia muito isso, né? O médico deu uma solicitação de exames e outra de consulta. Eu marcava o exame aqui e marcava a consulta lá no SEMI. Então, hoje você consegue marcar as duas coisas no mesmo lugar. Entendeu?
1: Facilitou.
0: Né? A ideia é
1: A
0: essa,
1: ideia
0: trazer,
1: é
0: a
1: essa.
0: ideia é essa, trazer mais acessibilidade, praticidade, né? E a gente está nesse momento inicial de informação, gera algum desconforto para algum porque ainda não entendeu. É início, né? Toda mudança requer esses
1: Uma
0: ajustes,
1: adaptação
0: uma
1: também.
0: adaptação. Mas no final das contas, o pessoal vai vendo que isso vai deixar mais prático. Você não precisa sair para marcar uma receita em um lugar e outra receita em outro lugar. Você vai marcar tudo no seu posto de saúde. E lá também, né, a gente trabalha nessa marcação não só com as marcações de Tobias, que tem aqui no SEMI, nos
1: Entendi.
0: laboratórios do município, mas também o que oferta em Lagarto, o que oferta em Aracaju, tudo nesse mesmo posto de marcação, onde os postos têm disponível.
1: A pessoa que já frequenta o SEMI, um exemplo, o
0: Sim,
1: psiquiatra, né? Tem um psiquiatra de lá. Como é que
0: certo.
1: fica essa situação?
0: Ah, o paciente que já fez atendimento lá,
1: Sim.
0: né,
1: E precisa o retorno.
0: precisa de retornar, entendi. Então, a gente precisa avaliar uma situação, né? Essa pessoa, ele já passou na consulta, ele já tem um retorno em mãos que o médico solicitou que ele retorne. Se ele tem um encaminhamento em mãos para essa solicitação, ou antigamente eles saíam com uma papeleta de aprazamento, né?
1: Sim.
0: Se ele tem isso em mãos, ele se dirige à sua unidade básica de saúde e ele vai ser colocado no sistema. E assim que ele se for autorizado, ele vai ser informado. Caso ele não tenha, eu já fui lá no psiquiatra em 2024, em 2023, e eu quero voltar para o meu médico. Isso não é uma consulta de retorno. Ele precisa ser avaliado novamente pelo médico, ver a situação que ele está atualmente. Se o médico julgar necessário, aí ele faz uma nova solicitação e esse paciente vai marcar na sua unidade básica de saúde.
1: Abraçar aqui, Alessio. Regilvânia, profissional
0: Alessio.
1: incrível, uma coordenadora extremamente eficiente e resolutiva.
0: Obrigada,
1: A
0: meu
1: equipe
0: querido.
1: SEMI está à disposição da comunidade tubiense. Saudações tricolores, viu? Para ti. Ô,
0: Verdade, um
1: Regilvânia,
0: parceiro muito bom.
1: preciso marcar um ecocardiograma, um
0: Um
1: eletrocardiograma.
0: eletro,
1: E aí,
0: sim.
1: como é que eu faço?
0: Lá no SEMI também disponibiliza eletrocardiograma e a marcação também está pertinho de você, que é no seu posto de saúde. Então, não só as consultas do SEMI, como também os exames que são feitos lá, a exemplo do eletro, também está inserido na sua unidade básica de saúde. Então, você saiu do consultório, do atendimento no seu posto, e ele solicitou um ECG, que é o eletrocardiograma, você não vai marcar no SEMI mais, você marca lá no seu posto mesmo.
1: Que bom.
0: Né? Aí a gente pede assim um reforço, né, Nan, de toda a comunidade que está nos ouvindo para também divulgar essa informação para os demais. No além dessas orientações que a gente está dando, o importante é que a pessoa deixe atualizados seus dados, porque a gente tem visto muitas pessoas deixarem lá para marcar. A marcação é realizada e não atende telefone, mudou o telefone.
1: Deixou o telefone de
0: Deixou o
1: alguém
0: telefone de alguém
1: que
0: que
1: não
0: não
1: atende.
0: atende, a gente manda mensagem, espera uma devolutiva, não recebe. Então, às vezes você perdeu o contato, não está mais com aquele número. Lembre de deixar atualizado, porque essa marcação que você não foi lá e deixou marcado, deixou o telefone, você não atendeu, a gente não sabe, né? A gente entende que você vai. A gente vai guardar lá você chegar. Você não chegando, a gente perde aquela vaga. E é difícil a gente conseguir uma pessoa. A gente poderia ir na lista reserva e chamar alguém. E a gente tenta fazer isso. Esse é o objetivo. Se você avisar, eu vou chamar alguém.

0: está na lista reserva e vou trazer essa pessoa para a sua vaga que você avisou com antecedência. Mas se você não fizer isso, a gente está lá aguardando no CM, a sua vaga você não chega e em cima da hora para eu contactar você que está na fila reserva e dizer, olha, tem uma consulta agora, o paciente avisou em cima da hora ou então ele não compareceu. Fica difícil até para você se programar para ir, né? Então,
1: às
0: a gente pede isso,
1: não,
0: né?
1: Não fala nem com o seu agente de saúde da sua região, do seu setor. Eu mesmo, quando tenho dúvida lá no setor da gente, a gente tem um agente de saúde especial, viu?
0: Ou pensa.
1: Ailton.
0: Sim.
1: Ali, vou dizer, viu? Ali visita as casas. É difícil ele não passar a semana numa casa para perguntar se está precisando de alguma
0: coisa.
1: Coisa
0: linda, né? Profissional comprometido, né?
1: E ele
0: né,
1: dá o número dele, viu? A gente tem o número pessoal dele, mas assim, é raro uma semana a gente não ter ali uma visita dele.
0: Uma informação dele,
1: tocar
0: né?
1: A sirene lá, perguntar, tá tudo bem? Tá precisando de alguma coisa?
0: Uhum.
1: Isso é bom. E as pessoas também precisam, quando tiver dúvidas, procurar tirar sua dúvida.
0: Sim. E a gente, aproveitando essa fala sua de agente comunitário de saúde, a gente precisa orientar também a comunidade que o agente, ele não tem como obrigação, né, vamos dizer assim, não é de competência dele sair avisando sobre consultas que você deixou lá. Ele pode, sim, ser nosso parceiro, a gente pede uma ajuda.
1: Tirar uma
0: quando
1: dúvida.
0: Ele pode tirar uma dúvida. A gente pode até, às vezes, pedir uma ajuda a ele, ele podendo e desejando fazer, ele pode informar a comunidade, mas a responsabilidade de deixou lá para ir buscar é do paciente, né?
1: Paciente.
0: Olha, vem aqui com frequência na unidade, saber se está marcado, atualize seus dados, fique atento na ligação e na mensagem.
1: Pode deixar então, mais de um número de contato.
0: Mas deixar, exatamente. Às vezes você está no seu trabalho, às vezes tem alguns trabalhos que não permite a pessoa atender o telefone,
1: pois
0: né,
1: Nan?
0: Aí você deixa mais um número, né? Passa lá de vez em quando, pede alguém para passar. Mas assim, a gente pede ajuda do agente comunitário de saúde, mas especificamente sobre exames, não é
1: uma obrigação dele,
0: né?
1: E a gente sabe disso.
0: A gente sabe disso. Então, o pessoal que está nos ouvindo, que deixou alguma coisa lá, fica ligado, porque muitas vezes, deixei tem tanto tempo, ninguém nunca me avisou. E a gente vai procurar fundo, informações sobre isso. Eu liguei 3 vezes, não atende. Deixei mensagem, não responde. Né? E além do que, a gente tem uma grande quantidade de profissionais, né, atendendo no CM, graças a Deus. Mas a gente precisa desse apoio também da população, porque
1: também
0: tem outras pessoas esperando, né?
1: Verdade.
0: Então, a gente...
1: A Giovana, é bom receber vocês aqui, viu?
0: A gente
1: você,
0: que agradece,
1: Roberta.
0: Né?
1: Se tiver alguma coisa a mais que a gente não falou,
0: certo,
1: e faltou acrescentar, fique à vontade.
0: Ok, muito obrigada. A gente agradece demais o espaço e pede só a colaboração e a compreensão, né, das pessoas aqui do município que deixam suas marcações. A gente reforça mais uma vez a deixar os dados ativos, a sempre passar na unidade básica. E tendo alguma dúvida, procura a gente para ser orientado, né, antes de estar falando alguma coisa assim, sem propriedade, procure essa unidade mais próxima, porque tudo começa lá no posto de saúde, né? Tudo começa lá. No posto de saúde é a porta de entrada para a população. O que ele precisar, se lá não for o local do atendimento, é de lá que sai o encaminhamento e a orientação devida. Então, procure os nossos colaboradores, servidores do município, para orientar de forma concreta e devida, né? Obrigada demais pelo
1: espaço.
0: Um abraço,
1: viu? Roberta, um abraço.
0: Um abraço a todos, uma boa tarde.
1: Agora, conferindo comigo, são 13 horas. 13 horas mais 9 minutos, 13 e 9. 13 e 9. Vamos logo a seu ouvido, Abreu? Vamos logo a seu ouvido, Abreu? Porque ele já está comigo, ele já está pronto. Seu Oviedo Abreu disse que já está debulhando. Cadê você, Oviedo?
2: Oviedo Abreu.
1: Tá aqui, Oviedo Abreu disse que já está debulhando comigo, já está pronto.
3: Compadre não me chamou e tô aqui mó de lhe atender. Ele ali nos estúdios A e eu de cá nos estúdios B. E os meninos da banda de pífano que não são tolo, disse tu mentou no bolo aqui nos estúdios C. Programa Tribuna do Povo com meu compadre Nan e eu, Oviedo Abreu, já vou me debruçando diretamente do povoado Borda da Mata, aqui na capital sergipana do bordado. É, pro modo de nós e prosear em mais um verso em prosa aqui, sou menino. Eita, coisa boa danada da conta, né? Pois é, meu compadre Nan, olha nós aqui outra vez. É, já aí pra mais da metade do mês. Eita, e vamos nós ir a prosseguir com muito festejo junino. É forró no disco de verniz, ralando as coxas e o busto man, no cangote cheiroso de meu bem, vou cochilar em Tecaí. É. Olha, meu compadre Nan, Nesse Verso em Prosa de hoje, nós vamos fazer uma conscientização sobre os fogos de artifícios nos festejos juninos, né? Precisamos ter muito cuidado, porque ainda é muito grande o índice de acidentados com os fogos juninos. Portanto, vamos prosear, meu filho! Cadê a bandinha de pífano? Tá ali? Vamos valorizar o que é nosso, né? O pífano é nosso, é nordestino, é brasileiro, é da Tobias Barreto FM, a FM Cultural da região do Vale do Rio Real. É, sim, senhor. Vamos, seus meninos aí do pifo, cadê? Já estão afiados? Apoio, sorte aí pro modo de nós e sapecar. É nesse ritmo que nós se achega pro modo de dizer assim, meu povo. Muito, todo cuidado é pouco durante os festejos juninos. Vamos manter a tradição com alegria e prudência. Temos muito que festejar, mas temos que ter consciência. Pro modo que seja cristalino, nosso festejo junino, que tenha paz em sua essência. Meus compadres e comadres, aproveito da ocasião, antes que chegue o dia de São Pedro e São João. Vamos todos furrufiar, mas não vamos cochilar, modo não ter complicação. Se cochilar, o cachimbo cai e vai tudo pro beleléu. Não vamos dormir de touca. E aqui, tiro o meu chapéu. Mode quem festeja com segurança, seja adulto ou criança, merece o nosso troféu. E assim nós segue dizendo, por não colocar em risco a sua vida e do seu semelhante, com os fogos de artifício que, não nego, é fascinante. É. Seja traque, foguete ou chuvinha, peido de véio, bomba ou bombinha, esteja sempre vigilante. Bombas com seus papocos, quando são mal manejadas, ferem as mãos, olhos e rosto, deixando um rastro de rajadas. Toda atenção é necessária nessa festa tão lendária, onde o cenário são as calçadas. Também sofrem os animais com o estampido infernal, que provoca muito medo de maneira sem igual. Cães e gatos assustados ficam sempre apavorados com esse triste ritual. É bonito de se ver a chuvinha a chuviscar, no gira-gira da inocência da menina a girar. É tanto brilho e colorido que até o papai prevenido fica só a observar. Os fogos são artefatos presentes em nossa tradição. Durante os festejos juninos, o barco de fogo é fascinação. Mas tudo fica sem graça quando, desgovernado na praça, o busca-pé atinge qualquer cidadão. Vamos colorir o céu, contemplando a explosão, com muita responsabilidade, levando a conscientização pro paiinho e pra maninha, pro voinho e a voinha, festejar com prevenção. Junho tá só no meio e juntos vamos festejar. É papoco pra todo lado, é muita fumaça no ar. Puxa a corda do balão que na noite de São João ele vai alumiar. Para esse povo festeiro, deixo aqui esse recado, com respeito e prevenção, em verso bem alinhado. Não quero ver chorar maninha pelo machucado da criancinha, nesse festejo tão esperado. Eita! Meu povo, vamos tomar cuidado, vamos comer muito, dançar muito forró, se rir, contar anedota nas noites dos nossos festejos juninos. Eita! Meu compadre compadre Nan, eu ouvi do Abreu diretamente do povoado Borda da Mata, já vou ficando é por aqui, mas amanhã, a Deus permitir, nós volta a se debruçar sobre o barcão culturado ao programa Tribuna do Povo. Então mais vem, meu compadre Nan, então mais vem, meu povo, viva os festejos juninos.
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1: Tá aí, valeu Oviedo, forte abraço. Alguém mandou aqui um boa tarde, né? Daqui a pouquinho também tem seu Pedro Menezes. Pois não, né, Nilson?
4: Não, mais uma vez, boa tarde, tô aqui em casa deitado.
1: Que tá bom.
4: É verdade mesmo.
1: Descansando.
4: A gente tem tudo e não agradece a Deus. Eu esqueci de uma coisa. Você falou em culpado Manezinho. Culpado Manezinho, me desculpe, eu falei em nome de todo mundo, esqueci do senhor. Compadre Manezinho, um abraço, senhor, e o seu programa vou assistir agora, tá, viu? De boa, cegadão.
1: Tá bom.
4: Valeu, compadre Manezinho, um abraço.
1: Valeu. Valeu, Galego. Henrique Galego, do futevôlei. Boa tarde, Nan. Que show de bola a Argentina deu, viu? O Messi é um fenômeno mesmo, joga demais. A gente que entende de futebol, que jogador. Nós vamos fazer uma votação? Quem são os maiores três jogadores da história do futebol mundial? Pra mim é Messi. Já fizeram, inclusive, aí, né? Messi é um deles. Messi, Cristiano Ronaldo, Pelé, né? Pelé, são épocas diferentes. Né? Ronaldinho, os dois Ronaldinho. É bom a pesquisa aí. Você está falando pelo coração, você torce pela Argentina. Mas tem grandes jogadores também. Olha, gente, o rapaz esteve aqui agora. Deixa eu ver aqui a nossa live. Deixa eu ver aqui a live, viu? Deixa eu ver aqui a live. O rapaz esteve aqui agora. Eu esqueço o nome dele, ele até é sobrinho de John Cuco. A esposa dele encontrou essa chave. Aí. Eu tô com a chave de carro aqui. Aí. Deixa eu botar aqui, peraí. Deixa eu botar aqui que fica mais melhor de ver. Deixa eu botar aqui que fica mais melhor de ver, tá bom? Deixa eu botar aqui, aí. Aqui, aí. Uma senhora encontrou essa chave aqui, aí. É a chave de carro Ford. Tá bom? Aqui, aí. Encontrou ali próximo à delegacia. Aqui, aí. E ele veio trazer. Ele disse que a esposa dele, quando viu o rapaz derrubar, ela gritou, mas o rapaz não viu. Aqui, essa chave é de um carro. Tá aqui, viu? Quem for o dono, vem aqui pra gente fazer, tá bom? A entrega, tá bom? São 13 horas 18 minutos, 13 e 18. Eu vou ao Apoio Cultural e eu volto. Até já.
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5: 13 horas e 18 minutos.
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1: Agora são 13 horas mais 28 minutos, 13h28 na Tobias Barreto FM, programa Tribuna do Povo, que vai até as 14 horas. Saudando e abraçando a você, onde quer que você esteja. Alô, Naldinho, bom de madeira, aquele abraço, viu? Parabéns, muitos anos de vida, muita paz e muita saúde. Pois é, Naldinho, o Manezinho hoje vai mandar umas mensagens para você, viu? Porque hoje ele está completando idade nova.
2: A boca dele é linda, né?
1: De quem? Não sei não, de nada. Um negócio... Oxi. Ai, ai, ai, ai, ai, ai, ai, ai, ai. Ai, pá. Gente, manezinho. Só fiz falar que aniversário de Naldinho já começou a chegar a mensagem.
3: Ai, pai, para!
1: Ai, madeira. Ai, madeira. Só foi começar a chegar aqui, aí. Falar que é seu aniversário e começou a chegar a mensagem aqui, viu? Aplausos para Naldinho.
4: Aplausos.
2: Arrasou, bonita.
1: Aí não, Naldinho. Oh, meu Deus do céu. Valeu, madeira. Deixa eu ver aqui a Cindy Schilder. Se ela já está aqui no ponto. Calma, rapaz, calma. Aniversário do bonde madeira hoje. Viu? Aniversário do bonde madeira hoje. Deixa eu ver se ela já tá no ponto aqui comigo. Vamos lá? Vamos a ela? Cadê você? Cindy Schilder!
5: Cindy Kruszewski!
1: Pois não, boa tarde!
6: Boa tarde mais uma vez, Valderlan Lemos. Agora eu trago a informação onde uma mulher de 24 anos, identificada como Rafaele dos Santos, foi assassinada com golpes de arma branca no povoado Pirunga, localizado no município de Capela. O caso ocorreu na última terça-feira, dia 16, onde a Polícia Civil aí instaurou um inquérito policial para apurar o crime. De acordo com a Secretaria de Segurança, SSP, as informações iniciais mostram que a vítima foi atingida pelos golpes de faca, aproximadamente 10 golpes, socorrida inicialmente para o hospital de Lagar, de Capela, depois transferida para a UZI em Aracaju, mas ela não resistiu aí aos ferimentos e faleceu. Após o crime, o suspeito fugiu do local e desde então as equipes das polícias civil e militar realizaram diligências para localizá-lo. As buscas continuam ainda nesta quarta-feira, dia 17, em municípios da região e possíveis locais onde possa ele ter passado. Ainda conforme a SSP, a Polícia Civil já ouviu familiares e testemunhas, instaurou o procedimento investigativo e representou pela prisão preventiva aí do investigado. As diligências seguem com o objetivo de concluir a apuração dos fatos e efetuar a localização do suspeito. Em nota, a Prefeitura de Capela informou que a jovem deixa um filho de 8 anos, também morador do município, e manifestou pesar pela vítima. Neste momento de profunda dor, o governo municipal de Capela se solidarizou aí com a morte dessa jovem de apenas 24 anos. Ela que foi brutalmente aí agredida pelo companheiro que está foragido nesse momento.
1: Que situação, né, rapaz? Que situação, que covardia, né? Que covardia, vou dizer, viu? Tá bom, Cindy. Mais alguma coisa?
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1: Abraço, Cindy!
5: Cindy Kruszewski!
1: Você volta amanhã, Cindy Schilder! Deixa eu ver aqui que tem uma pessoa que ligou para a rádio e o telefone não estava no, né? O telefone não estava tocando. Telefone mudo não pode tocar, né? Como diz o rei Natiá. Já dizia o rei. Telefone mudo, né? Deixa eu ver. Pronto. Deixa eu ver aqui se a gente consegue aqui agora. Deixa eu ver se a gente consegue falar. Deixa logo aqui. Deixa eu ver aqui se está chamando.
0: Olá. O número digitado está incorreto.
1: O número está incorreto. Deixa eu ver aqui. Deixa eu ver aqui que ligaram. Né? Deixa eu ver aqui. Ligou aqui. Deixa eu ver se a pessoa pode falar agora. Deixa eu ver. Deixa eu ver.
4: Diga aí, Madeira.
1: Diga aí, bom de Madeira. Parabéns, viu?
4: Obrigado.
1: Muitos anos de vida, muita paz e muita saúde.
2: A boca dele é linda, né?
1: A boca, não é comigo, não.
4: Vai pra lá, cabruto.
1: Manezinho já tá aqui, tá? Manezinho, ele chegou, Manezinho, ele.
7: Aplausos.
2: Arrasou, bonita.
1: E aí, Madeira, muitos anos de vida, muita paz e muita saúde, viu?
4: Nós todos, né? Deus abençoe a nós todos. Como é que diz? É mais um ano que Deus concedeu a gente de vida, né?
1: Pois é.
4: E vamos correr atrás agora das coisas.
1: 17 de
4: junho.
1: Chamar
4: por Deus sempre.
1: Aniversário de Naldinho, bom de Madeira.
4: É, 17 de junho. 5.3, motor bom da peste, puro álcool.
1: É, eu também 5.3. Nós somos pareia, um mês de diferença.
4: Você faz ano de que eu vi, né?
1: É em maio, 24 de maio.
4: É quase um mês e pouco dia.
1: Não dá um mês, não. Menos de um mês. Eu sou de 24 de maio,
4: verdade.
1: De 24 de maio. 23 dias, 24
4: dias. Eu, 17 de junho, assim. Abençoado. Pedi força a Deus para a gente vencer mais esse ano, né?
1: Mas na sua casa, você corta lenha? Porque o machado da mulher tá arretado, viu?
4: Rapaz, eu tenho um aqui também que é filho da peste. Corta, viu?
1: Corta lenha porque o machado da mulher tá afiado, viu? Caiu a ligação do Naldinho. Volta a ligação, Naldinho, aí. Você, cuidado. Será que na casa do Naldinho ainda corta lenha? Porque o machado da mulher tá afiado, viu? Né, Ailton? Ailton gosta que corta a lenha ainda, Ailton. Ailton diz que corta a lenha ainda, viu? Diz que o machado dele tá afiado. É, Naldinho? Ele disse que tá...
4: Tá ouvindo? Tá, agora... Eu tô lhe ouvindo, mas você não tá me ouvindo, não.
1: Agora eu tô lhe ouvindo bem, tô lhe ouvindo
4: agora
1: bem.
4: Agora dá. É o meu, eu tenho um machado aqui bom, corta a lenha. Agora não sei se esse é o Ailton lá no Padre Pedro corta, né?
1: Foi, porque ele disse... Não, ele falou que o machado dele tá afiado. Ele disse que o machado dele tá afiado, viu? A mulher disse...
4: Aquela mulher disse... Ailton, o senhor ainda corta lenha.
1: É, que meu machado tá afiado.
4: Afiado, aí eu não sei, né?
1: Eu não sei.
4: Mas ele, como é cabra macho, que gosta de mulher...
1: Adriele tá lhe mandando um abraço aqui, desejando feliz aniversário a você, viu? A namorada de Ailton Góes, Adrielão.
4: Obrigado, Adriele. Tudo de bom pra você também, minha filha.
1: Tá aqui, viu? Tá bom, Naldinho. Forte abraço.
4: E vamos ver se o Ailton aí, o machado dele tá afiado mesmo, né?
1: A mulher disse que...
4: Tá bom, Nan. Obrigado por essa licitação. Saúde. E a todos que estão parabenizando. Que Deus abençoe a nós todos, né?
1: Forte abraço, Naldinho. Tá aí.
4: Valeu, Nan. Abraço.
8: Ouvindo a voz do vento.
1: Oi, aí.

0: Será, Fabíola?
1: Estamos os convidados.
0: Será saiu também da corta lenha, Jeová? Alô, Jeová Cardoso!
1: Convidados.
0: Será se ele ainda corta lenha? Será?

0: verdade.
1: Ninguém tem tempo de ir para uma missa, de ir para nada, mas se botar um trio elétrico ali com o Everalda sambando, é gente que não acaba. Ai, pode vir da casa.
0: Everalda, você tá ali esperando. O nome da mulher é Everalda.
2: Oi, Nan, boa tarde,
0: Boa
2: Nan.
0: tarde.
2: É, hoje é aniversário do Naldinho, né?
0: É.
2: Parabéns, viu, Naldinho? Muita saúde, paz, prosperidade e dinheiro para gastar, né? Feliz
0: Dinheiro para.
2: aniversário.
0: Pois
2: Viu,
0: é.
2: Nan?
0: Pois não.
2: Aí hoje o programa de Manezinho e de João Marcos vai ser todo de Naldinho.
0: Todo Naldinho,
2: João
0: é?
2: Marcos e Manezinho vai ser todo de Naldinho.
0: Tá, Naldinho. Eu marco o manezinho todo pra você hoje.
2: Olha, eu tô com as carnes de viado aqui. Perguntar a ele se ele vai querer fazer um churrasco de carne de viado.
0: Tá, Naldinho. Minha amiga Lenita, irmã Dulce.
3: Ah, boa tarde, aquele
0: Boa
3: encontro
0: tarde,
3: de irmã
0: Lenita.
3: Dulce. Não, eu tô mandando esse áudio. Se alguém da Inguá tiver ouvindo, aqui no Irmã Dulce, no 371, tá com vazamento de água, já tem um tempão. Como a Inguá sempre tá aqui no Irmã Dulce cortando água, aí eu não avisei não, não fui lá avisar não, porque sempre estão aqui no Irmã Dulce, só que esse vazamento eles não veem, eles não estão vendo, né? Aí fica a rua molhada direto, água descendo pra frente da minha casa, molhando tudo, nunca seca, aquele lameiro brabo. Por causa desse vazamento. Próximo o Mercearia Valbença. Se eles dá para eles arrumar esse vazamento, né? Já que eles gostam de cortar água, arruma esse vazamento também. O povo da Ingua fazendo favor. Então, boa tarde, né?
0: Um abraço,
3: Lenito,
0: Lenin.
3: quanto que mandou.
0: Tá bom, minha amiga Lenin, um abraço. Ailton!
4: É, boa tarde, não. Boa tarde a todos os ouvintes do Tribuno do Povo. Não sei o que está fazendo a parte da
0: É,
4: Tecnas.
0: hoje tô,
4: Não sei
0: Valdemir
4: se é
0: não veio hoje.
4: Valdemir, que ele de manhã não fez. Fez acordando do campo. Caiu, tu gosta de ouvir, tá acirrado, né? Isso. Mas não sei se é aí que está a tarde. Então, não. Nós estamos se aproximando. Hoje é 17, né? Nessa quarta-feira, né? Isso, 17. Agora, eu quero dizer que parece ter uma lei do doutor, o promotor de. Ele decretou uma lei assim, parece, não sei se o tema é esse, que fogo explosivo, vamos dizer, não. É, antigamente, na minha época, era busca-pé, hoje é pitu, né? Já pensou, não? Se for para soltar pitu no par de peito, tá um tapete, né? Aí sim, aí eu tô planejando comprar uma fogueira queimar, não é poder. E outra, tem fé em Deus que ele compre essa lei, porque quem. Sortar e vai pagar depois na grade. Que fogo explosivo não é para seu amigo Ailton Góes, não. Obrigado, tchau.
0: Aí não gosta, né, de fogo explosivo. Vocês têm que respeitar.
5: Amei essa sua foto do perfil do WhatsApp. Tá muito bonito. Parecendo um herói diferente.
6: Seu pai tá sabendo que você gosta de homem?
0: Ai, já começaram os negócios já, viu?
7: Mais um dia
0: E o
7: amanhecer
0: amanhecer.
7: no cabaré.

0: Que sofá com não sei o que se quer, Bijaíto.
1: E
0: Já está
1: aí?
0: sua casa lascaleia,
1: Ah, Jaíto.
0: porque o meu machado tá afiado, virado do fio da peste. É
1: É verdade que quer
0: problema.
1: saber,
0: Ah,
1: Jaíto.
2: cara busca pé, já pintou, né? Já pensou, não? Se for pra sua casa,
3: Aí
2: você não
3: não,
2: tá de
3: secretário de
2: frente, né?
3: comunicação
2: Aí você
3: da
2: manda já
3: de
2: pra mim,
3: Tobias
2: já pra
3: Barreto
2: fogo,
3: aí.
2: já que fogo explosivo, né? Pra seu amigo aí,
3: Puxa
2: Jaíto. Amei essa
3: saco! Oh, não,
2: proposta.
3: eu ia levar uma chuvinha para esse sofá, não.
1: Seu Pedro Menezes!
4: Pedro Menezes!
1: Cadê o senhor, seu Pedro? Seja bem-vindo, boa tarde!
5: Muito bem, estamos aqui em atividade, rádio ligado, ouvinte muito bem informado. Dessa vez aqui na Nova Brasília, unidade móvel girando. Você visita Brasília sem sair de Sergipe. E ao meu lado, o diretor da Escola Nossa Senhora da Ajuda, Salmo Leite. É, escola não para e hoje foi dia de mais atividade com a comunidade, Salmo. Tudo bem?
6: Tudo bem, Pedro. Exatamente. Hoje nós tivemos aí uma parceria com a saúde, onde a gente pôde verificar, né, como é que estão os nossos alunos, a questão da equidade visual, se eles estão enxergando bem, se precisa, de repente, de uma avaliação médica ou oftalmologista, né, para que esses alunos venham desenvolver com a capacidade máxima, né? A gente pensa na saúde dos alunos, pensa no desenvolvimento físico, mental e também intelectual deles.
5: Aqui a escola, ela abrange comunidades adjacentes também, não apenas Nova Brasília, e acaba sendo uma escola polo.
6: Isso mesmo, a gente aqui tem alunos da Capitoa, do Baixão, do Boiadeiro, do Jacaré, aqui da Brasília, e também de algumas roças aqui vizinho, né, que acaba vindo para a escola em busca de conhecimento, e a gente aqui está mediando isso da melhor maneira possível, de forma lúdica e com atrativos.
5: Amanhã tem mais atividade aqui que envolve também a comunidade, até porque tem esse projeto escola, família, sociedade, enfim, a educação acaba sendo um contexto geral para uma sociedade mais equilibrada.
6: Exatamente. Amanhã nós vamos ter o CRAS aqui, o CRAS Rural, para esclarecer dúvidas, fazer uma palestra com os alunos e também com as famílias, né, para que esses alunos, para que essas famílias possam cuidar melhor dos seus filhos, ver quais são as deficiências, as dificuldades. A escola preza muito, Pedro, essa questão da família e da comunidade junto na escola. A gente quer muito essa parceria e que essa parceria aconteça de maneira saudável, não apenas para cobrar ou para exigir que a escola faça isso, mas para visitar a escola e entender todo o processo educativo que está acontecendo aqui.
5: Então a gente tem aqui na Escola Nossa Senhora da Ajuda o prédio João Andrade, que também foi um tropeiro aqui da região, e a gente sabe que a escola hoje também recebe com muito carinho à noite a educação de jovens e adultos.
6: Pedro, infelizmente esse ano nós não estamos com o EJA, devido a uma situação que nossos alunos passaram, foram para outro polo, né? E aí a quantidade foi mínima e não deu para fazer uma turma de EJA esse ano, mas já estamos organizando e preparando para o próximo.
5: Os que estavam aqui então foram alocados em outro polo.
6: Exatamente, entendeu? Eles passaram, eles progrediram no ensino e precisaram ser alocados em outro polo para poder prosseguir, continuar, né?
5: Eu tô vendo aqui madeira, banderola, fita, chita, enfim, São João está chegando.
6: Isso, o nosso São João, nosso Arraiá da Ajuda vai ser sensacional. Nós vamos ter no dia 7 de julho um Arraiá para ficar na história. Vamos fazer algo diferenciado. Nós já estamos preparando aí toda a ornamentação, né, um portal de entrada muito belíssimo, diga de passagem. Todo o evento ele vai ter um ambiente familiar, onde você vai tirar foto, vai dizer, eu participei desse evento, foi show, foi único, e a gente quer fazer para a comunidade poder se sentir em casa. Né? Por isso, toda essa ornamentação, toda essa bagunça, digamos assim, bagunça alegórica, né? Porque cada adereço desse que está aqui, ele tem um cantinho específico. Tem um pedaço de um sanfona ali que a gente vai montar, o portal está ali no chão, daqui a pouco eu vou começar a montar os banquinhos de praça, né? Tudo isso para deixar o ambiente mais bonito. À tarde ainda tem ensaio de quadrilha. Vai ser uma festa, Pedro, que quem perder vai dizer o seguinte: poxa vida, eu perdi o melhor evento da Brasília, na história da Brasília.
5: E aí, quando a gente fala em comunidade, é claro que isso é aberto também para os pais, né, para os familiares que vêm aproveitar esse momento, que acaba sendo lúdico e de preservação cultural também.
6: Isso, a gente vamos ter aberto não 100% ao público, mas para todas as famílias dos alunos aqui da escola, e vamos estender. Vai ser uma festa, a pulseira, né? Só entra quem tiver com pulseira, com segurança particular, com tudo direitinho, tudo bem organizado para dar segurança aos nossos alunos e também, né, não deixar de curtir esse momento. momento, nesse momento que ele é cultural, nós teremos a apresentação da quadrilha Sacode Aê da Tapera, teremos a apresentação do Chachado de Zé aqui do Montes Coelho, você conhece muito bem. Então, é para realmente valorizar a nossa cultura. Afinal de contas, nós somos nordestinos com muito orgulho e precisamos valorizar aquilo que temos de melhor. Comidas típicas, ornamentação junina, música junina, tudo isso para lembrar que da nossa raiz, do quanto somos felizes sendo nordestino.
5: Maravilha. Salmo Leite, diretor aqui da Escola Nova Brasília, gratidão pelo seu trabalho, parabéns e obrigado por essa entrevista, você sempre fazendo essa prestação de contas à sociedade, isso é muito bom.
6: Maravilha, eu que agradeço do fundo do meu coração essa parceria que você tem para conosco, né? Depois eu quero convidar você para vir aqui para ver a questão do Educa Tobias, os meninos estão arrasando já na flauta, né? Flauta doce, estão tocando muito bem, em breve estaremos fazendo uma apresentação aí para você, para toda a comunidade aqui do Nova Brasília.
5: Maravilha, vamos acompanhar sim, já que o Educa Tobias tem essas várias ramificações de capoeira, de flauta, de outros instrumentos musicais, também das questões que envolvem o lúdico e a sociedade, alunos que estão nesse contraturno aprendendo muito mais. Pedro Menezes, reportagem em atividade, volta ao estúdio, aconteceu você, fica sabendo, Rádio Ligado, ouvinte muito bem informado.
4: Pedro Menezes. Valderlan Lemos.
1: Valeu, Pedrão. Muito obrigado a você, Pedro Menezes, Ovieda Abreu, Cine Kruszewski participando com a gente. Tem mais mensagem no zap.
7: Ô, Nan, puxa-saca ainda. Ô, Nan, se ele passar aqui na loja, nós vamos mandar um busca-pé nele, viu? Passar enrabando ele nessa bicicletinha, né? Parecendo um gafanhoto.
1: Pode não, rapaz, não pode não.
8: Diga ele que eu tenho umas dinamite aqui, uma bomba cordão. Dinamite, se ele quiser soltar uma na mão, eu vou levar pra ele. Pra ele ver o papoco da bichinha.
9: Ô, não, eu tô retorno no Aldo, viu? Que ele não sabia, viu?
1: É verdade.
9: Pensa essa pessoa que tá passando, com o meu termo assim, né? Passando de ano hoje, né?
1: Naldinho.
9: É, nosso amigo, amigão de Ailton Góes, Naldinho Machante, viu? Só trato ele assim, Naldinho Machante. Uma pessoa de bem, ele e sua mãe, a pessoa que... A semana passada eu fui lá acompanhar a... Ih, rapaz, deu uma falha aqui. Aí eu quero dizer, Naldinho, Deus lhe dê muitos anos de vida. Tá vendo? Seu amigo Ailton Góes aqui, o amigão de Naldinho, né? Isso. Agora, só quero dizer que essa mulher que tem esse machado, ela está afiada, parece, né?
1: Está afiado.
9: Tá bom, vem com o seu machado afiado. É. Minha força também está afiada. Agora o bico é torto. Oh. Aí vai ser uma guerra pequena. Obrigado.
10: Você falou a respeito de sapato roló. Eu lá nasci aqui na roça, tenho orgulho. Já usei sapato roló. Se for ele seco, eu vou dizer o jeito que ele grita. Tem um gritado diferente. É cueco, cueco, cueco. Puxa saco! Puxa saco! Puxa saco! Puxa saco!
1: Everaldo perguntou aqui. Aqui foi a Everaldo que falou. Aí.
0: Gente que não acaba. Ai, pode é doida, calma. Problema. Quem for fraco no, que se quebre, Jair. Jair da sua casa lá fica leia. Porque o meu machado tá afiado, virado no fim da peste. É problema.
1: Aí o Tugó não aguentou, não aguentou não. Nem tentou com a Adriele. Teve medo, correu. A Adriele, ele correu. Que ela foi pro forró e ele nada. Ele foi pro... Imagina que é Everalda. Porque é Everalda aos pés da peste, viu?
0: Nem pra nada, mas se botar um trio elétrico ali... Com o Everalda sambando, é gente que não acaba.
1: Olha aí!
0: É doida, cara.
1: A Everalda não aguenta, você não aguenta com a Everalda aí. Tá aqui, foi que ela mandou. Olha aí, foi que aí a Everalda mandou pro senhor. Aí.
0: Tempo, é verdade. Ninguém tem tempo de ir pra uma missa, de ir pra nada, mas se botar um trio elétrico ali. Com o Everalda sambando, é gente que não acaba. Ai, pode é doida, cara.
1: Ai, Manezinho, você se sabe da Everalda, viu, Manezinho?
0: Quem for fraco no... que se quebre, Jair. Jair da sua casa lá fica leia. que o meu machado tá afiado, virado do fim da peste. É problema.
1: Será assim aí? Tu gosta de aguentar que é Veralda, molezinho? Será?
11: É complicado, é Veralda mesmo.
1: É Veralda.
11: A Everalda tá.
1: A Everalda tá virada na frente.
11: O jeito desta Everalda aí é uma coisa séria. Eu imagino ela descendo um trio elétrico na banda Nairê.
1: Ave Maria. E ele gosta do Nairê, ele é fã aí... da banda Nairê. É ele é coisa, fã. Viu? Ele é fã. E hoje é aniversário de Naldinho, viu?
11: Aí essa avenida aí ia ficar estreita.
1: É Veralda e aí tu gosta, aí. Olha o que a Veralda falou, mano. Oi.
0: Pô, é verdade. Ninguém tem tempo de ir pra uma missa, de ir pra nada. Mas se botar um trio elétrico ali, com o Everalda sambando, é gente que não acaba. Quem for fraco, não, que se quebre, Jair. Jair, pra sua casa lá fica lenha.
1: Olha, Everalda.
0: Porque o meu machado tá afiado, virado do fim da peste.
1: Everalda,
0: é problema.
1: Everalda me pega, Jair.
8: Aí nem se cobre mais, piorou cortar nada. A foice dele, o gavião tá cego, tá quebrado, tá cheio de dente. Nunca mais cortou nada.
1: Eita, meu Deus do céu.
7: A Veona do pai de Pedro não aguenta não. Não aguenta não com a Everalda.
1: É, Everalda tá
7: a Everalda tá no ronco brabo.
1: E a Everalda gosta de trio elétrico. Já viu na Irene na Avenida, manezinho?
11: Aí com a Everalda pulando.
1: Isso é Jaito da...
11: Não, e a Everalda com uma latinha, uma escolzinha.
1: Uma escolizinha.
11: Everalda, eita, Everalda dos meus sonhos.
9: Fazer pensar, a Everalda, meu nome não é Jailton, Ailton Góes, cabra macho, guarda mulher, de mulher. Agora, esse pessoal que tá aí marcando presença aí, né? Mulher zero, calma, viu? Me informaram a semana.
1: Calma,
9: já não prestava, agora é zero, zero, zero, zero. Cara que aí gosta de mulher.
1: Eita, que
9: foi, velho. Carinho.
1: É Everalda pegar você.
11: Everalda.
1: Oi, meu Deus do céu. Oi, que Everalda tá aí, viu, Ailton? Sem cuidado com a Everalda, Ailton. Everalda é os pés da peste.
11: Everalda desentorta bico de foice.
1: Será?
11: Okay.
1: Será que a Everalda aguenta o rojão? Será?
11: Everalda é uma bitela.
1: E ela gosta de trio, viu? Everalda gosta de trio, viu?
11: E só gosta de coroa.
1: Ela gosta de trio, viu?
11: Não gosta de novinho, não.
1: E esse que tá na linha comigo, mano, gosta de trio? Márcio Verlão, boa tarde.
12: Boa tarde, boa tarde.
11: Não passe a mão nos cabelos de Everalda.
1: Cuidado com a Everalda, viu, Márcio?
12: Tá me ouvindo?
1: Agora estamos lhe ouvindo bem. Boa tarde, Márcio.
12: Boa tarde, Valderlan. Manazinho amado. Valdemir tá por aí hoje não, né?
1: Não, Valdemir hoje não. Eu tô sozinho hoje.
12: É. Eu ouvi que não tá sozinho não, tá com o Manu.
1: Ô, oh, tô com o Manu, mas tô assim, na sonoplastia. Na apresentação da sonoplastia.
12: Ô, Manu, boa tarde não, o vestibular do povo. Ô, Nan, ontem a gente realizou as semifinais do Campeonato Futsal, categoria segunda divisão. Já temos as duas equipes finalistas, Falcões e Fortaleza, que já garantiram acesso para a primeira divisão. Então, a final será domingo, 9 horas da manhã, no ginásio do SESI. Jogo único, por isso que é bom não atrasar, que vai ser às 9. Então, domingo, 9 horas da manhã, final, Fortaleza e Falcões. Duas equipes que participaram no passado, né, do campeonato, não conseguiram acesso, mas agora conseguiu acesso para a primeira divisão, que vão se juntar com mais 6 equipes. Competição essa que será em agosto. A primeira divisão junto com o Master Feminino. O fé em Deus com um piso novo aí para os desportistas do Bispo Barreto. Um sonho da gente, né? Sempre a gente buscou. Eu mesmo, quando tinha treino, sempre queria um piso melhor. E graças a Deus aí, o prefeito Dilson solicitou o deputado Cacá. O deputado Cacá enviou uma emenda de 310 mil para a gente poder adquirir esse piso novo. E com fé em Deus, está bem próximo da gente conseguir esse sonho. Trocamos a iluminação no SESI, uma ferragem e agora um piso novo para o ginásio do SESI e para os desportistas que merecem, né? Então, domingo, 9 horas da manhã. Mas antes disso, não. Na sexta-feira teremos o evento A Copa na Sua Rua. Na sexta-feira, A Copa na Sua Rua, 6 ruas inscritas para a competição aí, para disputar para onde será o primeiro jogo. Estamos avaliando a rua aí. Tem uma comissão formada por 5 pessoas para avaliar as ruas que receberão esse primeiro jogo, o evento desse jogo da seleção com o Haiti na próxima sexta-feira. A gente vai levar uma brincadeira, levar na hora do jogo um telão. Então, assim, vai ser um dia de lazer aí, uma noite, né? Início da noite de lazer, para uma dessas ruas que serão contempladas
13: E aí dia 24 outro jogo e o Brasil se classificando, fé em Deus, outras ruas serão beneficiadas. E no final, essas ruas que receberão o projeto, né, da Tobias na Copa, e disputarão 5 mil naquele evento que foi mais organizado, melhor interação, melhor público. Então estamos encaminhando aí para essa novidade, essa inovação aqui em Tobias Barreto. Tobias Barreto não podia ficar de fora da Copa. Tobias Barreto foi convocado, o prefeito disse da Gripino convocou a população, e a população aí e se juntou aí, os vizinhos, né? Engraçado demais, que fizeram as pazes, quem era de mal fez a paz com o outro, quem falava de um não fala mais, tá todo mundo unido aí, no mesmo objetivo, bom, então tá um projeto muito bom.
1: Negócio legal.
13: Né? E as crianças pintando, né? Colocam nas mãozinhas, melando mesmo, tô vendo cada vídeo bacana aí na internet, você deve estar acompanhando também no Instagram, na rede social, tá muito bonito. Relembrando aquele tempo que a gente fazia, a gente com o tempo aí, a gente perdeu essa essência, né? Nossas crianças, mas aos poucos a gente tá resgatando aí com o apoio do nosso prefeito da Gripino também. Então, sexta-feira, porque no sábado tem a grande final do Campeonato Municipal de Futebol Amador, 40 mil reais de premiação, o troféu é maior do que Orlando, o goleiro do Riacho Fundo que está na final contra o Monte Coelhos. Querem derrubar o Monte Coelho, querem derrubar o Riacho Fundo. Então, sábado, 3 horas da tarde, no estádio Brejeirão, Riacho Fundo e Monte Coelho disputando 20 mil reais. Quem for campeão leva 20 mil, quem for vice leva 8 mil, melhor torcida 500 reais, artilheiro 500, goleiro 500 reais, melhor jogador da final 500 reais. Então assim, tá muito bonito, o campeonato foi muito bom, graças a Deus. E no sábado a gente termina, a gente finaliza com chave de ouro o Campeonato Municipal de Futebol Amador. Então a gente tem sexta, sábado, domingo de manhã 9 horas e domingo 10 e meia tem a final, final também do cinquentão. Campeonato Sergipano de 50 anos, Tobias Barreto tá representado também pelo Flamengo de Cinquentão, às 10 horas da manhã. Terminou o César, vamos todo mundo pro Brejeirão, porque 10 horas da manhã tem Flamengo de Cinquentão contra Confiança da Aracaju. Primeiro jogo da final. Campeonato Sergipano, 50 anos, vamos todos pro Brejeirão, domingo, 10 horas da manhã. Então, não é isso aí, tá muito recheado, o esporte movimentado em Tobias Barreto. Sempre agradeço primeiramente a Deus, depois ao prefeito disso da Gripino, pela oportunidade, né? E por ter esse olhar voltado para o esporte do Bispo Barreto. Dilson olha muito. Hoje de manhã cedo a gente tava lá no Saquinho, o campo do Saquinho lá, tava recuperando o campo do Saquinho, que ficou um tempo abandonado, o pessoal parou de jogar, o mato tomou conta. Hoje a gente tava lá com a patroa, passando a patroa. Então, assim, tem um olhar muito voltado para o esporte do município, em todas as áreas, né? No esporte seria diferente. Então é isso, Valderlan.
1: Beleza, tamo certo. Valeu, Márcio.
13: Thank you. Muito obrigado, viu? Abraço, Manezinho aí.
1: Mais tarde eu falo com você aí no celular aí. Forte abraço.
13: Ok.
1: Já
13: valeu.
1: Já tô com o número de Pedro Costa aqui, viu, Márcio? Eu vou falar com ele mais tarde. Mais tarde eu vou falar com ele, viu? Deixa eu ver aqui pra gente encerrar o programa, que já são 14 horas. A Adriele disse que Manezinho não tá zero, que ela tá indo fazer visitas a Manezinho, já que Ailton Góes marcou, não foi. Marcou pra assistir o jogo, não assistiu. Marcou pra ir pro forró e não foi. Então, Ailton, você, o seu machado tá cego, viu, rapaz?
14: E não mija nem colchão, não. Aqui não vai mijar nem colchão de qualquer ex-colega, não.
1: Deixa eu ver, Everalda.
0: Tempo, é verdade. Ninguém tem tempo de ir pra uma missa, de ir pra nada, mas se botar um trio elétrico ali...
1: Com Everalda
0: sambando,
1: na Nairê. É, Ailton, mas você é Everalda. Na Nairê, Ailton. Calma. Você e Everalda, Ailton. Na Nairê, hein, Ailton?
0: Ai, é problema. Quem for fraco no... que se quebre, Jair. Jair, da sua casa lá fica leia. Porque o meu macho.

0: paz, muita saúde a todos, um forte abraço. Vou ficando por aqui. Amanhã, se Deus quiser, às 12 horas estaremos aqui amanhã com o Valdemir. Hoje não deu para ele, mas amanhã vai dar. Forte abraço a todos. Vem aí Cacá Oliveira com Energia da Tarde. Às 16 horas vem elas, as pessoas do Chique do Brega, Manezinho Amado e João Marcos. Às 20 horas, Valdemir Barreto comanda o Encontro com a Saudade. E às 22, Sobral Júnior comanda o Love Story. Forte abraço e até amanhã, se Deus quiser. Fui!
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2: 14 horas e 3 minutos.
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1: 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Então anota aí, olha pra geral, avisa pra todo mundo. 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

Tá aí legal demais, tô chegando. Olha, são 2 da tarde, mais 16 minutinhos. Obrigado pelo carinho, você que chegou agora. Vamos ficar coladinho até as 4. Bom demais da conta, 87,9, a rádio que é minha, sua e de todos. A partir de agora a gente vai flutuando e vou pilotando essa aeronave juntinho com você. Aonde quer que você esteja, aonde quer que nós alcançamos, com certeza na turbina é bem melhor. Para você que já tá com o rádio ligado, para você que tava ouvindo o Tribuna do Povo com Walter Lemos, as notícias da sociedade do Brasil e do mundo. Hoje é quarta, não é? Hoje é quarta-feira. Hoje é quarta. Hoje é dia 17/6/2026. Desde já também parabenizando a todos os aniversariantes do dia de hoje. Parabéns para você que completou a idade nova. Muito bom, muito bem. Muitos anos de vida. Vida longa. Já aproveitando de cara, Arnaldo da Fazenda Barra aí do Frigorífico Nova Opção. Hoje completando também a idade nova. Parabéns aí para o nosso amigo Naldo da Fazenda Barra. Bom demais, são 2 da tarde, mais 17 minutos. Pra você que tá com o rádio ligado, não desligue. Continue, vai avisando. Cheguei aí no centro da cidade, aos 4 pontos dessa cidade maravilhosa, que é Tobias Barreto. Essa aqui é 87,9 Tobias Barreto FM, a rádio que leva o nome da nossa querida cidade. 10 anos conquistando o carinho do ouvinte. Com certeza o ouvinte chamado pela Tobias. 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Tá todo mundo baixando e colando. Também estamos no Facebook ao vivo para o Brasil e o mundo. Muito bem, vamos parar de conversar e vamos começar com música. Para você que chegou agora, vai pegando aquela carona, vai dirigindo com calma. No 87 é bem melhor.

0: Bom demais, arrastando a chinela. Olha, são 2 da tarde, mais 32 minutos. Obrigado pelo carinho para você, homens e mulheres que estão trabalhando agora nas fábricas, costurando, empacotando, embalando. Obrigado pelo carona, pela carona da sintonia. Tá retransmitindo o som da 87. A turma também da onde?
1: Ei! Sintonia.
0: Bom demais da conta. Tá ouvindo por onde? A turma aí da L Confecções. O nosso amigo Andinho, também ligadão, ele pediu uma música que eu podia ir lá na roça e voltar, né? Obrigado pelo carinho, essa turma boa aí na L, né? L Confecções. Aquele abraço. Nosso amigo Andinho e toda a companhia aí, hein? Tá todo mundo detonando aí. Rapaz, essa música é boa, pai, mas olha, acaba o programa. Dá pra ir na roça, arrancar milho, né? Ainda dá tempo. Obrigado sempre pelo carinho sintonizado na 87. Pra você e na Luiz Alves de Oliveira Filho. Quem mais por aí, hein? Alô, Madonna! Aquele abraço também. Essa turma tão perde a programação, hein? A turma da L, da onde mesmo? A Madonna? Aí da Esperança do Lar, né? Obrigado sempre pelo carinho. O Radinho tá lá curtindo o som aos quatro pontos da loja. Tá todo mundo trabalhando, costurando, trabalhando, embalando, vendendo. Com aquele sorrisão no rosto. Quem mais por cá, hein? Quem pediu seu Whey? Seu Whey, Homem Gol. Quem pediu seu Whey, Homem Gol, foi nosso amigo Mazinho, é? Hein? Foi Mazinho? Hein? Ah, não, foi o Mazinho mesmo. Obrigado pelo carinho, viu, Mazinho? Adriele também no, na onde? Gil dos Papelões. Aquele super abraço aí na fábrica Gil dos Papelões, aí no bairro Santos Dumont. Ah, não, esquecendo dela. Hoje eu vi. Ela me conheceu. A Vânia. Ela disse que não perde a programação, hein? Alô, Vânia! Ela queria uma foto do Ailton Góes. Quem é esse Ailton Góes? É um homem que gosta de mulher, mas só vive sozinho. Ave Maria! Muito bem, a Lenígia tá amando. O Wilson também tá na lua de mel. Estão tudo na lua de mel. Olha que legal demais. Boa tarde, quero pedir uma música de quem? Eita, meu amigo, essa também pediram aí, viu? Ajuntando a sua com a do Andinho aí. Eu vou colocar outra aqui, tá bom? O programa é correria, ela é rapidinho aqui, rapaz. Aí o programa vai embora. Obrigado pelo carinho, viu? Um abraço aí para o nosso amigo Sérgio Silva. Ele também pediu a mesma de Andinho aí. Vixe Maria. Aí dá pra ir para Caju e voltar. Vou tocar outra, viu? Ela chegando.
2: Passa aí uma das antigas de Roberto Miranda.
0: Roberto, essa vez chamada, viu? Essa tá com o coração machucado. Tá legal demais. É da Fábrica Portal. Que legal, hein? Um abraço aí, a turma da Fábrica Portal. Tá todo mundo ligado, né? Olha que coisa boa. Centenas de ouvintes estão com o rádio ligado. Muitas delas não mandam mensagem, não mandam áudio, mas tá sintonizado na 87. É nosso amigo aí que eu curtindo. Pediu uma, vou colocar outra, viu? A sua vai pra mesma de Andinho. Nosso amigo Sérgio Silva. Aí da Portal. Eita, coisa boa. Alô, Leni.
3: Boa tarde.
0: Oi, o que você manda aí?
3: Ouvindo, viu?
0: Diga aí.
3: Coloca uma música aí de Mastruz com Leite.
0: Mastruz com Leite? Tá bom.
3: Vocês,
0: todo mundo quer ir no Mastruz. Tá bom, então. Ah,
3: viu a minha vizinha passando a vitrine. Tem uma boa tarde.
0: Valeu, valeu. É a Leni.
4: Olá, cara, boa tarde.
0: Oi.
4: Hoje, dia...
0: É, não vem não ainda.
4: Hoje, quarta-feira, dia 17 de julho, né, galera? É que eu já dei tanta risada aqui, cara. O pessoal falando que o senhor lá do Padre Pedro não corta mais. Não corta nem mais pedaço de pão, de nada, cara.
0: Vixe.
4: Tanta risada aqui, cara.
0: Ave Maria, então tá lascado. Como é que é, rapaz?
4: Se possível, passei Reginaldo Rossi.
0: Reginaldo. Tá bom.
4: Hoje eu quero curtir Reginaldo Rossi.
0: Reginaldo Rossi.
4: Cuidado com o Ailton, cuidado com o Ailton.
0: Não tá cortando nem pão, é? Cara, mas é isso mesmo. É isso mesmo, Ailton. Que coisa é essa, rapaz? Olha, tem aqui também mais, tem mais. A Marlene Mendes pediu música de quem? É Fogo na Saia. Tem áudio?
5: Aquele som super cristalizado. 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
0: Muito bem, legal demais. É o som da Tobia. Olha que legal demais. 3 ouvintes pediu Mastruz com Leite e vem com essa aqui, ó.

0: bom demais. Bom demais, olha, de que vale ter tudo na vida. Batista Lima, forró do seu Ciso, é? Olha que legal, são 2h52, é? 2 da tarde, mais 52 minutos. Pra você que chegou agora, obrigado pelo carinho. Fica coladinho comigo aí. Aproveitando, quero mandar um abraço pra nossa amiga Dona Josefa, aí na Rua do Castelo Branco. É a mana, né? A irmã do Pipio do Leite. É, tem mensagem sim chegando, viu? Tem mensagem chegando. Ah, tem mensagem de Naldinho da Fazenda Barra. Cadê o áudio do Naldinho aqui, hein? Cadê? Ele mandou aqui, pronto. Rapaz, agora sim, achei, rapaz. Manda aí.
1: Boa tarde, Cacá.
0: Diga aí.
1: Muito obrigado por lembrar do seu amigo.
0: Valeu, então.
1: Eu vi aí a música de...
0: De quem?
1: É, Flávio Leandro.
0: Flávio Leandro?
1: É, Chuva de Honestidade.
0: Ah, que legal. Flávio Leandro, né? Tem mais um áudio aqui ainda? Chuva de Honestidade, cadê?
1: Boa tarde, Cacá, meu amigo. Muito obrigado.
0: Tem mais áudio, tem mais áudio aqui.
2: Esse aí, então, não corta nada, viu? Esse aí, então, não corta nada. Aí o Tão não tá nem dormindo na fronha. Sai do armário, bichona velha.
0: Vixe, Maria, lá foi. Olha, quem é esse aqui? Chuva de Honestidade, né? É Flávio José? É Casa Velha, é? Acho que é essa aqui, viu? Deixa eu ter mais um áudio aqui, não tem mais áudio? Cadê, hein? Tem mais áudio?
3: Ô, Dadinho!
0: Ah.
3: E hoje o programa de Manézinho Gilmar vai ser só pra você, viu?
0: Vixe!
3: Eles dois, hoje o programa só vai ser pra você, viu, Dadinho?
0: Oi. É isso aí. Tem mais o que pra nós? Tem mais áudio? Solta mais um pra nós aí. Faltando 6 minutinhos pras 3.
4: É, boa tarde, Cacá Oliveira.
0: Oi?
4: Boa tarde.
0: Hoje é
4: quando?
0: Hoje é 17.
4: Programa bom demais. Cacá, essa você tocou aí no instante, né?
0: Flávio Leandro.
4: Rio Verde e Amarelo. É música da...
0: Sim.
4: Banda, Caio, tu gosta de música que entende, gosta. Lembra do ano que eles gravaram, que a banda chama Banda de Forró, Cabeça de Frade.
0: Ah.
4: Eita, a banda, parece que não gravaram mais, né, Cacá?
0: É, eu não sei não, aí, nunca vi falar mais.
4: Tirou um espaço aí, você toca aí, é. Cenário de Amor.
0: Ai,
4: os artistas gravou, viu, Cacá? O coisa boa. Nos bares do Amor, eu morro com a perdia,
0: viu? Rapaz, Cenário de Amor, você pediu ontem, eu tô aí.
4: Pra oferecer pras amigas, amigos de aí, eu tô aí. Vocês do Açaí, quem não tá cortando nada é vocês. Tudo retrocesso, tudo isso.
0: Aí, legal demais, olha, são 3h55, que coisa boa, tá todo mundo curtindo aí, né, tá todo mundo procurando o canal, né, tem mais o que pra nós aqui, deixa eu ver aqui rapidinho, dá tempo, né, solta mais o que pra nós aí, cadê, pronto, hein, solta mais um áudio pra nós.
5: Sado, ele gosta de uma cabeça, essa velhona, cabeça de frade, viu, ele é,
0: ixi,
5: a velhona, taradona, gosta de mulher com outra, né?
6: Potência!
0: É, coisa brava, viu?
7: Vixe, mano! Você,
0: eita, no final foi bonito. Ave Maria do céu, viu? Alô, Williams, na Rua do Campo Grande.
8: Meu nome é Cacá Oliveira, que é o Williams, que mora na Rua do Campo Grande.
0: Lagoa Redonda, tá né?
8: Lagoa Redonda, passa para meu lugar. Para oferecer para mim de unha pintada, viu, meu amigo?
0: Tá legal.
8: Cacá Oliveira, valeu.
0: Muito bem.
8: Passei, Deus que deu uma boa tarde aí, meu amigo.
0: Beleza, tchau. Obrigado sempre pelo carinho, sempre curtindo o som da 87 no distrito de Lagoa Redonda, na Bahia. A turma aí da Rua do Campo Grande. É, rapaz.
4: É coisa de boiolagem. Eu quero dizer, Cacá, quando eu falei cabeça de frade, cidade.
0: A cidade.
4: Capital,
0: né?
4: Aracaju, Buquim.
0: Ah.
4: É só um de Buquim, viu? Aqui só com a Ailton Góes mesmo.
0: Cabeça de frade.
4: Então eu não pedi ontem, não, Cacá. Cenário de Amor. Pedi foi outra música, você não tocou. Mas toca aí, Cenário de Amor. Todo mundo gravou, vários artistas gravou. Eu escolho aí pra derrochar. Quem tiver raiva de Ailton Góes, Ailton Góes não tá deixando de comer nada. Como isso igual um cavalo. Tudo retrocesso.
5: Bichona, bichona véia, bichona véia, bichona véia, bichona véia.
0: A Vânia quer conhecer, viu? A Vânia do bairro Santos Dumont. Cadê a foto do Ailton Góes? Alô, Vânia, tá ouvindo o rádio aí? Manda um toquinho pra mim, Vânia, vai. Que eu vou mandar a foto do Ailton, o homem que gosta de mulher.
3: É, Cacá. Oi, você tem mulher. Navio tem mulher.
0: É.
3: Jota Lima tem mulher.
0: O Wilson tem mulher?
3: Bandejo tem mulher. A Van, a Van, tem mulher.
0: A Leni tem,
3: todo
0: tem
3: mundo
0: homem.
3: Tem mulher. Agora,
0: a Leni tem homem.
3: Aí, nada. Até agora nada.
0: Ave Maria.
3: Vovó de ouro tem mulher. Todo mundo tem mulher.
0: Vixe, que foto é essa?
3: Ô, Cacá, diga ela que eu vou mandar foto, Cacá.
0: Aí ela não vai conhecer, não. Isso... Essa aí não.
3: Cacá, manda essa foto aí pra ele. Aí você quer muito bom.
0: Aí você quer ela ficar com a Vânia, né, rapaz? Logo essa foto pra mandar pra Vânia. Aqui aí, eu tô gostando desse cabelão aqui, rapaz. Ave Maria, louvando. Esse aqui é o Everaldo, né? Everaldo. Alô, Everaldo.
6: Boa tarde, Cacá Lidei.
0: Tudo beleza?
6: Eu tô aqui na sua escuta.
0: Muito bem.
6: Esse velho do Padre Pedro não tá cortando nem o pão pra passar manteiga na faca. Ah!
0: Olha, esse é o vizinho que sabe tudo,
6: uma
0: viu?
6: Pede uma música, a música de calcinha preta.
0: Calcinha preta.
6: Uma, tá, uma tá música bom. De Poliana.
0: Beleza.
6: E pra vocês todos rádio aí, valeu?
0: Muito bem. Que
6: legal. E pra Meleza, o velho, o pedreiro.
0: Eita.
6: Que tá lá trabalhando nessa Bahia na escuta.
0: Muito bem, um abração pros pedreiros. Alô, Luciano Samango também. E o Bico Doce.
5: É mentira, ele não gosta de mulher não, é mentira. Minha amiga, se saia.
0: Ave Maria.
5: Mas eu sou casado, Tabarua.
0: Tome.
5: Viu, Tabaru? Eu sou casado. Vai no faro, sua Tabarua. Você não vai sentar devendo a justiça, viu? E outra, Cacá, pode mandar foto dessa pessoa.
0: Posso mesmo?
5: For solteira, tiver 30 por aí, nós estamos aí juntos, viu?
0: Mãe, aí já foi tantas mulheres aí, solteira e você não quis, aí não entendo mais. A Adriele tava aí, com os olhos verdes, solteira e nada. Bom, aí não entendo mais nada. A Leni, não sei quem mais, tá todo mundo namorando aí, Tugói. O que é isso aí, Tugói? Eu não entendo.
5: Essa velha, uma boiola de carteirinha, boiola. Cuidado com a peixeira, não, vagabundo.
0: Opa!
5: É mentira. Só viador.
0: Olha, Maria.
5: Ele não gosta, não. Ele não gosta, não. Isso é ilusão. Mentirosão.
0: A Vânia disse que se acaba na risada. A Vânia, mandaram uma
9: rala. Vamos encher o saco, seu oito gols, né?
0: Eita.
9: Tá vendo dizer, ele disse que já foi casado. Ele tá separado, mas eu tô afim de arrumar outra. Ele vai arrumar outra sim, né, seu oito gols?
0: Olha, diga pra Fabiola, rapaz, diga pra Fabiola, eu conto ou você conta? Será mais uma que vai se decepcionar, é? Aí eu não sei, eu conto ou a Fabiola conta? Será mais uma? Mas é porque já foi tantas, né? Será mais um que vai decepcionar, hein? Se decepcionar aí com o Ailton Góes? Diz aqui, né? Hein, Ailton Góes?
5: Você é uma boiola de carteirinha retro, seu
0: potência.
3: É casado com quem, pelo amor de Deus, Gaga?
5: Eu não sei, eu
0: conto. Olha, são três. Ai, que legal demais.
3: Olha, Cacá, eu não vou contar não, viu?
0: Deixa pra lá, né?
3: Não vou contar não, porque descobriu de mim, o Raimi, eu vou falar dos outros.
0: Nossa senhora, é fogo na saia. Não, é fogo na saia.

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1: Aí, legal demais, tudo de volta. São 3 da tarde. Ah, mais quanto? Mais 12 minutos. Aí no relógio de Marcial Araújo, que tá lá em Guarujá. Já mandou mensagem, que diz que tá ligadão na programação. Diz que não perde quando não manda mensagem, mas tá com o rádio ligado 24 horas aí na Baixada Santista. Valeu então, aquele abraço, Marcial Araújo. Rapaz, se eu não tiver enganado, eu ouvi um pouquinho aí. Parece que o Marcial Araújo tá querendo vir embora pra terrinha, né? De volta pra casa, de vez. É verdade, Marcial Araújo. É isso mesmo, tá com saudade, né? Nosso amigo Marcial Araújo. Olha, vamos ao telefone aqui, Naldinho da Fazenda Barra. Ele mesmo? Alô, Naldo. Alô. Pronto, é o Naldinho da Fazenda Barra. Tudo beleza?
2: Tudo de joinha.
1: Pronto, fica à vontade. O que você manda?
2: Vamos tocar aquela música que eu pedi aí.
1: Ah, sim, tá aqui. É Flávio Leandro, né? Flávio Leandro. É... Chuva de Honestidade. Isso. Tá aqui já. Tá tudo prontinho aqui. Chuva de Honestidade. Oi?
2: Chuva de Honestidade.
1: Isso mesmo. Chuva de Honestidade.
2: É. Isso. Lá no Cariri, do sertão do pé do Ceará, né?
1: Coisa boa. O Ailton gosta dessas aí, hein? Gosta dessas antigas.
2: O Ailton, que ele me parabenizou.
1: É.
2: Aí que é homem.
1: É marca de homem. O homem que tem namorada, mas. Eu não sei.
2: Não tem aparelho no mundo, não. Esses retrocessos, tô ligando pra. Mandando mensagem, não sei o quê, e coisa e tal, tudo. Aí que é homem. Aí que é homem.
1: É verdade, olha.
3: Vai cuidar com seu casamento com outra mulher.
1: Opa, ixi, Maria. Ave, mas soltei esse áudio aí. Crê em Deus, pai.
2: O homem tá bravo, tá bravo.
1: Ave, Maria. Deixa quieto.
2: Deixa quieto. Pô, tu gosta que nem caranguejo, cara. Pra entrar na cidade, tem que entrar amarrado.
1: Sabe? Amarrado, né? Isso é verdade. Tem que entrar amarrado. Eita.
2: Mas a todos que me parabenizou, a Fabíola.
1: Isso.
2: A todos aí.
1: Hoje tem forró.
2: A gente tá ficando um pouco, né?
1: Hoje tem forró, tem o que já teve, ou vai ter ainda aquela alambique, né?
2: Não, esse ano não fiz nada, não.
1: Ah, tá bom.
2: Estou uma cervejinha aqui, estou com uns 3 ou 4 amigos de e família.
1: Bom demais. É isso mesmo.
2: E agradecer só a Deus, né?
1: É, e desde já, parabéns mais uma vez. Muitos anos de vida, vida longa.
2: Obrigado, Gagá. O ano que vem. É,
1: Deus proverá. 5.4. Deus proverá.
2: Se Deus der vida e saúde a gente vai fazer, organizar um negóciozinho.
1: Bom demais.
2: Milhoso.
1: É isso mesmo. Você está falando aí da Fazenda Barra, não é isso mesmo? Você fala da Fazenda Barra agora, não é isso mesmo?
2: Positivo.
1: Pronto, de boa. Um abraço aí para o segurança, né?
2: É, tá aqui, ele disse que gosta de ouvir o programa do Manezinho, negão.
1: Ah, ele gosta do programa do Manezinho. Tá bom.
2: O Manezinho fala o nome dele, ele fica, chega se lambe.
1: Eita! Como é que é o nome mesmo do
2: o nome cabeça... dele é o Carlito.
1: É o Carlito, vou deixar aqui, pra não esquecer, o Carlito.
2: Carlito faz conhecido como sabugueiro.
1: Eita, e a barriga tá pequena?
2: Quando o Manezinho fala o nome dele, ele fica se lambendo que nem uma jiboia.
1: A barriga tá mais pequena aí?
2: Rapaz, eu acho que tá, é maior, sabe?
1: Ave Maria. Crem Deus, pai.
2: Tanto em tudo dele, o nome.
1: Ah.
2: Oh, tem mais gente ligando.
1: Segura aí.
2: Abraço, já.
1: Segura por aí. Desde já, obrigado pelo carinho, viu, Naldinho? Daqui a pouquinho tem Manezinho.
2: Toda tarde, estamos ligando aí.
1: Para mandar um abraço para o Carlito. Valeu, então. Aquele abraço, Naldinho. Vamos aqui ao telefone, tem mais ouvinte. Isso aqui, rapaz, faz tempo que essa aqui não ligaram, não foi? Caiu, aqui não faz. Caiu a ligação. Retorne aí, tá bom? Retorna a ligação. Olha, o homem que tá amando aqui, né? É isso aqui, ó.
4: Boa tarde, Cacá Oliveira. Boa tarde, ouvintes. Oi. Do programa Energia da Tarde.
1: Beleza.
4: Cacá, estou passando para pedir que você toque. Qual que é uma música aí de Calcinha Preta para oferecer essa legião de ouvintes que
1: valeu,
4: estão ouvindo o programa Energia da Tarde. E oferecer também ao meu grande amor. Tá bom? Valeu. Que Deus abençoe.
1: Lhe
4: dê uma boa tarde.
1: Toma,
4: e um
1: Fabinho.
4: Bom programa a você, que é um ótimo locutor.
1: Toma, Ailton Góes, o grande amor.
4: Cacá, eu estou de volta novamente. Dessa feita, eu quero,
1: diga
4: de
1: aí,
4: antemão, parabenizar Naldinho da Fazenda Barra. Não conheço ele pessoalmente, mas
1: gente boa.
4: Vendo e ouvindo todas as tardes, ele interagindo aí no seu programa, no programa do Brega com o Manézinho Amado de Lomar.
1: Beleza.
4: Ele completando idade nova. Eu quero desejar para você, Naldinho, muitos anos de vida, paz, saúde e prosperidade. Que Deus te abençoe e te dê muitos anos de vida. Valeu, feliz aniversário, amigo!
1: Pronto! Tá aí, mandando um abraço, o Wilson aí, o Garganta de Ouro, que tá amando, né? Amando Caliente.
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1: Tá aí, TL News das Candeias pra você também.
6: Uma boa ótima... tarde, Cacá.
1: Oi,
6: Cacá.
1: Diga aí.
6: Essa música que você usa pra mim é o Cachorro Pitoco.
1: De novo?
6: É o amigo da gente tá lá fazendo aniversário hoje,
1: essa,
6: na Barra, né? O rapaz da Barra faz aniversário. Pai, meu compadre Manazinho. E pra todos que faz já Tobias Barreto FM, valeu?
1: Elenilson,
6: tô aqui te ouvindo em casa.
1: Muito bem, Elenilson, né? Aí do povoado Candeias, também ligado na programação, daqui a pouquinho quero falar as novidades do canal de TV, né? Aquele canal que não trava e são vários canais colocando na sua TV, daqui a pouquinho vou passar tudo pra você que quer colocar mais canais, né? Mais opções pra ficar bem à vontade, não é? Cadê aqui rapidinho, o Wilson já parabenizou, também o Elenilson das Candeias, o Naldinho aqui vai retribuir, quem já ouviu música não tô devendo mais nada aqui, né? Cadê? Pronto. Solta mais um áudio aí, vai. Solta isso aí.
7: Ô, Cacá, tô retornando o áudio, quer dizer...
1: Diga aí.
7: De novo, acho que é a terceira vez, parece. Dizer pros ouvintes...
1: Sim.
7: Que o Cacá Oliveira lida de audiência...
1: É nada, rapaz.
7: Audiência massacrando nesse horário.
1: Nada, rapaz.
7: Sábado eu saí daqui do Conjunto Padre Pedro...
1: Diga aí.
7: Fui a destino à rua Getúlio Vargas, né? Getúlio Vargas, rapaz.
1: Sim.
7: Sai daqui, atravessei a Sede de Juna, ali no fundo do posto Bel, né? Aí aquele calçadão do saudoso Anania, padaria que a gente chama, né?
1: Sim.
7: Isso. Atravessei a Getúlio Vargas aí, agora falei certo.
1: E
7: depois de 10 metros, um pouquinho, chegou aquele cidadão, sua bike. Para. Quando eu boto os olhos, que eu não sou cego, né?
1: Quem era?
7: Meu amigo Cacá Oliveira, um grande radialista, para fazer negócio do inquérito lá que vocês atrapalham. Eu digo, não, rapaz, hoje é Marrocos, rapaz, né? Escócia é o terceiro jogo, mas aconteceu tudo bem. Dizer que aqui é um amigão de Ailton Góes, viu, seu
1: retrocesso? Beleza.
7: Dizer para você, qualquer dia, não vou dizer semana ou outra.
1: Diga aí.
7: Vou dar no seu programa.
1: Olha só.
7: Energia da Tarde, que é o Vinta Cerrado.
1: Cuidado que o Manazinho tá por cá, viu? Aí é osso.
8: Muito obrigado, Wilson. Que Deus abençoe. Você não me conhece, mas eu lhe conheço assim, de vista. Inclusive, eu acho que você é. Eu acho que você é filho de Ulisse, né? E se for filho de Ulisse, o finado Ulisse, é parente da minha mãe ainda. Mas nós somos parentes.
1: Pronto, aí.
8: A Elenilson das Candeias, muito obrigado pela solicitação, enfim, a todos, né?
1: Valeu.
4: Cacá, eu estou de volta novamente.
1: Isso aqui já passou, não foi? Tem mais um áudio do Naldinho aqui. Já foi. Obrigado pelo carinho. A Fabíola Santana também mandando mais áudio.
9: Foi a destino. Ih, vem enjoado, viu, Cacá? Já falou umas 10 mil vezes aí, rapaz. Corta esse velho, rapaz. Fala com o Manezinho aí pra cortar esse velho enjoado. Aí é apaixonado por Cacá, rapaz, esse cara, rapaz. Não, pelo amor de Deus, Cacá. Não, Cacá.
1: Tá aí, legal demais. Obrigado pelo carinho. A Fabiola Santana, quero saber o dia também que eu vou, né? Quero saber o dia que vai aí também, a Fabiola. A Fabiola não, a Adriele, rapaz. A Adriele. Olha, daqui a pouquinho eu vou liberar esses áudios aqui, viu? Que eu quero falar tudinho aqui. Quem pediu hoje à noite, Calcinha Preta?

0: demais da conta, que dupla, hein? Solange Almeida, Wagner, fazer amor, Jardim dos Animais, fazer amor. Olha, são 2 da tarde, não, são 3h37. Música boa demais da conta, hein? Fazer amor, isso. Legal demais, aproveitando, quero mandar um abraço pra Roberto Pá no Brejo do Arroz. Que uma bola aí, todo mundo ligadão na programação aí, rapaz. Bom demais, alô povoado João Porto. Os pais do nosso amigo Marcião Araújo. Ele tá querendo vir embora. É brincadeira? Fazer amor no paraíso. Eita, já pensou aí, Tugó?
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0: Diz aí.
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0: Fazer amor no paraíso. Bom demais, são 3 da tarde, mais 37 minutinhos. Bom demais, Solange Almeida e Fagner. Olha, cadê aqui rapidinho? Pronto. Tique, tem que. É TikTok isso aqui? É? Não tem não aqui, viu? João Luiz, nosso amigo João Luiz é o João da Lapa. Aí no conjunto Walter Franco. Obrigado pelo carinho da sintonia. Também no conjunto Walter Franco, Bananão. Tá todo mundo ligado aí, hein? Bom demais, um abraço pra toda a família. Carlos Paiva, também uma ótima tarde, excelente tarde, hein? Tem mais o quê? A Marlene Mendes no Facebook. A Maria Vandete em Tapicuru, na Bahia. Isso mesmo, e eu quero falar um pouquinho pra você, viu? Tem áudio aqui, a gente vai soltar na estante, tá bom? Segura aí. 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Olha, quando são Silvânio na Panificação Santana.
2: Boa tarde, amigo Cacau Oliveira.
0: Diga aí.
2: Cacau, passa aí, por favor, o Wesley Sabadão.
0: Já passei, já passei. Muito bem. Mete outra aí, viu, Wesley?
2: Marcelo Guarujá, Maningo aí, Bahia. Meu amigo aí, Todói, seu pai Pedro, da Luísa.
0: Beleza.
2: E a todos aí no programa de audiência, Cacau Oliveira.
0: Ok.
2: O Potência. E meu amigo é... O Roberto de Arroz, é... Ah. Roberto Pá, Roberto de Arroz.
0: É isso. É o Roberto Pá, do Brejo do Arroz. Nosso amigo Silvão na Panificação Santana. É, pede mais outra aí, Ferinha. Já toquei o Wesley, não foi? O Wesley só, e o Wesley acompanhado com outro cantor aí. Acho que sim, no primeiro tempo. Para não repetir muito o cantor, né? Beleza, Silvânio? Pão quentinho aí, viu? Essa hora... Beleza. Marcel Araújo, na cidade de Guarujá.
3: Bom dia, Paulo. É... Boa tarde, Cacá.
0: Diga aí.
3: Boa tarde a todos os ouvintes.
0: Manda pra...
3: Eu quero dedicar todas as músicas desse programa, todos os ouvintes de
0: Ásia. Pronto.
3: Aos aniversariantes de hoje.
0: Sim. Né?
3: Parece que o homem da Fazenda Barra está aniversariando hoje. e que essa data se repita por muitos e muitos anos, viu?
4: Não esquecendo também seu Elcio na Roma.
0: Sim.
4: Seu Maninho, todo esse povo bom, né?
0: Beleza.
3: Palitão, seu Popô, seu Dê, seu Netinha. Vão do Padre Pedro, todos que nos ouvem, não esquecendo o Padre Zé Guedes lá no bar. O Padre Zé Guedes não perde, não, viu?
0: Perde
3: só programa. Nosso amigo Silvano da padaria.
0: Ah, o Zé Guedes mandou pra mim.
3: Tchau, Marcelo, cadê o Zé Guedes?
0: Valeu, Marcelo, aquele abraço. Aí no Guarujá. Tá bom, então. O Zé Guedes mandou uma mensagem pra mim, não foi? Será que eu não passei? Hein? Deixa eu conferir aqui, né? Deixa eu conferir. Alô, Zé Guedes. Ah, rapaz, passou sim. Olha aqui o áudio dele.
5: Boa tarde, Cacau, Zé Guedes, meu irmãozinho. Estamos curtindo a programação aqui. Eu gostaria de ouvir aí um Frank Aguiar. Valeu,
0: Frank. Machatado, né? O cãozinho do teclado.
5: Um aí, né?
0: Tá bom.
5: Forró, Pericerra, todos eles são gostosos.
0: Tá legal.
5: Mas joga aí Frank Aguiar pra gente curtir, entendeu?
0: Muito bem.
5: Você é ouvindo a Bíblia FM, meu irmão Edinário, que não pega a programação.
0: Sim.
5: Nosso amigo Maciel, que já está aí, já, vocês que estão de volta.
0: Nós.
5: Sua terra, né? Sabe, ele é quem manda.
0: Beleza.
5: A terra dele, então tem que estar de volta, cara.
0: Tá legal, então.
5: Valeu aí, tamo junto, boa tarde.
0: Beleza pura. Tá bom, então. São 3h42.
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1: Se é pra falar de amor, a gente vai aqui, ó. Eu, Kátia e Márcia.

0: Legal demais, faltando uns 7 minutinhos, não, 8 minutinhos para as 4 da tarde. Você curtiu aí, Márcia Felipe, no meio do povo, que legal, né? Tem mais o que para nós aqui? 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Não vai dar tempo pra tocar as músicas que pediram aqui, não é? Alô, Silvânio, se não der tempo, vai perto. Deixa eu me ver aqui.
1: Cacá, então, passa essa aí pra mim, por favor, aí. Cavio aí, porra.
0: Ah.
1: Mandar alô pro meu primo Zé Guedes de Pinheiro, viu?
0: Beleza.
1: E meu primo Edinário.
0: Ah, é seu filho, é?
1: E a Mocó e a turma do programa.
0: Valeu, então. Olha, o Edinário tá aqui também, que é o irmão do Zé Guedes. Edinário Mototáxi.
2: Alô, Cacá. Boa tarde, meu irmão, pra você, pra todos os amigos que estão ouvindo aí. Um abraço pro meu primo Silvano.
0: É primo, né? Pronto.
2: Nosso amigo também lá no Guarujá.
0: Pronto.
2: Aí. Um abraço pra ele, pra todos que estão ouvindo aí, né? Muita gente.
0: Valeu.
2: Toque, por favor, Anderson Garotinho.
0: Valeu, então, faltam.
2: Deus abençoe, boa tarde.
0: Tá bom, de qualquer maneira, obrigado pelo carinho, você que tá com o rádio ligado. Pra você que ficou das 2 às 4 com energia, né? Energia da tarde é bem melhor. Faltando 5 minutinhos, já tô terminando, viu? Pra deixar a última música aqui, tem um quê pra nós aqui rapidinho?
3: Cacá, só quer dizer pra você que eu agradeço demais, que eu pedi a música Cenário de Amor.
0: Foi, toquei.
3: Cenário de Amor, que é linda, linda.
0: Toquei.
3: Agora, não esperava, você me surpreendeu, viu?
0: Oi.
3: Colocou com essa banda que seu amigo aí, o Tudor é fã. Da banda Catuaba com Amendoim, Ave o tesão Maria. Do forró. Vixe. Quem tá vendo aí, outro gosta. Sou um fã dessa banda, adoro essa banda. Todas as músicas que eles gravam é linda, linda mesmo.
0: Tá bom,
3: só
0: então.
3: Agradeço, obrigado, tchau.
0: Valeu, Ailton Góes, obrigado pelo carinho. Faltando 4 minutinhos, eu vou me despedindo, né? Pra você, uma ótima tarde. Se eu fiquei devendo alguma música, me cobre amanhã, tá bom? Continue, não desliga, na Tobias é bem melhor, porque na Tobias é bem melhor. Por onde você anda, tá todo mundo ligado. Às 4 da tarde, aquele encontro marcado com Manezinho Amado e João Marcos, com o Chique do Brega, tá bom? Isso, olha, vou deixar com essa aqui que ele pediu. Foi o Zé Guedes, não foi, Zé Guedes? Tá bom, então, é o Canguzinho. Au! Mulher Madura!

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3: 16 horas em ponto.
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3: Seu pai tá sabendo que você gosta de homem?
4: João Marquinhos, bate amiga!
5: 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Esse grupo aqui é o pessoal que vai pra parada gay em Arapiraca.
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0: Você se apaixonou pela bosta do cabelão.
1: Apaixonadíssimo, Manu.
0: Geleteira, batedeira de... batedeira de fundo de pires.
1: Que conversa braba é essa, menino?
0: É, sim.
1: A gente se apaixona, Manu.
0: Mas se apaixonar por uma galera, por uma mulher do cabelão? Aí, meu amigo.
1: Maria.
0: No seu caso...
1: apaixonadíssimo.
0: É batedeira de boga. Os telefones liberados, 3541-3591. Eu sou Manezinho.
1: E eu sou João Marcos.
0: Depois das boas músicas, vamos mandar alô pro povo, Marcos?
1: É isso aí, Manu. A gente manda aquele alôzão especial pra galera sintonizada com a gente. Sabe aonde, Manu? Lá no Peba de João Caboclo,
0: ah,
1: Manu.
0: Você já teve alguma coisinha lá pra o Peba de João Caboclo?
1: Não, nunca tive nada por lá, não.
0: Eu tive...
1: só mesmo amizades.
0: Eu tive um pega pra capar, um babadozinho básico lá pras bandas de da Mombaça, não foi? Lá pra aquela região lá da Mombaça.
1: Entre... assim, aquele pezinho de orelha bem caprichoso.
0: Entre a várzea dos potes e a Mombaça.
1: Menino.
0: Foi, arrumei uma coisinha por lá e tal, e me joguei na moto.
1: Foi?
0: E foi me mostrar até um terreno. Eu disse que aqui nós vamos construir o nosso castelo. Depois foi uma ciumeira braba, aqueles ciúmes e mais ciúmes. Aí pronto, acabou, terminou em nada.
1: Valeu.
0: Tá vendo?
1: Tá vendo essas coisas com ciúmes
0: demais? Se ciumar demais, perde.
1: É, verdade.
0: Mandaram um abraço caloroso pra galera dos Santos do Povo. No Walter Franco, no Macaé. Quem tá completando idade nova é Naldinho. Naldo da Fazenda Barra.
1: Ah, o Naldo da Fazenda Barra. O bom de comer um pezinho de moleque.
0: Hoje ele tá comendo é tudo. Hoje ele come.
1: Valeu.
0: Hoje ele tá comendo o que vinha na frente.
1: Ave Maria.
0: É o aniversário dele, né?
1: É, mano.
0: Aí toma uma cervejinha.
1: Ah, com certeza tava tomando uma cervejinha, comendo aquela carnezinha assada.
0: Ah, o Naldinho, o Carlito.
1: Ah, o Carlito também tá por lá.
0: É. Lá deve ter uma meia dúzia de homens. Tomando cerveja.
1: Menino, ai, o cara tá falando aqui que ele tá comendo uma carninha de porco.
0: Carninha de porco.
1: Uma carninha...
0: um preazinho.
1: Sim.
0: Uma nambuzinha nambupé, aquela nambuzinha de pé roxo. Uma juriti, uma cordinizinha. Você sabe do nome dos pássaros? Você, cadê você? Você não nasceu na roça, não?
1: Não sou da zona rural, sou da zona urbana, mano.
0: Rola... é, cagacebo, você sabe o que é o cagacebo? Um passarinho pequenininho? O cagacebo é um passarinho bem pequenininho. É o chamado cagacebo. Você já comeu o cagacebo?
1: O Naldinho gosta de uma carninha de sol. Deve gostar de uma carninha de sol, porque ele é maçante.
0: Verdade.
1: Né? Aquela carninha de sol, assim, bem passadinha.
0: Carne de viado, se for um viadinho novo. Ele disse que não. Ele disse que é carne mole. Carne mole ele não come.
1: Menino, a gente parabeniza o Naldinho, né? Por mais uma idade nova. Que Deus o abençoe a cada dia, né, Manu?
0: Naldinho deve ter cocada, deve ter aquele pão jacaré que Silvana Padaria, né, trouxe pra gente. Deve ter aquelas rosquinhas, né?
1: As rosquinhas? Rapaz, não sei não.
0: Será que ele come rosquinha?
1: Bom.
0: Não sei, né?
1: Ele é marchante. Eu acho que ele come muita carne. Agora, rosquinha, meu irmão,
0: rosquinha,
1: eu acho que é
0: bem, né?
1: Falem falar a verdade, eu acho que ele não gosta de rosquinha.
0: Eu acho que não, né?
1: Eu acho que não.
0: Telefones liberados, Fabiola. Daqui a pouco, uma lambada pra Dominique, que deixou de usar a Camed.
1: Que conversa pra dessa, menino?
0: A Dominique deixou.
1: Creio em Deus, pai.
0: Ah, é, a Dominique agora é seco.
1: Mano... mandar aquele forte abraço, Manu.
0: Sim.
1: Pra galera lá nos Agripinos. Os Agripinos aí, 1, 2 e 3. A gente manda aquele forte abraço pra os nossos amigos, a nossa amiga Andréia aí do Agripino 1. A gente manda aquele forte abraço pra Mamoça, pra o Gilson aí dos Agripinos. Pra nossa amiga Jocilene também sintonizada com a gente. Também pra o nosso, pra nossa amiga... pra nossa amiga, Manu.
0: Telefone tá tocando, mas vamos mandar um abraço pra lá Casa do Bolo, né, Marcos?
1: Ah, lá Casa do Bolo também, que tá ligadinha com a gente.
0: Mandou bolo pra gente.
1: Que maravilha. É o lanchinho da tarde.
0: Foi,
1: lá,
0: nos
1: lá,
0: presenteou. Presenteou a Larissa e a programação toda da tarde, né?
1: Que maravilha.
0: E tá aqui.
2: Ai, que gostoso.
0: Nós vamos
1: degustar
0: esse bolo gostoso.
1: Que delícia, né?
0: É o melhor bolo da cidade.
1: E a gente agradece de coração, né?
0: Nossa.
1: A casa lá, casa do bolo.
0: Ah, daqui a
1: pouco. Uma delícia.
0: Eu me lasco no bolo.
1: Lindo.
0: Marcos, vamos mandar um abraço.
2: Não adianta.
1: Oi?
2: Tô por cá escutando vocês, não adianta.
1: Aí é Maciel do Guarujá,
2: não? Adianta.
1: Não.
2: É sair lá na padaria Santana e comer aquele pãozinho quente com queijo.
0: Eu quero é rosquinha.
2: É, pãozinho quentinho com queijo derretido. É bom demais.
0: Ah, bem pense.
3: Olha, daqui um dia Marcelo tá por aqui, fazendo um presente do Bregão.
0: Quem?
1: Quem?
3: Maciel Araújo.
0: Tá aqui.
2: Eita! Seu Ailton Góes, como é que tá? Vamos participar do programa? Então, Marco, um abraço, viu? Pra você e pra todos que fazem o programa.
1: Outro, Maciel, um pra você também.
2: Maciel, de Guarujá.
1: É, não falei, conhecia
0: é, a galera do Tobias resenha, né? É Chagas.
1: Chagas.
0: Mandaram um abraço pra Chagas.
1: As Chagas da Rua Larga, mano.
0: Chagas. É da Rua Larga. Chagas,
1: mora lá na Rua Larga.
0: Nossa. Conhecida como Rua Larga,
1: né? O nosso amigo é Chagas do Tobias resenha. Sempre.
0: Cadê Michel? Sumiu, foi Michel?
4: Boa tarde, Manelinho. Boa tarde, Gamar.
1: Boa tarde.
4: Para de falar de rosquinha e bota música pra nós ouvir. Helenido, irmã Dulce, saí do trabalho correndo pra escutar vocês. Desliguei o rádio no programa de Cacá e vim correndo pra cá pra ouvir vocês. Passa a música boa aí, viu?
0: Ah, então você não quer ouvir nós, você quer ouvir só música. Você não quer ouvir João Marcos? Você quer ouvir música, né, Leni?
1: Leni está amando o Caliente, mano.
0: Ah, eu tô achando meio estranho.
1: Não, mas...
0: que ela aparece nos vídeos e o namorado não aparece.
1: Sim.
0: Mas mulher, todos, mulher.
5: Viu, pessoal? Agora ninguém mais vai ouvir a voz desse véio aí, viu? A partir de agora, é só sucesso.
0: No meu programa, não.
5: Oi, Manezinho e Gil Marcos. Olha, vocês duas, por favor. O programa hoje é todo pra Dalvinho, viu? Vocês duas aí vão se preparando aí pra fazer uma homenagem bonita pra ele, viu?
0: Nossa, como é que pode? Aqui é um vídeo, apareceu, tava volume alto, né?
1: Manu, vamos de música, Manu.
6: Só oi, delícias. Boa tarde.
7: Olha ela, Bitela.
8: Nossa!
7: A Bitelona, graúda, Marcos.
1: Essa é graudona.
3: Esse aqui tá bom, viu,
9: Eu sou o Wilson Pereira, um rapaz que...
1: Wilson.
9: Boa tarde, Manezinho Amado. Boa tarde, João Marcos.
1: Tarde.
9: Cacau Oliveira, no comando da sonoplastia. Estou passando para pedir que você toque qualquer uma música aí de Adelino Nascimento. Valeu? Para oferecer a Fabíola, a Adriele, essa galera massa que está ouvindo o programa Chique do Brega e ao meu grande amor. E lembrar também... que eu parabenizei Naldinho no programa de Cacá e quero parabenizá-lo novamente aqui no Chique do Brega. Desejar para você, Naldinho, um feliz aniversário, que Deus lhe abençoe, lhe dando paz, prosperidade.
0: Amém.
9: Muitos anos de vida, saúde e que você alcance todos os objetivos desejados para você. Feliz aniversário, meu amigo. E quero lembrar você que eu sou filho do saudoso Lício, viu? Sou sim, filho do saudoso Lício. Eu sou o Wilson Pereira, o rapaz que puxava a festa do carro de boi junto com o Milton Santana, Damião e a comissão organizadora. E a Vaquerama, que marca presença todos os anos na festa do carro de boi. Então, eu sou o Wilson Pereira, filho do saudoso Lício. É isso mesmo, Naldinho. Feliz aniversário para você e que Deus te abençoe, meu irmão.
0: O telefone chama. Com quem falamos? Alô? O telefone mais inteligente da cidade.
10: Alô?
0: Alô, ora.
10: Entrou ou não?
0: Já tá dentro.
10: O tambor de solda.
0: É brincadeira?
10: Ah, Gemar, como fica, menino?
1: Completando idade nova, né, Naldinho? Onde vamos
10: comer o bolo? Antes arrumou o Sinaldinho.
1: Menino.
7: O bolo do Sinaldinho é azul, né? Ou é lilás?
10: Não. Você fica conversando isso e seu marido tá lá ouvindo, hein?
7: Oi. Babado, viu?
1: Então, onde vamos comer o bolo? Aniversariante tem bolo.
7: Tá.
10: Bolo, só se for de feijão.
1: Menino.
7: Ou de fava graúda com traíra.
1: Uma carninha assada tem por aí pra nós?
10: Ai, você não pode andar nesse meio, não, Gilmar. Você é violento demais.
1: Eu, violento?
7: Quem era João Marco? Podia estar em tudo, né? Em todo lugar, hein? Agora não pode.
10: Virou uma coisa brava. Depois que ela arrumou esse bofe.
7: Ave Maria. Agora tá dando uma de direita.
10: Aí, agora tá um negócio terrível.
7: É.
10: Confiscado até o telefone.
7: Agora tá toda direita.
10: Direita peste.
7: Só ela e Bolsonaro.
10: Ligeira demais.
1: Menino.
7: Bada, né?
10: Paulo Luiz Pereira. Luiz Pereira, a gente chama ainda parente de longe, mas samba.
7: Wilson.
10: É, Ulisse, o final do saudoso Ulisse, era parente de minha mãe. Não sei se é longe, mas minha mãe quem sabe. Mas a gente somos parentes, longe ainda somos.
8: Oi, aqui tem, Naldinho, a turma do Ponto da Construção aqui, olha. Logo mais à noite, todos convidados para uma mega churrasco em comemoração do compadre, né? Naldinho.
1: Oi?
8: Acho que é, compadre Naldinho.
10: Eu não lembro.
8: Samuel Dalzaf, caramba, é isso.
10: Eu não lembro, não, seu parente ou compadre, que minha filha não é cachorro pra andar com o carrapato empendurado, né?
7: Credo.
10: Agora, compadre, eu não tô, também não tô sabendo de churrasco, não. A bom, se eles estão trazendo a carne
8: aqui,
10: e a cerveja, né?
1: Oi?
10: Se eles estão bancando isso, eu também não tô sabendo. Eu tô aqui trabalhando, né?
7: E a fazenda tá à disposição, né?
1: Ai, que delícia.
10: Como é?
7: A fazenda e a churrasqueira tá aí, né? Esperando.
10: Bom, as mãos tem aqui. Fogo.
8: Né,
7: e lenha.
10: E fogo quem tem.
8: Não é compadre, não. Eu tô compadre.
10: E fogo quem tem eu, né?
8: Não é compadre, não. Ele colocou aqui. É o compassa.
10: Não, ele pode me tirar disso aí. Que eu não sou. Quem tem compassa é bandido.
7: Ai!
10: Olha, bandido é quem é compassa. Eu não sou com bandido,
7: viu? Babada, viu?
10: Olha, parceiro é bandido, compasso é bandido.
1: O Naldinho.
10: A pessoa tem que saber expressar.
8: É, o pessoal aqui dá.
7: Companheiro é o quê?
10: Um homem ou mulher?
7: Não. Sim. Aí é outra coisa, é casal, mas.
1: O Naldinho e o seu bolo vai ter glacê?
10: Eu quê?
1: O seu bolo vai ter glacê?
10: Tá. Não vai ter no bolo, porque tá brunco de preço, preço, meus ovos, tá brunco de preço.
8: Tá pra baixa da égua.
1: Não, e porque o bolo do aniversário
10: tá brunco aí, estou pra. Glacê. Não tem tristé, pior o glacê.
7: É bolo de ovos com glacê.
1: Glacê. É.
7: É.
10: Tá.
1: É uma delícia.
10: Bolo. É. Bolo de bolo. Bolo pra quê?
7: Bolo de macaxeira.
10: Bolo é bom, é de feijão, de fava.
7: É. Com traíra.
10: Agora, bolo. Aí corta o bolo pra dar parabéns.
7: Parabéns.

0: Parabéns, Naldinho!
1: Você se entra. Você se entra, Gilmar. Olha, depois você volta tudo já aí mandando ligação pra você.
2: Gilmar, cuida na onda de Manézinho, sei lá.
0: Valeu, tô... Jesus Cristo. Chega
1: deixa cá. Manézinho é banda voou. Você... Você se arruma.
2: Se lasca todinho.
0: Valeu, Jesus
1: Cristo. Está. Ah... Eles tentam ter ligação, né? Depois puxando de orelha.
2: Amado, viu?
1: Tá bom.
2: Tá bom.
1: Uma satisfação falar com vocês todos.
2: Tchau, tchau. Esse é o Naldo da Fazenda Barra, Marcos. Os telefones liberados, 3541-3591. Pode ligar, pode parabenizar o Naldinho. Fique-se à vontade. Né? Vocês aí do outro lado do rádio, pode mandar oferecer música.
3: Boa tarde, Manu. Hoje é aniversário de quem? Acabei de ligar o som, então falando aí que é bolo bom é disso, bolo bom é daquilo. Bolo bom é de cenoura.
2: É ótimo.
3: Se você pegar uma cenoura grandona e grossona, dá pra você fazer um bolo bem gostoso com uma cenoura só.
2: Ah, é verdade.
3: Um cheiro, João Marquinhos. Cadê o marido? Tá trancafiado dentro de casa. Deixa você ir hoje, fui levar você aí no trabalho. Conte, minhas novas.
2: Abada, né?
3: Parabéns, Naldinho, o fazendeiro mais top de Tobias Barreto. É. Muita saúde, paz e prosperidade na sua vida. Que o menino Jesus lhe abençoe.
2: É o menino, é o homem da cidade que não curte. É só curte mulher.
4: Opa, passa aí o endereço aí desse aniversário do Naldinho aí. Eu tô com uns 3 carros de viado lá na geladeira pra levar.
2: Ali, quem mandou ali, hein?
5: Naldinho, pra abrir garrafa.
2: Ô, pra abrir garrafa, olha aí.
0: Creio em Deus.
2: Tá parecendo uma tumbica de boi. Eita, para... Olha, é coisa, viu? No barco.
5: Mandou aqui pra turma do Ponta Construção. Essa abridor de garrafa. Meu.
2: Ah, ele mandou dizendo que o abridor tá esperando, né? Eita, Brasil.
3: Manezinho, mande um alô para o grupo Tombias Online. Do o presidente do grupo é Chagas, que mora aqui na Rua Larga.
2: Foi,
3: e um abraço para todos os petistas. Então, estão aqui adorando o áudio que você soltou da Dominique aqui no grupo.
2: Ah,
3: os petistas, então, adoram. Petistas e lulistas, né?
2: Ah.
3: A maioria do grupo somos petistas e lulistas.
2: Ah!
5: Ele gostou do abridor de garrafa.
2: Pelo gostou sinaldinho... do abridor de garrafa? Manda pra mim esse abridor de garrafa.
5: O Sinaldinho tem mais um dessa.
2: Ah.
5: Diz que eu amo.
2: Naldinho, quem perguntou?
5: O Ninho. Você tem mais essa aí?
2: Ninho gostou, foi. Ninho gostou.
5: Então, tudo assim, um no celular, o outro lá, e eu vou falar ao vivo.
2: Vamos. Vamos de música? Vamos ouvir música?
3: Que horas é que eu passo aí pra pegar esse abridor de garrafa que eu tô precisando dele pra me usar ele hoje?
2: Ai, Ninho, Naldinho.
3: Passada. Petrificada.
2: Ave Maria, olha, nossa, como é que pode, hein?
5: É, a Adriela tá aqui também, viu, Brasil?
2: Adriele?
5: Quero ser convidado para o casamento do Wilson.
2: Do Wilson?
5: Boa tarde, Brasil, João Marcos. João Marcos, lá pra sexta-feira ele passa na sua casa, pra gente tá não sei o que lá.
2: Bica?
5: Quem? Adriele.
0: Adriele?
5: É, ou é na casa de Manezinho, sei lá.
0: Na casa de Manezinho, lá.
2: Pô, é na minha casa.
5: Pronto. Manezinho?
2: Sim?
5: Daqui a pouco a gente vai liberando os áudios aí. E aí vamos de música.
2: Vamos ouvir música.

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1: 17 horas em ponto.
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1: 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Eu quero ele de volta. 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

0: É isso aí, são 5 horas e 11 minutos aqui na Tobias Barreto FM, o prefixo da 87.9. Mandar aquele forte abraço pra galera sintonizada com a gente aí no bairro Pinheiro, né, galera aí do bairro Pinheiro, sintonizados com a gente na 87,9. A galera também sintonizada com a gente lá no bairro Santa Rita, né? Muita gente sintonizada com a gente aí no bairro Santa Rita. Nosso amigo Quecinho, o Quecinho e a Yara aí no bairro Santa Rita, ligadinho com a gente. É isso aí, mandar também aquele forte abraço pra galera lá do Conjunto Padre Pedro, sintonizados também com a gente, a nossa amiga aí, Dona Nalva, seu Zezé. Temos também lá no Padre Pedro a nossa amiga Maria, a mãe do nosso amigo Alex. É, temos o Coqueiro e a Roseli aí do Conjunto Padre Pedro, e a gente manda aquele forte abraço. É, vamos falar do que é bom? 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
2: Aí não para mais, não.
3: Quase ninguém tem tempo, é verdade. Ninguém tem tempo de ir para uma missa, de ir para nada, mas se
4: só
3: botar um tiro elétrico ali, com o Everaldo sambando, é gente que não acaba. Ai, pode é ruim da casa.
4: Babado, viu?
3: Quem for fraco, não, que se quebre, Jair. Jair, da sua casa lá fica leia, porque o meu machado tá afiado, virado do fim da peste. É problema.
4: Telona aí, viu?
1: Everaldo, viu?
4: Aí é graúda, Cacá, isso é Everaldo. Everalda. Everaldina.
0: Everaldina.
4: É babado, viu? Aí deve ser uma bitela. Graúda.
5: Sete, boa tarde.
0: Oi, a nossa amiga Gildete, Manu.
5: Manu, passando para dizer que estou sintonizada como sempre, né? Você, como sempre, né, Manu, com as suas resenhas boas, suas brincadeiras sabia, né? Brincando aí com o Manu e o Manu é. Brincando aí com o João Marcos, o Manu, é claro, né? E o João Marcos é só para dar risada, né? É muito bom a gente estar numa tarde ouvindo as risadas de pessoas cheias de energia, porque ela tira o estresse da gente. Gildete, Marcos.
0: A nossa amiga
5: queridos,
0: Gildete.
5: Eu estou mandando um abraço para a Fabiola. Fabiola!
4: Ela gosta da Fabi.

0: Parabéns, Naldinho e família!
1: Hoje é Nilda,
2: Oi?
1: né?
0: Que diabo é isso?
2: Hoje é quarta, é dona Nilda.
1: Oh,
0: Que
1: foi.
0: diabo é isso?
3: Mandaram um abridor pra ela.
2: Falei.
0: Que diabo é isso?
2: A nossa amiga Gildete Marques Marques Gil, a gente manda aquele forte abraço.
1: Tivesse mandado uma caçota.
0: Que diabo é isso?
3: Olha, diabo, né?
2: Que conversa brava é essa, menino?
1: Olha, na boca do sapo.
2: Creio em Deus.
0: Que diabo é isso?
2: Vou.
1: Ela tá pensando que é uma gira de boi.
2: É.
0: Boa tarde, manezinho. Boa tarde.
1: Não faz silêncio isso aí.
0: João Marco. Boa tarde, Cacá. Então, meus amores, meus sonhos, vocês. Estou aqui ouvindo vocês. Então, passa pra mim uma música de Zezinho Barro, viu?
1: O Barrios.
2: A gente manda também, Manu, aquele forte abraço pra galera sintonizada com a gente aí na Praça Dom José Tomás, Manu. Sabe onde fica localizada essa praça,
1: Não sei onde
2: Manu?
1: É que fica Dom Tomás.
2: A Dom José Tomás.
1: Aonde?
2: Na Praça da Matriz, Manu.
1: Ah, é lá, é?
2: É, meu querido. A galera também ouvindo a gente lá na Praça Dom José Tomás. E a gente manda aquele forte abraço.
3: Tem mais áudio? Mais áudio, é?
1: Tem áudio?
4: Boa tarde, Naldinho. Boa tarde. Que Nossa Senhora me cubra de bênção. Meus parabéns, Naldinho. Que é Mica Martinez Gerais desejando. Meus parabéns, Sua Excelência. Que Deus lhe deu o drubo. Que você é um cidadão tubiense brasileiro que merece uma salva de palmas por essa família aí da Rádio 10, Manezinho e João Marco. E nosso amigo do Guarujá, né? Nosso grande amigo Maninho, nosso grande amigo. Sou Ailton, né, João do Padre Pedro, Charuto, né, sou Dadi, e sou Maninho, nosso amigo Bigode de Ouro, família de Sonequinha, e todos os brasileiros aqui, o Bica Marcelo Gerais, desejando os parabéns a Naldinho da Barra, né, a família, né, a Gildete Marco Gil, Marco Gil, Deus abençoe a todos, estou na escuta, me passe, sabe quem? Me passa aquela cantiga, encosta a tua cabecinha no meu ombro.
2: Essa música aí, passa a música pra ele, acho que
4: encosta
2: tem.
4: A tua mágoa toda para mim,
2: Fia.
4: Encosta a tua cabecinha no meu ombro e chora.
2: Isso é uma bichona!
1: Você vai ver, né? Como é que a viada faz carinho.
2: Como é, Manu?
1: É. Ele não topou aí numa bicha. Quando é a bicha... Tá quieto. Vamos o quê? Pra onde?
2: Vamos mandar aquele forte abraço, Manu, pra galera lá do Bairro Suti, né? Muita gente ouvindo a gente aí no Bairro Suti. A nossa amiga aí, Dona Célia Cosmético aí no Bairro Suti, ligadinha com a gente, a Josielma. Por lá também temos, Manu, o nosso amigo Seu Joelson e a nossa amiga Rosana lá no Bairro Suti, sintonizados com a gente, e a gente manda
1: quem
2: aquele
1: tá
2: forte
1: nos
2: abraço.
1: Levando agora de carona no som do carro é doutora Edmilson. O advogado de doutor do vereador Luiz da Água Boa, Marcos.
2: Ah, pois é, a gente manda aquele forte abraço para o doutor Edmilson e para o vereador Luiz de Água Boa, né? A gente
1: ouvindo o som da Tobias Barreto através do som do carro, Marcos. Que ótimo, né? Mandando um abraço caloroso pra galera lá na Água Boa, no Pau de Colher, no Caripau, no Cancelão, na Barrela.
2: Pastora,
1: tem duas barrelas, barrela de cima e barrela de baixo, ou uma barrela só?
2: Barrela.
1: Eu acho que é barrela.
2: Uma barrela mesmo.
1: Aquela lá onde mora Djalma.
2: Não, ali já é.
1: Saquinho.
2: Já é Borda da Mata.
1: Borda da Mata.
2: É. E também
1: verdade.
2: Temos o povoado Riacho Fundo, sintonizado com a gente. É, temos também lá o povoado
1: Roma.
2: Campo Pequeno, mano.
1: Ah, Campo Pequeno.
2: Campo Pequeno, tem muita gente aí ouvindo a gente em Campo Pequeno. Ligadinhos e ligadinhas.
1: E na Roma, gente. Na Roma, cadê a Dona Soledade? É, tem muita gente lá na Roma que ouve o som da Tobias. Como é que pode, né?
2: É isso aí. A gente. Vamos de música.
1: O jogo que aconteceu agora à tarde. Ganhou? De quem? É, sei lá, é pra não sei quem joga.
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1: Alô, Chagas!
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1: rua larga. Nessa casa onde morou felicidade. Por lá mora Larissa Rotai também, né? Mas Larissa Rotai na rua larga.
2: O nome da rua é Walter da Silva Leite.
1: Mora o professor também, o professor.
2: Tinha um professor que mora lá também.
1: É, o professor Walter.
2: Professor Walter.
1: É. Walter na volta da Silva Leite. É verdade, o Helenilson das Candeias, que mais?
3: Boa tarde, Manezinho, boa tarde, Omar,
2: Buenas.
3: Boa tarde aos ouvintes. Tô aqui na escuta, viu? Obrigado aí, viu?
1: Valeu,
3: pela lembrança Chaga. Aí. E obrigado, Aninho, também. E lembrando que o nome de Omar, Manezinho, é Tobias Online.
1: Ai, Tobias Online. Tobias Online.
3: Tá bom.
1: Tobias
3: Valeu,
1: Online.
2: Chagas, mano.
1: Chaga dos nossos. Mas não come carne de viado de jeito nenhum, Chaga.
2: Que conversa pra ver.
1: Come
2: menino.
1: Bode, come carne de ovelha, come mamilo de boi. Agora, na hora que carne de viado não vai, né, Chaga? Chaga se arrepia, Chaga vai, não come. Nunca vi um negócio desse. Eita, minha cruz.
2: Mandar aquele forte abraço, sim, mano, pra galera aí do...
1: De onde?
2: Do Maria do Carmo Alves,
1: Maria
2: mano.
1: Do Carmo Alves.
2: A nossa amiga Nancy. Ligadinha com a gente. É, por lá temos também a nossa amiga Genice.
1: E Gelvan nunca mais mandou tirar aquela bolacha seca, não foi?
2: Nossa amiga Genice, né? Sim. Lá do marido Carlos Alves. A Genice que mora vizinha. A igreja da Mãe Rainha também ligadinha com a gente.
1: Sim.
2: A Edjane também sintonizada com a gente. Essa galera do marido Carlos Alves, mano.
1: Esse Gilmar que é uma onda. Vamos ouvir Leni?
4: Ai, Jomar, o que é isso que você mandou pra mim, hein?
2: Eu mandei.
4: Rapaz.
2: Creio.
4: É bonito esse chaveiro, viu?
2: Olha, ela gostou, mano.
1: É.
2: Bom.
1: Parece o chaveiro do Pitbull.
2: Que conversa é essa?
1: Que
2: chaveiro isso? Então é um chaveiro chique.
1: Se eu estivesse no ar aqui, eu dizia, parece a chave, o chaveiro do Pitbull, só não abre, mas aí não pode dizer do ar, de Marcos.
2: Leni, mas não foi eu que mandei você, não. Foi Cacá, viu?
1: Você tá entregando. Fogoso, tá aí.
2: Manu, são 5 horas.
4: Gostei, viu? Vou deixar aqui na galeria, viu?
2: Olha, gostou, mano.
1: Safadinha. Gostar do abridor de garrafa.
4: Gostei, viu? Vou deixar aqui na galeria, viu?
1: Deixe. É linda você deixar na galeria esse abridor de garrafa.
5: É melhor uma foto, não. Presencial. Assim.
1: Ah, pois.
5: É, abridor de garrafa, né,
1: mãe? Não,
5: essa também, mas gostou?
1: Tem um abridor de garrafa.
4: Boa tarde, Manezinho João Marcos.
1: Ai,
4: passa aí aquela música. E nessa casa tem goteira. Pinga em mim. Pinga em mim. Passa aí essa. João Marcos já chegou as identidades pra eu ir lá na casa amanhã.
1: Aquela fecha, viu? Aí a Jocilene, não, como é o nome dela? Essa aí fecha, viu? Abado. Já, mulher. É, já chegando.
5: Vamos lá, Brasil.
1: Vai pro jeito, aí.
6: Tem uma foto dela, manda pra aí, essa bichona. Olha se eu dou o trato nela. Eu tô separado mesmo.
1: Puxa! Falei, minha Nossa Senhora. Confessa essa aí.
2: Abada, né?
5: Como é que é?
6: Tem uma foto dela, manda pra aí, essa bichona. Olha se eu dou o trato nela. Eu tô separado mesmo.
1: Valei-me, minha nossa. Eu fiquei bege.
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1: Credo em cruz.
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1: Nome de música.
2: É isso aí, mano. Vamos de música. Já, já.
4: Nossa, eu vou apagar pra não ficar olhando toda hora, viu? Vou ter que apagar, porque toda hora eu vou ficar olhando.
1: Vai lá, Inaldinho, meu filho, que você sabe que eu tô te chavando.
8: Olha na faceta.
1: Que você vai encontrar.
5: Cadê? Bota a foto dela aí pra
1: ver. É uma moleca boa da poxa.
2: Ah, bonitona, minha filha.
1: Me derrubou, né? Rapaz. Eu já estive derrubando quase.
9: Coiola.
1: Eita, viadagem.
4: Nossa, eu vou apagar pra não ficar olhando toda hora, viu? Vou ter que apagar, porque toda hora eu vou ficar olhando.
1: Credo. Quem é seu namorado, mulher? Deixa ele ver. É babado, o abridor de garrafa. Eu, hein?
5: Abridor pra mundo, né?
1: É. É babado, viu?
2: Ele tá gravando áudio.
5: Faltam 3 minutinhos, né?
1: 3 minutos pra terminar o programa?
5: 3 minutos.
1: Nossa.
4: Deixa não. Ele não liga não, ele sabe o que é brincadeira, né?
1: É, verdade.
4: E ele também não tá aqui, não. Ele vai chegar, nesse instante ele chega.
1: Olha. Nesse instante ele chega. Então ela tem compromisso, né?
2: Compromissada.
1: A viada perdeu.
2: A viada perdeu.
1: É babado, viu?
2: Tá vendo aí? Leni agora tá amando, mano. Amando o caliente. Sim.
1: Vamos de música.
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1: É dinário, é?
4: Ei, Gilmar, que é de verdade mesmo. Eu tô namorando sim, é de verdade,
2: claro,
4: viu?
2: Claro, amando. Que maravilha.
5: Descartado a Bíblia, né?
2: Lhe desejo toda a felicidade do mundo, né, Manu? Que seja muito feliz.
5: Enquanto isso, ela vai lá chorando no abdô de chave, né, Manu?
1: Vamos
2: de música. É, 5 horas e 28 minutos, Manu. Já estamos ao término do programa, né? E estaremos de volta amanhã às 4 da tarde. João Marcos e Manu fazendo a festa. Todas as tardes.
4: Coisa melhor do que namorar, não acaba o estresse da gente. Eu andava muito estressada, viu, João Marcos?
2: Mas tá
4: agora eu tô sendo bem amada.
2: Tá vendo aí? O estresse sai tudo, mano.
1: Já
2: só ficar levinha.
1: Ai, vamos lá ver se tira todo esse estresse. Agora, pra tirar o estresse, é meia hora sem parar.
2: Creio,
1: só aqui, ó. De engasto de licorice. Olha o gás! Olha o gás!

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3: Boa tarde, amigos ouvintes da 87,9. Nós estamos aqui mais uma quarta-feira, meus irmãos. Hoje são 17 de junho, nós já passamos da metade do mês de junho, meu Deus do céu, né? Metade do ano já está concluído, o tempo está passando. E vamos pedir a Jesus nesta tarde, no Evangelho de São Mateus, que Ele nos ajude, meus irmãos, a reconhecermos o Seu amor, a nos voltarmos para Ele, a reconhecer que o tempo é breve e que a gente precisamos nos preparar, meus irmãos, para o encontro com Jesus. A única coisa de certa que nós temos, né, isso, é estar com Jesus um dia na sua glória. E temos lido nesse Evangelho de São Mateus, e hoje no capítulo 6, o Senhor nos diz: naquele tempo disse Jesus aos seus discípulos: ficai atentos para não praticardes a vossa justiça na frente dos homens, só para serdes vistos por ele. Caso contrário, não recebereis a recompensa do vosso Pai que está nos céus. Por isso, quando deres esmola, não toque a trombeta diante de ti, como fazem os hipócritas nas sinagogas e nas ruas, para serem elogiados pelos homens. Em verdade vos digo, eles já receberam a sua recompensa. Ao contrário, quando deres esmola, que a tua mão esquerda não saiba o que faz a tua mão direita, de modo que tua esmola fique oculta, e teu Pai, que vê o que está oculto, lhe dará a recompensa. Quando orardes, não sejais como os hipócritas, que gostam de rezar em pé nas sinagogas e nas esquinas das praças, para serem vistos por ele. Em verdade vos digo, eles já receberam a sua recompensa. Ao contrário, quando orares, entra no teu quarto, fecha a porta e reza ao teu Pai que está oculto. E o teu Pai que vê o que está oculto, lhe dará a recompensa. Quando jejuares, não fiqueis com o rosto triste como os hipócritas. Eles desfiguram o rosto para que os homens vejam que estão jejuando. Em verdade vos digo, eles já receberam a sua recompensa. Tu, porém, quando jejuares, perfuma a cabeça e lava o rosto, para que os homens não vejam que tu estás jejuando, mas somente teu Pai, que está oculto. E o teu Pai, que vê o que está escondido, lhe darás a recompensa. Palavra da salvação, glória a vós, Senhor. Meus irmãos e nosso Senhor Jesus Cristo, a gente vê aqui, este evangelho que a gente lê na quarta-feira, de cinza, esse evangelho que fala de oração, que fala de jejum e que fala de esmola. E a gente percebe aqui que o foco desse evangelho se refere aos fariseus, aqueles seguidores que conheciam a lei, mas que tinham uma preocupação, de fazer as coisas para serem vistos. Por isso que eles gostavam dos primeiros lugares. Eles gostavam de estar em evidência, não com o mérito de agradar a Deus, para a glória de Deus, mas assim para que eles pudessem se vangloriar, para que eles conseguissem o mérito para eles, para que eles fossem enxergados. E a gente percebe, lendo a palavra de Deus, e conhecendo alguns santos, que estiveram em nosso meio, principalmente quem conheceu a irmã Dulce, quanto aquela mulher fez sem alarde, quanto aquela mulher fez pelos mais humildes, pelos menores, por aqueles, os prediletos de Deus, sem nunca fazer propaganda do que fazia. A obra dela foi conhecida porque atingia muitos, e aí ela era enxergada. mas não porque ela quisesse divulgar o que fazia. Ela fazia porque ela vivia o que Jesus ensinava. É, seguir a Jesus é fazer como Jesus fazia. E aí ela teve esse chamado, né? E ela deu sua vida, ela se doou, ela se entregou para viver a caridade, para viver o amor. Mas em momento nenhum, quem conheceu, quem conviveu com ela, percebia nela alguma pretensão de se vangloriar. Ela queria amenizar os sofrimentos, né, com a caridade dos irmãos, mas para que eles pudessem, aqueles que precisavam mais, aqueles que tinham menos ajuda, eles fossem alcançados por este gesto de misericórdia, que era a caridade, que era o amor, né? Tantas vezes saciou, né, a fome, tantas vezes cuidou da saúde, né? Mas a gente sabe que ela deve ter sido uma mulher de oração, de muita oração, e uma mulher de muita prática do jejum, né? Ela vivia a caridade, ela respirava a caridade. E a gente também lembra de Madre Teresa de Calcutá. Sempre a gente percebe essas pessoas que alcançaram a santidade, né? Ser santo como nosso Deus é santo, passaram por esse processo de vivência, né? Da questão do jejum, da oração e da esmola como prioridade das suas vidas. E aqui a gente percebe que Jesus diz para nós que nós precisamos ter esses modos, né, de servir aos outros, né, de comunicar, mas sem nunca precisar nos vangloriar, nem ter vaidade disso. E não é só, não devemos viver apenas na época da quaresma, mas a gente precisa viver. Todos nós precisamos nos afastar em oração, a oração pessoal. Nós devemos ir à igreja? Devemos. Devemos ir amanhã fazer um momento de adoração a Jesus na quinta-feira? Devemos. Mas devemos também ter os nossos momentos secretos entre nós e Jesus, para que nós possamos nos fortalecer. A gente não precisa dos primeiros lugares, a gente não precisa demonstrar que nós estamos em oração. A oração é aquela onde aqui o próprio Evangelho fala: entra no seu quarto, fecha a porta e ora ao teu Pai que está no céu. E teu Pai que está no céu, que veio escondido, né, isso, ele vai dar recompensa. Quando você fizer a sua caridade, quando você fizer a sua partilha, quando você se despojar de algo seu, é para o irmão receber, mas Jesus, é dele que vem a recompensa. O jejum também, meus irmãos, vai nos ajudar a nos fortalecer nas nossas práticas. O jejum vai fazer com que a gente tenha os sentidos mais despertos. E a gente não só jejuma na quaresma, não. Tem muitas pessoas que jejumam toda semana, um dia. Tem muitas pessoas que todas as sextas-feiras, né, faz o seu jejum. Quanto Padre Jonas incentivou, né? Inclusive escreveu um livro, A Prática do Jejum, para que a gente pudesse fortalecer a nossa fé, a nossa vida, nos encorajar. Então, que é importante fazer caridade, orar e jejuar. Mas em nenhum momento a gente precisa, como o Evangelho diz aqui, não precisa se fazer cara de triste porque você está jejuando, que você fica ali mostrando. Não, você deve estar alegre, feliz, né? Isso pelo que você está fazendo, pelas suas orações, pela capacidade que você tem de ser fiel ao Senhor, que você quer aprender com Ele, que nós precisamos aprender de Jesus, né? E eu digo sempre, essa semana partilhei com alguém na igreja sobre essa questão, né? É para Jesus ver. É para o Senhor que a gente faz, não é para o irmão, nem ficar preocupado que os outros vejam, nem esperar elogios de ninguém. O modelo de santidade que nós devemos seguir é Jesus. E ele ensina que a mão direita faça para que a esquerda não veja. Então você não precisa propagar, você não precisa divulgar. Quando você estiver agradando ao Senhor, fazendo pelo Senhor, meus irmãos, o que você faz pode muitas vezes se transformar como irmã Dulce. De tanto fazer, de tanto praticar, sem esperar nada em troca. porque o serviço de Jesus não é tome aqui e dá ali. Não, o serviço de Jesus é um serviço gratuito e ele chama que você seja generoso de coração, que o seu coração peça e você faça, mas que ninguém precisa nos enxergar. Ninguém precisa ver o que cada um faz, simplesmente o desejo de servir. De servir, muitas vezes, aonde você se encontra, na condição que você está, meus irmãos. Jesus vai ver todas as coisas e Ele é quem vai te recompensar. E este caminho que nós estamos fazendo aqui, no nosso dia a dia, nessa santificação, é para um dia a gente ter um encontro com Jesus. Nós começamos em atos pequenos, como eu hoje ouvi a irmã Raquel, do Instituto Restre. Não se preocupe com as grandes coisas, comece com as pequenas coisas, comece com o perdão, comece com a generosidade do coração, comece com o serviço. O importante, meus irmãos, é que você sempre esteja fazendo atos, que você tenha ação, que seja concreto, mas que você vá exercitando. Ninguém nasceu, meus irmãos, né, desse jeito. Nós estamos, assim, a cada dia aprimorando a nossa caminhada, a nossa trajetória em direção a Jesus. E aí nós olhamos para Ele, fitamos os olhos nele e vamos compreendendo o que Ele quer de cada um de nós. A nossa santificação, meus irmãos, vem por aí. Qual é o objetivo da gente viver a quaresma? De a gente viver certas penitências, é a santificação do nosso ser, é o fortalecimento, meus irmãos, da nossa fé, do nosso coração, da nossa mudança. E aqui o salmo de hoje traz esse versículo: fortalecei os corações, vós que ao Senhor vos confiais. Então, vamos nos confiar em Jesus, porque nós sabemos que pela nossa capacidade, meus irmãos, nós não somos capazes de ter... mudanças, nem gestos. É o Senhor que nos atrai, é o Senhor que nos convida, é o Senhor que nos mostra, né? A gente viu Jesus com as partilhas, né? Jesus que se colocou, né, entre os discípulos, Jesus que usava da misericórdia para com aqueles que ele encontrava, as curas que Jesus realizou. Jesus não realizou esperando devolução. Jesus realizou porque tinha um coração cheio de misericórdia. Nós vivemos a semana passada, né, a festa do Sagrado Coração de Jesus. O coração cheio de misericórdia, que nos convida também a termos um coração cheio de misericórdia para o outro. Que a gente possa enxergar o nosso irmão, que a gente possa ser capaz de reconhecer as nossas fraquezas também, as nossas limitações, e entender que o outro também é fraco, que o outro também tem as suas limitações. E Jesus vem nos mostrando isso através da generosidade do coração dele. Jesus nos mostra o coração dele, que é um coração aberto para nos acolher. Não na nossa perfeição, Jesus nos acolhe como nós estamos e vai nos ajudando a buscar a vida de santidade que ele quer para todos nós. E a santidade vem daquele que é o nosso modelo, que é Jesus. Sede santo como vosso Deus é santo. E aí, na medida que a gente for deixando Jesus entrar no nosso coração, nós vamos nos assemelhar àqueles santos que a gente vê nos altares. Tem tantos santos que não estão nos altares, mas que deram a vida, que se doaram, que se entregaram, muitas vezes até em oração, como a gente vê muitas vezes nos conventos, as freiras enclausuradas, mas que vive ali intercedendo pelo mundo, pelo Brasil, pelos países que estão em guerra, pelas famílias, pela paz. E elas se doam, entregam, freiras e frades, esses que ficam nas clausuras, vivem em oração, em contemplação, por aqueles que não rezam, por aqueles que não adoram, mas vão se entregando e nessa trajetória, como a gente viu a vida de Santa Faustina, se tornaram santos. Porque foram obedientes, porque foram dóceis, porque se deixaram moldar por Jesus, se deixaram seduzir por ele. E aí a gente vai percebendo, meus irmãos, que é capaz de a gente praticar, né, a justiça do Senhor, Fiquemos atentos, como diz aqui o primeiro versículo. Ficai atentos para não praticar a vossa justiça. Não é a nossa justiça, mas é a justiça de Deus. Para que a gente possa, meus irmãos, não precisa a gente tocar trombetas dizendo que deu isso, que deu aquilo, que fez isso, que fez aquilo, que renunciou. Não, meus irmãos. Faça na simplicidade, no escondido do seu coração, no silêncio, como Nossa Senhora nos ensina, no anonimato. Quantas pessoas, meus irmãos, faz chegar a outras pessoas alguma coisa de concreto e aquela pessoa nunca sonhou de onde vem, qual foi a origem, por quê? Porque o sentido daquela pessoa era que o outro recebesse. Que o outro fosse ajudado, meus irmãos, de alguma maneira. Você pode, meus irmãos, ajudar. Você pode partilhar. Ninguém é tão pobre que não tenha nada para partilhar, a companhia, né, a caridade para ouvir, guardar no coração a partilha do seu irmão, orar pelos que sofrem. Você não precisa orar apenas por você, nem pelos que você conhece. Orar, muitas vezes a gente recebe uma mensagem na rede social pedindo oração por uma pessoa. Você nem sabe, nem conhece, nunca viu. Mas aí você se une a uma multidão de pessoas que ora com o mesmo propósito. Qual o interesse de clamar ao céu por alguém? É que aquela situação seja resolvida, aquela saúde seja restaurada. Quantas pessoas enfermas precisando de oração? Como a gente descobre que a oração tem poder de melhorar a saúde das pessoas, que um doente que recebe oração tem melhoras significativas enquanto aqueles que não têm, aqueles que não oram. Tem pessoas que não têm quem ore por eles, meus irmãos. Então, que Jesus pede que quando a gente orar, a gente feche o quarto e clame a Jesus por tantos enfermos, por tantos presidiários, por tantas famílias que estão sofrendo pela perca dos seus entes queridos, por filhos que enveredam por um caminho que os pais não queriam, e aquela família sofre, aquela família luta. Imagine, se coloque naquele lugar, se você tivesse um filho que vivenciasse tal situação, como ficaria o seu coração? Então, se una a esta família, né? Se compadeça como Jesus se compadece. Peça para Jesus consolar o coração, para que Jesus conforte, né? E assim, quantas pessoas que estão hospitalizadas e não tem quem ore por elas, pessoas que estão agonizando neste momento, pessoas que estão sem trabalho, pessoas que não têm onde morar, pessoas que estão na rua desabrigadas, pessoas que não sabem o que é a vida em dignidade, meus irmãos. Então, que a gente possa, se espelhando neste evangelho, onde diz que tudo que o Pai vê está escondido, Ele vai recompensar. Até um copo d'água, meus irmãos, um dia eu li na Bíblia, que não fica sem recompensa se a gente dá aquele copo d'água com amor, meus irmãos. Todo gesto que a gente faz com amor, meus irmãos, é visto. Não é para fazer para ser visto pelo Senhor, é saber que Jesus vê tudo que você faz, que eu faço, que nós fazemos, meus irmãos. As coisas boas e as coisas ruins também. As coisas que talvez a gente precise melhorar, que a gente precisa abandonar certas atitudes, né? Às vezes você fofoca, né? E a fofoca destrói, a fofoca divide. Então, em vez de fofocar, reze uma Ave Maria por aquela família, né? Muitas vezes você já se distanciou de alguém e você deve se reconciliar, porque uma esmola perdoa a multidão de pecados. Então, tem muitas ações que a gente pode fazer que vai nos santificar. Mas que em nada e nem momento algum nós tenhamos a pretensão de se vangloriar com as nossas ações, nem com o jejum, nem com a esmola, nem com a oração. Pelo contrário, que tudo venha servir para também a nossa santificação. E a gente possa escutar essa canção de Frei Gilson, que vai nos falar e vai encher um pouco o nosso coração.

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1: Queremos assim mandar um abraço, né, agora já no final do programa, para nosso ouvinte Verônica, né, uma colega de trabalho. Também um abraço para a mãe do professor Antônio, de Carmen, a mãe de Vanessa, a mulher de Júlio, aí na Rua Tabaianinha, e a todos os ouvintes anônimos, né, que estão em sintonia conosco. Que Jesus possa os abençoar. Pedir assim a Nossa Senhora que ela nos ajude a ser perseverante, né, a viver a nossa fé, a buscar o seu filho Jesus, e que a gente possa aprender com ela, né? No silêncio de Nossa Senhora, que a gente possa assim nos fortalecer para cada vez mais escolher a melhor parte, que é Jesus, o seu filho. O anjo do Senhor anunciou a Maria e ela concebeu do Espírito Santo. Ave Maria, cheia de graça, o Senhor é convosco. Bendita sois vós entre as mulheres e bendito é o fruto do vosso ventre, Jesus. Santa Maria, Mãe de Deus, rogai por nós, pecadores, agora e na hora da nossa morte. Amém. Eis aqui a serva do Senhor, faça-se em mim segundo a vossa palavra. Ave Maria, cheia de graça, o Senhor é convosco, bendita sois vós entre as mulheres e bendito é o fruto do vosso ventre, Jesus. Santa Maria, Mãe de Deus, rogai por nós, pecadores, agora e na hora da nossa morte. Amém. E o Verbo divino se fez carne e habitou entre nós. Ave Maria, cheia de graça, o Senhor é convosco. Bendita sois vós entre as mulheres, bendito é o fruto do vosso ventre, Jesus. Santa Maria, Mãe de Deus, rogai por nós, pecadores, agora e na hora da nossa morte. Amém. Rogai por nós, Santa Mãe de Deus, para que sejamos dignos das promessas de Cristo. Amém. Meus irmãos, lembrar que amanhã é quinta-feira santa, né, dia de adoração, que nas nossas igrejas o Santíssimo está exposto e que a gente possa fazer o nosso momento de adoração, de reconhecimento da grandeza do nosso Deus, que Ele é único, que nos ama, né, que está lá, sedento pelas almas que vão lá ao seu encontro para bendizer o nome dEle. E que a gente possa reconhecer a grandeza do nosso Senhor, que Ele tem cuidado de nós em todo momento. Tenha uma noite abençoada, fique em paz e até quarta-feira, na graça de Deus. Eu não recebi. Vai começar a programação.

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1: 18h02.
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0: que me irrita profundamente. É, mas assim, não com ele, só com ele, com todo mundo. Eu acho que assim, o cara falou besteira, vamos tentar assim, contextualizar a besteira que o cara falou, pelo menos. Mas eu parto do seguinte princípio. É, o Brasil precisa se provar, eu concordo realmente com o RR. Eu acho que mais do que isso, o Brasil precisa de um resultado e não necessariamente precisa ser uma goleada. Um 3-0, 3-1... É, um 2-0, mas que seja um 2-0 jogando bem, se impondo. E o que Danilo colocou na primeira parte dele é aquela coisa, às vezes você tem que entender sim que não dá pra você jogar em cima não, você tem que recuar. Você tem que, às vezes você tem que colocar o bumbum lá atrás na defesa, você tem que chegar lá atrás e sair em contra-ataque. Assim, ah, qual o problema sair em contra-ataque? Seleção de 70, acho que 90% dos gols que ela fez foram de contra-ataque. É só pegar os jogos, tá no YouTube, tá ali pra todo mundo ver. Contra-ataque, gente. O próprio gol do Carlos Alberto hoje da final da contra a Itália foi um gol de contra-ataque. Mas aí eu me lembro, Lu, de uma coisa, e muita gente pode estar achando uma grande bobagem que o Danilo falou. Ah, mas isso, o Brasil está se apequenando, o Brasil está tá isso. Eu lembro de uma coisa que meu pai, que Deus o tem em bom lugar, falou, quando eu acredito que você também estava, todo mundo aqui que acompanhou, ouvinte da Rádio Nacional também, acompanhou aquelas quartas de final da Copa de 2006 contra a França, 20 anos atrás. Que o Brasil tinha um quadrado mágico, que o Brasil tinha isso, que poderia vencer. É, meu pai não nasceu no Brasil, meu pai nasceu em Angola, português nasceu em Angola, ele virou pra mim, eu furibundo da vida, vontade de quebrar um ao meio, meu pai virou, sabe qual é o problema de vocês brasileiros, aí veio o sotaque angolano, junto, vocês não sabem porque ganham e também não sabem porque perdem. E esquece que quem tá do outro lado também tá trabalhando. Hoje a gente vê Marrocos bem, a gente vê trabalhos bons, boas atuações de Congo, Cabo Verde. A gente vai falar mais pra frente dos jogos de hoje. As seleções que eram chamadas, como diriam os antigos, de carne assada, hoje estão aparecendo. E eu vou te dizer, tá muito difícil as seleções top conseguirem vencer as seleções ditas mais fracas por conta da retranca. E todo mundo tá jogando assim. Eu vou jogar por uma bola e o Brasil, pra mim, tem que esperar isso sim, contra o Haiti, tem que esperar tudo. O Haiti se jogando pra frente, o Haiti fechando a casinha e saindo no contra-ataque. O Brasil tem que estar preparado pra tudo. O Brasil precisa muito mais do que uma goleada. Uma atuação, ok. É isso que precisa.
1: Tá aí, muita gente falava da Copa, né, com 48 seleções, mais desequilíbrio, mas a gente tem visto aí os jogos difíceis, né, e algumas zebras, vamos lá, como sempre, né. Carlos Alberto Parreira, ex-técnico da seleção e de vários clubes brasileiros, foi internado no Hospital Samaritano, na Barra da Tijuca. A informação foi confirmada pela unidade de saúde, que não deu mais detalhes sobre o quadro do dirigente. O ex-treinador convive desde 2023 com um linfoma de Hodgkin, tipo de câncer que se desenvolve no sistema linfático. Parreira chegou a ser considerado em remissão em 2025, mas voltou a necessitar de tratamento oncológico após a retomada da doença, situação que exige acompanhamento rigoroso, especialmente em pacientes mais idosos. O ex-técnico tem 83 anos.
0: É, Luciana, a gente torce aqui pela pronta recuperação do Carlos Alberto Parreira, é o técnico do Tetra, esteve presente também na Copa do Mundo de 70 como preparador físico, cara super gente boa, super um dos profissionais mais educados que eu vi na minha vida no futebol. Isso, eu nunca tive a oportunidade de falar com ele, já vi isso, eu ouço de muita gente.
1: Pois é, né, Rodrigo Ricardo? Momento, né, de Copa do Mundo, né, onde a gente tem belas recordações aí com o Parreira naquela Copa de 94. A gente estava nesse mesmo período, né, sem vencer, 24 anos e tivemos aquele título, né? Muita gente fazendo essas ligações, né?
2: Uma personalidade do nosso futebol brasileiro, né? Primeiro, como o Luiz falou, como preparador físico daquele esquadrão fantástico de 70 e que foi muito importante o preparo físico, inclusive foi inovador para época, o tipo de preparo físico que ele trouxe para a seleção. Em 94, muito criticado, mas mesmo assim ele montou com as peças que ele tinha e, claro, com uma dupla fantástica que foi o Romário e Bebeto, e trouxe esse tetra, tirou o Brasil de um jejum de 24 anos, que é o mesmo período que a gente está vivendo hoje em dia. Eu, particularmente, sou muito grato, foi a primeira Copa que eu vi o Brasil vencer. E, enfim, o Tetra é o Tetra, foi muita alegria. E, mas a gente, eu lembro que o Parreira, muito criticado, chamado de retranqueiro, defensivo, mas uma pessoa bastante pragmática, uma pessoa bastante também convicta e fiel aos seus valores, que ele possa recuperar a sua saúde, força à família e a todos os fãs dele.
1: Chegou a hora do...
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1: Sempre com ele, nosso professor Wagner Gomes.
4: A brasileira Beatriz Ferreira mudou de categoria no boxe e já fez a sua estreia na Copa do Mundo de Guiyang, vencendo a espanhola Maria Soto Torres, garantindo a sua classificação para as quartas de final. Ela enfrentará a chinesa Xu Li. Bia está defendendo agora a categoria até 65 quilos. A luta contra a espanhola foi interrompida pelo árbitro, que é considerado um nocaute técnico. Foi anunciado na última terça-feira que o técnico José Roberto Guimarães ficaria suspenso pela Federação Internacional de Vôlei. Durante o jogo entre Brasil e Bulgária, na primeira semana, ele fez um gesto de banana e o ato foi considerado como indisciplina. Desta forma, ficou fora do primeiro jogo do Brasil, na segunda semana da Liga das Nações, na partida contra a França. A seleção foi dirigida por Paulo Coco e venceu por 3-0. O Brasil retorna à quadra nesta quinta-feira, às 10 horas, contra a Bélgica.
1: E a gente segue na vibe da seleção brasileira e do início da segunda semana da Liga das Nações de Vôlei Feminino. O auxiliar Paulo Coco falou sobre a importância da vitória sobre a França e as dificuldades de comandar a equipe com a suspensão do técnico José Roberto Guimarães.
5: Acho que foi importante a vitória, né? Como é que a equipe se portou, né? Não é fácil a ausência do Zé, mas elas jogaram tranquilas, sem como nada tivesse acontecido, né? O nosso sistema defensivo trabalhou muito bem, bloqueio defensivo. Defesa tocou bastante em bola, a gente propiciou bastante contra-ataque, né? E o nosso saque teve um lado bom que funcionou bem, fez 8 pontos, mas um lado que a gente ainda tem uma possibilidade de uma melhora grande, que é a diminuição da quantidade de erros, né? Foram 15 no total, onde eu acho que talvez 5 a menos ali foram saques não tão agressivos, a gente podia ter um equilíbrio melhor durante o jogo, como foi nos outros fundamentos, nos outros sistemas.
1: O Brasil venceu a França por 3-0, com parciais de 25-22, 25-19 e 25-15. A ponteira Ana Cristina foi a maior pontuadora do Brasil com 13 pontos, sendo 10 de ataque, 1 de bloqueio e 2 de saque. Ela também analisa a atuação da seleção brasileira.
6: Realmente, eu acredito que foi um jogo muito bom, foi um ótimo início aqui nessa segunda etapa em Âncara. França é um time que tem evoluído muito a cada ano, tem uma qualidade muito boa e ali no começo a gente sentiu um pouco de dificuldade, principalmente no saque delas, que é muito bom, e também no bloco, mas ao longo do jogo a gente conseguiu, né, se encontrar, ajustar algumas coisas que precisavam se ajustar e conseguimos essa vitória por 3-0.
1: O Brasil tem 5 vitórias em 5 rodadas da Liga e a equipe de José Roberto Guimarães lidera a competição com 14 pontos. O Brasil conquistou resultados importantes no primeiro dia do Campeonato Mundial Sub-23 de Paris-Grima, disputado na Turquia. A delegação brasileira garantiu uma medalha de bronze com Gustavo Ramos no Sabre B. Além dele, Kevin Damasceno se garantiu entre os 6 melhores da sua categoria no Sabre A. Voltando a falar de Copa do Mundo, hoje temos o fechamento da primeira rodada da fase de grupos da competição. Os jogos começaram ainda na madrugada, com a Áustria derrotando a Jordânia pelo Grupo J, 3-1 para a Áustria. Jogo que aconteceu a 1 da manhã. Às 2 da tarde, o Portugal estreou na competição no Grupo K, empatando com a República Democrática do Congo, 1-1. Inglaterra e Croácia estão jogando nesse momento. A Inglaterra vai vencendo por 3-2. Jogo do Grupo L da competição. Logo mais às 8 da noite, Gana e Panamá fazem também duelo pelo Grupo L. E às 11 da noite, Uzbequistão e Colômbia fecham essa primeira rodada. Uma Zebra, podemos dizer, Portugal, um dos favoritos, decepcionando, diferente de França ontem e Argentina, né, que confirmaram com o Mbappé, com o Messi brilhando, o Cristiano Ronaldo hoje não apareceu.
2: É verdade, Lu, inclusive pela grande atuação, talvez seja o maior destaque dessa primeira rodada, o hat-trick do Lionel Messi, que fez uma atuação impecável, 70 mil torcedores, no estádio mais barulhento do planeta, com justiça ovacionando o craque Messi, que fez uma grande atuação, diante do goleiro que é filho do Zidane. Olha só como o mundo realmente é irônico, né? O mundo da bola, o filho do Zidane que preferiu defender a Argélia para homenagear os avós paternos, que são nascidos, são argelinos, e não defender a França. E aí teve um Lionel Messi pela frente, ele falhou em duas bolas, mas o Messi não tem nada a ver com isso, foi lá e colocou a bola para dentro. Acho que além de as decepções ficam por conta de Espanha, Portugal, o próprio Brasil também, acho que tá, é uma decepção também nessa primeira rodada, mas teve muita coisa legal nessa Copa, apesar dos pesares. Acho que a gente tem que criticar a falta de cordialidade dos Estados Unidos, constrangendo algumas delegações, barrou árbitro. Eu acho que isso aí é realmente imperdoável. Nesse evento que tem, eu acho que esse caráter, apesar de todos os conflitos geopolíticos pelo mundo, acho que a Copa do Mundo vai além do que dos cifrões, dos bilhões, das audiências. Eu acho que ela pode também, assim como a Olimpíada, ser um indutor de um sentimento de confraternização para que as disputas fiquem no plano esportivo. Então, eu acho que esse é um caráter da Copa interessante. As seleções africanas jogando muito bem, gols históricos. Hoje mesmo, a gente viu o primeiro gol do Congo, que jogou uma Copa em 74, ainda com o nome de Zaire. Enfim, um país que também está ainda em guerra civil. Enfim, eu acho que essas questões... Então, traz alegria também à Copa do Mundo. Muita coisa acontecendo. E, no momento, também acontecendo um grande jogo. Muita gente já dizendo que talvez seja o melhor jogo dessa primeira rodada. Inglaterra e Croácia, que está em andamento, acho que está 3-2 a Inglaterra nesse momento, o jogo está em curso, também é outro destaque dessa primeira rodada. E o goleiro Vozinha também, vamos esquecer dele.
1: É isso, esse confronto entre Inglaterra e Croácia é reedição, né, da semifinal da Copa passada, onde a Croácia venceu, né, eliminou a Inglaterra 2-1, agora a Inglaterra vai dando troco, jogão.
0: Com Kane, Modric, um monte de gente está em campo agora, estava em campo naquela época, a gente está ficando velho. Mas vocês estão falando de decepção, eu acho que a decepção do Brasil se deve muito mais pela atuação do que pelo resultado. Eu acho que o Brasil poderia ter jogado melhor, mas para mim não seria nenhum absurdo empatar com o Marrocos, que tem um conjunto muito melhor do que o Brasil, uma grande seleção. A gente está falando do atual quarto colocado em Copas do Mundo, que tem um trabalho consolidado há muito tempo. Um outro detalhe é que atuação preguiçosa de Portugal. Meu Deus do céu, assim, dava agonia, gente. Portugal tem uma das gerações mais talentosas da história do futebol português. E bola para um lado, bola para o outro, bola para um lado, bola para o outro. Congo, eu mostrava para os colegas de redação, Congo estava abrindo uns 15 latifúndios atrás da última linha, e Portugal, bola para um lado, bola para o outro, procura Cristiano Ronaldo, um deu, volta. Assim, gente, uma pasmaceira, que eu fiquei assim, gente, pelo amor de Deus. A Espanha, você ainda pode dizer que não tinha o Lamine Yamal e o Nico Williams em 100%.
1: É, então, e que o goleiro brilhou também,
0: e
1: né?
0: E que o Vozinha fez a partida da vida dele. Você ainda pode dar isso aí. A França, nem digo assim, a França, quando sobrou, fez. Entendeu? E a França vai ser isso aí. Vai ser aquele reme-reme, quando der mole, pimba.
1: Aliás, outro fato interessante, você destacou o Vozinha, né, e a atuação de Cabo Verde, que apesar de ter se defendido muito, só cometeu uma falta durante todo o jogo.
2: É verdade, um time bastante leal. Agora, também falar da França, eu acho que a França enfrentou um adversário difícil, Senegal, que é uma ex-colônia francesa, então entra esses componentes de identidade, de nacionalismo, que faz que uma motivação além, a gente viu a seleção de Senegal se entregar. E claro que a França teve alguma dificuldade também, uma estreia, mas vimos, assim como o Messi, um jogador querendo assumir, chamando para si o protagonismo. Logo após o gol do Senegal, quando diminuiu para 2-1, o Mbappé acenou assim, tipo, calma que eu vou resolver, dá a bola em mim. E ele foi lá, recebeu a bola e fez um belo gol de fora da área. Esse protagonismo é algo que também chama atenção e a gente não tem, infelizmente, isso ainda na nossa seleção.
1: E sobre Gana e Panamá, e Uzbequistão e Colômbia, jogos que teremos ainda hoje à noite, Luiz Ferreira, o que dá pra gente ter de expectativa aí nesse confronto?
0: Eu tô na expectativa pela estreia das Estrelas Negras de Gana. Eu acho que Panamá mostrou muita fragilidade, mesmo quando fez frente ao Brasil aqui no Maracanã, o jogo que teve a sua narração. Uzbequistão é uma incógnita, né? Será que aconteceu alguma coisa de Uzbequistão? Mas assim, eu tô na torcida pra ver a Colômbia. Eu quero ver a Colômbia jogando, um monte de jogadores conhecidos. Eu quero ver essa Colômbia aí jogando contra talvez um azarão. Será que o Uzbequistão vai se lançar? Vai ser muito engraçado esse jogo, hein?
1: É, o Uzbequistão estreante em Copa do Mundo e a Colômbia voltando às Copas. Copa que não para, né? A segunda rodada já começa amanhã e quem traz todas as informações pra gente é Rafael Monteiro.
3: Salve, salve, salve, salve, amigos ligados no programa No Mundo da Bola. A segunda rodada da fase de grupos da Copa do Mundo começa nesta quinta-feira. República Tcheca e África do Sul se enfrentam 13h em Atlanta em busca da primeira vitória na competição mundial. Na estreia, os sul-africanos perderam para o México por 2-0, enquanto os coreanos bateram os tchecos por 2-1. Ainda pelo grupo A, às 22h, o México encara a Coreia do Sul no estádio Akron, em Guadalajara. Já no grupo B, fica a expectativa da primeira vitória no Mundial, tendo em vista que na primeira rodada foram 2 empates. Amanhã, a Suíça enfrenta a Bósnia-Herzegovina em Los Angeles às 16h. Um pouco mais tarde, às 19h, o Canadá encara o Catar em Vancouver, no Canadá. Na sexta-feira, teremos mais 3 jogos. O Brasil tenta a primeira vitória na competição contra o Haiti na Filadélfia às 21h. Mais cedo, o Marrocos, que empatou com o Brasil na estreia, enfrenta a líder do grupo C, a Escócia, que venceu o Haiti no primeiro jogo. A partida será realizada em Boston às 19h. Pelo grupo D, na sexta-feira, ainda jogam Estados Unidos e Austrália às 16h em Seattle. Os Estados Unidos venceram na estreia o Paraguai por 4-1, enquanto a Austrália derrotou a Turquia por 2-0. Forte abraço!
1: Forte abraço pra você também, Rafa. Pois é, então amanhã começamos essa segunda rodada, né? República Tcheca e África do Sul, 13h, às 16h, Suíça e Bósnia-Herzegovina, às 19h, Canadá e Catar, e às 10h, México e Coreia do Sul.
2: Vou assistir México e Coreia do Sul.
1: Escolhendo.
2: É, os outros só vou assistir os melhores momentos.
0: Posso dar uma de pai cabeça aqui?
2: Que é, mentira.
0: Fiquem de olho nas seleções do Catar e da Coreia do Sul, tá?
2: É, a Coreia do Sul eu também tenho curiosidade de ver. Fez um bom jogo contra a Holanda, um empate 2-2. Eu acho que é uma seleção que a gente tem que ficar de olho, sim.
1: É um dia pro respiro,
0: né? A Coreia do Sul venceu outra seleção. Quem ficou no empate com a Holanda foi Japão. Agora me fugiu a memória.
2: Ah, sim.
0: A Coreia do Sul venceu...
2: Empatou com a Bósnia, não foi?
0: Não, eu venci a República Tcheca, 2-1. De varada.
2: Verdade.
0: É muito jogo.
1: É muito jogo e amanhã aquele descanso assim, já se preparando, né? A ansiedade que vai vir brotando aí pro jogo do Brasil, né? Na sexta-feira. Sextou com o Brasil, hein?
2: Sextou, né? Enfim, ainda tem isso, né? É sexta-feira, um dia importante para o trabalhador brasileiro, né? No seu descanso. Enfim, a responsabilidade só aumenta. Vamos ver.
0: Gente, eu vou falar só uma coisa. Calma.
1: Torcedores, calma.
0: Tem muita coisa pra acontecer nessa Copa do Mundo. Calma.
2: A gente fica calma até a bola começar a rolar, né?
0: É. Não, mas aí, o gente, pelo
2: Vini,
0: amor de Deus.
2: A calma perdeu.
0: Aí, isso é outra coisa, né, gente? Pelo amor de Deus. Só assim, muita gente tá dizendo, só pra encerrar, tá dizendo assim, a França vai ser campeã, a Espanha vai ser campeã. Calma. Calma, gente. Pera aí, tem...
1: Tá só começando.
0: É, calma.
2: É, mas vendo o Messi fazer 3 gols, né?
1: É. Já dá aquela dorzinha, né? Muito bem. Olha só, No Mundo da Bola vai ficando por aqui. Valeu, Luiz Ferreira. Valeu também,
2: valeu,
1: RR.
2: Um
1: ao nosso querido Roberto Barrucho. Nesse No Mundo da Bola fica por aqui. Você relembra o gol marcado por Bebeto na vitória do Brasil sobre Camarões na Copa do Mundo de 94, disputada lá nos Estados Unidos. A narração é de Luiz Penido. Vem aí o Repórter Nacional com as últimas notícias no Brasil e no mundo. Uma ótima noite para você.
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8: Nacional, Rio, Brasília, Amazônia. Agora caiu, deu bola para Romário na entrada da área. Ganhou do Beck, limpou, vai marcar. O goleiro saiu. Romário tromba com o goleiro. Volta na sua abrimenta. Gol do Brasil.
9: sobra da bola, depois do passe maravilhoso dado pelo Raí. Jorginho correu pelas costas e o Bebeto penetrou. Quando a emendada do Romário bateu no corpo do goleiro, o Bebeto pegou a sobra e bateu cruzado pro fundo da rede. Pra você, goleirão Biel, já era. O Bebeto vai pra galera.
10: Aí, eu vou pra galera.
9: Rala, rala, rala, camarões. Barato bom do Brasil.

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1: Seis e meia no horário de Brasília. 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
2: Olá, muito boa noite para você que está sintonizado na Rádio Nacional em Brasília, São Paulo, Rio de Janeiro, Amazônia, Alto Solimões, São Luís e Recife. E também para você que nos acompanha em todo o Brasil, junto às emissoras parceiras da nossa Rede Nacional de Comunicação Pública. Eu sou Bianca Paiva e você vai ouvir a partir de agora as principais notícias desta quarta-feira, 17 de junho de 2026. STF dá 60 dias para Big Techs se adequarem às regras de responsabilização por conteúdos publicados por terceiros. Depois desse prazo, as plataformas poderão responder por essas publicações, mesmo sem ordem judicial prévia. E mais?
3: No G7, Lula diz que Trump não agiu bem ao propor novas tarifas punitivas ao Brasil, com negociações comerciais em andamento.
4: Prefeitura de Limeira reforça medidas de segurança na Ponte do Esqueleto. Jovem morreu no local após ser arremessada sem cordas de segurança no último sábado.
5: Ministério da Educação prorroga até 22 de junho o prazo para pagar taxa de inscrição do Enem 2026.
6: Zebra parece ter gostado da Copa, se nega a sair de campo. Dessa vez a vítima foi a seleção de Portugal. Técnico Ancelotti pode fazer 3 ou 4 alterações na seleção brasileira para o jogo de sexta-feira contra o Haiti.
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2: Agora está decidido. As chamadas Big Techs, as grandes empresas de tecnologia, poderão ser responsabilizadas pelos conteúdos ilegais publicados por terceiros. O julgamento do caso foi concluído hoje pelo Supremo Tribunal Federal. Foram definidas regras e as plataformas vão ter um prazo de 60 dias para se adequar. Vamos saber quais são elas ao vivo com o repórter Pedro Lacerda. Boa noite, Pedro.
7: Boa noite, Bianca. Boa noite, ouvintes. Pois é, o Supremo Tribunal Federal definiu que, em casos graves, as empresas poderão responder, mesmo sem ordem judicial prévia. O processo de relatoria do ministro Dias Toffoli teve início em junho do ano passado, quando a Corte considerou parcialmente inconstitucional o artigo 19 do Marco Civil da Internet por não garantir proteção suficiente a direitos fundamentais e à democracia no ambiente digital. Pela tese aprovada, plataformas passam a ser responsabilizadas civilmente sempre que houver indícios de crimes ou atos ilícitos, a não ser que comprovem ter agido com diligência qualificada. Anúncios pagos e mecanismos artificiais de disseminação de conteúdos passam a ter presunção de culpa. O presidente da Corte, ministro Edson Fachin, detalhou em qual situação o provedor não responde pelo conteúdo de terceiros.
8: Os provedores ficarão excluídos da responsabilidade se comprovarem que atuaram diligentemente e em tempo razoável para tornar indisponível o conteúdo. Item 5º. Dever de cuidado em caso de circulação massiva de conteúdos ilícitos graves. O provedor de aplicações de internet é responsável quando não promover indisponibilização imediata de conteúdos que configurem as práticas de crimes graves.
7: A lista de crimes considerados graves e que exigem remoção imediata, sem necessidade de decisão judicial, inclui atos antidemocráticos, terrorismo, incitação ao suicídio, crimes de ódio e exploração sexual infantil. A decisão do STF reforça que conteúdos idênticos a outros já reconhecidos como ilícitos pela Justiça também deverão ser retirados do ar, sem necessidade de um novo processo. Além da moderação de conteúdo, o Supremo impôs obrigações legais às empresas, como manter sede e representante legal no Brasil, com poderes para responder às autoridades e criar mecanismos e canais de atendimento, além de relatórios anuais de transparência. Fachin também destacou que cabe ao Congresso Nacional aprovar uma lei específica sobre o tema.
8: Há um estado de omissão parcial que decorre do fato de que a regra geral do artigo 19 não confere proteção suficiente a bens jurídicos constitucionais de alta relevância. Enquanto não sobrevier nova legislação, o artigo 19 do Marco Civil da Internet deve ser interpretado de forma que os provedores de aplicação de internet estão sujeitos à responsabilização civil.
7: Apesar do endurecimento, o STF garantiu que não haverá responsabilidade automática das plataformas. As empresas têm 60 dias a partir da publicação da ata do julgamento para se adequar às novas regras. Por se tratar de embargos de declaração, a decisão é considerada definitiva e não cabe mais recurso. Bianca?
2: Ok, muito obrigada, Pedro. São 6h35 agora. Após participar como convidado da reunião de cúpula do G7, grupo das principais economias do mundo, o presidente Lula fez várias críticas ao presidente dos Estados Unidos, Donald Trump. A Daniela Longuinho a acompanhou e tem mais informações ao vivo para a gente. Oi, Dani, boa noite.
3: Boa noite, Bianca, boa noite a todos. O presidente Lula criticou a atuação do governo dos Estados Unidos de propor um novo tarifaço sobre as exportações brasileiras, enquanto negociações comerciais entre os dois países ainda estão em curso.
9: Eu não pedi bilateral para o Trump porque nós estamos em negociação. Eu acho que o que ele fez foi uma coisa desaforada para o Brasil. Ele sabe disso. É por isso que eu disse que ele ainda continua agindo como imperador. Nós estávamos fazendo acordo, o Mauro Vieira, sabe, e o meu ministro do Comércio estão tratando com o ministro do Comércio dele. Nós estamos negociando. Eu entreguei para ele um documento do crime organizado para mostrar que a nossa Polícia Federal está preparada para enfrentar o crime organizado.
3: A declaração foi dada à imprensa hoje após o encerramento da cúpula do G7, que reuniu as principais economias do mundo e países convidados em Evian, na França. No início do mês, a Casa Branca anunciou que poderá taxar importações brasileiras com uma nova tarifa punitiva de 25%, sob a alegação de que o Brasil adota práticas desleais. Lula disse ainda que sugeriu a Donald Trump a realização de um amplo debate sobre o comércio global durante a cúpula do G20, que será realizada em dezembro nos Estados Unidos.
9: E hoje, ao terminar a minha fala, disse ao presidente Trump: quer discutir a questão comercial com seriedade no mundo? Vamos discutir no G20. Vai ser nos Estados Unidos. Vai estar lá todo o G7. Vai estar lá o Xi Jinping. O Putin pode ser convidado, ele faz parte do G20. Vamos discutir com seriedade a questão mundial, a questão econômica? Vamos parar de querer adotar a supremacia de uma nação sobre a outra?
3: Ainda sobre as relações comerciais, Lula citou o superávit brasileiro no comércio com a China e o déficit com os americanos.
9: Eu disse ao presidente Trump de que faz muitos anos que o Brasil faz licitação internacional e os Estados Unidos não participam. A União Europeia não participa. Quem participa? A China. Essa é a vantagem que a China leva. A China ocupou um espaço que estava vazio pela ausência dos europeus e pela ausência dos americanos.
3: Também hoje, à margem da cúpula do G7, Lula se reuniu com o presidente da Ucrânia, Volodymyr Zelensky. No encontro, Lula defendeu que o Conselho de Segurança da ONU possa atuar de forma efetiva para encerrar o conflito entre Ucrânia e Rússia, que já dura mais de 4 anos. Bianca?
2: Obrigada pelas informações, Dani. 6h38. O ministro da Fazenda, Dario Durigan, disse hoje que os subsídios concedidos pelo governo para baratear os combustíveis vão acabar, caso o preço do petróleo siga em queda. Um termo de paz entre Estados Unidos e Irã deve ser assinado na sexta-feira. A reportagem é de Gabriel Brum.
10: Os subsídios para combustíveis no Brasil devem acabar se o preço do petróleo continuar caindo com o acordo de paz. É o que espera o ministro da Fazenda, Dario Durigan. Quando Estados Unidos e Israel começaram a guerra contra o Irã, o preço do barril do petróleo disparou, ultrapassando a marca de 100 dólares. Após o anúncio do memorando de entendimento entre Estados Unidos e Irã, no último domingo, o valor caiu para menos de 80 dólares nesta quarta-feira. Para frear a alta do diesel no país, o governo federal estabeleceu uma subvenção de R$ 1,12 por litro do combustível. Também foram adotadas medidas para a gasolina, GLP e querosene de aviação. Para o ministro, um possível acordo de paz no Oriente Médio deve manter a tendência de queda do petróleo. Se o cenário se confirmar, as subvenções aos combustíveis adotadas no Brasil devem ser encerradas.
11: Não sei se agora, mas a tendência é que o subsídio vá acabando.
12: Mas tem algum gatilho para ele?
11: Não, a gente vai monitorar, mas meu compromisso é que a gente acabe com as subvenções.
10: Dario Durigan fez a declaração a jornalistas nesta quarta-feira, após participar de uma audiência na Câmara dos Deputados. O ministro também pediu cuidado com a pauta legislativa em ano de eleições. É a preocupação com pautas-bomba no Congresso Nacional.
13: Cuidado com a pauta agora do fim desse processo do semestre legislativo. É muito importante que a gente tenha. Então, a estabilidade, seja econômica, seja política, seja social, seja internacional, foi um ponto de destaque, onde está a inflação também.
10: De acordo com o Ministério da Fazenda, 9 projetos em tramitação podem ter impacto de R$ 111 bilhões de reais por ano. Entre eles, aumentos no teto do Simples Nacional e do Fundo dos Municípios, além de pisos salariais. Da Rádio Nacional em Brasília, Gabriel Brum.
2: 6h40. Foi divulgado nesta quarta-feira um balanço do programa Desenrola 2.0, com o uso do FGTS para o pagamento de dívidas. João Barbosa traz os números.
14: O programa Desenrola 2.0 registrou mais de 17 mil operações com FGTS para pagar dívidas, com saque médio de pouco mais de R$ 600. Foram reservados R$ 10.300.000 para renegociações, com descontos na segunda fase do programa. Já a liberação de valores bloqueados do saque aniversário beneficiou mais de 14 milhões e meio de trabalhadores com contratos encerrados entre 2020 e 2025. Segundo o Ministério do Trabalho, dos 16 bilhões e 700 milhões de reais liberados para este fim, quase 15 bilhões foram efetivamente pagos. Desde 2023, os saques extraordinários somam 34 bilhões e 700 milhões de reais injetados na economia em momentos de crise ou para estímulo ao consumo. Com informações da Agência Brasil e supervisão de Fábio Cardoso, da Rádio Nacional do Rio de Janeiro, João Barbosa.
2: 6h50, vamos falar sobre o tempo. A Defesa Civil de São Paulo emitiu alerta para queda acentuada nas temperaturas entre as noites de hoje e sexta-feira. A repórter Sara Quines traz mais informações direto da capital paulista. Oi, Sara, boa noite.
15: Boa noite, Bianca. Boa noite, ouvintes. A massa de ar frio vai derrubar as temperaturas e o frio deve ser ainda mais intenso na madrugada de quinta para sexta-feira. A mínima prevista aqui na capital paulista é de 9 graus Celsius. Com a previsão de queda das temperaturas, a população em situação de rua na capital paulista pode buscar o abrigo solidário na estação Pedro II da linha 3 vermelha do metrô. O espaço fica ativado na noite de hoje para amanhã e de amanhã para sexta-feira e oferece colchões, cobertores, alimentação e acolhimento, que vale também para os animais de estimação, garantindo que sigam na companhia das pessoas, Bianca.
2: Sara, e no restante do país, as pessoas também vão ter que tirar o casaco do armário?
15: Sim, o frio se estende pelas regiões sul e sudeste. Amanhã, desta quinta-feira, tem probabilidade de geada nas serras gaúchas e catarinenses e também no sul do Paraná. As temperaturas mínimas devem ficar perto de 0 graus. Amanhã, a chuva volta ao oeste do Rio Grande do Sul. No sudeste, nas regiões de serras, do sul de Minas Gerais e de São Paulo, os termômetros podem chegar a 4 graus e há condições para a formação de geada isolada. Na região norte do país, predominam as pancadas de chuva, com acumulados no Amazonas, Roraima, norte do Pará e de Rondônia. Temperaturas mínimas de 17 graus e máximas de até 36 graus no Tocantins. No Nordeste, a chuva deve se concentrar entre centro e leste da Bahia, Sergipe, Alagoas e Pernambuco. Nas serras baianas, o frio pode chegar a 14 graus. No interior da região, as máximas chegam aos 36 graus. No centro-oeste, as menores temperaturas estão previstas para o sul do Mato Grosso do Sul, entre 8 e 10 graus. Bianca?
2: Friaca chegando, Sara. Muito obrigada. 6h44. A Prefeitura de Limeira, no interior de São Paulo, vai reforçar a segurança na Ponte do Esqueleto. Sábado passado, uma jovem morreu no local após ser arremessada sem as cordas de segurança. A repórter Carolina Pessoa acompanha esse caso e traz as atualizações ao vivo. Oi, Carol, boa noite.
12: Olá, Bianca, boa noite para você, boa noite para todos. É isso mesmo, como você disse, depois da morte de Maria Eduarda Rodrigues de Freitas, de 21 anos, no último sábado, ao ser arremessada da Ponte do Esqueleto, em Limeira, São Paulo, a Prefeitura da cidade começou nesta quarta-feira um reforço das medidas de segurança na área, entre elas o fechamento de acessos irregulares. A jovem estava no local para um salto de rope jump e foi jogada de uma altura de cerca de 40 metros, sem estar presa às cordas do equipamento de segurança. Os instrutores responsáveis atuavam por uma empresa privada. O acesso ao local configura crime, pois não se trata de área de acesso público permitido, mas ainda assim continuava atraindo pessoas. A ação da Prefeitura ocorre após a União reconhecer sua responsabilidade pela área e solicitar apoio operacional do município para ampliar a proteção do espaço até a adoção de medidas definitivas. Segundo a Prefeitura de Limeira, uma intervenção mais ampla não havia sido executada antes devido às limitações operacionais por parte do governo federal. Já obras estruturais permanentes, como a construção de muros de contenção, manutenção de valetas e demais medidas de fechamento da área, permanecem sob responsabilidade do governo federal. A Secretaria do Patrimônio da União, órgão do Ministério da Gestão e da Inovação em Serviços Públicos, informou que vai reforçar a sinalização da área, deixando explícito que o acesso à ponte é proibido e passível de responsabilização, e que também vai avaliar a implantação de novas barreiras físicas para dificultar a entrada de pessoas no local. A secretaria disse ainda que nunca autorizou atividade na ponte e que vai continuar discutindo com os governos locais uma solução definitiva para esse caso, que poderá ser a remoção da ponte. Voltamos com você.
2: Ok, muito obrigada pelas informações, Carol. Agora são 6h46 pelo horário de Brasília. Você vai ouvir daqui a pouco.
16: Fortaleza, Dia do Cinema Brasileiro, é celebrado no Centro Dragão do Mar de Arte e Cultura, com sessões gratuitas de filmes nacionais.
2: 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Neste fim de semana, eleitores de Roraima vão às urnas para escolher o governador e o vice-governador do estado em eleições suplementares. Assunto para Gabriel Corrêa.
17: O governo federal autorizou o uso das Forças Armadas para prestar apoio logístico nas eleições suplementares de Roraima, agendadas para o próximo domingo, dia 21 de junho. Os eleitores vão escolher o governador e vice-governador do estado. As eleições suplementares acontecem porque os mandatos do governador e vice-governador de Roraima foram cassados por abuso de poder político e econômico. Além disso, nessa segunda-feira, o presidente do Supremo Tribunal Federal, Edson Fachin, rejeitou um pedido do Partido Liberal para suspender uma liminar sobre o calendário das eleições suplementares. Uma resolução estabelecia o prazo de apenas 24 horas para os candidatos deixarem os cargos após as convenções partidárias para disputar o pleito. O Partido Liberal recorreu da decisão do ministro Flávio Dino, que determinou que o calendário das eleições suplementares fosse refeito e aplicados os prazos de desincompatibilização previstos na lei da inelegibilidade de 3 a 6 meses. A alegação do PL era de que a decisão de Dino poderia levar a uma candidatura única. No entanto, o ministro Fachin destacou que a suspensão da liminar é um instrumento exclusivo de pessoas jurídicas de direito público ou do Ministério Público. Como o PL é de direito privado, não poderia entrar com esse tipo de ação. O presidente do STF também reforçou que a presidência não é revisor de decisões monocráticas. Assim, ficou mantido o prazo para a desincompatibilização previsto em lei. Para os eleitores, também vale reforçar que o Tribunal Eleitoral de Roraima alterou o endereço de 46 locais de votação em 10 municípios. As mudanças são por causa de prédios públicos em reforma e parte das escolas sem condições de receber as sessões eleitorais. A mudança pode ser conferida no site do TRE. E o Tribunal de Roraima começou a preparar já as quase 1.500 urnas que serão utilizadas nessa eleição suplementar no próximo domingo. Mais de 384 mil eleitores estão aptos a votar nos 15 municípios do estado. Da Rádio Nacional em São Luís, Gabriel Corrêa.
2: E às 6h49 a gente traz um alerta de saúde aqui no Repórter Nacional. Hipertensão, diabetes, tabagismo e até baixa escolaridade estão entre os fatores associados ao desenvolvimento da demência. Especialistas destacam que mudanças no estilo de vida e políticas públicas podem ajudar a prevenir a doença e reduzir impactos. Reportagem de Gabriel Nascimento, da Rádio Cultura FM de Belém, emissora da Rede Nacional de Comunicação Pública.
18: Existem vários fatores relacionados ao desenvolvimento desta doença, entre eles hipertensão, perda auditiva, obesidade, sedentarismo, diabetes, tabagismo, depressão, consumo excessivo de álcool, poluição do ar, traumatismos cranianos, isolamento social e baixa escolaridade. Cláudia Suemoto, professora de geriatria e medicina, ressalta a importância de políticas públicas para impactar positivamente essa população.
19: É importante que seja dado para a população como um todo oportunidade, por exemplo, de acesso à saúde e tratamento dessas doenças se elas surgirem, incentivo, se for o caso, diminuir o uso de álcool e de cigarro.
18: Entre os pontos de destaque, a escolaridade aparece como um dos principais fatores na América Latina. Pessoas com menos de 8 anos de estudo apresentam maior risco de desenvolver demência ao longo da vida. O efeito é associado ao conceito de reserva cognitiva, construída ao longo da formação educacional e responsável por aumentar a resistência do cérebro ao envelhecimento e a doenças neurodegenerativas. Wagner Brum, médico e pesquisador, relata que alguns fatores de risco são desconsiderados nos exames como potenciais ameaças para o desenvolvimento da demência.
20: A primeira coisa que se faz é descartar causas reversíveis de declínio cognitivo, que podem envolver infecções, distúrbios metabólicos, hidrocefalia de pressão normal e outros tipos de causas. Novos tratamentos que chamam terapias anti-amiloide, que elas limpam o cérebro de parte dessas proteínas que a gente acredita causarem o Alzheimer, e esses tratamentos têm resultados promissores.
18: Os pesquisadores destacam que a prevenção deve começar ao longo da vida, com medidas como ampliação do acesso à educação, controle da pressão arterial, prática de atividade física, redução do tabagismo e tratamento de perdas sensoriais. Da Rádio Cultura FM de Belém, Gabriel Nascimento para a Rádio Nacional.
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2: Vamos às atualizações dos jogos de hoje, claro, dos treinamentos da seleção brasileira para a sua segunda partida. E quem vai trazer tudo ao vivo é André Luiz Mendes. Boa noite, André.
21: Boa noite para você, Bianca, para os nossos ouvintes. Começando com a rodada de ontem, destaque para a França, 3-1 em cima de Senegal, com grande atuação do Mbappé. E é claro, né, Lionel Messi, 38 anos de idade, hat-trick, ou seja, fez 3 gols e os 3 da vitória da Argentina contra a Argélia. Na madrugada, a Áustria venceu a Jordânia por 3-1. A zebra continua gostando da Copa do Mundo, dessa vez passeou pelo jogo Portugal e República do Congo. O jogo terminou em 1-1. Neste momento, jogam Inglaterra e Croácia. A Inglaterra, no momento em que a Croácia mais apertava nesse finalzinho de jogo, a Inglaterra foi com o Rashford, jogador do Barcelona, fez o 4º gol, 4-2, estamos com 43 minutos do segundo tempo. E aí vamos aguardar. Logo mais 20h tem Gana e Panamá, e ainda às 23h, o Uzbequistão vai enfrentar a equipe da Colômbia. Com relação à seleção brasileira, técnico Ancelotti sinaliza 1000 modificações. Resta saber o que vai ser na cabeça dele para o jogo de sexta-feira contra o Haiti. Se fala muito em goleada, que o Brasil precisa de gols, e muitos gols pelo empate com o Marrocos, para poder tentar, através do saldo de gols, que é o primeiro critério de desempate, ficar em primeiro do grupo. Foi perguntado ao zagueiro Danilo se pensar assim seria soberba.
22: Soberba, porque a gente tem que entrar para ganhar o jogo, como for. Depois já se vê o que, que vai acontecer, mas para ganhar o jogo, com comportamento justo, com senso de responsabilidade, espírito de sacrifício justo.
21: Portanto, caiu Danilo. Neymar continua fora, nem no banco, deve ficar para o jogo contra o Haiti sexta-feira, 21h30. A programação de amanhã, 13h, República Tcheca e África do Sul, às 4h, Suíça, Bósnia e Herzegovina, às 19h, Canadá e Catar, e às 22h, o México enfrentando a Coreia do Sul. Da equipe de esportes da Rádio Nacional, ao vivo, André Luiz Mendes.
1: 6h53. Atenção para quem vai fazer o Enem. O pagamento da taxa de inscrição do exame foi prorrogado até a próxima segunda-feira, 22 de junho. A informação foi divulgada hoje pelo Ministério da Educação, no dia que o prazo venceria. Não é isso? Eu sou Samuel Gauri, aqui no estúdio com as informações. Boa noite.
4: Boa noite, Bianca. Boa noite, ouvintes. É isso mesmo. A taxa de inscrição, Bianca, custa R$ 85,00 e a guia de recolhimento da União para pagar o valor é gerada na página enem.inep.gov.br/participante. O pagamento pode ser feito em qualquer banco, casa lotérica ou em aplicativos bancários, por Pix, por cartão de crédito ou débito, em conta corrente ou poupança. Segundo o MEC, a quitação da taxa é o que garante a participação dos candidatos não isentos no exame. A aplicação das provas do Enem 2026 acontece nos dias 8 e 15 de novembro. O resultado do exame permite que o candidato concorra a vagas em instituições de ensino superior por meio de programas federais. Pelo SISU, o Sistema de Seleção Unificada, o participante disputa o acesso a universidades públicas em todo o país. Ele pode também concorrer a bolsas integrais ou parciais de estudo em faculdades privadas com o ProUni, o Programa Universidade para Todos, e ainda financiar a graduação na educação superior usando o FIES, o Fundo de Financiamento Estudantil. Bianca?
1: Tá bom, Sama, muito obrigada. 6h55. O Dia do Cinema Brasileiro é comemorado em 19 de junho e faz referência à data em que teriam sido feitas as primeiras imagens da tecnologia do cinematógrafo no Brasil em 1898, na Baía de Guanabara, pelo italiano Afonso Segreto. Em Fortaleza, a data é celebrada este ano com a exibição de 6 filmes nacionais no Centro Dragão do Mar de Arte e Cultura. Sara Kines volta com a programação do evento pra gente. Sara, é com você.
15: Bianca, ouvintes, a Cine Semana do Centro Dragão do Mar começa na sexta-feira e segue até o dia 25 de junho com filmes cearenses, clássicos restaurados e também lançamentos. Entre as cópias restauradas está a Dramédia, que saiu em 1977, Mar de Rosas, de Ana Carolina, e São Paulo, Sociedade Anônima, de Luiz Carlos Person, lançado em 1965. Fábio Rodrigues, curador do Cinema do Dragão, conta que o cinema nacional está sempre presente no espaço e que, nesta semana, ganha ainda mais fôlego.
5: O filme cearense Estranho Caminho, longa-metragem do Guto Parente, vai ter a presença do ator Lucas Limeira para conversar após a projeção. Na outra sala vai exibir Man Baby, é um filme do Fábio Meira, um diretor de Goiás, uma história de três mulheres de diferentes circos do norte e do nordeste do país. Esse filme é muito bonito, muito sensível, feito ao longo de 15 anos.
15: Faz parte também da programação O Último Azul, dirigido por Gabriel Mascaro, uma distopia em que a protagonista se recusa ao exílio forçado aos idosos e embarca numa viagem pela Amazônia. Nas sessões regulares está em cartaz o longa Criadas, de Carol Rodrigues, um drama psicológico sobre duas primas que se deparam com memórias e a herança colonial, onde o racismo age como fantasma. E além dos filmes da Cine Semana, tem duas estreias nacionais já nesta quinta-feira: Dolores, filme de Marcelo Gomes e Maria Clara Escobar, que acompanha uma viúva de 65 anos, ex-viciada em jogos de azar, que sonha em abrir...
6: 7 minutos, 40 segundos. Observatório Nacional, 18 horas, 57 minutos, 50 segundos. Observatório Nacional, 18 horas, 58 minutos, 0 segundo. Observatório Nacional, 18 horas, 58 minutos, 10 segundos. Observatório Nacional, 18 horas, 58 minutos, 20 segundos. Observatório Nacional, 18 horas, 58 minutos, 30 segundos. Observatório Nacional, 18 horas, 58 minutos, 40 segundos. Observatório Nacional, 18 horas, 58 minutos, 50 segundos. Observatório Nacional, 18 horas, 59 minutos, 0 segundo. Observatório Nacional, 18 horas, 59 minutos, 10 segundos. Observatório Nacional, 18 horas, 59 minutos, 20 segundos. Observatório Nacional, 18 horas, 59 minutos, 30 segundos.
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9: Olá, boa noite.
8: Boa noite para você que nos acompanha em todo o país.
9: Quarta-feira, 17 de junho de 2026.
8: Vamos ao destaque do dia. Proteção de crianças nas redes, combate ao crime e crescimento econômico.
9: Temas tratados pelo presidente Lula no encerramento da reunião do G7, na França.
8: Grupo reúne as maiores economias do Ocidente e Brasil participou pela décima vez como convidado.
9: O presidente discutiu com países desenvolvidos formas de o mundo voltar a crescer com a inclusão dos mais pobres.
23: O mundo precisa crescer para que a economia volte a crescer. Não adianta crescer só para a Alemanha, crescer só para os Estados Unidos, crescer só para a França. Não. É preciso, sem diminuir o padrão de vida deles, crescer para outros países.
8: E ainda, acesso à água.
9: O Ministério da Saúde anuncia a instalação de quase 21 mil cisternas em 8 estados do semiárido.
8: E tarifa social de água e esgoto para famílias de baixa renda já chegou a quase 2 mil municípios. Pablo Mundim.
24: A meta é que a tarifa social esteja implementada em todo o país até dezembro.
9: Você vai ouvir também arte e música.
8: O uso de materiais pedagógicos relacionados a essas disciplinas chegou a 45% das escolas públicas em 2024. Natália Koslick.
25: Essa ampliação está associada a melhores notas em língua portuguesa e matemática, além de menores índices de distorção e idade série.
9: Hoje, na apresentação da Voz do Brasil, eu, Mariana Jungmann e Luciano Seixas.
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9: Regulamentação dos meios digitais, combate ao crime organizado e crescimento econômico equilibrado foram alguns dos temas discutidos pelo presidente Lula hoje em Evian, na França.
8: Lula participou como convidado do encontro do G7, grupo formado pelas principais economias desenvolvidas do Ocidente.
9: A repórter Luana Karen esteve lá acompanhando esse último dia de encontro.
26: No último dia de debates em Evian, na França, o presidente Lula defendeu a ampliação de investimentos em desenvolvimento, infraestrutura e qualificação profissional durante a sessão do G7, que reuniu representantes das principais economias desenvolvidas do mundo. Em coletiva à imprensa, o presidente brasileiro informou que foram discutidas formas de alcançar um crescimento econômico equilibrado que beneficie todos os países.
23: Cada reunião do G7 é a oportunidade da gente discutir com os países desenvolvidos tanto o equilíbrio quanto o desequilíbrio na ordem política, econômica e social, levando em conta a necessidade de cada país. O mundo precisa crescer para que a economia volte a crescer. Não adianta crescer só para a Alemanha, crescer só para os Estados Unidos, crescer só para a França. Não. É preciso, sem diminuir o padrão de vida deles, crescer para outros países.
26: Outro assunto em pauta foi a inteligência artificial. Junto a chefes de governo e de Estado e CEOs das principais empresas de tecnologia do mundo, o presidente Lula defendeu a regulamentação dos meios digitais para proteger direitos fundamentais de crianças, adolescentes e mulheres. E apresentou como um exemplo o Estatuto Digital para Crianças e Adolescentes, aprovado recentemente no Brasil, com obrigações para as empresas de tecnologia.
23: Fiz questão de dizer para eles duas coisas importantes que o Brasil fez: a proibição de telefone nas escolas e segundo o ECA Digital, que é a regulação digital mais importante feita no mundo para jovens e adolescentes. E eu queria que eles conhecessem.
26: No intervalo das reuniões ampliadas, Lula teve encontros bilaterais com o presidente do Egito, Abdel Fattah el-Sisi, e com o presidente da Ucrânia, Volodymyr Zelensky. De volta a Genebra, Lula se encontrou com o secretário-geral da Interpol, Valdeci Urquiza. A reunião tratou de ações concretas voltadas à América do Sul para fazer frente ao crime organizado transnacional. O diretor-geral da Polícia Federal, Andrei Rodrigues, destacou a colaboração do Brasil nesse trabalho.

0: inclusive em relação às eleições. Ao final da coletiva, o presidente Lula embarcou de volta ao Brasil. De Genebra, na Suíça, Luana Karen.
1: Mais água para 498 municípios que sofrem com o período de clima seco.
2: O governo do Brasil anunciou a instalação de quase 21 mil cisternas para garantir o abastecimento nos estados do semiárido.
1: A repórter Gabriela Noronha acompanhou esse anúncio e traz para a gente os detalhes. Boa noite, Gabriela.
3: Boa noite, Luciano, Mariana, boa noite a todos que nos ouvem na Voz do Brasil. Olha, foram assinados hoje as ordens de serviço que autorizam a instalação de cerca de 21 mil cisternas. Essas unidades vão beneficiar 498 municípios em 8 estados, que são Bahia, Ceará, Minas Gerais, Paraíba, Pernambuco, Piauí, Rio Grande do Norte e Sergipe. Para esta ação, estão sendo investidos mais de 250 milhões de reais. Segundo o governo, o objetivo é garantir a captação e armazenamento de água em períodos de estiagem, além de reduzir a dependência de soluções emergenciais no semiárido brasileiro, como o abastecimento por carros-pipa. As famílias beneficiadas foram selecionadas de acordo com critérios técnicos e sociais, priorizando populações em situação de maior vulnerabilidade, inscritas no Cadastro Único, famílias chefiadas por mulheres, comunidades quilombolas e pessoas com deficiência. De acordo com o ministro da Saúde, Alexandre Padilha, a iniciativa marca um avanço importante na política de segurança hídrica no país.
4: Com acesso à água de qualidade, de forma permanente, com estruturas resilientes, com tecnologias adaptadas à realidade local, mecanismos que garantam formas resilientes para enfrentar de forma transitória situações das tragédias climáticas ou da seca ou das enchentes, né, são fundamentais.
3: E olha, desde 2023, o governo do Brasil já entregou mais de 121 mil unidades de cisternas por meio do programa Cisternas. A maioria das distribuições se concentra nos estados do semiárido do Brasil. Mas o programa também beneficia comunidades na região amazônica, assim como em localidades de Mato Grosso do Sul, Goiás e Rio Grande do Sul, e utilizando aí tecnologias que se adequam às particularidades dessas regiões. As cisternas implementadas pelo programa têm uma capacidade que varia de 16 mil a 52 mil litros de água, o que possibilita o armazenamento seguro durante as secas. Mariana, Luciano.
2: Obrigada, Gabriela Noronha, pelas informações ao vivo na Voz do Brasil.
1: E outra forma de garantir segurança hídrica para a população mais vulnerável é por meio da tarifa social de água e esgoto.
2: O benefício já chegou a 1.905 municípios, onde vivem mais de 156 milhões de brasileiros.
1: E a Agência Nacional de Águas e Saneamento Básico, ANA, alerta que o prazo para a implantação ou implementação da tarifa se encerra em dezembro deste ano.
2: A tarifa social foi criada por lei em 2024.
5: A tarifa social de água e esgoto chegou em municípios onde vivem mais de 156 milhões de brasileiros. O benefício garante desconto de pelo menos 50% na conta de água e esgoto para famílias de baixa renda inscritas no Cadastro Único ou que tenham integrantes que recebem o benefício de prestação continuada, o BPC. A implementação ocorre em diferentes etapas, como a coleta de dados do Cadastro Único e do BPC, ajustes de equilíbrio econômico-financeiro dos contratos e a conclusão do benefício pelos prestadores de serviço. A meta é que a tarifa social esteja implementada em todo o país até dezembro, explica Silvano Silvério, superintendente de regulação de saneamento básico da ANA.
6: A partir de dezembro de 26, já não estará cumprindo a lei aqueles municípios que não tiverem a tarifa social instituída, né? Isso é muito importante, então é preciso correr com esse processo de obter as informações do Cade Único, do BPC, fazer os estudos em reequilíbrio econômico-financeiro, implementar a tarifa até dezembro de 2026, que é o limite dado pela lei.
5: A tarifa social de água e esgoto foi criada por lei em 2024 e busca ampliar o acesso à população de baixa renda a um serviço essencial, com a concessão automática do desconto a partir das informações do Cade Único e do BPC. Reportagem Pablo Mundim.
1: Para facilitar o acesso aos serviços de saúde e humanizar os atendimentos, o

0: O governo do Brasil já entregou mais de 3.300 veículos para transportar a população que mora a mais de 50 quilômetros de distância dos grandes centros urbanos.
1: São vans, micro-ônibus e ambulâncias adquiridos com um investimento de R$1,4 bilhão.
0: A medida faz parte do programa Agora Tem Especialistas.
2: Foram entregues 3.300 veículos, entre vans, micro-ônibus e ambulâncias. Muitos desses veículos vão atender pacientes que moram longe e precisam percorrer mais de 50 quilômetros de distância para passar por uma consulta, fazer exames, cirurgias ou tratamentos especializados pelo SUS. Dos 3.300 veículos adquiridos, 1.824 serão entregues diretamente às prefeituras para uso em várias finalidades. Os outros 1.476 vão ser direcionados ao transporte de pacientes de radioterapia e hemodiálise. É o que explica o secretário de Atenção Especializada à Saúde, Mozart Salles.
3: Todo brasileira e brasileiro acima de 50 quilômetros de um serviço de hemodiálise e de radioterapia terá direito a usar o transporte sanitário e numa situação delicada, no caso da radioterapia, até utilizando aí as ambulâncias tipo A.
2: A ação faz parte do programa Agora Tem Especialistas, Caminhos da Saúde. O investimento é de R$1,4 bilhão na compra dos veículos. Mozart Salles, do Ministério da Saúde, destaca que a ideia é reduzir problemas de transporte e democratizar o acesso à rede pública de saúde.
3: O programa ele é uma iniciativa extremamente importante para a democratização, humanização do acesso e qualificação desse acesso. Alguns equipamentos e estruturas elas são agrupadas em determinadas regiões e cidades. E ao agrupar, você acaba gerando um problema e uma necessidade, que é o deslocamento dos pacientes das cidades menores para os centros maiores.
2: Além do aumento do atendimento especializado e a oferta de transporte, o programa Agora Tem Especialistas prevê mais atendimentos em exames e cirurgias. Reportagem Márcia Fernandes.
1: Em 2027, tem Copa do Mundo Feminina da FIFA na América do Sul e o Brasil se prepara para sediar a competição pela primeira vez.
0: Durante participação no programa Bom Dia Ministro, transmitido pela empresa Brasil de Comunicação, o ministro do Esporte, Paulo Henrique Cordeiro, ressaltou que o maior impacto do evento será a inclusão.
1: O ministro destacou que a prioridade do governo é trazer o futebol feminino para um patamar de igualdade em relação ao masculino e garantir a permanência de meninas e mulheres no esporte.
4: Pode ter certeza que o maior legado que nós vamos ter dessa Copa não é um legado de infraestrutura física. É uma mudança de como encara o futebol masculino e feminino. De incluir mais meninas e jovens com essa concepção de gênero, fazendo com que o futebol mude e traga as mulheres e traga as meninas para essa prática desportiva. E essa é a nossa principal ideia, fazer com que as mulheres possam efetivamente estar no futebol.
0: O ministro Paulo Henrique Cordeiro falou também dos esforços do governo na ampliação da lei de incentivo ao esporte.
1: A medida, criada em 2006, se tornou permanente no final do ano passado.
0: Na entrevista, o ministro do Esporte ressaltou os avanços a partir da mudança e fez um balanço dos investimentos.
4: Na nossa lei de incentivo ao esporte, nós ultrapassamos, no ano passado, mais de R$1 bilhão investidos. Nós somos um país de dimensão continental, obviamente, com carências mil. A lei de incentivo ao esporte precisa, efetivamente, ampliar o seu alcance para que nós possamos levar políticas públicas de esporte, tanto em infraestrutura, na construção de novos equipamentos, quanto na recuperação de equipamentos já existentes e também de projetos de esporte com qualidade para a nossa população.
1: E o governo do Brasil está apertando o cerco contra ações maliciosas de sites de apostas online, as chamadas bets.
0: Um acordo assinado pelos Ministérios da Fazenda e da Justiça e Segurança Pública vai combater os chamados padrões manipulativos.
1: São recursos visuais usados para induzir usuários a gastarem sem consciência dos riscos.
0: A ação prevê fiscalização de propagandas abusivas e estudos sobre os perigos do vício em jogos digitais.
1: A Secretaria de Prêmios e Apostas do Ministério da Fazenda e a Secretaria Nacional de Direitos Digitais do Ministério da Justiça e Segurança Pública assinaram um acordo de cooperação técnica para aumentar a proteção dos consumidores em relação aos jogos de aposta online. Segundo o governo, o objetivo do acordo é desenvolver ações para identificar e combater os chamados padrões manipulativos, recursos utilizados pelas plataformas digitais que podem influenciar indevidamente o comportamento dos usuários e comprometer a tomada de decisões conscientes. Os ministérios da Fazenda e da Justiça vão atuar em conjunto para compartilhar informações e experiências que possam contribuir para o fortalecimento da regulação e da fiscalização do setor. A cooperação também prevê análises sobre publicidade responsável, transparência das plataformas, mecanismos de proteção aos consumidores e classificação de riscos associados ao uso de jogos e apostas. Priscila Machado, para a Voz do Brasil.
5: O novo Desenrola Brasil chega à marca de 10 milhões e 300 mil reais em operações de crédito com uso do FGTS.
0: A utilização dos recursos do Fundo de Garantia por Tempo de Serviço foi registrada pelo Ministério do Trabalho e Emprego em mais de 17 mil renegociações de dívidas no âmbito do programa.
6: O uso do FGTS como garantia para a renegociação de dívidas no programa Desenrola Brasil movimentou 10 milhões e 300 mil reais em operações até junho. Ao todo, foram registradas 17.085 operações de crédito, com valor médio de R$ 604,73 por trabalhador. Os dados foram apresentados pelo Ministério do Trabalho e Emprego nesta terça-feira, durante reunião do Conselho Curador do FGTS. O levantamento também aponta maior participação das mulheres na utilização da modalidade. 55% dos contratos foram firmados por trabalhadoras, enquanto os homens representam 45% das operações realizadas. Em relação à distribuição regional, o Sudeste concentra a maior parcela das operações, com 50% do total. Em seguida, aparecem o Nordeste, Sul, Centro-Oeste e Norte. Thaísa Vitória, para a Voz do Brasil.
5: Grandes propriedades rurais na Amazônia estão recebendo orientações do IBAMA para tentar evitar incêndios florestais.
0: A medida faz parte da Operação Apoena, que começou este mês.
7: Donos de grandes propriedades rurais na Amazônia Legal estão recebendo um aviso do IBAMA. Ou adotam medidas contra o fogo agora, ou serão punidos. É a estratégia da Operação Apoena, que começou este mês para tentar se antecipar aos incêndios florestais. O Instituto notificou fazendas no Pará, Mato Grosso, Amazonas, Rondônia, Acre, Maranhão e Roraima, que têm maior risco de queimadas. Jair Schmidt, presidente substituto do IBAMA, explica as principais orientações.
8: A primeira delas é que, em hipótese alguma, utilizem, façam qualquer uso do fogo na vegetação sem a devida autorização de queima controlada do órgão ambiental competente. O segundo alerta, em caso de qualquer ocorrência de incêndio, que ele imediatamente comunique aos órgãos de controle, aos órgãos de combate, né, para estabelecer as medidas de resposta.
7: Os donos de terras também são obrigados a limpar o material combustível e a vegetação seca, além de criar aceiros para segurar as chamas. As ações tentam diminuir os impactos do Super El Niño, que pode agravar a seca na região este ano. E o governo já destinou mais recursos para fortalecer o combate aos incêndios florestais. Na última segunda-feira, foi autorizado um crédito extraordinário de R$ 337,5 milhões para o Ministério do Meio Ambiente e Mudança do Clima. Recurso que vai permitir medidas como compra de equipamentos, pagamento de diárias de equipes e aluguel de aeronaves. Jair Schmidt, do IBAMA, comenta outras ações para o período da seca.
8: Nós estamos também com um número recorde de contratação de brigadistas. O governo federal deve contratar esse ano aí mais de 4.400 brigadistas. O IBAMA ele tem uma previsão aí, de dispor aí de até 19 aeronaves. Nós estamos mobilizando mais de 400 veículos especializados voltados ao combate aos incêndios florestais.
7: Quem descumprir as notificações do IBAMA ou for flagrado queimando a vegetação sem autorização será multado e poderá ter a propriedade embargada. Reportagem Luciana Colares de Holanda.
1: O Brasil passa a contar com a Rede de Proteção aos Direitos da Pessoa Idosa.
0: A iniciativa vai assegurar direitos com base nos princípios da equidade, da não discriminação e do respeito à diversidade.
9: Foi instituída pelo governo federal a Rede Nacional de Proteção e Defesa dos Direitos Humanos das Pessoas Idosas. A iniciativa visa promover a articulação entre os estados e a cooperação entre os órgãos e entidades públicas na garantia, promoção e proteção dos direitos humanos das pessoas idosas. Órgãos e entidades da administração pública podem aderir à Rede Nacional de Proteção e Defesa dos Direitos Humanos das Pessoas Idosas. A adesão será voluntária. A rede tem como atribuições, recomendar a realização de diagnósticos sobre o envelhecimento populacional e os direitos humanos, propor estratégias para acompanhar o acesso das pessoas idosas às políticas setoriais e fortalecer os fóruns, movimentos e entidades com atuação na defesa dos direitos das pessoas idosas e na participação social. A coordenação geral será feita pelo Ministério dos Direitos Humanos e da Cidadania, junto com o Conselho Nacional dos Direitos da Pessoa Idosa. Daniele Popó para a Voz do Brasil.
1: Mais arte e música nas salas de aula de todo o país.
0: Um estudo divulgado essa semana mostrou que o uso de materiais dessas disciplinas em escolas públicas aumentou quase 10% desde 2019.
1: O que trouxe ganhos para o desempenho dos alunos dessas instituições e para sua trajetória escolar.
10: Uma pesquisa inédita realizada pelo Instituto Itaú, em parceria com os Ministérios da Cultura e da Educação, mostrou que o uso de materiais de arte e música nas escolas públicas aumentou, alcançando 45% das instituições em 2024. Em 2019, o índice era quase 10% menor, segundo dados do Censo Escolar. Essa ampliação está associada a melhores notas em língua portuguesa e matemática, entre outros benefícios. É o que explica Eduardo Saron, presidente da Fundação Itaú.
11: Quando a educação se junta com cultura, a gente vai mais longe. A gente cria pertencimento, a gente impacta a trajetória escolar deste jovem. Então, a ideia é que esses estudos possam oferecer ainda mais elementos para fortalecer a escola de tempo integral, com mais matemática, mais língua portuguesa, mais ciência, mas com mais arte, mais cultura, mais esporte.
10: O estudo aponta ainda outros reflexos na trajetória escolar. O uso dos materiais pedagógicos está associado a taxas de reprovação e de abandono ligeiramente mais baixas, além de menores índices de distorção idade-série. O estado de São Paulo lidera em volume absoluto, passando de 7.140 escolas com materiais de artes e música em uso em 2019 para 8.681 em 2024. Para a ministra da Cultura, Margarete Menezes, aumentar a presença da arte e da música em sala de aula é investir na formação do ser humano como um todo.
12: Então isso é um ativo importantíssimo que a gente tem que mudar a nossa maneira de perceber, qualificar esses talentos. Porque quando a gente qualifica o talento através da cultura e da arte, não é só pela cultura e arte que ela é aproveitada. Ela se expande para qualquer outra direção das suas profissões. Então, é a qualificação do ser humano.
10: Para garantir a sustentabilidade das ações, o estudo apresenta algumas recomendações, como planejamentos conjuntos entre as pastas da cultura e da educação, destinação de recursos públicos para investimentos em salas multiuso e na contratação de profissionais, e integração de práticas artísticas e culturais no currículo de tempo integral. Reportagem Natália Koslick.
0: E essas foram as notícias do governo do Brasil.
1: Fique agora com o Minuto do TCU e em seguida as notícias do Poder Judiciário e do Congresso Nacional. Boa noite.
0: Boa noite para você. Até amanhã.
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14: 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A fiscalização apontou que o país possui uma extensa rede com potencial para navegação, mas ainda aproveita pouco a estrutura. Hoje, a maior parte das mercadorias é transportada por rodovias. Na avaliação do TCU, o transporte hidroviário pode reduzir custos, aumentar a eficiência logística e diminuir impactos ambientais. A auditoria identificou problemas como falhas de planejamento, falta de coordenação entre órgãos públicos e dificuldades na execução de investimentos para o setor. Também foram apontadas falhas para definir prioridades e acompanhar projetos. O tribunal fez recomendações para melhorar a gestão. 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
16: STF decide manter até 30 de junho de 2027 a aplicação dos critérios de repartição dos recursos do Fundo de Participação dos Estados e do Distrito Federal.
17: STJ mantém ações penais contra engenheiros da Vale e de empresa alemã por rompimento da barragem Brumadinho.
16: TSE e partidos políticos firmam acordo pela integridade das eleições 2026.
17: Boa noite, eu sou Marcela Luiza.
16: E eu sou Walter Lima.
17: Supremo Tribunal Federal decide manter até 30 de junho de 2027 a aplicação dos critérios de repartição dos recursos do Fundo de Participação dos Estados e do DF.
16: O prazo foi fixado como improrrogável. Marcelo Della Libera.
18: O Fundo de Participação dos Estados e do Distrito Federal é uma transferência de dinheiro do governo federal para os entes da federação. A Constituição determina que os recursos sejam distribuídos com o objetivo de reduzir desigualdades regionais. Por isso, a regra de rateio considera fatores como população e renda. Uma ação do Estado de Alagoas questionava a lei que define os critérios de repartição dos recursos do fundo. Em 2023, o Supremo declarou inconstitucionais trechos dessa norma, mas manteve as regras em vigor até 31 de dezembro de 2025, para dar tempo ao Congresso de aprovar uma nova lei. Como o Legislativo não editou a nova regra, o presidente do STF, ministro Edson Fachin, prorrogou a validade dos critérios até 1º de março. A decisão foi referendada pelo plenário. Depois, em março, Carmen Lúcia prorrogou novamente a aplicação das regras por 90 dias. O prazo terminou sem que houvesse nova legislação. Por isso, a ministra decidiu conceder mais 30 dias e enviar o tema ao plenário. O colegiado, então, decidiu prorrogar até 30 de junho de 2027 a aplicação dos atuais critérios de repartição dos recursos do Fundo de Participação dos Estados e do Distrito Federal. O prazo foi fixado como improrrogável.
17: STJ mantém ações penais contra engenheiros da Vale e de empresa alemã por rompimento da barragem da mina do Córrego do Feijão, em Brumadinho, Minas Gerais.
16: No desastre, 272 pessoas morreram. Fátima Uchoa.
19: Pela acusação, três profissionais da TUVSUD teriam participado da emissão de declarações de estabilidade da barragem, mesmo com indícios de comprometimento da segurança. Já um engenheiro da Vale é acusado em relação à gestão dos riscos da estrutura, como a obtenção de declarações de estabilidade supostamente irregulares e a não adoção de medidas de emergência. O relator na sexta turma do STJ, ministro Sebastião Reis Júnior, observou que o habeas corpus para o trancamento de ação penal só é concedido quando não há justa causa ou quando fica evidente que o acusado não participou do delito, mas não se justifica se exige exame técnico aprofundado dos fatos, como nesse caso.
17: TSE e partidos políticos firmam acordo pela integridade das eleições 2026.
16: Dos 30 partidos registrados no Brasil, 26 aderiram à iniciativa. Fábio Ruas.
20: O acordo foi firmado entre o presidente do TSE, ministro Cássio Nunes Marques, e representantes dos partidos. O documento reforça compromissos para as eleições de outubro, entre eles o combate à desinformação. O acordo também destaca a importância dos partidos na fiscalização e nas auditorias do sistema eletrônico de votação, além da promoção da acessibilidade e do enfrentamento à violência política, especialmente contra as mulheres.
17: Indígenas de Oiapoque, no extremo norte do Amapá, começaram a ser atendidos hoje na itinerância Cidadania Aqui com Você.
16: Até 2 mil pessoas devem receber suporte jurídico gratuito nestes dois primeiros dias. Rafael Silva.
3: O mutirão está concentrado na aldeia Manga, cerca de 22 quilômetros de Oiapoque. Indígenas de diversas aldeias da região chegaram cedo para receber suporte jurídico nas áreas trabalhista, previdenciária, de saúde, social, entre outros. Mais de 150 profissionais de diversos órgãos se juntam ao mutirão organizado pela Justiça do Trabalho. A proposta é concentrar em um único local e de graça serviços que normalmente exigiriam viagens longas e custos elevados para os moradores da região. No sábado e domingo, a itinerância vai atender indígenas da aldeia Espírito Santo.
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17: Uma boa noite.
16: E até amanhã.
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1: Eu sou Paula Groba.
2: E eu sou Humberto Pinheiro.
1: E estes são os destaques de hoje do Jornal do Senado, que começa agora.
2: Aprovada a inclusão de educação política e cidadania nas escolas.
1: PEC da aposentadoria especial de agentes de saúde e de endemias pode ir ao plenário na próxima semana.
2: Segue para a sanção Banco Nacional de Boas Práticas contra a Violência à Mulher.
1: Boa noite.
2: Boa noite.
1: Como funcionam os três poderes? Qual é o papel do cidadão na democracia? E de que forma as decisões políticas impactam o dia a dia da população? Questões como essas poderão ganhar mais espaço nas salas de aula.
2: Seguiu para a sanção presidencial o projeto que torna obrigatório o ensino de educação política e direitos da cidadania nas escolas brasileiras. A proposta busca ampliar o conhecimento dos estudantes sobre as instituições do país e fortalecer a participação do cidadão. Repórter Douglas Castilho.
3: O conteúdo não será incluído como disciplina, mas estará inserido no contexto do ensino da realidade social e política, que já é obrigatório e será ministrado como tema multidisciplinar e transversal, perpassando diversas matérias. O senador Jordano, do Podemos de São Paulo, se manifestou a favor da iniciativa.
4: Das pessoas saberem o que é um vereador, o que é um deputado estadual, do que é um deputado federal, do que faz uma casa legislativa, o que é o Senado da República. Nesse momento de discute muito política, mas poucas pessoas da população sabem o que, os poderes fazem.
3: O senador Hamilton Mourão, do Republicanos de São Paulo, foi em sentido contrário, preocupado com o que chamou de ideologização.
5: Quem é que vai ministrar essa aula? São aquelas docentes formados em escolas de nível superior, onde nós sabemos qual é a corrente ideológica que predomina.
3: Além de Mourão, outra senadora que fez questão de marcar sua posição e registrar voto em contrário foi Damaris Alves, do Republicanos do Distrito Federal. O texto vai à sanção presidencial.
1: E o Senado aprovou um projeto de lei complementar que proíbe o contingenciamento de recursos destinados às agências reguladoras federais. A proposta busca garantir autonomia financeira a esses órgãos responsáveis pela fiscalização de setores essenciais, como saúde, transporte, energia, telecomunicações e mineração.
2: O texto segue agora para análise da Câmara dos Deputados. Segundo o relator, senador Marcos Rogério, do PL de Rondônia, a medida evita prejuízos às atividades de controle e regulação.
6: A descontinuidade de fiscalizações, análises técnicas e processos tende a acumular passivos administrativos, atrasar decisões, ampliar litígios e exigir posteriormente esforços orçamentários mais elevados para recompor a capacidade operacional perdida.
1: O presidente do Senado, Davi Alcolumbre, sinalizou a possibilidade de colocar em votação na próxima semana a proposta de emenda à Constituição que concede aposentadoria especial aos agentes comunitários de saúde e aos agentes de combate às endemias. Ele lembrou que o texto já foi aprovado pela Câmara dos Deputados e recebeu apoio unânime na Comissão de Constituição e Justiça do Senado.
2: Pela proposta, os agentes terão direito à aposentadoria com idade mínima de 57 anos para mulheres e 60 anos para homens, desde que comprovem 25 anos de contribuição e de efetivo exercício na atividade profissional. Alcolumbre afirmou que é necessário garantir ao Senado a oportunidade de analisar uma reivindicação considerada importante para, segundo ele, cerca de 400 mil trabalhadores em todo o país.
7: É impossível um presidente do Senado Federal ser o único responsável por prejudicar a vida de 400 mil agentes comunitários de saúde ou de agentes de endemia. E eu não percebi no ano passado, em nenhum momento, que alguém disse que isso aqui era uma bomba muito grande fiscal no Brasil. E eu estou cansado de ser cobrado todos os dias como um homem que está desestabilizando as contas públicas brasileiras, as finanças do nosso país.
1: Uma proposta que proíbe a obrigatoriedade da vacinação contra a Covid-19 avançou no Senado.
2: A Comissão de Direitos Humanos aprovou a transformação de uma sugestão legislativa apresentada por um cidadão do Ceará em projeto de lei. A proposta agora passa a ser analisada pelo Congresso Nacional. Os detalhes com o repórter Márcio Maturana.
8: Uma sugestão que proíbe a obrigação de vacina contra a Covid-19 virou projeto de lei. A ideia foi encaminhada por um cidadão do Ceará por meio do portal E-Cidadania, ainda durante a pandemia. O relatório favorável do senador Márcio Bittar, do PL do Acre, lido pelo senador Jaime Bagatoli, do PL de Rondônia, destacou o direito à liberdade individual.
9: Ainda que pareça ter perdido o objetivo, em razão de inexistir, no momento, imposição vigente de vacinação obrigatória, a sugestão mantém relevante mérito por buscar assegurar, de forma permanente, a inviolabilidade da liberdade individual, o direito à objeção da consciência e à proteção da integridade física do cidadão brasileiro.
8: Qualquer pessoa pode enviar uma ideia legislativa pelo portal senado.leg.br/e-cidadania.
1: E a Comissão de Relações Exteriores aprovou o acordo da Organização Mundial do Comércio que elimina tarifas de importação para aeronaves civis, motores, peças e outros componentes do setor aeronáutico.
2: A proposta busca ampliar a competitividade da indústria e fortalecer o comércio internacional na área de aviação. O texto segue agora para análise do plenário do Senado. Repórter Rodrigo Rezende.
10: Entre 2018 e 2022, o mercado de aviação civil movimentou 3,7 trilhões de dólares em todo o mundo. O acordo assinado pelo Brasil na Organização Mundial do Comércio sobre as negociações de aeronaves civis permite ao país participar ainda mais do setor, onde a Embraer já conta com destaque. O relator do acordo, senador Nelsinho Trade, do PSD de Mato Grosso do Sul, explica algumas vantagens do texto.
11: Porque o acordo sobre o comércio de aeronaves civis da OMC é um instrumento multilateral que objetiva a máxima liberalização do mercado mundial de aviação. Nesse sentido, ele assegura a eliminação de tarifas de importação para aeronaves, motores e peças, proíbe subsídios à exportação e reduz barreiras não tarifárias aos signatários.
10: O acordo, assinado em 1979 e atualizado em 2015, prevê a eliminação de tarifas para componentes de aviação como turbinas, partes de aeronaves, simuladores de voo, pontes de embarque de passageiros e produtos utilizados a bordo.
1: A Comissão de Constituição e Justiça aprovou um projeto que permite a continuidade de ações de divórcio e de dissolução de união estável mesmo após a morte de uma das partes. A proposta evita a extinção automática do processo e garante a análise de questões como partilha de bens e outros direitos discutidos em juízo.
2: Segundo a relatora, senadora Elisiane Gama, do PSD do Maranhão, a medida preserva a vontade manifestada em vida e evita prejuízos a familiares e herdeiros. O projeto está pronto para votação em plenário, com pedido de urgência.
12: O projeto de lei é importante porque acaba assegurando o direito dessa mulher ou desse homem em vida. Isso é muito importante. É o respeito, inclusive, à memória dessas pessoas.
1: E seguiu para a sanção presidencial um projeto que cria um Banco Nacional de Boas Práticas para reunir e divulgar ações, programas e políticas públicas que já apresentaram resultados positivos na prevenção e no enfrentamento da violência contra a mulher.
2: A ideia é identificar e replicar iniciativas que dão certo no combate a esse crime. Repórter Alexandre Campos.
13: O banco conterá dados como nome do programa, ação ou projeto, data de sua vigência e descrição sumária do local, perfil e número de pessoas atendidas, além de órgãos públicos envolvidos em sua implementação. Relatora do projeto na Comissão de Direitos Humanos, a senadora Roberta Accioli, do Republicanos de Roraima, lembrou que o banco, além de valorizar as iniciativas exitosas implementadas no país, vai permitir que essas experiências sejam multiplicadas.
14: Isso facilitará não apenas a consulta e o intercâmbio de informações entre os entes federados, mas também o aproveitamento desses dados pela sociedade e soluções inovadoras possíveis de gerar benefícios concretos para a formulação e o aperfeiçoamento de políticas públicas de combate à violência de gênero.
13: Dados do Atlas da Violência de 2026 indicaram que entre 2014 e 2024, 46.336 mulheres foram assassinadas no Brasil.
2: Edição de Paula Groba e trabalhos técnicos de Eliseu Caires. O Jornal do Senado fica por aqui. Acompanhe agora as notícias da Câmara dos Deputados. Boa noite.
1: Boa noite e até amanhã.
15: Jornal Câmara dos Deputados. Câmara garante atestado para funcionários acompanharem filhos doentes.
16: O plenário estabelece mudanças na estrutura da Advocacia Geral da União.
15: Avança projeto de lei que aumenta a punição para ameaças feitas por Pix.
16: Boa noite. Ranieri Paulino, do Republicanos, destaca iniciativas desenvolvidas na Paraíba para coibir a violência contra a mulher e combater o feminicídio. O deputado acredita que programas de conscientização e acolhimento têm fortalecido a rede de apoio às vítimas.
15: Ranieri Paulino também ressalta a atuação de órgãos públicos na defesa dos direitos das mulheres, além de medidas legislativas voltadas à responsabilização de agressores. Para ele, o enfrentamento à violência exige ações permanentes de prevenção, proteção e mudança cultural.
16: Flávio Nogueira, do PT do Piauí, é autor de projeto que aumenta as penalidades para quem utilizar o Pix para fazer ameaças, perseguições e intimidações. A ideia, segundo ele, é ampliar a proteção das vítimas, especialmente mulheres, alvo de violência psicológica.
15: Flávio Nogueira destaca a importância desse sistema de pagamentos como uma inovação tecnológica brasileira, mas alerta para o uso indevido da ferramenta por criminosos que utilizam o campo de descrição das transferências para praticar assédio e ameaças.
16: O projeto que aumenta a pena para ameaças feitas por Pix já foi aprovado na Comissão de Constituição e Justiça. Entenda como funciona com a repórter Paula Bittar.
17: A Comissão de Constituição e Justiça da Câmara aprovou um projeto que aumenta as penas para os crimes de ameaça, de perseguição e de violência psicológica contra a mulher quando cometidos no campo de mensagem do Pix. O Pix é o meio de pagamento eletrônico instantâneo criado pelo Banco Central, que entrou em funcionamento em 2020. O texto estabelece que no crime de ameaça, que tem pena inicial de detenção de 1 a 6 meses ou multa, a penalidade é aumentada de 1/3 até a metade se o crime é cometido por mensagem do Pix. No caso da perseguição, com pena inicial de reclusão de 6 meses a 2 anos e multa, a pena é aumentada da metade se o crime for pela mensagem do Pix. E o aumento também é de metade para crime cometido pela mensagem do Pix no caso de violência psicológica contra a mulher, que tem pena inicial de reclusão de 6 meses a 2 anos e multa se a conduta não constituir crime mais grave. O autor, deputado Flávio Nogueira, do PT do Piauí, disse que apresentou o projeto para coibir uma prática que tem sido cada vez mais comum nos crimes de violência contra mulheres. Segundo ele, em muitos casos, o valor enviado é mínimo, irrisório, e serve apenas como um veículo para que a mensagem abusiva alcance a vítima, mesmo diante de medidas protetivas, bloqueios em redes sociais ou tentativas de afastamento. A deputada Érica Cocai, do PT do Distrito Federal, também defendeu o projeto.
18: Esse instrumento Pix, que reafirma a nossa soberania, que reafirma, sem dúvida nenhuma, a democracia, que reafirma a inclusão, não pode ser um instrumento para propagar, para incentivar ou para efetivar violências contra as mulheres. Violência contra as mulheres é uma luta que é absolutamente estruturante para a construção de uma sociedade mais justa e mais igualitária.
17: O projeto que aumenta as penas nos crimes de ameaça, de perseguição e de violência psicológica contra a mulher quando cometidos no campo de mensagem do Pix ainda depende de análise pelo plenário. Da Rádio Câmara de Brasília, Paula Bittar.
15: Direitos Humanos. Benedita da Silva, do PT do Rio de Janeiro, destaca a aprovação na Comissão de Direitos Humanos de projeto que reconhece a responsabilidade do Estado pela chacina de Acari. Ela lembra que 11 jovens foram sequestrados em julho de 1990, sem que os corpos tenham sido encontrados.
16: Benedita da Silva afirma que a proposta prevê pensão vitalícia aos familiares das vítimas, como reparação moral e simbólica pelo desaparecimento forçado. A legisladora acrescenta que o texto também define a data de 26 de julho como Dia Nacional das Vítimas de Desaparecimentos Forçados.
15: Justiça. A Câmara aprovou o projeto que altera a estrutura da Advocacia Geral da União. O repórter Marcelo Lascher explica as mudanças.
19: O plenário da Câmara aprovou o projeto que inclui a Procuradoria-Geral Federal e a Procuradoria-Geral do Banco Central entre os órgãos da Advocacia-Geral da União, a AGU. A Procuradoria-Geral Federal é responsável por representar na Justiça as autarquias e fundações públicas federais, com o INSS, o IBAMA e as universidades. Hoje, a direção da AGU é composta pelo Advogado-Geral da União, pelas Procuradorias-Gerais da União e da Fazenda Nacional, pelo Conselho Superior da AGU e pela Corregedoria-Geral da Advocacia da União. O projeto aprovado e enviado pelo governo ao Congresso altera a Lei Orgânica da AGU para permitir que as carreiras jurídicas de procurador federal e de procurador do Banco Central também passem a integrar o órgão. O projeto foi criticado em plenário e o deputado Kim Kataguiri, do Missão de São Paulo, diz que a alteração aumenta os poderes do advogado-geral da União e pode comprometer a autonomia de outros órgãos como o Banco Central.
20: O principal argumento sendo utilizado aqui é o seguinte: todos os órgãos que já estão subordinados à Advocacia-Geral da União vão continuar subordinados. Eu duvido muito que haveria essa mobilização política em torno dessa matéria se fosse para não mudar nada. E me causa preocupação a possibilidade de diminuir a autonomia das autarquias, a autonomia das agências reguladoras, a autonomia do Banco Central e, ao mesmo tempo, dar superpoderes para que o advogado-geral da União avoque para si causas que não deveriam ser da sua competência.
19: O relator da proposta, o deputado Lafayette de Andrada, do PL Mineiro, negou que a proposta ameace a autonomia de outros órgãos, mas admitiu um erro que na redação original permitia que o advogado-geral da União indicasse o procurador da Fazenda Nacional e o procurador-geral do Banco Central sem ouvir o ministro da Fazenda e o presidente do Banco Central, o que foi corrigido no texto final. A proposta aprovada determina que esses cargos são de indicação conjunta do advogado-geral da União com o ministro da Fazenda e o presidente do Banco Central. Para Lafayette de Andrada, o texto apenas incorpora à AGU carreiras que, na prática, já são subordinadas ao advogado-geral da União.
21: Alguns jornalistas, sem ler o projeto, publicaram algumas matérias alarmistas dizendo que esse projeto confere poderes agigantados ao advogado-geral da União, o que não é verdade. O que esse projeto traz, na verdade, é incorporando ao escopo da AGU as carreiras que hoje, na prática, já são comandadas pelo AGU, que são a Procuradoria da Fazenda Nacional e a Procuradoria do Banco Central.
19: O projeto, que inclui a Procuradoria-Geral Federal e a Procuradoria-Geral do Banco Central, entre os órgãos da Advocacia-Geral da União, seguiu para análise do Senado. Da Rádio Câmara de Brasília, com informações de Antônio Vital, Marcelo Larcher.
22: Trabalho.
16: Merlon Solano, do PT do Piauí, cobra do Senado o andamento da proposta de emenda à Constituição que reduz a jornada de trabalho e acaba com a escala 6x1. Ele lembra que a PEC recém-aprovada na Câmara prevê 2 dias de descanso semanal sem redução salarial.
15: Merlon Solano aponta a melhoria na qualidade de vida dos brasileiros como um dos fatores de destaque. Em sua opinião, a aprovação da matéria no Senado vai contribuir para a atualização da CLT, reduzindo o adoecimento e o número de acidentes de trabalho.
16: Já Luiz Lima, do Novo do Rio de Janeiro, celebra a retirada de urgência do projeto do governo que coloca fim à escala 6x1. Segundo ele, executivo e lideranças do legislativo perceberam os impactos negativos da medida, como o encarecimento de serviços básicos, como as tarifas de ônibus.
15: Na avaliação de Luiz Lima, diante de um cenário de inflação, juros altos, endividamento público e alta informalidade, a matéria é irresponsável e, caso prospere, vai prejudicar profissionais que dependem de comissões e gorjetas e diminuir a competitividade internacional do Brasil.
16: Pedro Ayrara, do PP de Minas Gerais, defende a derrubada de veto a projeto que estabelece regras nacionais para a idade máxima de ingresso nas polícias militares e nos corpos de bombeiros. Ele esclarece que a proposta amplia de 30 para 35 anos o limite de entrada em concursos.
15: Pedro Ayrara defende que a mudança atualiza a legislação diante do aumento da expectativa de vida e das novas exigências de formação para o ingresso nas carreiras militares. O parlamentar pede apoio à análise do veto a ser apreciado em sessão do Congresso Nacional.
16: Aloysio Mendes, do Republicanos, homenageia os 190 anos da Polícia Militar do Maranhão. O deputado exalta a atuação da corporação na proteção da sociedade e na preservação da ordem pública.
15: Aloysio Mendes reconhece o trabalho de homens e mulheres que integram a instituição e cumprem papel fundamental no sistema de segurança do Maranhão. Ele diz que a corporação tem uma trajetória marcada pela dedicação ao serviço público.
23: Economia.
16: Bom Gás do PT do Rio Grande do Sul registra a participação de membros do Ministério da Fazenda em audiência na Câmara para debater o cenário econômico do país. Segundo o deputado, foram apresentadas na reunião medidas para estimular o crescimento, ampliar o emprego e conter a inflação.
15: Bom Gás também defende ações do governo para enfrentar os efeitos de crises internacionais sobre a economia brasileira. O parlamentar cita avanços na reforma tributária e a ampliação da faixa de isenção do imposto de renda como medida voltada à redução da carga tributária.
16: José Nelto, do União de Goiás, cobra a abertura de uma CPMI para apurar possíveis irregularidades envolvendo o Banco Master. O deputado afirma que a comissão é necessária para identificar responsabilidades e dar resposta à população sobre os prejuízos causados.
15: José Nelto reclama de demora na instalação da CPMI e afirma que a apuração deve alcançar eventuais agentes públicos e privados implicados nas operações financeiras. Ele sustenta que a falta de investigação aumenta a desconfiança da sociedade sobre o caso.
16: Sargento Faur, do PL do Paraná, defende a atuação de integrantes da Operação Lava Jato em processos conduzidos no Estado. O deputado contesta críticas feitas por setores da esquerda, afirmando que a Força-Tarefa teve papel relevante no enfrentamento à corrupção no país.
15: Sargento Faur diz que decisões judiciais posteriores contrárias à Lava Jato não apagam a relevância da operação. Na avaliação dele, a oposição deve rebater tentativas de desqualificar as investigações e seus desdobramentos políticos.
22: Agricultura.
16: Sérgio Turra, do PP, defende a aprovação do projeto que prevê mecanismos de securitização e renegociação das dívidas aos produtores rurais. Segundo ele, a medida é necessária para auxiliar agricultores afetados por estiagens e enchentes no Rio Grande do Sul.
15: O parlamentar rebate críticas de que a proposta representaria um desfalque nas contas públicas. De acordo com Sérgio Turra, o projeto cria condições para que os produtores reorganizem suas finanças e mantenham a atividade agropecuária sem prever o perdão das dívidas.
16: Delegado Caveira, do PL, denuncia que o ICMBio tem entrado em fazendas e confiscado gado de produtores no Pará. Ele acusa os governos federal e estadual de apoiarem abusos contra agricultores e alega que os produtores afetados já estão há mais de 50 anos na região.
15: Delegado Caveira cobra ação imediata do Ministério Público contra apreensões em Altamira e pede que o governo do Pará seja investigado por corrupção. Segundo sua análise, a administração estadual tem sido palco de clientelismo para garantir a perpetuação de determinadas famílias no poder.
22: Meio ambiente.
16: Inácio Arruda, do PCdoB, festeja a realização, na data em que se celebra o Dia Internacional do Combate à Desertificação, de um seminário internacional para combater a degradação das terras. Ele sublinha a busca por soluções científicas para o solo do semiárido, especialmente no Ceará.
15: O evento ocorrido na Câmara, segundo Inácio Arruda, reuniu cientistas e a ONU para propor tecnologias que ajudem o pequeno produtor. O deputado esclarece que a meta é usar a pesquisa de órgãos como a Embrapa para salvar a agricultura familiar no Nordeste brasileiro.
22: Turismo.
16: Eduardo Bismarck, do PV do Ceará, comemora a realização em Fortaleza de encontro que está reunindo agentes de turismo de todo o país até o dia 20 de junho. Ele destaca que a programação inclui visita à técnica à Canoa Quebrada, no município de Aracati, para ampliar a divulgação da Rota das Falésias.
15: Eduardo Bismarck também destaca o novo voo da Azul entre Belo Horizonte e Aracati, previsto para operar a partir de outubro. O parlamentar avalia que a ligação aérea deve fortalecer o turismo no litoral leste do Ceará, contribuindo para a geração de negócios na região.
16: Hildo Rocha, do MDB do Maranhão, pede apoio para projeto de sua autoria que visa incluir a temporada de praias do Rio Tocantins no calendário oficial de eventos nacionais, para fomentar o turismo e a economia local durante os meses de junho a setembro.
15: De acordo com Hildo Rocha, a oficialização da temporada vai atrair turistas e facilitar o financiamento de atividades culturais e de lazer. O deputado lista as cidades de Imperatriz, Ribeirãozinho, Ribamar, Fiquene, Estreito e Porto Franco como principais polos turísticos maranhenses.
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22: Saúde.
16: A Câmara aprovou proposta que garante atestado para o funcionário acompanhar filhos doentes sem desconto no salário. O repórter Antônio Vital acompanhou a votação.
3: A Câmara dos Deputados aprovou o projeto que permite que pais ou responsáveis por crianças de até 12 anos se afastem do trabalho por até 14 dias por ano sem desconto no salário para acompanhar os filhos em caso de doença. O afastamento, porém, deverá ser justificado com atestado médico que contenha informações como o diagnóstico, o registro do médico no Conselho Regional de Medicina e uma declaração expressa da necessidade de acompanhamento pelos responsáveis. O atestado servirá como justificativa para a ausência no trabalho somente se for demonstrada a incompatibilidade entre o acompanhamento do filho e o exercício da atividade, e se a assistência dos pais for indispensável e não puder ser compensada no emprego. Durante o período de licença, será assegurada a manutenção do emprego e os direitos trabalhistas. O projeto foi apresentado pelo deputado Alencar Santana, do PT de São Paulo, e o texto final foi alterado pela relatora, deputada Denise Pessoa, do PT do Rio Grande do Sul. Ela retirou, por exemplo, a previsão de o INSS arcar com o pagamento dos empregados durante o afastamento e limitou em 14 dias por ano o período máximo de afastamento dos pais. O projeto foi criticado pela deputada Adriana Ventura, do Novo de São Paulo, que apontou prejuízo para as pequenas empresas.
4: Isso estimula absenteísmo, é uma agressão, novamente, à negociação direta entre empregadores e empregados. Mas 14 dias, a gente está falando de meio mês, onde libera, pode faltar, leva o filho e não precisa voltar para o trabalho, não é obrigado a compensar, não é obrigado a fazer nada. Então isso é uma vergonha, é um intervencionismo, não dá para ficar jogando tudo nas costas de quem produz.
3: O autor da proposta, deputada Alencar Santana, disse que o texto final prevê medidas para evitar abusos e fraudes.
5: A deputada Denise aperfeiçoou o texto, garantindo medidas de proteção para evitar que, se porventura uma pessoa queira abusar dessa lei, não possa estar usando desse recurso sem necessidade. A lei visa garantir a proteção e o cuidado à criança e permitir que a responsabilidade que o pai e a mãe têm do cuidado possa ser exercida de maneira plena.
3: O projeto que permite que pais ou responsáveis por crianças de até 12 anos se afastem do trabalho por até 14 dias por ano, sem desconto no salário, para acompanhar os filhos em caso de doença, seguiu para análise do Senado. Da Rádio Câmara de Brasília, Antônio Vital.
22: Desenvolvimento Regional.
15: Marcelo Nilo, do Republicanos da Bahia, classifica como ineficiente a gestão estadual em áreas essenciais como educação, saúde e segurança pública. O congressista alega que o Estado apresenta índices alarmantes de violência, além de infraestrutura precária nas rodovias.
16: Marcelo Nilo acusa o executivo local de descumprir obrigações financeiras com prestadores de serviços e artistas contratados. Ele qualifica a administração do Estado como a pior da história, apontando problemas também nas políticas de geração de emprego e de proteção às mulheres.
15: Rodrigo Hollenberg, do PSB, critica o governo do Distrito Federal, mencionando uma operação policial contra autoridades do primeiro e segundo escalão da gestão atual. Para ele, os episódios reforçam a suspeita de irregularidades na administração.
16: Rodrigo Hollenberg também defende a instalação de uma CPI para investigar o Banco Master e operações envolvendo o Banco BRB. Ele afirma que a apuração dos fatos é necessária para garantir transparência e esclarecer possíveis responsabilidades.
15: Vavá, do Avante de Minas Gerais, relata preocupações de moradores do Vale do Jequitinhonha sobre a prestação de serviços públicos. O deputado informa que recebeu denúncias relacionadas às condições de estradas vicinais, transporte escolar e limpeza urbana.
16: Vavá cobra atenção dos gestores públicos da região para a aplicação dos recursos municipais e para a qualidade dos serviços oferecidos. Segundo ele, o atendimento às comunidades mais vulneráveis deve ser tratado com responsabilidade e compromisso com o interesse público.
15: Dr. Flávio, do PL do Rio de Janeiro, defende a derrubada do veto presidencial ao projeto que amplia a área reconhecida como semiárido no Estado. O deputado argumenta que a proposta beneficiaria produtores rurais fluminenses que enfrentam períodos frequentes de estiagem.
16: De acordo com o Dr. Flávio, o reconhecimento dessa área permite ampliar o acesso a políticas públicas voltadas ao desenvolvimento rural. Para ele, o projeto fortalece a produção agropecuária, gera renda e impulsiona a economia de mais de 20 municípios no interior do Rio de Janeiro.
15: Dr. Frederico, do PL, comemora a aprovação na Comissão de Legislação Participativa de moção de louvor à tratorada de Santa Rita de Caldas, realizada no município do Sul de Minas Gerais. Ele assinala que o evento reúne agricultura familiar, tradição religiosa e valorização das comunidades rurais.
16: Dr. Frederico também registra a presença de representantes da cidade de Coronel Xavier Chaves na Câmara. Ele destaca a produção rural, a cachaça mineira e o queijo artesanal, como expressões da cultura e da economia dos municípios da chamada região do Campo das Vertentes de Minas Gerais.
15: Termina agora o Jornal Câmara dos Deputados, produzido pela Rádio Câmara, com trabalhos técnicos de Everson Urani e apresentação de Márcio Aquiles Sade e José Carlos Andrade. Uma noite para você.
16: Boa noite, a Voz do Brasil volta amanhã.
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0: De meu amigo, minha amiga, boa noite, mundo! O meu abraço a todos que já estão em sintonia com o programa Encontro com a Saudade.
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0: É esse mesmo, começando agora, às 20 horas mais 13 minutos, logo depois de você ter ouvido aí a voz do Brasil e o apoio cultural. E agora daremos início com a verdadeira e boa música para você ouvir em qualquer canto deste planeta chamado Terra. Em Tobias Barreto, 8 horas 13 minutos mais 30 segundos. Programa Encontro com a Saudade da noite de hoje, quarta-feira, 17 de junho de 2026. Os telefones estão à disposição, viu? 99996-8790-8846-4519. Quem quiser ligar, enviar áudio ou texto, eu já estou aqui, viu? À disposição, tá bom? Um abraço aos amigos profissionais de qualquer área. Obrigado também pela sintonia aí do programa Encontro com a Saudade. Vamos deixar de tanta conversa e trazer logo as primeiras, começando desse jeito aqui, ó, os firmes. Não tem mais jeito e não importa o tempo.

Esse aí é Paulo Sérgio com a belíssima música Agora Quem Parte Sou Eu. Em Tobias Barreto, 8h25. Verdade, 8 horas 25 minutos aqui na Tobias Barreto FM. Programa Encontro com uma Saudade. Abraçando os amigos moradores ali, no, ali na Sambaíba. Aos amigos lá no Cato Grande, um abraço também aos amigos em Itapicuru, obrigado amigos, uma boa noite, tudo de bom para vocês aí, viu? Vai o meu abraço aqui para João Alberto no Facebook, não é? Ele já está ali no Facebook desejando boa noite para todos nós. Valeu, João Alberto, obrigado pela sintonia. Do Encontro com a Saudade. Alô, vovozinho, meu abraço. Aí no Irmã Dulce, Comadre Mocinha, Padre Vovô, né? E os demais moradores, obrigado aí pela sintonia da Tobias Barreto FM. Olha, participe da festa de São Pedro e São Paulo, padroeiros do bairro Padre Pedro. Começa sexta-feira, viu? 19 vai até o dia 28, que é o dia deles, tá bom? Sexta-feira, noite de oração pelos jovens e estudantes. E o padre celebrante será Padre Jodeclan Rabelo. Ele que é padre agora, né? Pároco da paróquia de Nossa Senhora de Fátima, bairro Loyola, em Lagarto. Então tá aí, o padre... Padre Jodeclan está de volta para Tobias Barreto, sexta-feira, celebrando a primeira noite de novena dos Santos Padroeiros do Padre Pedro, São Pedro e São Paulo. Em Tobias Barreto, 8h27. Um abraço, Alessandro Oliveira está ali desejando boa noite para nós. Valeu, meu amigo. Dá um abraço aí no Demi, viu? Obrigado também pela sintonia da Tobias Barreto FM. Olha, eu estava ali em um local hoje pela manhã e como estava demorando mais, já vim sair de lá, já era quase 1 hora da tarde. Aí, enquanto estava lá, estava dando uma olhada no celular e aí vi uma reportagem. Reportagem essa que diz o seguinte: servidor público é condenado após amputar o próprio pé para receber indenização de 1,5 milhão de seguradoras. Tudo isso aconteceu ali na Bahia. Aí eu estava lendo a matéria todinha. É muita loucura, viu? É muita loucura o cara ter feito trabalho desse. Amputou não só o pé. Já foi da canela para baixo mesmo. E agora? Ficou aleijado, vai responder processo, se não for preso, não é? E uma série de coisas. E agora? Terá dinheiro para poder colocar um pé mecânico? Hein? Está aqui, ó, um servidor público ali na... em Amélia Rodrigues, no Recôncavo. Baiano, foi condenado a 2 anos de prisão, olha aí, condenado a 2 anos de prisão em regime aberto, ainda bem que é na casa dele, né, a prisão, com substituição da pena por medidas restritivas de direitos, por fraudar companhias de seguro após amputar o próprio pé, para tentar receber uma indenização de 1,5 milhão de reais. E agora, José? Mas, rapaz, que coragem. Ele contratou 4 seguradoras. Contratou 4 seguradoras. Aí, meses depois, ele foi e amputou o pé. Deu entrada no seguros para poder receber a indenização de 1,5 milhão. Aí deu azar. Descobriram que tinha sido uma fraude. Aí ele disse que foi sequestrado e lá na frente amputaram o pé dele. Olha que história.
E os magistrados não engoliram essa. Se ferrou, cabra. Respondeu a 2 anos de prisão em regime aberto, sem direito a nada. Não vai nem poder sair de casa para ir para uma praça ou qualquer outra cidade ou coisa semelhante, né? Sem um pé, sem dinheiro e não terá o pé mecânico. Tem doido para tudo, não tem? Hein, Antônio Barreto? Meu abraço, viu? Ele diz, boa noite, campeão. Valdemir Barreto, estou aqui, ó, acompanhando o programa. Valeu, primo. Meu abraço. Obrigado aí pela sintonia do programa Encontro com a Saudade no Carrapatinho, município de Olindina, na Bahia. E um abraço também aos demais moradores aí no Carrapatinho e na própria cidade, né? Olindina. Obrigado, amigos, pela sintonia do Encontro com a Saudade. Quem é? É ele, Vanderlei Cardoso. Às 8h31.

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0: Evaldo Braga, no programa Encontro com a Saudade, eu amo sua filha, meu senhor. É o título da música, na voz de Evaldo Braga, aqui, agora.
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0: Vamos atender aqui uma ligação, o telefone está chamando aqui. Deixa eu ir à procura do cabo, porque o sargento já está à espera. Vamos lá, cadê o cabo? Aguarda aí, viu, sargento? Cadê, rapaz, esse cabo? Deus é pai, para encontrar aqui agora tá complicado. Ó, encontrei. Vamos colocar o cabo no sargento, que aí a dupla fica perfeita. O cabo com o sargento, a dupla fica perfeita. E aí, né, o delinquente não pula fora. Com todo respeito ao amigo Pedrão, boa noite.
3: Cadê? Boa noite, seu Valdemir.
0: Tá tudo bem?
3: Tudo bem, graças a Deus.
0: Graças a Deus. Já curtiu muito forró por aí?
3: É, faz saúde, seco, né?
0: É.
3: E estou aqui em casa, repousando aqui, sentado aqui no seu...
0: Coloque o telefone aí numa proximidade melhor para que eu possa entender.
3: Eu sou mais próximo aqui. Eu estou aqui agora na cozinha.
0: Pronto, está na cozinha. Mas já foi à procura da artista?
3: Eu já estou com uma aí para ir para Sambaíba, viu?
0: Oh, quer dizer que já está com uma para Sambaíba. Isso é o Pedrão.
3: É bom que, assim, muita gente não conhece, né?
0: Não?
3: Assim,
0: não sai mostrando, não.
3: Vocês querem que acreditem nisso?
0: Não sai mostrando, não, viu?
3: Eu mesmo não.
0: Pois é, cabra.
3: Isso aí não pode mostrar a...
0: Não.
3: A de quem, né? Eu e ele.
0: Isso. E se alguém quiser conhecer, vai ver vocês dançando lá no forró, não é?
3: É.
0: Pedrão tá melhor do que o...
3: Você tem,
0: Pedrão. Pedrão tá mais violento do que Ailton Góes.
3: E mil vezes.
0: Fica à vontade, Pedrão.
3: Valdemir, eu quero mandar um alô aí para os ouvintes aí, Dona Vânia aí, o Quintão da Nim, Carminha aí no bairro Santa Rita, Tostênio, próximo do Maria do Carmo, seu Maciel Araújo, seu Maninho, Jailton aí no Brejo LH, Zé Guedes aí no Banheiro, Lula na loja de imóvel aí na Avenida 7 de Junho, Geraldão, um alô para Zé Carla aqui na barraca de lancha aqui na Praça do Cruzeiro, um alô para Pretinho do Limão, para todos ouvindo, João do Padre Pedro, seu D e seu Bica aí no Santo Dumont.
0: Estou entendendo.
3: Então, vamos lá, a música.
0: Diga aí, Pedro.
3: Você pode tocar uma música de forró aí para mim?
0: Uma música de forró. Eu vou abrir essa exceção. Diga aí qual é a música.
3: Eu quero uma música aí. Cavalo de pau,
0: M10. Deixa eu colocar aqui. Cavalo de pau. Qual é a música?
3: Timidez.
0: Irei à procura agora, tá bom?
4: É,
3: ok.
0: Um abraço, uma boa noite, tudo de bom para você.
3: Ok, uma boa noite.
0: E entra em contato logo com a sua parceira.
3: Hoje já é a metade da semana, né?
0: Verdade, com certeza.
3: E nesse instante nós já vamos entrar no São João.
0: Nós vamos entrar.
3: Quer dizer, nós já estamos, né?
0: Iremos
3: no mês de junho.
0: Isso mesmo. Valeu, Pedrão. Um abraço.
3: Valeu, tchau. Uma boa noite.
0: Tudo de bom na sua vida. Então tá aí o amigo.
3: Valeu, pra você também.
0: Então tá aí o amigo Pedrão, ligado no programa Encontro com a Saudade. Ele disse que já estamos entrando no festejo junino. Já começou, né, há muito tempo. Em locais que os festejos juninos deram início logo no dia 1º já de abril. De abril não, de maio. E irá até o final de julho. É muito dinheiro, é muita gastança. É muito dinheiro, é muita gastança, que eu nunca vi desse jeito, rapaz. O que é que tem por aqui? O que é que tem por aqui? Aqui tem? Tem sim, vamos lá. Alô, boa noite.
2: Boa noite, Valdir Barreto. Gostaria de ouvir a música de Nando Cordel e a Melinha. Fico doido.
0: É, Nando Cordel com a Melinha.
2: A te amar. Valeu.
0: Deixa eu colocar aqui o nome, Nando Cordel e Amelinha, Amelinha, fico doido pra te amar, né? Irei à procura. Dois forrós. Pronto. Meu Deus do céu, vamos de quê? Tem telefone? Tem sim, então vamos atender. Tem gente aqui querendo participar do programa Encontro com a Saudade às 8h52. Alô, boa noite.
4: Boa noite, seu Rodemir.
0: É o Naldinho?
4: Como é que vai?
0: Chamando por Deus, agradecendo a ele, pedindo perdão pelos pecados.
4: Bom demais.
0: Verdade.
4: Depois aí nos seus arquivos.
0: Sim.
4: Você me procura aí a música que eu já pedi hoje de tarde, eu vou pedir de novo.
0: Qual foi?
4: Chuva de Honestidade, acho que é.
0: Chuva.
4: Thiago Leandro. Sim. E não sei o que Mendes.
0: Honestidade.
4: Chuva de Honestidade.
0: Irei à procura também, tá bom?
4: Pronto, não tem pressa não, meu amigo.
0: Valeu, cabra. Tudo de bom pra vocês aí na fazenda.
4: Estamos aqui na barra tomando uma friotazinha.
0: Aí tá bom demais.
4: E os demais amigos ouvindo o seu programa.
0: Agradeço, viu? E que a boa friota, né, gele mais ainda.
4: É, porque não, o tempo também não tá muito frio, sabe, Rodemir?
0: Verdade. Verdade. E a lua,
4: rapaz,
0: hoje.
4: Nós estamos.
0: E a lua hoje está bonita. Eu não sei se vocês já viram aí. A lua tem uma estrela tem uma estrela bem encostada nela. É. Ninguém sabe se será muito sol ou não será.
4: Eu estou com 53 anos fazendo hoje.
0: Graças a Deus. Que Deus continue te iluminando.
4: Agora, eu nunca vi um mês de junho seco como nós estamos, não.
0: Verdade.
4: E assim, já vimos, né?
0: É. Mas há anos
4: agora,
0: atrás.
4: Tem tempo.
0: Tem em torno dos 20 anos para lá, né?
4: Verdade, Rony.
0: Isso.
4: E outra seco mesmo, amanhece o dia e o dia cobrido de neblina, digo, meu Deus.
0: É, e o pior de tudo, viu? O inverno dará início domingo agora.
4: É, mas tomara Deus, né?
0: Deus ajude que realmente esse inverno chegue.
4: Verdade. Porque as notícias aí pra cima não é boa.
0: Não é boa, não. Tá feia, tá feia. Só Deus.
4: Eu acredito muito em Deus.
0: Uhum. E ele é quem pode fazer tudo.
4: O homem não, porque o homem diz uma coisa e é outra. Ah, o cientista. Não, se o cientista mandasse no mundo, ele acabaria. Deus acabaria o mundo, eu creio que seja, né?
0: Uhum. Verdade.
4: Então, quem manda é Deus, né?
0: Com certeza.
4: E vamos para frente. Vamos. Adelinho, um abraço, boa noite a você e família.
0: Que Deus continue.
4: E a todos que estiver ouvindo a Tobias Barreto FM.
0: Que Deus continue te iluminando, te dando muita paz e muita saúde, acima de tudo. Um abraço.
4: Um abraço, muito obrigado.
0: Então tá aí o amigo Naldinho completando Dado Nova hoje, né? Que Deus continue iluminando os passos dele. Ninha Pereira diz, boa noite, meu amigo. Boa noite. E obrigado aí pela sintonia do programa Encontro com a Saudade da Tobias Barreto FM. O que é que tem mais? Tem mais alguma coisa aqui? Aqui não tem. Não tem, então vamos trazer aqui. Eu vou colocar aqui agora. Deixa eu dar uma olhadinha aqui, o que é que eu coloco aqui. Eu vou colocar aqui agora essa mulher para cantar aqui. E na sequência irei à procura do Cavalo de Pau, do Nando Cordel, né? Trazendo a Chuva de Honestidade. Ele, juntamente com a Melinha, vai trazer uma música, mas eles irão à procura do cantor da Chuva de Honestidade. São 8h57. Devolvi.